0: deve aumentar. E assim podem surgir novas oportunidades de negócios.
1: E como funciona? Por meio de plataforma, o órgão público divulga uma necessidade de serviço ou de aquisição de alimentos. E os fornecedores cadastrados podem enviar suas propostas com o preço pelo qual realizariam o trabalho.
0: Quem tem mais informações ao vivo é Gabriela Noronha. Boa noite, Gabriela.
2: Boa noite, Luciano. Boa noite a todos os ouvintes da Voz do Brasil. Boa noite, Luciana. Olha, é isso mesmo. Bancos públicos, Correios e outras entidades federais, como o Fundo Nacional de Desenvolvimento da Educação, o FNDE, vão utilizar a plataforma Contrata Mais Brasil para contratar microempreendedores individuais em serviços de manutenção e pequenos reparos e também outros serviços. Com a assinatura do termo de adesão nesta segunda-feira, as instituições públicas se somam aos demais órgãos federais, como escolas, prefeituras, governos estaduais e também que já utilizam, né, a ferramenta para contratar os serviços. A lista inclui profissionais de diferentes áreas, como explica o ministro do Empreendedorismo, da Microempresa e da Empresa de Pequeno Porte, Paulo Henrique Pereira.
3: É a possibilidade de uma escola contratar o pedreiro, o pintor do bairro, que às vezes tem a filha ou o filho estudando na escola, para fazer o serviço público, ao invés de mandar esse dinheiro para uma grande empresa. É um hospital que vai comprar comida de um produtor local, ou uma agência do Banco do Brasil que vai buscar lá a cozinheira para fazer um evento, que é uma empreendedora local, deixando o dinheiro nos territórios, nas localidades.
2: E olha, para participar, o MEI e microempresas devem acessar a plataforma com a conta gov.br, informar o CNPJ, realizar o cadastro no sistema de cadastramento unificado de fornecedores e, quando necessário, selecionar os serviços que oferecem. A partir daí, eles poderão enviar propostas para oportunidades disponíveis em seu município ou região. E a contratação é realizada toda de forma digital e pode ser concluída em até 5 dias após a publicação da demanda pelo órgão público. A secretária-geral do Ministério da Defesa, Sinária Wagner Fredo, conta como o sistema auxilia a contratação de serviço nas Forças Armadas.
4: Há uma conexão com os fornecedores locais para serviços de pequena monta. Então, a partir desse valor, que são aquisições até 13 mil, são feitas essas contratações. E hoje, dessas 390 unidades cadastradas, 148 já fizeram pelo menos uma aquisição.
2: E olha, a plataforma e o formulário de cadastro para fornecedores e órgãos públicos estão disponíveis no endereço oficial contratamaisbrasil.sistema.gov.br. Luciana, Luciano.
1: Muito obrigada, Gabriela Noronha, pelas informações ao vivo aqui na Voz do Brasil.
0: O governo federal publicou no Diário Oficial resolução que define os segmentos que têm direito a crédito pelo Plano Brasil Soberano.
1: Tem direito a solicitar empréstimos ao BNDES, Banco Nacional de Desenvolvimento Econômico e Social, exportadores afetados pelas tarifas extras impostas pelos Estados Unidos e companhias e fornecedores que estão sofrendo com os conflitos no Oriente Médio.
0: Também podem acessar os recursos, projetos industriais e tecnológicos nas etapas de lavra associadas a beneficiamento, refino ou transformação de minerais.
1: E ainda produtores de fertilizantes e setores industriais de relevância para a balança comercial brasileira.
0: Quem usa o pedágio eletrônico nas rodovias, aquele que você passa sem parar na cancela e efetua o pagamento depois, agora pode acompanhar seus registros por aplicativo.
1: Em um só local será possível conferir as passagens em pedágios, os valores e até dar uma entrada em contestação.
5: O pedágio eletrônico, chamado de Free Flow, permite a passagem de veículos pelos pontos de cobrança sem a necessidade de parada em cancelas ou cabines fiscais. E a partir de agora, o motorista que usa esse sistema vai poder consultar todos os registros de passagem por meio do aplicativo CNH do Brasil, que tem mais de 81 milhões de usuários. Será possível consultar registros nas rodovias que utilizam o sistema, sejam elas federais ou estaduais. O ministro dos Transportes, Jorge Santoro, deu detalhes sobre a plataforma.
6: Qualquer pessoa pode consultar as suas passagens nos portos de Free Flow no país inteiro. Com o aplicativo ela vai ter a noção exata se passou ou não passou, quando ela passou, em qual rodovia ela passou. Agora ele tem um órgão oficial que é a Senatran que diz, ele passou ali realmente. Ah, mas eu não passei. Então ele vai lá no aplicativo, ele pode fazer a contestação. Eu não passei, não concordo com aquela cobrança. Até nisso o aplicativo é mais moderno.
5: Hoje, 14 concessionárias já estão integradas à plataforma. O aplicativo envia notificações sobre a cobrança e o motorista tem até 30 dias para pagar pela passagem no pedágio. Mas atenção, o pagamento não é feito pela plataforma. O CNH do Brasil direciona o usuário ao canal disponibilizado pela concessionária. Reportagem Luciana Colares de Holanda.
0: Parentes de desaparecidos contam com a tecnologia para ajudar na localização dessas pessoas.
1: Em todo o país, postos de coleta de DNA do Ministério da Justiça e Segurança Pública estão preparados para receber os familiares que ainda não tenham doado material genético.
0: A doação é simples e aumenta as chances pela busca da pessoa que desapareceu.
7: São 342 postos de coleta disponíveis em todo o país. A coleta é uma forma de ampliar as chances de identificação de pessoas desaparecidas. O secretário nacional de Segurança Pública, Chico Lucas, explica que o DNA do familiar é incluído em bancos de perfis genéticos e pode ser comparado com materiais de pessoas encontradas vivas ou mortas cuja identidade ainda não foi confirmada.
8: Existe, então, um universo de pessoas que ainda possam ser identificadas. Por quê? Porque muitas vezes os parentes não vão atrás, os parentes não sabem. A amostra só pode ser usada para fins de localização de desaparecidos, porque a pessoa pode ter receio de ser, por exemplo, comparado com um criminal. Então, essa identificação não serve a fins criminais, só civis.
7: Desde 2021, foram 815 identificações de pessoas desaparecidas através dos bancos de DNA. A recomendação é que participem da campanha, preferencialmente familiares biológicos diretos. Pai ou mãe, filhos ou irmãos da pessoa desaparecida. Menores de idade também podem participar, acompanhados e autorizados por um responsável. A coleta é simples, feita com um cotonete ou uma pequena esponja na parte interna da bochecha. Não é necessário estar em jejum. Simone de Jesus, da Coordenação de Políticas sobre Pessoas Desaparecidas do Ministério da Justiça, defende que o procedimento ajuda na identificação.
9: Quem tem um familiar desaparecido, que doe seu material, que isso é uma possibilidade muito importante de poder resolver e ter uma resposta numa situação que a gente sabe que é tão desesperadora para todos os familiares.
7: Quem já forneceu DNA em campanhas anteriores não precisa repetir o procedimento. O perfil continua armazenado e pode ser comparado em novos registros. O familiar deve procurar os postos indicados pelo Ministério da Justiça, munidos de documento de identificação, o memorando de encaminhamento da delegacia e, se possível, documentos da pessoa desaparecida. Reportagem Pablo Mundim.
1: Os endereços dos postos de coleta podem ser consultados em gov.br/MJ.
0: Escuta, acolhimento e orientação a mulheres em situação de vulnerabilidade.
1: A partir de hoje serão disponibilizados 100 mil teleatendimentos a elas pelo SUS.
0: Conheça os detalhes na reportagem de Graziele Bezerra.
10: O serviço é voltado a mulheres em situação de violência, mães atípicas e mulheres que cuidam de familiares com deficiência ou doenças raras. A expectativa é realizar até 100 mil teleatendimentos por mês a partir desta segunda-feira. As consultas poderão ser agendadas via Meu SUS Digital, como explica a secretária de Atendimento Especial da Saúde do Ministério da Saúde, Ana Luísa Caldas.
11: Essa oferta de maneira remota, de maneira na palma da mão, para a gente facilitar e, de fato, conseguir superar algumas barreiras de acesso. A gente sabe que a gente ainda não consegue ter a capilaridade que a gente gostaria de ter de serviços especializados em todos os territórios nacionais. Então, por que não utilizar também da saúde digital, atendimento remoto, a favor e em prol dessas pessoas no território?
10: Para agendar um atendimento, basta acessar o aplicativo Meu SUS Digital com a conta gov.br, selecionar a opção Acolhe Mais e realizar o cadastro. Em até 24 horas, a paciente receberá o contato da equipe do SUS para escolher a data e o horário da consulta. Cada usuária poderá realizar até 10 sessões, com possibilidade de realizar um novo ciclo quando necessário. Especialistas em saúde mental foram capacitadas para identificar situações de ciclo quando necessário. Especialistas em saúde mental foram capacitadas para identificar

0: psicossocial ou em um outro serviço da rede. O teleatendimento está disponível de segunda a sexta-feira, das 8 da manhã às 8 da noite, e aos sábados, das 8 da manhã às 2 da tarde. Reportagem Graziele Bezerra.
1: E uma ferramenta digital ajuda quem deseja se livrar do vício em bebidas alcoólicas.
2: Disponível no Meu SUS Digital, o Modera Brasil disponibiliza testes, dicas e informações e pode recomendar o usuário a procurar ajuda médica.
1: O tratamento para o alcoolismo está disponível no Sistema Único de Saúde.
3: Davi Alves de Souza, morador de Brasília, é filho de um pai alcoólatra e perdeu a mãe aos 7 anos de idade. Ele conta que encontrou na bebida uma forma de preencher o vazio deixado pela mãe. Aos 42 anos, decidiu buscar ajuda para abandonar a dependência.
4: Pedi trabalho, pedi esposa, falei assim, eu não quero mais, eu acho que eu vou conseguir, eu tenho certeza que eu vou conseguir.
3: Dados do Ministério da Saúde apontam que cerca de 20% dos brasileiros com mais de 18 anos ingerem pelo menos 6 doses de álcool em uma única ocasião. O consumo excessivo é um dos principais fatores de risco para diversas doenças. Também provoca prejuízos emocionais e sociais, como lembra a gerente do Centro de Atenção Psicossocial, Álcool e Outras Drogas de Samambaia, Gabriele Tereza de Jesus.
5: Normalmente a família chega um momento que não quer mais, nem os filhos, nem a esposa, então eles vêm na questão do trabalho, deixam de ir ao trabalho ou perdem o emprego, ficam em situação de rua.
3: A ferramenta Modera Brasil, disponível no Meu SUS Digital, oferece meios de prevenção ao uso exagerado de bebidas alcoólicas. O aplicativo permite ao cidadão avaliar o padrão de consumo e recomenda, quando necessário, procurar os serviços da rede pública de saúde. O Modera Brasil foi desenvolvido pela Universidade de São Paulo em parceria com o Ministério da Saúde. Como explica a secretária de Atenção Primária à Saúde, Ana Luísa Ferreira Caldas.
6: O aplicativo ele vem como uma ferramenta de autocuidado apoiado para fazer a avaliação do nosso consumo alcoólico enquanto cidadãos, mas também traz diversas ferramentas dentro do próprio aplicativo para educação em saúde, traz o consumo, né, de quanto que custa esse consumo alcoólico que as pessoas acabam utilizando na sociedade de maneira geral, exatamente para a gente poder fazer promoção da saúde, levar o autocuidado apoiado e conhecimento técnico baseado em evidência para a população se sentir também segura com as informações na palma da mão.
3: E para quem precisa de ajuda para enfrentar problemas relacionados ao consumo de álcool, a Unidade Básica de Saúde é a primeira porta de entrada para o cuidado no SUS. As equipes orientam como reduzir ou interromper o consumo e oferecem ainda tratamento de saúde para doenças associadas ao uso de bebidas e, quando necessário, encaminham para um atendimento especializado nos Centros de Atenção Psicossocial, Álcool e Outras Drogas, CAPES. Reportagem Cleide Lopes.
2: A vacinação de crianças e adolescentes menores de 15 anos segue em todo o país até 1º de setembro dentro da campanha nacional de multivacinação.
1: Pais e também responsáveis devem procurar uma unidade de saúde e levar a caderneta de vacinação em papel ou pelo Meu SUS Digital para conferir se há doses em atraso e manter a proteção contra mais de 20 doenças.
2: No último sábado, o Dia D reforçou a mobilização com atendimento em unidades de saúde, pontos móveis e espaços públicos.
7: Em Brasília, o servidor público Daniel Moreira aproveitou o dia de folga para atualizar a caderneta de vacinação dos filhos.
8: Eu trouxe as crianças para verificar se a cobertura vacinal estava adequada, se não. E aproveitei e também verifiquei se as minhas vacinas estavam em dia.
7: Famílias inteiras reservaram o sábado para ficar em dia com a saúde. Unidades básicas de todo o país abriram as portas para a campanha de multivacinação. O ministro da Saúde, Alexandre Padilha, falou da importância da vacina.
9: Vocês, pais e mães atuais, só não têm paralisia infantil, só não tiveram meningite, só não tiveram sarampo, porque um dia o seu pai e a sua mãe saiu de casa e te levou para vacinar. Hoje a vacina está o ano inteiro lá. Se tiver dificuldade de levar na unidade de saúde, faz uma autorização para tomar a vacina na escola, que as equipes de saúde da família de todo o país vão até as escolas vacinar as crianças.

0: criança. Então tem toda a oportunidade para vacinar, manter sua criança protegida.
1: Por causa do surgimento de um surto de sarampo em vários países das Américas, a vacinação contra a doença está sendo reforçada, como destacou o ministro Alexandre Padilha.
0: Quem é de São Paulo, São Bernardo e Guarulhos, são três cidades que hoje têm pouco mais de 20 casos identificados desde o começo de julho, precisa tomar a vacina do sarampo, mesmo se achar que está com a caderneta atualizada.
1: O dia D de vacinação também atraiu idosos e gestantes aos postos de vacinação. Foi o caso da aposentada Dalva Dourado.
2: Sem as vacinas, não é como que a gente vai se livrar das epidemias, das doenças. Tem que vacinar.
1: Já a bancária Ana Paula Medeiros trouxe o filho e acabou também sendo vacinada.
3: Eu tomei três, todas que estavam em atraso, e aí agora já está tudo em dia.
1: A pequena Maria Clara de Andrade, de 10 anos, resumiu bem o sentimento de estar imunizada.
4: Se você pegar uma doença, pode ser pior do que vacinar, bem pior.
1: A campanha segue até o dia 1º de setembro, com a oferta de 20 vacinas do calendário nacional. A estratégia protege contra doenças graves como meningite, tuberculose, hepatite e cânceres associados ao HPV. Reportagem Luana Karen.
5: Já está disponível para consulta o quarto e último lote da restituição do Imposto de Renda 2026.
6: O valor pode ser creditado na conta do contribuinte até o dia 31 de agosto.
5: A consulta ao lote pode ser feita no portal ou no aplicativo da Receita Federal.
7: A consulta ao quarto lote de restituição do Imposto de Renda à Pessoa Física de 2026 começa nesta segunda-feira, dia 24 de agosto. O lote também inclui restituições residuais de anos anteriores. São 521.935 restituições, que somam quase R$1.240.000. O crédito será realizado em 31 de agosto e é feito somente em conta do titular da declaração. Entre os beneficiados estão contribuintes com prioridade legal, como idosos, pessoas com deficiência ou doença grave e contribuintes cuja a principal fonte de renda seja o magistério. A consulta pode ser feita no portal da Receita Federal, gov.br/Receita Federal, em Meu Imposto de Renda, e depois em Consultar Minha Restituição. Também é possível verificar a situação pelo aplicativo da Receita Federal. Se houver pendências na declaração, o contribuinte pode corrigir as informações por meio de uma declaração retificadora. Dilson Santa Fé, para a Voz do Brasil.
6: Foi apresentada esse mês a versão atualizada de uma publicação com o mapeamento de riscos para a prevenção de desastres naturais no país.
5: O texto traz avanços científicos e técnicos das últimas décadas, desde a obra original publicada em 2007.
6: O objetivo é apoiar os municípios na elaboração de planos, projetos e obras de redução de riscos diante dos impactos trazidos pelas mudanças climáticas.
5: Entre elas, o fenômeno do El Niño, que traz impactos como chuvas acima da média na região sul e seca e calor acentuados na porção norte.
6: Foi o que apontou Rodolfo Moura, diretor do Departamento de Mitigação e Prevenção de Risco do Ministério das Cidades.
8: Só é possível atuar nos desastres se a gente conhece o risco. No momento que a gente está vivenciando agora, de crise climática, de possível intensificação dos processos com o El Niño que se avizinha. Então a gente entende que é um documento que pode já surtir efeito como um documento que pode trazer ações de prevenção de norte a sul do Brasil.
5: A publicação está disponível no site gov.br/cidades.
6: A música brasileira e suas partituras agora na internet.
5: Um espaço onde notas, acordes e melodias que fazem parte da nossa história estão a um clique de distância.
6: O novo portal de partituras amplia o acesso a esse patrimônio musical, colaborando também para o ensino musical brasileiro.
9: Chico Buarque, Tom Jobim, Hermeto Pascoal, nomes da música brasileira que agora tem partituras de suas composições reunidas na plataforma online Partituras Brasileiras. A diretora do Centro de Música da Fundação Nacional de Artes, FUNARTE, Eulícia Esteves, explica o que é possível encontrar no site.
10: Partituras do nosso cancioneiro popular, partituras de música de concerto, de compositores brasileiros, ou seja, é uma plataforma de partituras de compositores nacionais, e para várias formações, para orquestras, para bandas e para instrumento solo também.
9: O acervo contempla materiais voltados ao ensino musical. Além das partituras, é possível também conhecer obras da música brasileira em formato digital. Na plataforma, o usuário pode pesquisar em itens como Catálogo Geral, Ensino Musical e Bienal da Música Brasileira Contemporânea. Eulícia Esteves, da Funarte, destaca quem pode usar o material.
10: Músicos, professores, pesquisadores, amantes da música brasileira de uma forma geral.
9: A plataforma vai permitir o aumento gradual do acervo, como explica o músico, pesquisador e professor Renato Borges.
11: Porque já existe uma quantidade razoável de repertório que é disponibilizado, né, e em projetos digitais a tendência é que essa quantidade vai aumentar com o passar do tempo.
9: A pesquisa da partitura pode ser feita pelo nome do compositor, título da obra e formação instrumental, como banda marcial, por exemplo. Também é possível pesquisar por diferentes instrumentos e tipos de voz, como soprano e tenor. O endereço da plataforma é partiturasbrasileiras.funarte.gov.br. Reportagem, Márcia Fernandes.
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5: A lista de espera do programa Universidade para Todos, o ProUni, para o segundo semestre do ano, recebe manifestações de interesse nos dias 26 e 27 de agosto, quarta e quinta-feira.
6: Podem participar os candidatos que não foram pré-selecionados nas chamadas anteriores e aqueles que não conseguiram vaga por falta de formação de turma.
5: O processo é gratuito e deve ser feito pelo Portal Único de Acesso ao Ensino Superior.
6: E essas foram as notícias do governo federal.
5: Uma realização da Secretaria de Comunicação Social da Presidência da República.
6: Com produção da empresa Brasil de Comunicação.
5: Fique agora com as notícias do Poder Judiciário do Congresso Nacional. Uma boa noite.
6: Boa noite para você. Até amanhã.
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15: Supremo inicia audiência pública para debater a constitucionalidade de dispositivos da lei antifacção.
16: TST discute o controle do uso de banheiro no trabalho.
15: STJ decide que judiciário só pode determinar tratamento pelo SUS no exterior em situações excepcionais.
16: Boa noite, eu sou Arthur Filho.
15: E eu sou Walter Lima.
16: O Supremo iniciou hoje uma audiência pública para debater a constitucionalidade de dispositivos da lei antifacção.
15: Ao todo, 48 expositores foram admitidos para apresentar argumentos técnicos sobre dispositivos da nova legislação, que são questionados em 4 ações diretas de inconstitucionalidade em tramitação na corte.
16: Oficialmente denominada Marco Legal do Combate ao Crime Organizado, a lei que entrou em vigor em março alterou o Código Penal, o Código de Processo Penal e outras leis penais.
15: O texto define como facção criminosa o agrupamento de pelo menos 3 pessoas que empreguem violência, grave ameaça ou coação para exercer controle territorial ou social, intimidar a população e autoridades ou atacar serviços estruturais essenciais. A audiência será retomada amanhã pela manhã e se estende na parte da tarde.
16: Judiciário só pode obrigar o SUS a custear tratamento médico no exterior em casos excepcionais, como comprovação de que não há tratamento eficaz disponível no Brasil.
15: Para o STJ, o direito à saúde não garante acesso à melhor tecnologia médica disponível no mundo. Fátima Uchoa.
17: Com esse entendimento, a segunda turma do STJ manteve a negativa do TRF4 para que a União custeasse o transplante intestinal e o tratamento de uma menina de 11 anos em hospital dos Estados Unidos. O ministro relator Marco Aurélio Belize explicou que havia dados técnicos sobre hospitais brasileiros habilitados para o referido transplante. O ministro também ressaltou que a proteção integral assegurada a crianças e adolescentes não afasta a necessidade de observar os critérios técnicos, a organização do SUS e a igualdade na distribuição de recursos, devendo a proteção integral ser harmonizada com a sustentabilidade do sistema e com as escolhas legítimas de política pública.
16: O TST faz audiência pública nesta terça-feira para debater o controle e a limitação do uso de banheiro por empregados durante o trabalho.
15: O assunto diz respeito principalmente a setores específicos como teleatendimento e frigoríficos. Simone Moura.
18: Para muitos trabalhadores, o tempo de trabalho é tão cronometrado que é difícil até ir ao banheiro durante o serviço. Mas essa é uma necessidade básica de qualquer pessoa. Por isso, o assunto virou tema de audiência aqui no TST. O Tribunal Superior do Trabalho quer ouvir trabalhadores, empresários, médicos, para discutir a possibilidade de acordos e convenções coletivas flexibilizarem regras relacionadas ao uso de banheiros em atividades como teleatendimento e frigoríficos. A audiência será realizada às 14h desta terça-feira na sede do TST, com transmissão ao vivo pelo canal do Tribunal no YouTube.
16: Participação dos eleitores é destacada pelo presidente do TSE durante a eleição simulada no Maranhão.
15: Teste reuniu mais de 1000 eleitores e reproduziu as condições de uma eleição real. Vitor Struck.
19: A participação dos eleitores é fundamental para garantir a força e a legitimidade da democracia. A avaliação é do presidente do TSE, ministro Cássio Nunes Marques, que acompanhou uma eleição simulada em Paulino Neves, no Maranhão. A iniciativa, promovida pelo TRE do Maranhão, é acompanhada pelo TSE. Funcionou como um ensaio para as eleições gerais de 2026. A simulação reproduziu as etapas de uma eleição real, desde o primeiro voto até a emissão do boletim de urna no fim do dia. Técnicos e observadores do TSE acompanharam a operação. Segundo o presidente do tribunal, o uso da tecnologia na justiça eleitoral tem como objetivo garantir que a vontade do eleitor seja registrada de forma exata, transparente e segura.
20: A tecnologia, para essa justiça especializada, nunca representou um fim em si mesmo, mas sim o meio pelo qual garantimos que a vontade do eleitor seja registrada de forma exata, transparente e inviolável.
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21: Área a se chamar Tribunal Superior do Trabalho. De lá até hoje, muita coisa mudou nas relações entre patrões e empregados. Terceirização, trabalho intermitente e outros.
22: Sob efeito de álcool ou drogas, seja inafiançável. A reportagem é de Bruno Lourenço.
23: O projeto torna obrigatória a testagem.

0: possa integrar os órgãos de segurança pública, municipais, estaduais e federal, que a gente possa integrar as inteligências e, com isso, ter mais financiamento e mais gestão da segurança pública, responsabilizando todos os entes federados e, assim, garantir ao povo brasileiro o direito à segurança, à liberdade de ir e vir.
1: Após análise na comissão, o texto poderá seguir para o plenário do Senado, onde precisará de pelo menos 49 votos favoráveis em 2 turnos para ser aprovada.
2: E familiares de pessoas desaparecidas podem procurar até a próxima sexta-feira pontos de coleta em todo o país para fornecer o material genético.
3: O DNA poderá ser comparado com bancos de dados e auxiliar na identificação e localização de desaparecidos. Repórter Rodrigo Rezende.
4: Até a próxima sexta-feira, 28 de agosto, familiares de pessoas desaparecidas podem entrar em contato com as secretarias de segurança dos 26 estados do país e do Distrito Federal para que profissionais façam a coleta de DNA e outros materiais que permitam o auxílio na busca pelos desaparecidos. A presidente da Comissão de Direitos Humanos do Senado, senadora Damaris Alves, do Republicanos do Distrito Federal, afirma que a situação é urgente.
5: A Comissão de Direitos Humanos tem dado uma atenção especial porque hoje no Brasil nós estamos com mais de 100 mil pessoas desaparecidas.

0: E mais de 55 mil são crianças. Onde estão nossas crianças?
1: A coleta de DNA é indolor e deve ser preferencialmente feita por familiares de primeiro grau da pessoa desaparecida, caso de pai, mãe, filhos ou irmãos. Para mais informações, acesse gov.br/mj.
2: O projeto que transforma em lei o mapa do caminho para zerar o desmatamento e fazer a transição energética no Brasil está em análise nas comissões do Senado.
3: A ideia de mapa do caminho foi apresentada pelo Brasil na COP30 no ano passado em Belém. Repórter César Mendes.
4: O projeto do senador Beto Faro, do PT do Pará, inclui na Política Nacional sobre Mudança do Clima os mapas para uma transição justa à economia de baixo carbono e para o desmatamento zero. Segundo o autor, a medida transforma essas diretrizes em política de Estado e pode servir de referência a outros países em desenvolvimento. O climatologista Carlos Nobre também defende ações de restauração florestal em grande escala.
5: 4 biomas brasileiros estão na beira do ponto de retorno: Amazônia, Cerrado, Pantanal e Caatinga. É essencial que o Brasil vá nessa linha desses mapas.
4: O mapa do caminho vai permitir um planejamento de longo prazo para o Brasil reduzir suas emissões e combater o desmatamento, alinhado com os compromissos internacionais assumidos no Acordo de Paris.
6: Eleições 2026.
2: O dinheiro é um dos combustíveis das eleições. É ele que ajuda a financiar campanhas, pagar equipes, produzir materiais e levar candidatos até os eleitores. Neste ano, quase 5 bilhões de reais estarão disponíveis para a disputa eleitoral.
3: Mas afinal, de onde vem todo esse dinheiro? E como ele é dividido entre partidos e candidatos? A repórter Patrícia Oliveira explica.
7: O fundo eleitoral é formado por dinheiro público e é destinado apenas para as campanhas em ano de eleições. Em 2026, dos quase 5 bilhões de reais para os 30 partidos registrados no TSE, o PL é que vai ficar com a maior fatia, cerca de 882 milhões de reais. A divisão leva em conta o tamanho das bancadas na Câmara e os votos recebidos pelos partidos na eleição anterior para deputado federal. Também considera a representação no Senado e 2% são divididos igualmente entre todas as legendas. Os partidos definem como distribuir a sua parcela entre os candidatos, como explica o cientista político Rafael Favetti.
8: Os partidos, a rigor, podem usar livremente, tal qual a sua diretoria executiva queira usar na campanha. Porém, os partidos prestam contas à Justiça Eleitoral terminadas as eleições.
7: O eleitor pode acompanhar essa prestação de contas dos partidos pelo site do TSE.
3: Portal e-Cidadania. Apresente sua ideia legislativa, participe de audiências públicas e sabatinas ou opine sobre uma proposta em debate no Senado. Acesse senado.leg.br/e-cidadania. Com a edição de Paula Groba e trabalhos técnicos de João Lira, o Jornal do Senado fica por aqui. Acompanhe agora as notícias da Câmara dos Deputados. Boa noite.
2: Boa noite e até amanhã.
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9: Projeto estimula energia limpa em assentamentos da reforma agrária.
10: Deputados atualizam regulamentação dos profissionais da radiologia.
9: Propostas ampliam controle sanitário sobre suplementos alimentares.
10: Boa noite. Projetos que ampliam o controle sanitário sobre suplementos alimentares estão prontos para serem incluídos na pauta de votações do plenário da Câmara. Saiba mais sobre o assunto na reportagem de José Carlos Oliveira.
11: O deputado Felipe Carreiras, do PSB de Pernambuco, acredita em rápida aprovação de propostas que ampliam o controle sanitário e as punições para fraudes e publicidade enganosa em torno dos suplementos alimentares. Os três projetos de lei foram recomendados pelo grupo de trabalho que ele coordenou na Câmara dos Deputados, já tiveram o regime de urgência aprovado e, portanto, estão prontos para votação no plenário. Além de criminalização e aumento de multa diante de irregularidades, as propostas têm foco em segurança alimentar. alimentar.
12: Nós temos a grande chance de ter uma legislação moderna, de referência internacional, na medida que nós procuramos enxergar todos os mercados mundiais que comercializam suplemento. A gente pensa na proibição e uma multa para a rede social que estiver possibilitando esse tipo de propagação indiscriminada, assim como as big techs que ofertam no Mercado Livre, no Amazon, na Shopee, esse tipo de produto. Pior do que a suplementação inadequada é a substância falsificada. E está entrando no Brasil, sendo sugerida por esses digital influencers que não tem nem formação médica.
11: Entre 2000 e 2025, 63% dos processos analisados pela Agência Nacional de Vigilância Sanitária foram relacionados a suplementos, envolvendo uso de anabolizantes, manipulação do teor de proteínas e rótulos irregulares. Nas audiências públicas promovidas pelo Grupo de Trabalho entre outubro do ano passado e março deste ano, técnicos da Anvisa relataram casos de suplemento ômega 3 feito apenas de óleo vegetal com aroma de peixe, whey protein e creatina à base de farinha com saborizante e substâncias tóxicas do agronegócio em laboratório de suplemento alimentar. Felipe Carreiras deverá ser o relator das propostas de controle sanitário dos suplementos alimentares no plenário da Câmara. O deputado lembrou que as audiências no grupo de trabalho ouviram todos os setores envolvidos, desde as empresas até médicos e nutrólogos. Da Rádio Câmara de Brasília, José Carlos Oliveira.
6: Saúde.
9: Baleia Rossi, do MDB de São Paulo, apresentou o projeto que estabelece diretrizes para ampliar a atenção à saúde da mulher durante o climatério e a menopausa no SUS. Ele explica que a ideia é qualificar o atendimento, ampliar o diagnóstico e facilitar o acesso a tratamentos.
10: O texto também institui a Semana Nacional de Conscientização sobre o Climatério e a Menopausa, a ser realizada na primeira quinzena de março. O objetivo, segundo Baleia Rossi, é ampliar a informação sobre o tema, reduzir estigmas e fortalecer as ações de educação em saúde.
6: Previdência.
9: Júnior Lourenço, do Maranhão, é favorável ao projeto que regulamenta a aposentadoria especial de agentes comunitários de saúde e de combate às endemias. Para ele, a medida é importante para garantir direitos previdenciários àqueles que atendem diretamente à população.
10: Júnior Lourenço explica que a proposta prevê aposentadoria com integralidade e paridade aos 50 anos para mulheres e aos 52 para homens, após 20 anos de atividade. O texto também estabelece regras para quem tem tempo de serviço em outras funções.
6: Trabalho.
9: Projeto de Rodrigo Valadares, do PL de Sergipe, cria uma modalidade de aprendizagem voltada a jovens egressos do serviço militar obrigatório. O texto permite que empresas de segurança privada substituam a cota de aprendizes pela concessão de bolsas preparatórias a esses jovens.
10: Rodrigo Valadares explica que o projeto reduz para 19 anos a idade mínima para atuação como vigilante de quem comprovar a prestação do serviço militar e dispensa. Para ele, a medida amplia a inserção de ex-militares no mercado de trabalho e reduz a vulnerabilidade desses jovens.
6: Votação.
9: O projeto que amplia o reconhecimento de profissionais da radiologia foi alterado na Câmara e retorna ao Senado para análise das modificações. Saiba mais com a repórter Sofia Peçanha.
13: A Comissão de Constituição e Justiça aprovou o projeto que atualiza a regulamentação das profissões de técnico e tecnólogo em radiologia e de bacharel em ciências radiológicas. A proposta, já aprovada pelo Senado, altera a lei que regula o exercício das profissões da área desde 1985. Entre as mudanças está o reconhecimento formal das categorias de bacharel, tecnólogo e técnico em radiologia, além da ampliação das áreas de atuação profissional. O texto busca adequar a legislação às novas tecnologias utilizadas em exames e tratamentos de saúde, além de atividades industriais e de segurança que utilizam radiação. O projeto já havia sido aprovado pela Comissão de Saúde. Na reunião, o relator, o deputado Ricardo Silva, do PSD de São Paulo, destacou a importância desses profissionais para o funcionamento dos serviços de saúde.
14: Eles buscam beneficiar os profissionais técnicos em radiologia, os quais têm atuação relevante nos serviços de saúde, principalmente na produção de exames radiológicos indispensáveis ao diagnóstico de patologias.
13: Além de atualizar as regras para o exercício da profissão, o texto determina quem pode obter registro nos Conselhos Regionais de Técnicos em Radiologia, estabelece regras para supervisão das técnicas radiológicas e reforça exigências relacionadas à proteção radiológica e à segurança dos trabalhadores e usuários dos serviços. Na prática, a proposta busca dar mais segurança jurídica aos profissionais ao definir quem pode atuar em cada atividade e quais são as responsabilidades de cada função. Durante a votação na Comissão de Constituição e Justiça, a deputada Érica Cocai, do PT do Distrito Federal, defendeu a proposta, afirmando que uma das principais mudanças é o reconhecimento dos tecnólogos em radiologia na legislação.
15: E por fim dizer que nós temos uma legislação que é uma legislação antiga, que não previa o tecnólogo, e tecnólogo agora vai poder fazer concurso público. Tecnólogo vai poder adentrar na saúde como tecnólogo. Portanto, é um reconhecimento.
13: Como a proposta que atualiza a regulamentação dos profissionais das técnicas radiológicas sofreu alterações durante sua análise na Câmara, ela retorna agora ao Senado para análise dessas modificações. Da Rádio Câmara de Brasília, Sofia Peçanha.
6: Desenvolvimento Regional.
10: O grupo do PL do Rio Grande do Sul defende a criação de um regime excepcional para agilizar obras e compras em estados e municípios atingidos por calamidades climáticas. A medida flexibiliza regras de licitação e reduz prazos para acelerar a reconstrução da infraestrutura pública.
9: O projeto também permite contratações simplificadas para obras de prevenção, como drenagem, contenção de encostas e sistemas de alerta. Zuco explica que a intenção é reduzir a burocracia sem abrir mão da transparência e da fiscalização dos recursos públicos.
6: Meio ambiente.
10: Mário Negromonte Júnior, do PSB, pede que a Comissão de Finanças e Tributação realize uma audiência pública para discutir os impactos econômicos, fiscais e patrimoniais da atuação do ICMBio e das unidades de conservação federais em Una, no sul da Bahia.
9: Segundo Mário Negromonte Júnior, as restrições ambientais afetam atividades agropecuárias, investimentos, acesso ao crédito e a arrecadação do município. Ele defende o debate para conciliar a preservação ambiental com segurança jurídica dos proprietários e o desenvolvimento da região.
6: Transportes.
10: A Câmara aprovou e encaminhou para análise do Senado o projeto que prorroga até 2032 a dispensa do adicional ao frete para a renovação da marinha mercante em transportes com origem ou destino nas regiões Norte e Nordeste. André Abidon, do PP do Amapá, observa que a cobrança pode representar de 8 a 40% do valor do frete.
9: De acordo com André Abidon, a prorrogação ajuda a reduzir os custos de transporte e dá mais segurança para empresas planejarem investimentos nas duas regiões. O benefício vale para a navegação entre portos brasileiros e para o transporte por rios e lagos.
6: Economia.
10: Afonso Florense, do PT da Bahia, assina projeto que cria a Lei de Proteção da Soberania Econômica Nacional contra sanções estrangeiras. A proposta proíbe que sanções unilaterais impostas por outros países produzam efeitos no Brasil.
9: De acordo com Afonso Florence, a medida protege a autonomia do país e impede o encerramento injustificado de contas bancárias e contratos por exigências externas. O deputado sustenta que o objetivo é proteger a economia e a legislação de interferências estrangeiras.
10: A proposta de emenda à Constituição que amplia a imunidade tributária de organizações religiosas foi aprovada na Câmara. Gabriel Mota, do União de Roraima, explica que o texto também impede a cobrança de impostos na aquisição de bens e serviços necessários ao funcionamento das instituições.
9: Gabriel Mota avalia que a mudança dá mais segurança jurídica à aplicação do benefício tributário. A proposta se estende a creches, asilos, orfanatos, monastérios, seminários e comunidades terapêuticas sem fins lucrativos geridas por essas organizações.
6: Agricultura.
10: Uma comissão aprovou o projeto que institui incentivos à geração de energia limpa em assentamentos da reforma agrária. A repórter Maria Neves tem mais detalhes.
16: A Comissão de Minas e Energia da Câmara aprovou o projeto do deputado Mercinho Lucena, do PSD da Paraíba, que cria incentivos para a geração de energia elétrica de fontes renováveis em áreas da União destinadas à reforma agrária. Pelo texto, poderão se beneficiar da lei pessoas físicas ou jurídicas organizadas em cooperativas e associações que representem assentados. Para para viabilizar a geração de energia limpa nos assentamentos, a proposta assegura acesso prioritário a linhas de financiamento em bancos públicos e prioridade no licenciamento de obras de rede elétrica. O projeto também permite que o excedente de energia de microgeração e de minigeração distribuída seja adquirido por distribuidoras ou órgãos públicos. De acordo com o relator, deputado Júlio Lopes, do PP do Rio de Janeiro, o projeto cria a possibilidade para que cerca de 1 milhão de famílias acessem novas fontes de renda por meio da comercialização de excedentes energéticos. Na opinião do parlamentar, ao permitir que essas famílias instalem e operem usinas de energia limpa, o projeto cria um ambiente de negócios favorável ao cooperativismo e ao associativismo rural.
17: É um projeto que tem um mérito muito especial de dar àquelas pessoas que estão em áreas destinadas à reforma agrária, portanto, pessoas que não têm propriedade, que não têm terra, que não têm outras possibilidades de desenvolverem projetos de energia e, a partir desses projetos, terem uma capitalização, terem uma renda. E eu entendi que isso será de grande valia para a capitalização dessas áreas mais pobres do Brasil, ajudando essas populações menos assistidas.
16: O projeto, que cria incentivos para a geração de energia renovável em assentamentos da reforma agrária, ainda será analisado pelas comissões de Agricultura, de Finanças e Tributação e de Constituição e Justiça. Da Rádio Câmara de Brasília, Maria Neves.
18: Marcelo Moraes, do PL do Rio Grande do Sul, é favorável ao projeto que atualiza as regras do crédito fundiário para a compra de imóveis rurais. Segundo o deputado, a proposta torna a política de acesso à terra mais justa ao considerar as diferenças de preços entre as regiões do país.
10: Marcelo Moraes afirma que os limites atuais estão defasados e dificultam o acesso de agricultores familiares ao programa. Para ele, a medida fortalece o crédito fundiário, amplia a inclusão produtiva e contribui para o desenvolvimento regional e a segurança alimentar.
6: Esporte.
18: Arthur Oliveira Maia, do União da Bahia, é autor da proposta que proíbe a publicidade, a propaganda e o patrocínio de apostas de cota fixa, as chamadas bets, em todo o país. O projeto ainda veda a contratação de influenciadores, atletas e celebridades para divulgar as apostas.
10: O texto proíbe também o patrocínio de eventos e a utilização de marcas de bets em estádios, arenas e outras instalações. Arthur Oliveira Maia acrescenta que 20% da área de exposição das plataformas de apostas deve ser destinada a alerta sobre os riscos do jogo.
6: Ciência e tecnologia.
18: Fernanda Coelho Filho, do União de Pernambuco, solicita a criação da Frente Parlamentar em defesa do Programa Espacial Brasileiro. O deputado entende que o colegiado pode colaborar com a formulação de políticas públicas voltadas para o setor espacial e de inovação tecnológica.
10: Fernando Coelho Filho afirma que a iniciativa visa fortalecer a soberania nacional com o desenvolvimento de programas em telecomunicações e monitoramento climático e territorial. Ele argumenta que a frente vai atuar para garantir recursos orçamentários para o setor.
18: Antônio Doido, do MDB do Pará, celebra a aprovação na Câmara de projeto que impede o bloqueio de recursos do Fundo de Universalização dos Serviços de Telecomunicações. Ele ressalta a importância do FUST no financiamento de ações para ampliar o acesso à internet no país.
10: Antônio Doido avalia que a medida pode assegurar mais recursos para levar internet de qualidade a escolas públicas, áreas rurais e comunidades que ainda não têm atendimento adequado. O texto também prevê mais investimentos para a infraestrutura das próprias operadoras.
18: Juscelino Filho, do Maranhão, é favorável ao projeto que estabelece novas regras para o compartilhamento de postes de energia elétrica por empresas de telecomunicações. A proposta busca ampliar a organização das redes e garantir acesso isonômico à infraestrutura.
10: O texto atribui à ANEEL e à Anatel a definição das regras técnicas e econômicas do compartilhamento e prevê prazo de 5 anos para regularizar ocupações irregulares. A proposta, que tem o apoio de Juscelino Filho, também incentiva a modernização da infraestrutura.
6: Segurança Pública.
18: Mário Frias, do PL de São Paulo, defende ampliar o prazo da prisão temporária em investigações de organizações criminosas e associações criminosas de alta complexidade. A medida vale para casos que dependam de provas como quebras de sigilo e análise de dados digitais.
10: Pela proposta, a prisão temporária poderá durar até 40 dias, com possibilidade de prorrogação por igual período, mediante decisão judicial fundamentada. Segundo Mário Frias, o texto também estabelece prazo de 30 dias para o Ministério Público se manifestar após a conclusão do inquérito.
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6: Justiça.
18: Felipe Francischini, do Podemos, do Paraná, quer reforçar a proteção patrimonial da mulher na dissolução do casamento ou da união estável. Ele defende que medidas de bloqueio e proteção de bens não poderão atingir imóveis ou outros bens dados como garantia em financiamentos.
10: Felipe Francischini afirma que a medida evita que bens que ainda pertencem juridicamente ao banco ou a outro credor sejam incluídos na proteção patrimonial. Segundo o deputado, a intenção é assegurar que as medidas em decidam apenas sobre bens efetivamente disponíveis.
6: Últimas notícias.
18: O jornal Câmara dos Deputados irá a Salvador nesta sexta-feira para mais uma gravação itinerante da Voz do Brasil nos estúdios de emissoras da Rede Câmara de Rádio.
10: Lado a lado, um âncora da Rádio Câmara de Brasília e um âncora da emissora local vão apresentar as principais notícias do dia. O programa gravado em Salvador irá ao ar na próxima segunda, dia 31.
18: Termina agora o jornal Câmara dos Deputados, produzido pela Rádio Câmara, com trabalhos técnicos de Everson Urani e apresentação de Márcio Aquiles Sardi e Val Monteiro. Boa noite.
10: Uma ótima noite. Você fica agora com o Minuto do TCU.
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ouvinte amigo, que Deus o abençoe e dê forças para percorrer o caminho do bem, que Deus ilumine sua mente para conhecer e escolher sempre o que é melhor, que Deus o abençoe, para que sua fé transforme sua vida, que Deus o abençoe com toda a bênção celeste e terrestre, para que você tenha forças para caminhar sempre, vencer as tentações e superar todas as dificuldades. Que Deus o abençoe, para que você possa assemelhar-se a Ele no amor, abrir o coração e abrir os braços para acolher e amar a todos perdoar, a todos servir, a todos fazer o bem e a ninguém excluir. Ouvinte amigo, certo dia perguntaram os apóstolos a Jesus: quem é o maior no reino dos céus? Jesus tomou uma criança, a colocou no meio deles e lhes disse: quem não se tornar como uma dessas crianças não entrará no reino dos céus. Quem não se tornar como uma criança não entrará no reino dos céus. Reino dos céus é o amor a Deus e ao próximo, é envolver-se no amor a Deus e ao próximo. E para ter acesso a este amor, para envolver-se nesse amor a Deus e ao próximo, é necessário tornar-se criança. O que quer dizer isso? A criança não resiste ao amor. Ela se deixa amar pelo pai, pela mãe. Assim, nós não resistir ao amor de Deus, deixar-se amar por Deus. A criança confia no pai e na mãe. Assim, nós temos que confiar em Deus. A criança se entrega nas mãos do pai e da mãe, e assim cada um de nós entregar-se nas mãos de Deus. A criança se deixa conduzir pelo pai, pela mãe, sem saber para onde vai. Deixar-se conduzir pela mão de Deus, sem saber para onde vamos. A criança sabe que o pai e a mãe conhecem o caminho, e por isso se deixa conduzir por eles. Nós também sabemos, Deus conhece o caminho, deixar-se conduzir por Ele. A criança não guarda ódio nem rancor. Por isso, ser criança é evitar qualquer atitude de ódio e de rancor. A criança não resiste ao pai e à mãe, aceita receber tudo do pai e da mãe, aceita depender do pai e da mãe. Não se sente humilhada porque depende do pai e da mãe. Assim, nós, aceitar depender de Deus, aceitar receber tudo de Deus, aceitar ser influenciado por Deus como a criança se deixa influenciar pelo pai e pela mãe. A criança aceita aprender do pai e da mãe. O que o pai e a mãe falam, a criança aceita. É necessário aceitar, aprender de Deus, aprender de Jesus, que, aliás, o único mestre que não falha é Cristo. Ele é o mestre divino que nos ensina a verdade. A criança é simples e nós somos tão complicados. Ser simples para Deus, para deixar-se atingir por Ele. A criança sorri com alegria para todos aqueles que a cercam. E assim também a criatura de Deus acolhe a todos e a todos sorri, como a criança sorri para todos. Se não vos tornardes como crianças, não entrareis no reino dos céus. A criança é humilde, não tem pretensão de nada, não tem orgulho, não tem vaidade. Ela é o que é. E por que não ser assim como a criança? Ser simples, humilde, somos o que somos.
E tantas vezes nós temos pretensão de demonstrar aquilo que nós não somos, a vaidade. A vaidade nos leva a ter aparências daquilo que nós não somos. A criança é o que é. E se quisermos ter acesso ao reino dos céus, ao reino do amor, a Deus e ao próximo, é necessária transparência, ser o que somos. Cada um é o que é aos olhos de Deus. Não somos aquilo que demonstramos ser. Não somos o que os outros pensam que somos. Não somos o que outros falam que somos. Cada um é o que é perante Deus e perante a sua própria consciência. Ser humilde, aceitar a nossa total dependência de Deus. Deus é tudo e tudo depende dele. Assim como a criança vê no pai e na mãe o tudo em sua vida, e para ela tudo depende do pai e da mãe, e aceita depender do pai e da mãe, não se sente humilhada nem complexada por isso. E assim, aceitar depender de Deus sem sentir-se humilhado nem contrariado por isso. A criança aceita receber tudo do pai e da mãe, e aceita o que a mãe e o pai lhe oferecem como alimento. Por que não aceitar receber tudo de Deus? Aceitar receber o que Deus nos manda como alimento espiritual para a nossa vida, a palavra de seu filho Jesus. Tornar-se simples como a criança, que não tem ódio nem rancor. Tornar-se simples como a criança que não duvida, confia, se entrega, se deixa conduzir, aceita tudo receber e se deixa amar. E quem se deixa amar por Deus se enriquece com o amor de Deus. A criança não tem nenhuma resistência ao amor do pai e da mãe. E assim, nós eliminar toda a resistência que impede Deus agir em nós. Afastar tudo o que impede ou dificulta a ação do amor de Deus em nós, para ser assim uma alma de criança transparente, que Deus possa influenciar conforme deseja, assim como a criança pequenina se deixa influenciar pelos pais e aceita deles tudo receber. Se não vos tornardes como crianças, não tereis acesso ao reino de Deus. Não esqueça, ouvinte, que o reino de Deus é o envolvimento de amor com Deus e com o próximo. E só tem acesso a este amor, só cresce neste amor, só vive neste amor aquele que se deixa amar por Deus, elimina todas as resistências que impedem a ação divina em nós. Senhor, ajuda-me a amar como tu me amas, a compreender como tu me compreendes. Ensina-me, Senhor, a aceitar os outros como tu me aceitas, respeitando-os como tu me respeitas, e suportando-os com paciência como tu me suceitas, respeitando-os como tu me respeitas,

0: conduzir-me pelo caminho da vida, conforme é do teu agrado, como a criança se deixa conduzir pela mão do pai e da mãe. Senhor, tu que me aceitas como eu sou, ajuda-me a ser o que tu queres que eu seja, tua semelhança no amor. Transforma o meu coração para que ele seja bom, justo, manso, paciente, compreensivo, generoso, tolerante, cheio de misericórdia, para que através do meu amor humano semelhante ao teu, eu possa levar aos meus irmãos a alegria, a paz, o consolo, a esperança, o perdão e a salvação do teu amor divino. Amém.
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4: Luz, 24 de agosto, uma segunda-feira. E como diz o Salmo 144, Senhor, que todas as tuas obras te confessem. E nós, nesta segunda-feira, 24 de agosto, queremos, onde comemoramos São Bartolomeu, apóstolo, Santa Emília, dia do ator, queremos dar a nossa resposta a Deus. Como povo de Deus, os escolhidos, a igreja, aqueles que seguem aquilo que o Cristo nos ensinou e temos coragem de fazê-lo. Nós precisamos, mais do que nunca, ter a sensibilidade de poder dar uma resposta a Deus, um ato de fé, com a nossa própria vida. Precisamos, mais do que nunca, ter diante de nós que, pelo batismo, nos tornamos filhos de Deus. E se não somos batizados, somos criaturas de Deus, que também podemos ir para o céu, mas como criatura de Deus, não como filho de Deus. A preocupação de cada batizado é dar uma resposta que seja verdadeira, ou seja, que pense, fale e haja com coerência e da mesma forma. Precisamos, mais do que nunca, ter certeza de que estamos procurando o caminho certo. Para isso, o próprio Evangelho de hoje, João capítulo 1, versículo 45 a 51, nos ajuda. Diz o texto: Felipe encontrou Natanael e lhe disse: Encontramos aquele de quem Moisés escreveu na lei, como também os profetas. É Jesus, filho de José, que vem de Nazaré. Disse-lhe Natanael: De Nazaré pode prover algo bom? Disse-lhe Felipe: Vem e vê. Jesus viu Natanael vindo em sua direção e disse a seu respeito: Eis um verdadeiro israelita no qual não há falsidade. Disse-lhe Natanael: De onde me conheces? Replicou-lhe Jesus: Antes que Filipe te chamasse, quando estava sob a figueira, eu te vi. Respondeu-lhe Natanael: Rabi, tu és o filho de Deus, tu és o rei de Israel. Respondeu-lhe Jesus: Porque eu te disse que te vi embaixo da figueira, tu crês? Verás coisas maiores do que esta. E disse-lhe: Eu vos digo, vereis o céu aberto e os anjos de Deus subindo e descendo sobre o Filho do Homem. Qual seria a lição prática para a nossa vida? Vemos nesse texto o ato de fé de Natanael, ou seja, um momento próprio de

cada um que passa por essa experiência, ou seja, a experiência viva, concreta do Cristo. Então, nós, muitas vezes, temos essa sensação e esse fenômeno dentro de nós. Por vezes, estamos com dúvidas, por vezes, estamos inseguros, por vezes, estamos feridos, magoados, por vezes, estamos sofrendo alguma situação, alguma pressão, por vezes, não estamos bem. E, de repente, algo vem até nós e coloca diante de nós um convite, uma situação para que possamos dar uma resposta. Então, vemos assim como nós devemos ter a sensibilidade de nunca duvidar, mas sempre ter a confiança inabalável de que Deus é nosso Pai, que está perto de nós, que nos conhece e sabe qual será a resposta que devemos ter. Não podemos ser teimosos, não podemos ser turrões, não podemos ser encrenqueiros, que às vezes brigam com o próprio pensamento ou com o próprio sentimento. Precisamos ser dóceis. Qual seria a lição prática deste texto do Evangelho para a nossa vida? Jesus já havia chamado Filipe ao discipulado. Foi este quem encontrou Natanael de Caná da Galileia e que lhe transmitiu sua experiência ao plural. Encontramos Natanael, também conhecido como Bartolomeu, apresentou a sua objeção com base nas Escrituras, pois o Messias devia vir de Belém de Judá, da casa de Davi, e não de um vilarejo insignificante. Filipe sabia que Natanael, para superar a sua hesitação, necessitava fazer uma experiência pessoal. E foi a sua proposta. Vem ver. Quando Jesus revelou que conhecia o íntimo de Natanael, esse mudou a perspectiva. Só o Messias podia conhecer e revelar o íntimo do ser humano. Natanael acreditou e fez a sua profissão de fé. Jesus, o filho de José, é mestre, filho de Deus e rei de Israel. Jesus não só confirmou a fala de Natanael, mas também fez uma proposta aberta a todos os discípulos. Precisamos, também nós, termos essa sensibilidade. Precisamos, também nós, confiarmos na graça de Deus, na ação do Espírito Santo, para podermos assim não sermos teimosos, não acreditarmos apenas na lógica do nosso pensamento, porque a fé é uma resposta pessoal, não uma busca de lógica para entender esse ou aquela situação. Precisamos, mais do que nunca, saber, entender e vivenciar aquilo que Deus nos propõe e aquilo que Deus nos dá para que se torne assim o nosso caminho, nosso referencial, a nossa jornada. E possamos ter coragem para mudar as coisas quando podem ser mudadas. E as coisas quando nos são propostas por Deus. E a ação do Espírito Santo, quando a graça de Deus também nos toca. E precisamos estar aberto e darmos uma resposta a Deus. Amanhã, dia 25 de
agosto, uma terça-feira, dia que vamos comemorar São José de Calazans, São Luís, rei da França, Santa Patrícia, dia do soldado, dia do exército brasileiro, dia do feirante, dia dos catequistas, dia das vocações leigas, dia das obras pontifícias. E dia também que vamos ter um texto do Evangelho de Mateus, capítulo 23, versículo 23 a 26. Ai de vós, escribas e fariseus hipócritas, que pagais o dízimo do hortelã, do coentro e do cominho, mas descuidais da importância da lei, o direito à misericórdia e à felicidade. Essas coisas deveis praticar sem descuidar daquelas. Guias de cegos, que filtrais os mosquitos e engolis o camelo. Ai de vós, escribas e fariseus hipócritas, que purificais o exterior do copo e do prato, mas o interior está cheio de rapina desenfreada. O fariseu cego purifica primeiro o copo por dentro, para que fique limpo também por fora. Pai nosso que estais nos céus, santificado seja o vosso nome, venha a nós o vosso reino, seja feita a vossa vontade, assim na terra como no céu. O pão nosso de cada dia nos dai hoje, perdoai as nossas ofensas, assim como nós perdoamos a quem nos tem ofendido, e não nos deixeis cair em tentação, mas livrai-nos do mal. Amém. Ave Maria, cheia de graça, o Senhor é convosco. Bendita sois vós entre as mulheres e bendito o fruto do vosso ventre, Jesus. Santa Maria, Mãe de Deus, rogai por nós, pecadores, agora e na hora de nossa morte. Amém. Senhor, fazei-me maior que as coisas pequenas de cada dia, para que não me torne do tamanho delas. Fazei-me também maior que os grandes sofrimentos, para que não me desespere, tornando-os maiores do que eu. Finalmente, tornai-me maior que as grandes alegrias da vida, para que estas não me elevem, tornando-me menor do que elas. O Senhor Jesus Cristo esteja ao nosso lado para nos defender, dentro de nós para nos conservar, diante de nós para nos conduzir, atrás de nós para nos guardar, acima de nós para nos abençoar. Abençoe-nos o Deus Todo-Poderoso, Pai, Filho e Espírito Santo. Amém. Boa noite.

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1: Eis que é chegada a hora. Ai daquele que se opuser contra a ação do Espírito Santo. Que toda a igreja seja um.

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como nós precisamos disso. Estar em paz não significa que você não tem problemas, mas estar em paz significa que você tem Deus. Você tem Deus. E se você tem Deus, você está em paz. Pode ter agitações ao seu redor, pode ter agitações ao seu lado, mas como você está em Deus, como você está nos braços dele, como uma criança, então você tem paz. Talvez você esteja agitado, talvez você esteja com a tua alma inquieta. Então você pode cantar comigo: acalma minha alma, Senhor.

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0: implora a minha misericórdia, especialmente pelos pecadores, e ao menos por um breve tempo, reflete sobre a minha paixão, especialmente sobre o abandono que me encontrei no momento da agonia. Esta é a hora de grande misericórdia para o mundo inteiro. Permitirei que penetres na minha tristeza mortal. Nesta hora, nada negarei à alma que pedir pela minha paixão. Em nome do Pai, do Filho e do Espírito Santo. Amém. Pai nosso, que estais nos céus, santificado seja o vosso nome. Venha a nós o vosso reino. Seja feita a vossa vontade, assim na terra como no céu. O pão nosso de cada dia nos dai hoje. Perdoai-nos as nossas ofensas, assim como nós perdoamos a quem nos tem ofendido. E não nos deixeis cair em tentação, mas livrai-nos do mal. Amém.
1: Ave Maria, cheia de graça, o Senhor é convosco. Bendita sois vós entre as mulheres. Bendito é o fruto do vosso ventre, Jesus. Santa Maria, Mãe de Deus, rogai por nós, pecadores, agora e na hora de nossa morte. Amém.
0: Professemos a nossa fé.
2: Creio em Deus, Pai Todo-Poderoso, Criador do céu e da terra, e em Jesus Cristo, seu único Filho, nosso Senhor, que foi concebido pelo poder do Espírito Santo, nasceu da Virgem Maria, padeceu sob Pôncio Pilatos, foi crucificado, morto e sepultado, desceu à mansão dos mortos, ressuscitou ao terceiro dia, subiu aos céus, está sentado à direita de Deus Pai Todo-Poderoso, donde há de vir a julgar os vivos e os mortos. Creio no Espírito Santo, na Santa Igreja Católica, na comunhão dos santos, na remissão dos pecados, na ressurreição da carne, na vida eterna. Amém.
3: Nesta primeira dezena, nós colocamos aos pés de Jesus misericordioso a sua vida, suas intenções, suas necessidades mais profundas do íntimo do seu coração. Nos unimos às almas do purgatório. Rezamos pela conversão dos pecadores do mundo inteiro, pela conversão da nossa família. Eterno Pai,
4: eu vos ofereço o corpo e o sangue, a alma e a divindade de vosso diletíssimo Filho, nosso Senhor Jesus Cristo, em expiação dos nossos pecados e os do mundo inteiro.
3: Pela sua dolorosa paixão,
0: tende misericórdia de nós e do mundo inteiro.
3: Pela sua dolorosa paixão,
0: tende misericórdia de nós e do mundo inteiro.
3: Pela sua dolorosa paixão,
0: tende misericórdia de nós e do mundo inteiro.
3: Pela sua dolorosa paixão,
0: tende misericórdia de nós e do mundo inteiro.
3: Pela sua dolorosa paixão,
0: tende misericórdia de nós e do mundo inteiro.
3: Pela sua dolorosa paixão,
0: tende misericórdia de nós e do mundo inteiro.
3: Pela sua dolorosa paixão,
0: tende misericórdia de nós e do mundo inteiro.
3: Pela sua dolorosa paixão,
0: tende misericórdia de nós e do mundo inteiro.
3: Pela sua dolorosa paixão,
0: tende misericórdia de nós e do mundo inteiro.
3: Pela sua dolorosa paixão,
0: tende misericórdia de nós e do mundo inteiro. Nesta segunda dezena, nós rezamos por você que está doente, por você no leito do hospital, por você que traz uma doença incurável, e com você dizemos: Jesus, eu confio em vós. Convidamos você agora a abandonar-se inteiramente na misericórdia de Jesus que o envolve agora. Nós colocamos aos pés de Jesus todos os enfermos, aqueles que nós conhecemos e amamos, e especialmente rezamos por aqueles enfermos esquecidos, pelos quais ninguém mais reza, e por isso rezamos com imensa confiança. Eterno Pai,
2: eu vos ofereço o corpo e o sangue, a alma e a divindade
5: de vosso diletíssimo Filho, nosso Senhor Jesus Cristo, em expiação dos nossos pecados e os do mundo inteiro.
6: Pela sua dolorosa paixão,
7: tende misericórdia de nós e do mundo inteiro.
6: Pela sua dolorosa paixão,
7: tende misericórdia de nós e do mundo inteiro.
6: Pela sua dolorosa paixão,
7: tende misericórdia de nós e do mundo inteiro.
6: Pela sua dolorosa paixão,
7: tende misericórdia de nós e do mundo inteiro.
6: Pela sua dolorosa paixão,
7: tende misericórdia de nós e do mundo inteiro.
6: Pela sua dolorosa paixão,
7: tende misericórdia de nós e do mundo inteiro.
6: Pela sua dolorosa paixão,
7: tende misericórdia de nós e do mundo inteiro.
6: Pela sua dolorosa paixão,
7: tende misericórdia de nós e do mundo inteiro.
6: Pela sua dolorosa paixão,
7: tende misericórdia de nós e do mundo inteiro.
6: Pela sua dolorosa paixão,
7: tende misericórdia de nós e do mundo inteiro. Nesta terceira dezena, nós apresentamos a Jesus misericordioso toda e qualquer forma de desespero. Nós pedimos que o sangue e água que jorram do diletíssimo coração de Jesus envolva agora, na paz que vem do Senhor, toda e qualquer pessoa que se sente em desespero, as famílias, os doentes, os agonizantes deste dia, os endividados, que recebam agora, no nome de Jesus, do coração misericordioso de Jesus, a paz que o mundo não conhece. Rezemos agora com imensa confiança. É Jesus misericordioso quem nos visita. Eterno Pai,
5: eu vos ofereço o corpo e o sangue, a alma e a divindade de vosso diletíssimo Filho, nosso Senhor Jesus Cristo, em expiação dos nossos pecados e os do mundo inteiro.
7: Pela sua dolorosa paixão,
6: tende misericórdia de nós e do mundo inteiro.
7: Pela sua dolorosa paixão,
6: tende misericórdia de nós e do mundo inteiro.
7: Pela sua dolorosa paixão,
6: tende misericórdia de nós e do mundo inteiro.
7: Pela sua dolorosa paixão,
6: tende misericórdia de nós e do mundo inteiro.
7: Pela sua dolorosa paixão,
6: tende misericórdia de nós e do mundo inteiro.
7: Pela sua dolorosa paixão,
6: tende misericórdia de nós e do mundo inteiro.
7: Pela sua dolorosa paixão,
6: tende misericórdia de nós e do mundo inteiro.
7: Pela sua dolorosa paixão,
6: tende misericórdia de nós e do mundo inteiro.
7: Pela sua dolorosa paixão,
6: tende misericórdia de nós e do mundo inteiro.
7: Pela sua dolorosa paixão,
6: tende misericórdia de nós e do mundo inteiro. Nesta quarta dezena, nós apresentamos a Jesus as necessidades mais íntimas de cada um de nós. E por isso agora você apresenta a sua necessidade. Fale com Jesus agora, que ouve-nos em oração. Porque Jesus tudo pode, nós queremos também nesta dezena pedir por nossas famílias e em especial por todos aqueles que precisam de um trabalho. Jesus, nós pedimos por todo pai de família, por toda mãe de família, por todo jovem que precisa trabalhar. Nós pedimos, Senhor, que tua divina misericórdia, unida à tua divina providência, abra os caminhos para todos os trabalhadores que precisam hoje de um emprego. Rezemos com imensa confiança. Eterno Pai,
5: eu vos ofereço o corpo e o sangue, a alma e a divindade de vosso diletíssimo Filho, nosso Senhor Jesus Cristo, em expiação dos nossos pecados e os do mundo inteiro.
6: Pela sua dolorosa paixão,
7: tende misericórdia de nós e do mundo inteiro.
6: Pela sua dolorosa paixão,
7: tende misericórdia de nós e do mundo inteiro.
6: Pela sua dolorosa
7: e do mundo inteiro.
6: Pela sua dolorosa paixão,
7: tende misericórdia de nós e do mundo inteiro.
6: Pela sua

0: Nesta quinta dezena, nós apresentamos a Jesus tudo aquilo que para nós não tem solução aos olhos humanos. Nesta dezena, nós rezamos por aquilo que é impossível aos nossos olhos, mas não é para Jesus. Pedimos a Jesus pelas curas físicas, por todas aquelas enfermidades que diante da medicina não há cura, por todos os desenganados, por todos aqueles que passam nesse exato momento por muitas aflições e provações na própria carne. Nós pedimos, Jesus, cura, libertação, restauração, pelo poder da tua infinita misericórdia. Jesus, tu és a nossa solução. Nós pedimos por todas as causas impossíveis, pedimos a tua presença, pedimos a tua fortaleza, e nós convidamos nesse instante você que reza conosco, que de maneira especial recorra à intercessão de Santa Faustina, aquela que foi e é a secretária da Divina Misericórdia. Jesus disse a Santa Faustina: peçam muito, muito mesmo, porque o meu desejo é dar muito. Faça seu pedido e reze com o coração feliz e repleto de confiança. Eterno Pai, eu vos ofereço o corpo e o sangue, a alma e a divindade de vosso diletíssimo Filho, nosso Senhor Jesus Cristo, em expiação dos nossos pecados e os do mundo inteiro, pela sua dolorosa paixão.
1: Tende misericórdia de nós e do mundo inteiro.
0: Pela sua dolorosa paixão.
1: Tende misericórdia de nós e do mundo inteiro.
0: Pela sua dolorosa paixão.
1: Tende misericórdia de nós e do mundo inteiro.
0: Pela sua dolorosa paixão.
1: Tende misericórdia de nós e do mundo inteiro.
0: Pela sua dolorosa paixão.
1: Tende misericórdia de nós e do mundo inteiro.
0: Pela sua dolorosa paixão.
1: Tende misericórdia de nós e do mundo inteiro.
0: Pela sua dolorosa paixão.
1: Tende misericórdia de nós e do mundo inteiro.
0: Pela sua dolorosa paixão.
1: Tende misericórdia de nós e do mundo inteiro.
0: Pela sua dolorosa paixão.
1: Tende misericórdia de nós e do mundo inteiro.
0: Pela sua dolorosa paixão.
1: Tende misericórdia de nós e do mundo inteiro.
2: Deus Santo, Deus forte, Deus imortal, tende piedade de nós e do mundo inteiro. Deus Santo, Deus forte, Deus imortal, tende piedade de nós e do mundo inteiro. Deus Santo, Deus forte, Deus imortal, tende piedade de nós e do mundo inteiro.
1: Em nome do Pai, do Filho e do Espírito Santo.
0: Amém.

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1: São Miguel Arcanjo, defendei-nos no combate. Sede nosso refúgio contra as maldades e as ciladas do demônio. Ordena-lhe Deus, instantemente o pedimos. E vós, príncipe da milícia celeste, pela virtude divina, precipitai no inferno a Satanás e a todos os espíritos malignos que andam pelo mundo para perder as almas. Amém. Senhor, tende piedade de nós.
2: Senhor, tende piedade de nós.
1: Jesus Cristo, tende piedade de nós.
2: Jesus Cristo, tende piedade de nós.
1: Senhor, tende piedade de nós.
2: Senhor, tende piedade de nós.
1: Jesus Cristo, ouvi-nos.
2: Jesus Cristo, ouvi-nos.
1: Jesus Cristo, atendei-nos.
2: Jesus Cristo, atendei-nos.
1: Pai Celeste, que sois Deus,
2: tende piedade de nós.
1: Filho Redentor do mundo, que sois Deus,
2: tende piedade de nós.
1: Espírito Santo, que sois Deus,
2: tende piedade de nós.
1: Trindade Santa, que sois um único Deus,
2: tende piedade de nós.
1: Santa Maria, Rainha dos Anjos,
2: rogai por nós.
1: São Miguel,
2: rogai por nós.
1: São Miguel, cheio da graça de Deus,
2: rogai por nós.
1: São Miguel, perfeito adorador do Verbo Divino,
2: rogai por nós.
1: São Miguel, coroado de honra e de glória,
2: rogai por nós.
1: São Miguel, poderosíssimo príncipe dos exércitos do Senhor,
2: rogai por nós.
1: São Miguel, porta-estandarte da Santíssima Trindade,
2: rogai por nós.
1: São Miguel, guardião do paraíso,
2: rogai por nós.
1: São Miguel, guia e consolador do povo israelita,
2: rogai por nós.
1: São Miguel, esplendor e fortaleza da Igreja militante,
2: rogai por nós.
1: São Miguel, honra e alegria da Igreja triunfante,
2: rogai por nós.
1: São Miguel, luz dos anjos,
2: rogai por nós.
1: São Miguel, baluarte dos cristãos,
2: rogai por nós.
1: São Miguel, força daqueles que combatem pelo estandarte da cruz,
2: rogai por nós.
1: São Miguel, luz e confiança das almas no último momento da vida,
2: rogai por nós.
1: São Miguel, socorro muito certo,
2: rogai por nós.
1: São Miguel, nosso auxílio em todas as adversidades,
2: rogai por nós.
1: São Miguel, arauto da sentença eterna,
2: rogai por nós.
1: São Miguel, consolador das almas que estão no purgatório,
2: rogai por nós.
1: São Miguel, a quem o Senhor incumbiu de receber as almas que estão no purgatório,
2: rogai por nós.
1: São Miguel, nosso príncipe,
2: rogai por nós.
1: São Miguel, nosso advogado,
2: rogai por nós.
1: Cordeiro de Deus, que tirais o pecado do mundo,
2: perdoai-nos, Senhor.
1: Cordeiro de Deus, que tirais o pecado do mundo,
2: ouvi-nos, Senhor.
1: Cordeiro de Deus, que tirais o pecado do mundo,
2: tende piedade de nós, Senhor.
1: Rogai por nós, ó glorioso São Miguel, príncipe da Igreja de Cristo,
2: para que sejamos dignos de suas promessas. Amém.
1: Oremos. Senhor Jesus, santificai-nos por uma bênção sempre nova e concedei-nos pela intercessão de São Miguel essa sabedoria que nos ensina a juntar riquezas do céu e a trocar os bens do tempo presente pelos da eternidade. Vós que viveis e reinais em todos os séculos dos séculos.
2: Amém.
1: Consagração a São Miguel Arcanjo. Ó príncipe nobilíssimo dos anjos, valoroso guerreiro do Altíssimo, zeloso defensor da glória do Senhor, terror dos espíritos rebeldes, amor e delícia de todos os anjos justos, meu diletíssimo Arcanjo São Miguel, desejando eu fazer parte do número dos vossos devotos e servos, a vós hoje me consagro, me dou e me ofereço, e ponho-me a mim próprio, a minha família e tudo que me pertence debaixo da vossa poderosíssima proteção. É pequena a oferta do meu serviço, sendo como sou um miserável pecador, mas vós engrandecereis o afeto do meu coração. Recordai-vos que de hoje em diante estou debaixo do vosso sustento e deveis assistir-me em toda a minha vida e obter-me o perdão dos meus muitos e graves pecados, a graça de amar a Deus de todo o coração, ao meu querido Salvador Jesus Cristo e à minha Mãe Maria Santíssima. Obtende-me aqueles auxílios que me são necessários para obter a coroa da eterna glória. Defendei-me dos inimigos na alma, especialmente na hora da morte. Vinde, ó príncipe gloriosíssimo, assistir-me na última luta, e com a vossa arma poderosa lançai para longe, precipitando nos abismos do inferno, aquele anjo quebrador de promessas e soberbo, que um dia prostrastes no combate no céu. São Miguel Arcanjo, defendei-nos no combate, para que não pereçamos no supremo juízo.
2: Amém.
3: Graças sejam dados a todo momento
2: ao Santíssimo e Diviníssimo Sacramento.
3: Graças e louvores sejam dados a todo momento
2: ao Santíssimo e Diviníssimo Sacramento.
3: Graças e louvores sejam dados a todo momento
2: ao Santíssimo e Diviníssimo Sacramento.
3: Meu Deus, eu creio,
2: adoro, espero e amo-vos. Peço-vos perdão por aqueles que não creem, não adoram, não esperam e não vos amam. Meu Deus, eu creio, adoro, espero e amo-vos. Peço-vos perdão por aqueles que não creem, não adoram, não esperam e não vos amam. Meu Deus, eu creio, adoro, espero e amo-vos.
3: E peço-vos perdão por aqueles que não creem, não adoram, não esperam e não vos amam. Estamos aqui reunidos em nome do Pai, do Filho e do Espírito Santo.
2: Amém. Amém.
3: Queremos colocar as nossas intenções para o Santo Rosário de hoje. Rezamos pela vida do Papa Leão, do nosso Papa, sua vida, sua saúde, suas intenções. Tudo aquilo que ele tem para decidir, que o Espírito Santo possa inspirá-lo. Rezamos pelos bispos do mundo inteiro, por aqueles que mais precisam. Coloque o nome do seu bispo, da sua diocese, eu coloco meu bispo Dom José Negre, seu auxiliar Marcelo, emérito Dom Fernando, diocese de Santa Amaro. Rezamos, Senhor, por todos os sacerdotes. Coloque agora o seu sacerdote, o seu padre, o seu pároco. Pedimos por aqueles sacerdotes que mais precisam neste momento. Pedimos santas vocações para a sua igreja, Senhor. Peço pelo meu Instituto dos Carmelitas Mensageiros do Espírito Santo, irmãos e irmãs, pela nossa fundadora, irmã Maria José do Espírito Santo, pela santificação das famílias, pela santificação dos casais, pelas almas do purgatório. Rezamos, Senhor, pela paz no mundo, por tantos países que estão em guerra, pelos refugiados. Rezamos, Senhor, pelas necessidades mais urgentes do nosso Brasil. Rezamos, Senhor, pelas pessoas e lugares vítimas de catástrofes naturais no mundo inteiro, pelos desempregados, pelos doentes, pelos sofredores, pela obra de Nossa Senhora de Guadalupe, pela liberação de documentos que estamos precisando, por todos os que rezam conosco o Santo Rosário de hoje, aqueles que estão fazendo esses 40 dias com São Miguel, colocamos cada um diante de ti. Do fundo do teu coração, faça o teu pedido, faça a tua prece. O que que você vai pedir hoje para Jesus? O que que sua família está precisando? Peça, mas peça com fé.

Obrigado, meu Jesus, pela sua presença. Obrigado por mais um dia de rosário. Obrigado por esse dia de bênção. Obrigado por esse dia de graça. Eu te louvo, Jesus. Eu te dou graças. Obrigado. Obrigado, Jesus. Bom dia, minha gente. Bom dia, bom dia, bom dia. Como é que vocês estão? Que alegria estarmos juntos mais uma vez nesse nono dia. 9 dias que nós estamos juntos. Obrigado, Jesus. Já quero convidar você a ficar de pé. Fica de pé na sua casa. É uma alegria nós estarmos juntos por este momento tão abençoado. Quero acolher você que nos acompanha pelo Twitch, pelo X, TikTok, Instagram. Você que nos acompanha pelo YouTube, você que nos acompanha pelo Facebook, seja bem-vindo. Você que nos acompanha pela TV Canção Nova, pela Rede Vida de Televisão, que alegria estarmos juntos. Se tem alguém do seu lado, diga bom dia.

0: Quero acolher os que estão aqui no estúdio comigo: Natan, Matheus, Jadson, Claudemir. Os que vão rezar comigo mais uma vez. Bom dia, Tiago.
1: Bom dia, Frei, sua benção.
0: E o filhinho, vai nascer ou não vai?
1: Tá pra nascer.
0: Tá quase. Benícia, bom dia.
2: Sua benção, Frei, bom dia.
0: Deus abençoe. Olha pra Jesus, fica de pé, dá aquela espreguiçada se você ainda não despertou. Dá aquele salto da cama se você ainda não levantou. Vai lavar esse rosto. Bora com coragem, bora com fé. Quem disse que seria fácil?

0: pega o seu terço com fé, vamos rezar este terço. Creio em Deus Pai Todo-Poderoso, Criador do céu e da terra.
1: E em Jesus Cristo, seu único Filho, nosso Senhor, que foi concebido pelo poder do Espírito Santo, nasceu da Virgem Maria, padeceu sob Pôncio Pilatos, foi crucificado, morto e sepultado, desceu à mansão dos mortos, ressuscitou terceiro dia, subiu aos céus, está sentado à direita de Deus Pai Todo-Poderoso, de onde há de vir a julgar os vivos e os mortos. Creio no Espírito Santo, na Santa Igreja Católica, na comunhão dos santos, na remissão dos pecados, na ressurreição da carne e na vida eterna. Amém.
0: Um Pai Nosso com três Ave Marias em honra à Santíssima Trindade. Pai Nosso que estais no céu, santificado seja o vosso nome, venha a nós o vosso reino. Seja feita a vossa vontade, assim na terra como no céu.
1: O pão nosso de cada dia nos dai hoje, perdoai-nos as nossas ofensas, assim como nós perdoamos a quem nos tem ofendido. E não nos deixeis cair em tentação, mas livrai-nos do mal. Amém.
0: Ave Maria, cheia de graça, o Senhor é convosco. Bendita sois vós entre as mulheres, e bendito é o fruto do vosso ventre, Jesus.
1: Santa Maria, Mãe de Deus, rogai por nós, pecadores, agora e na hora de nossa morte. Amém.
0: Ave Maria, cheia de graça, o Senhor é convosco. Bendita sois vós entre as mulheres, e bendito é o fruto do vosso ventre, Jesus.
1: Santa Maria, Mãe de Deus, rogai por nós, pecadores, agora e na hora de nossa morte. Amém.
0: Ave Maria, cheia de graça, o Senhor é convosco. Bendita sois vós entre as mulheres, e bendito é o fruto do vosso ventre, Jesus.
1: Santa Maria, Mãe de Deus, rogai por nós, pecadores, agora e na hora de nossa morte. Amém.
0: Glória ao Pai, ao Filho e ao Espírito Santo,
1: como era no princípio, agora e sempre. Amém.
0: Ó meu Jesus,
1: perdoai-nos, livrai-nos do fogo do inferno, levai as almas todas para o céu e socorrei principalmente as que mais precisarem da vossa misericórdia.
0: Glória a Deus, estamos juntos mais uma vez. Alegria imensa ter você aqui conosco neste nono dia de Rosário. Hoje, que você que tem o itinerário, nós já estamos na página 101. Hoje nós vamos falar sobre governar as emoções. Veja, minha gente, a primeira coisa que eu preciso dizer é que as emoções, em si mesmas, elas não são boas nem más. A emoção, ela passa a ser boa se a gente direciona ela para o bem. E a emoção passa a ser mal se a gente direciona ela para o mal. Portanto, a importância de governar as emoções, de ter as emoções equilibradas. O texto base que nós vamos usar, Provérbios capítulo 25, versículo 28. Como cidade derribada é o homem que não domina o seu espírito. O homem que não domina o seu espírito. Nós precisamos dominar as nossas emoções. Neste primeiro mistério gozoso, nós contemplamos o anúncio do anjo Gabriel à Virgem Maria. Convido você a abrir sua palavra em Mateus, capítulo 5, versículo 5. Nós temos uma dificuldade imensa para sermos mansos, porque muitas situações fazem com que a gente fique irado, com que a gente fique bravo, com que a gente queira revidar. E é preciso governar isso, é preciso controlar isso. E Jesus pediu para nós, Mateus 5:5, bem-aventurados, ou seja, felizes, os mansos, porque possuirão a terra. Bem-aventurados, ou seja, felizes, os mansos, porque possuirão a terra.

0: tantas afrontas, e como é que ele respondia? Sempre com mansidão. Imbuídos dos preceitos do Evangelho, imitam a mansidão do Senhor, que diz: aprendei de mim, que sou manso e humilde de coração. Uma das coisas que Jesus pediu para imitá-lo na vida é: me imitem na mansidão. Moisés encontrou maior favor junto a Deus porque era manso. Interessante, vários momentos da vida de Moisés, que Moisés podia agir com raiva para cima do povo, porque Moisés liberta o povo, e o povo reclama, e o povo reclama, e o povo reclama. É bonito ver Moisés que não se deixa dominar pela ira. Moisés manso. Pois estava escrito dele, e Moisés era o mais manso de todos os homens da terra. Diga comigo: Senhor, dai-me essa mansidão.
1: Senhor, dai-me essa mansidão.
0: Com quem que você está precisando ser mais manso? Com seus filhos? Com seu marido? Com a sua esposa? Com seus irmãos? Deixa Deus te mostrar agora com quem que você está precisando ser mais manso. Lembrando, o que é ser manso? Gentil, humilde, paciente. Com quem que você está precisando ser mais manso? E tome uma decisão agora de ser mais manso com essa pessoa. A Virgem Maria responde com mansidão ao chamado de Deus para a vida dela. Pai nosso que estais no céu, santificado seja o vosso nome. Venha a nós o vosso reino. Seja feita a vossa vontade, assim na terra como no céu.
2: O pão nosso de cada dia nos dai hoje. Perdoai-nos as nossas ofensas, assim como nós perdoamos a quem nos tem ofendido. E não nos deixeis cair em tentação, mas livrai-nos do mal. Amém.
0: Ave Maria, cheia de graça, o Senhor é convosco. Bendita sois vós entre as mulheres, e bendito é o fruto do vosso ventre, Jesus.
2: Santa Maria, Mãe de Deus, rogai por nós, pecadores, agora e na hora de nossa morte. Amém.
0: Ave Maria, cheia de graça, o Senhor é convosco. Bendita sois vós entre as mulheres, e bendito é o fruto do vosso ventre, Jesus.
2: Santa Maria, Mãe de Deus, rogai por nós, pecadores, agora e na hora de nossa morte. Amém.
0: Ave Maria, cheia de graça, o Senhor é convosco. Bendita sois vós entre as mulheres, e bendito é o fruto do vosso ventre, Jesus.
2: Santa Maria, Mãe de Deus, rogai por nós, pecadores, agora e na hora de nossa morte. Amém.
0: Ave Maria, cheia de graça, o Senhor é convosco. Bendita sois vós entre as mulheres, e bendito é o fruto do vosso ventre, Jesus.
2: Santa Maria, Mãe de Deus, rogai por nós, pecadores, agora e na hora de nossa morte. Amém.
0: Ave Maria, cheia de graça, o Senhor é convosco. Bendita sois vós entre as mulheres, e bendito é o fruto do vosso ventre, Jesus.
2: Santa Maria, Mãe de Deus, rogai por nós, pecadores, agora e na hora de nossa morte. Amém.
0: Ave Maria, cheia de graça, o Senhor é convosco. Bendita sois vós entre as mulheres, e bendito é o fruto do vosso ventre, Jesus.
2: Santa Maria, Mãe de Deus, rogai por nós, pecadores, agora e na hora de nossa morte. Amém.
0: Ave Maria, cheia de graça, o Senhor é convosco. Bendita sois vós entre as mulheres, e bendito é o fruto do vosso ventre, Jesus.
2: Santa Maria, Mãe de Deus, rogai por nós, pecadores, agora e na hora de nossa morte. Amém.
0: Ave Maria, cheia de graça, o Senhor é convosco. Bendita sois vós entre as mulheres, e bendito é o fruto do vosso ventre, Jesus.
2: Santa Maria, Mãe de Deus, rogai por nós, pecadores, agora e na hora de nossa morte. Amém.
0: Ave Maria, cheia de graça, o Senhor é convosco. Bendita sois vós entre as mulheres, e bendito é o fruto do vosso ventre, Jesus.
2: Santa Maria, Mãe de Deus, rogai por nós, pecadores, agora e na hora de nossa morte. Amém.
0: Ave Maria, cheia de graça, o Senhor é convosco. Bendita sois vós entre as mulheres, e bendito é o fruto do vosso ventre, Jesus.
2: Santa Maria, Mãe de Deus, rogai por nós, pecadores, agora e na hora de nossa morte. Amém.
0: Glória ao Pai, ao Filho e ao Espírito Santo.
2: Como era no princípio, agora e sempre. Amém.
0: Ó meu Jesus,
2: perdoai-nos, livrai-nos do fogo do inferno, levai as almas todas para o céu, e socorrei principalmente as que mais precisarem da vossa misericórdia.
0: E neste segundo mistério gozoso, nós contemplamos a visitação de Nossa Senhora, sua prima Santa Isabel. Abra sua palavra em Mateus capítulo 12. Mateus capítulo 12, versículo de 34 a 35.

Mateus 12, de 34 a 35. Jesus, raça de víboras, maus como sois, como podeis dizer coisas boas? Porque a boca fala do que transborda, do que lhe transborda do coração. O homem de bem tira coisas boas de seu bom tesouro. O mal tira coisas más de seu mau tesouro. Jesus está falando da maldade que está dentro de nós. Todos nós trazemos as consequências do pecado original. Há um homem velho dentro de nós. E Jesus não tinha medo de chamar aquele povo raça de víboras, cobras venenosas. A boca de vocês está falando, mas o que a boca de vocês fala é porque o coração de vocês está sujo. O coração de vocês está cheio de maldade. Ou seja, o teu exterior revela o que tem dentro. São João Crisóstomo dizia: quando a maldade transborda por dentro, suas palavras se derramam pela boca. Portanto, quando ouvis alguém proferir palavras perversas, não suponhais que a maldade seja apenas aquela que as palavras revelam, mas suspeitai que a fonte é muito mais abundante, pois o que é dito exteriormente é o transbordamento daquilo que está por dentro. Você está entendendo, sim ou não? O que é dito exteriormente é o transbordamento daquilo que está por dentro. Então, se o que a pessoa fala é feio, dentro está pior. Se você é fofoqueiro, fofoqueira, julga as pessoas, é mentiroso. Tudo que sai da sua boca, inveja, malícia, perversidade, é porque dentro está muito pior. Portanto, nós precisamos ser transformados aqui dentro. Coloque a mão no seu coração. Me dá um ré maior, por favor. Nós precisamos ser transformados dentro.

0: E neste mistério que a gente está celebrando agora, Maria canta um Magnificat. E se ela canta um Magnificat, é porque ela transborda do que ela tem dentro. E ela tem coisas boas, ela tem um bom tesouro dentro dela. Irmãos e irmãs, eu preciso ter um bom tesouro dentro de mim, para que quando eu abrir a boca, vai sair coisas boas. Quando você abre a boca para os seus filhos, o que tem saído? Quando você abre a boca dentro da sua casa, o que, que tem saído? E se tem saído coisas más, é porque nós estamos guardando coisas más, mágoas, invejas, ciúmes, raivas, medos. Por isso, em nome de Jesus, é preciso a gente transformar o nosso coração. Então, antes das palavras serem mudadas, é preciso mudar por dentro, porque as palavras só são um reflexo do que está dentro. Muda o meu interior, Jesus. Pai nosso que estás no céu, santificado seja o vosso nome, venha a nós o vosso reino. Seja feita a vossa vontade, assim na terra como no céu.
1: O pão nosso de cada dia nos dai hoje, perdoai-nos as nossas ofensas, assim como nós perdoamos a quem nos tem ofendido. E não nos deixeis cair em tentação, mas livrai-nos do mal. Amém.
0: Ave Maria, cheia de graça, o Senhor é convosco. Bendita sois vós entre as mulheres, e bendito é o fruto do vosso ventre, Jesus.
1: Santa Maria, Mãe de Deus, rogai por nós, pecadores, agora e na hora de nossa morte. Amém.
0: Ave Maria, cheia de graça, o Senhor é convosco. Bendita sois vós entre as mulheres, e bendito é o fruto do vosso ventre, Jesus.
1: Santa Maria, Mãe de Deus, rogai por nós, pecadores, agora e na hora de nossa morte. Amém.
0: Ave Maria, cheia de graça, o Senhor é convosco. Bendita sois vós entre as mulheres, e bendito é o fruto do vosso ventre, Jesus.
1: Santa Maria, Mãe de Deus, rogai por nós, pecadores, agora e na hora de nossa morte. Amém.
0: Ave Maria, cheia de graça, o Senhor é convosco. Bendita sois vós entre as mulheres, e bendito é o fruto do vosso ventre, Jesus.
1: Santa Maria, Mãe de Deus, rogai por nós, pecadores, agora e na hora de nossa morte. Amém.
0: Ave Maria, cheia de graça, o Senhor é convosco. Bendita sois vós entre as mulheres, e bendito é o fruto do vosso ventre, Jesus.
1: Santa Maria, Mãe de Deus, rogai por nós, pecadores, agora e na hora de nossa morte. Amém.
0: Ave Maria, cheia de graça, o Senhor é convosco. Bendita sois vós entre as mulheres, e bendito é o fruto do vosso ventre, Jesus.
1: Santa Maria, Mãe de Deus, rogai por nós, pecadores, agora e na hora de nossa morte. Amém.
0: Ave Maria, cheia de graça, o Senhor é convosco. Bendita sois vós entre as mulheres, e bendito é o fruto do vosso ventre, Jesus.
1: Santa Maria, Mãe de Deus, rogai por nós, pecadores, agora e na hora de nossa morte. Amém.
0: Ave Maria, cheia de graça, o Senhor é convosco. Bendita sois vós entre as mulheres, e bendito é o fruto do vosso ventre, Jesus.
1: Santa Maria, Mãe de Deus, rogai por nós, pecadores, agora e na hora de nossa morte. Amém.
0: Ave Maria, cheia de graça, o Senhor é convosco. Bendita sois vós entre as mulheres, e bendito é o fruto do vosso ventre, Jesus.
1: Santa Maria, Mãe de Deus, rogai por nós, pecadores, agora e na hora de nossa morte. Amém.
0: Ave Maria, cheia de graça, o Senhor é convosco. Bendita sois vós entre as mulheres, e bendito é o fruto do vosso ventre, Jesus.
1: Santa Maria, Mãe de Deus, rogai por nós, pecadores, agora e na hora de nossa morte. Amém.
0: Glória ao Pai, ao Filho e ao Espírito Santo.
1: Como era no princípio, agora e sempre. Amém.
0: Ó meu Jesus,
1: perdoai-nos, livrai-nos do fogo do inferno, levai as almas todas para o céu, e socorrei principalmente as que mais precisarem da vossa misericórdia.
0: E no terceiro mistério gozoso, nós contemplamos o nascimento de Jesus em Belém. Abra sua Bíblia em Mateus, em Marcos, capítulo 7, versículo de 21 a 23. Marcos 7, de 21 a 23. Porque é do interior do coração dos homens. Aqui é Jesus falando. É do interior. Isso aqui é profundo, gente. É do interior do coração do Frei Gilson, é do interior seu, que procedem os maus pensamentos, devassidões, roubos. Então é do nosso interior que arquitetamos os roubos, é do interior que arquitetamos maus pensamentos, devassidões. É do interior do ser humano que se arquiteta assassinatos, É do interior do ser humano que se arquiteta adultérios, cobiças, perversidades, fraudes, desonestidade, inveja, difamação, orgulho e insensatez. Irmãos e irmãs, essas coisas que Jesus fala, a gente urgentemente precisa tirar do meio de nós. A gente tem que dar um jeito de tirar isso dentro de nós. Porque para Jesus elencar esses pecados, para Jesus elencar estas coisas, é porque estas coisas são muito graves. São João Crisóstomo diz: Jesus apela à nossa natureza ao dizer que o que vai ao estômago passa e é expelido, pois não permanece. Mas nas questões do coração, elas permanecem dentro de nós. Olha que interessante. São João Crisóstomo. Antes Jesus falou, não é o que você come que te mancha, mas é o que sai de você. Porque o que você come, uma hora sai. E São João Crisóstomo está dizendo o seguinte, as questões dos corações, as questões do coração, elas permanecem dentro de nós. Jesus fala da diferença entre o que precede do estômago, entre o que Jesus fala da diferença entre o que procede do estômago e o que procede do coração. Uma coisa não permanece, a outra permanece. Uma entra de fora, a outra sai de dentro. E quanto mais sai, mais contamina. Olha que interessante. E quanto mais sai inveja de você, mais contamina. E quanto mais sai cobiça de você, mais contamina. Nós precisamos de um coração novo. Me dá um mi maior, por favor, e vamos cantar essa canção.

vossa face não me rejeiteis, ó Senhor. Coloca a mão no seu coração e peça para o Senhor esse coração novo. Jesus, me dá um coração novo. Eu quero tirar dentro de mim esses pensamentos maus, Jesus. Eu quero tirar dentro de mim essas devassidões. Jesus, eu quero tirar dentro de mim os roubos, os assassinatos. E a tua palavra diz que aquele que odeia seu irmão é um assassino. A gente não mata Jesus somente com armas físicas, materiais, a gente também mata por palavras, a gente mata por palavras, a gente mata por indiferença, a gente mata por indiferença. Às vezes você está matando o seu marido por indiferença. Às vezes você está matando a sua esposa por indiferença. Ela quer falar com você e você não fala com ela. Isso é indiferença. Isso vai matando a pessoa por dentro. Às vezes a gente mata as pessoas por ironias. Às vezes a gente mata as pessoas por difamação. Falamos e falamos, difamamos, difamamos. Tiramos a honra dela. Jogamos por água abaixo a fama dessa pessoa. Todo mundo tem direito à boa fama. Todo mundo tem direito à boa fama, minha gente. É mandamento do Senhor não levantar falso testemunho, não ficar difamando as pessoas. Jesus falou, se alguém pecou contra ti, chama ela em particular e fala com ela, tenha coragem, vai até ela e fala, mas não fica falando para os quatro cantos os erros dela, os pecados dela, por mais que sejam verdadeiros. A gente vai difamando, a gente vai difamando. Difamamos sacerdotes, difamamos bispos, difamamos o vizinho, difamamos os nossos próprios familiares. A mulher que difama o seu próprio marido para as amigas. O marido que difama a própria mulher para os amigos. Aonde que nós estamos com a cabeça? Jesus, dá-me um coração novo, tira de mim o orgulho, tira de mim a inveja, tira de mim essa desonestidade, essa perversidade, essa insensatez. Insensatez é falta de juízo. Quantas vezes estamos vivendo a vida com falta de juízo?

0: o alimento ruim, ele entra e vai embora. Essas coisas ruins que a gente está falando aqui, elas entram e permanecem. E quanto mais a gente fala, quanto mais elas saem, mais elas contaminam. Em nome de Jesus, eu quero ter um coração novo. Jesus vem ao mundo para curar o coração humano. Cura, Jesus, o nosso coração, Jesus. Jesus manso e humilde de coração, cura o meu coração tão soberbo, tão orgulhoso, tão vaidoso, tão egoísta. Pai nosso que estás no céu, santificado seja o vosso nome. Venha a nós o vosso reino. Seja feita a vossa vontade, assim na terra como no céu.
1: O pão nosso de cada dia nos dai hoje. Perdoai-nos as nossas ofensas, assim como nós perdoamos a quem nos tem ofendido. E não nos deixeis cair em tentação, mas livrai-nos do mal. Amém.
0: Ave Maria, cheia de graça, o Senhor é convosco. Bendita sois vós entre as mulheres, e bendito é o fruto do vosso ventre, Jesus.
1: Santa Maria, Mãe de Deus, rogai por nós, pecadores, agora e na hora de nossa morte. Amém.
0: Ave Maria, cheia de graça, o Senhor é convosco. Bendita sois vós entre as mulheres, e bendito é o fruto do vosso ventre, Jesus.
1: Santa Maria, Mãe de Deus, rogai por nós, pecadores, agora e na hora de nossa morte. Amém.
0: Ave Maria, cheia de graça, o Senhor é convosco. Bendita sois vós entre as mulheres, e bendito é o fruto do vosso ventre, Jesus.
1: Santa Maria, Mãe de Deus, rogai por nós, pecadores, agora e na hora de nossa morte. Amém.
0: Ave Maria, cheia de graça, o Senhor é convosco. Bendita sois vós entre as mulheres, e bendito é o fruto do vosso ventre, Jesus.
1: Santa Maria, Mãe de Deus, rogai por nós, pecadores, agora e na hora de nossa morte. Amém.
0: Ave Maria, cheia de graça, o Senhor é convosco. Bendita sois vós entre as mulheres, e bendito é o fruto do vosso ventre, Jesus.
1: Santa Maria, Mãe de Deus, rogai por nós, pecadores, agora e na hora de nossa morte. Amém.
0: Ave Maria, cheia de graça, o Senhor é convosco. Bendita sois vós entre as mulheres, e bendito é o fruto do vosso ventre, Jesus.
1: Santa Maria, Mãe de Deus, rogai por nós, pecadores, agora e na hora de nossa morte. Amém.
0: Ave Maria, cheia de graça, o Senhor é convosco. Bendita sois vós entre as mulheres, e bendito é o fruto do vosso ventre, Jesus.
1: Santa Maria, Mãe de Deus, rogai por nós, pecadores, agora e na hora de nossa morte. Amém.
0: Ave Maria, cheia de graça, o Senhor é convosco. Bendita sois vós entre as mulheres, e bendito é o fruto do vosso ventre, Jesus.
1: Santa Maria, Mãe de Deus, rogai por nós, pecadores, agora e na hora de nossa morte. Amém.
0: Ave Maria, cheia de graça, o Senhor é convosco. Bendita sois vós entre as mulheres, e bendito é o fruto do vosso ventre, Jesus.
1: Santa Maria, Mãe de Deus, rogai por nós, pecadores, agora e na hora de nossa morte. Amém.
0: Ave Maria, cheia de graça, o Senhor é convosco. Bendita sois vós entre as mulheres, e bendito é o fruto do vosso ventre, Jesus.
1: Santa Maria, Mãe de Deus, rogai por nós, pecadores, agora e na hora de nossa morte. Amém.
0: Glória ao Pai, ao Filho e ao Espírito Santo.
1: Como era no princípio, agora e sempre. Amém.
0: Ó meu Jesus,
1: perdoai-nos, livrai-nos do fogo do inferno, levai as almas todas para o céu, e socorrei principalmente as que mais precisarem da vossa misericórdia.
0: E no quarto mistério gozoso, nós contemplamos a apresentação do menino Jesus no templo e a purificação de Nossa Senhora. Pai nosso que estais no céu, santificado seja o vosso nome, venha a nós o vosso reino, seja feita a vossa vontade, assim na terra como no céu.
1: O pão nosso de cada dia nos dai hoje, perdoai-nos as nossas ofensas, assim como nós perdoamos a quem nos tem ofendido. E não nos deixeis cair em tentação, mas livrai-nos do mal. Amém.
0: Ave Maria, cheia de graça, o Senhor é convosco. Bendita sois vós entre as mulheres, e bendito é o fruto do vosso ventre, Jesus.
1: Santa Maria, Mãe de Deus, rogai por nós, pecadores, agora e na hora de nossa morte. Amém.
0: Ave Maria, cheia de graça, o Senhor é convosco. Bendita sois vós entre as mulheres, e bendito é o fruto do vosso ventre, Jesus.
1: Santa Maria, Mãe de Deus, rogai por nós, pecadores, agora e na hora de nossa morte. Amém.
0: Ave Maria, cheia de graça, o Senhor é convosco. Bendita sois vós entre as mulheres, e bendito é o fruto do vosso ventre, Jesus.
1: Santa Maria, Mãe de Deus, rogai por nós, pecadores, agora e na hora de nossa morte. Amém.
0: Ave Maria, cheia de graça, o Senhor é convosco. Bendita sois vós entre as mulheres, e bendito é o fruto do vosso ventre, Jesus.
1: Santa Maria, Mãe de Deus, rogai por nós, pecadores, agora e na hora de nossa morte. Amém.
0: Ave Maria, cheia de graça, o Senhor é convosco. Bendita sois vós entre as mulheres, e bendito é o fruto do vosso ventre, Jesus.
1: Santa Maria, Mãe de Deus, rogai por nós, pecadores, agora e na hora de nossa morte. Amém.
0: Ave Maria, cheia de graça, o Senhor é convosco. Bendita sois vós entre as mulheres e bendito é o fruto do vosso ventre, Jesus.
1: Santa Maria, Mãe de Deus, rogai por nós, pecadores, agora e na hora de nossa morte. Amém.
0: Ave Maria, cheia de graça, o Senhor é convosco. Bendita sois vós entre as mulheres e bendito é o fruto do vosso ventre, Jesus.
1: Santa Maria, Mãe de Deus, rogai por nós, pecadores, agora e na hora de nossa morte. Amém.
0: Ave Maria, cheia de graça, o Senhor é convosco. Bendita sois vós entre as mulheres e bendito é o fruto do vosso ventre, Jesus.
1: Santa Maria, Mãe de Deus, rogai por nós, pecadores, agora e na hora de nossa morte. Amém.
0: Ave Maria, cheia de graça, o Senhor é convosco. Bendita sois vós entre as mulheres e bendito é o fruto do vosso ventre, Jesus.
1: Santa Maria, Mãe de Deus, rogai por nós, pecadores, agora e na hora de nossa morte. Amém.
0: Ave Maria, cheia de graça, o Senhor é convosco. Bendita sois vós entre as mulheres e bendito é o fruto do vosso ventre, Jesus.
1: Santa Maria, Mãe de Deus, rogai por nós, pecadores, agora e na hora de nossa morte. Amém.
0: Glória ao Pai, ao Filho e ao Espírito Santo.
1: Como era no princípio, agora e sempre. Amém.
0: Ó meu Jesus,
1: perdoai-nos, livrai-nos do fogo do inferno, levai as almas todas para o céu e socorrei principalmente as que mais precisarem da vossa misericórdia.
0: E no quinto mistério gozoso, nós contemplamos a perda e o encontro do menino Jesus no templo. Lucas capítulo 6, versículo 45, a gente já meditou essa palavra: o homem bom tira coisas boas do bom tesouro do seu coração, e o homem mau tira coisas más do seu mau tesouro, porque a boca fala daquilo que o coração está cheio. Mas agora um comentário de São Cirilo de Alexandria: o homem bom, diz nosso Senhor, como de um bom tesouro, derrama do coração coisas boas. Quem está disposto de outra maneira e cuja mente é presa da maldade, necessariamente traz à tona o que está escondido no fundo. As coisas que estão no coração fervem e são vomitadas pelo fluxo das palavras. O virtuoso fala coisas que convêm ao seu caráter, enquanto o perverso vomita sua impureza secreta. Que comentário forte. Jesus no templo, com 12 anos de idade, fala palavras de sabedoria, porque o seu coração estava cheio de santidade. Ele era Deus, e as suas palavras saíam cheias de sabedoria. Eu e você, quando falamos, temos que falar palavras de sabedoria. Mas só vamos falar palavras de sabedoria se o nosso coração estiver cheio de coisas boas, de bons tesouros. Porque não adianta se falsificar nessa hora. A sua boca vai falar do que está cheio o teu coração. Então, em tese, eu conheço muito uma pessoa pelo que ela fala. Aí a pessoa pode enganar, né? Aí você pode dizer, né, mas ela pode ser falsa, ela pode enganar. Mas ninguém aguenta fazer teatro por muito tempo. E por isso que, principalmente em casa, dentro da sua própria casa, a boca fala do que o coração está cheio. Como é que você trata as pessoas da sua casa? Porque é um bom termômetro como que você é em casa. Porque aí você tirou suas máscaras. Porque às vezes no emprego, lá você trata bem todo mundo. Até porque você quer ter o seu salário, você não quer, você quer manter a sua boa reputação. Então, às vezes, fora, a gente é uma coisa, mas dentro de casa, geralmente, a gente é o que a gente é de verdade. Como que você é dentro de casa? A boca fala do que o coração está cheio. O virtuoso fala das coisas que convêm ao seu caráter, enquanto o perverso vomita sua impureza secreta. Pai nosso que estás no céu, santificado seja o vosso nome. Venha a nós o vosso reino, seja feita a vossa vontade, assim na terra como no céu.
1: O pão nosso de cada dia nos dai hoje, perdoai-nos as nossas ofensas, assim como nós perdoamos a quem nos tem ofendido. E não nos deixeis cair em tentação, mas livrai-nos do mal. Amém.
0: Ave Maria, cheia de graça, o Senhor é convosco. Bendita sois vós entre as mulheres, e bendito é o fruto do vosso ventre, Jesus.
1: Santa Maria, Mãe de Deus, rogai por nós, pecadores, agora e na hora de nossa morte. Amém.
0: Ave Maria, cheia de graça, o Senhor é convosco. Bendita sois vós entre as mulheres, e bendito é o fruto do vosso ventre, Jesus.
1: Santa Maria, Mãe de Deus, rogai por nós, pecadores, agora e na hora de nossa morte. Amém.
0: Ave Maria, cheia de graça, o Senhor é convosco. Bendita sois vós entre as mulheres, e bendito é o fruto do vosso ventre, Jesus.
1: Santa Maria, Mãe de Deus, rogai por nós, pecadores, agora e na hora de nossa morte. Amém.
0: Ave Maria, cheia de graça, o Senhor é convosco. Bendita sois vós entre as mulheres, e bendito é o fruto do vosso ventre, Jesus.
1: Santa Maria, Mãe de Deus, rogai por nós, pecadores, agora e na hora de nossa morte. Amém.
0: Ave Maria, cheia de graça, o Senhor é convosco. Bendita sois vós entre as mulheres, e bendito é o fruto do vosso ventre, Jesus.
1: Santa Maria, Mãe de Deus, rogai por nós, pecadores, agora e na hora de nossa morte. Amém.
2: Ave Maria, cheia de graça, o Senhor é convosco. Bendita sois vós entre as mulheres, e bendito é o fruto do vosso ventre, Jesus.
3: Santa Maria, Mãe de Deus, rogai por nós, pecadores, agora e na hora de nossa morte. Amém.
2: Ave Maria, cheia de graça, o Senhor é convosco. Bendita sois vós entre as mulheres, e bendito é o fruto do vosso ventre, Jesus.
3: Santa Maria, Mãe de Deus, rogai por nós, pecadores, agora e na hora de nossa morte. Amém.
2: Ave Maria, cheia de graça, o Senhor é convosco. Bendita sois vós entre as mulheres, e bendito é o fruto do vosso ventre, Jesus.
3: Santa Maria, Mãe de Deus, rogai por nós, pecadores, agora e na hora de nossa morte. Amém.
2: Ave Maria, cheia de graça, o Senhor é convosco. Bendita sois vós entre as mulheres, e bendito é o fruto do vosso ventre, Jesus.
3: Santa Maria, Mãe de Deus, rogai por nós, pecadores, agora e na hora de nossa morte. Amém.
2: Ave Maria, cheia de graça, o Senhor é convosco. Bendita sois vós entre as mulheres, e bendito é o fruto do vosso ventre, Jesus.
3: Santa Maria, Mãe de Deus, rogai por nós, pecadores, agora e na hora de nossa morte. Amém.
2: Glória ao Pai, ao Filho e ao Espírito Santo,
3: como era no princípio, agora e sempre. Amém.
2: Ó meu Jesus,
3: perdoai-nos, livrai-nos do fogo do inferno, levai as almas todas para o céu, e socorrei principalmente as que mais precisarem da vossa misericórdia.
0: Glória a Deus, minha gente! 4h50 da manhã, horário de Brasília. Que alegria estarmos juntos. Fica de pé, dá aquela espreguiçada, dá aquela espreguiçada. Ei, eu sei que não tá fácil, eu sei que não tá fácil. Quem falou que seria fácil? Se tem alguém do seu lado, diga: quem disse que seria fácil, hein, meu querido? Quem disse que seria fácil? Quando a gente vai acordar de manhã, não sei com vocês, mas comigo a gente sempre sofre, né? Sempre sofre, sempre sofre. Meu Deus! Mas quando a gente chega aqui, a gente sempre fala assim: nossa, mas valeu a pena, valeu a pena, valeu a pena sair da cama. Você já prestou atenção nisso? Quando você tá lá na cama, hoje não. Mas depois que você faz o rosário, você fala: não, valeu a pena, valeu a pena, valeu a pena. Dá aquela espreguiçada. Obrigado, Jesus, por mais um dia. Eu quero saudar todos que estão nos acompanhando aqui. E olha, gente, aqui não tem gente só do Brasil, não. Muita gente nos acompanhando dos Estados Unidos. Muita gente nos acompanhando da África. Quantos irmãos na África acompanhando o Santo Rosário? Quantos irmãos do Paraguai, país que fui há pouco tempo? Quantos? Acompanhando do Paraguai, Espanha, França, Itália. Ah, minha gente, Portugal. Ah, quanta gente de Portugal acompanhando. Milhares de pessoas em todos os cantos desse planeta Terra. Obrigado, Jesus.

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0: E vamos rezar este primeiro mistério luminoso. Este primeiro mistério luminoso onde nós contemplamos o batismo de Jesus no Rio Jordão. Reza com fé. Jesus está aqui no meio de nós.
1: Abra sua Bíblia em Lucas, capítulo 21, versículo 34. Lucas 21, 34. Velai sobre vós mesmos, para que os vossos corações não se tornem pesados com o excesso do comer, com a embriaguez e com as preocupações da vida, para que aquele dia não vos apanhe de improviso. Orígenes, o Senhor, médico das almas e dos corpos, ordena evitar como bebida mortal a embriaguez e a intoxicação, e também o cuidado com os assuntos mundanos. A embriaguez é destrutiva em todas as coisas. É a única que enfraquece a alma junto com o corpo. As trevas cobrem os olhos, o esquecimento cobre a mente, de modo que a pessoa não se conhece a si mesma. A palavra base para nós vai dizer algo muito importante. Isto complementa. Como uma cidade derribada, desmantelada, sem muralha, tal o homem que não domina seu espírito, que não é senhor de si. Quando vem a embriaguez, quando vem o excesso do comer, quando vem a intemperança em todas as coisas, o homem fica como uma cidade derribada, que qualquer coisa pode entrar, fazer o que quiser, derrotado facilmente, derrubado facilmente. Os pensamentos que vêm saem facilmente pela boca, diz o que não deve, pensa o que não deve, vive o que não deve, enfraquece, como diz Orígenes, o corpo e a alma fica debilitado. Uma cidade derribada é uma cidade que foi vencida e qualquer um faz o que quer. Nós não podemos permitir que a embriaguez, que o excesso do comer, em todas as coisas, os excessos, nos derrubem, nos vençam, façam o que quiser de nós, e assim vem o esquecimento. A gente diz o que não deve, depois esquece. A gente vive o que não deve, depois esquece. Quantas pessoas, pela embriaguez, falam coisas terríveis, terríveis para o outro, ferindo o outro, machucando o coração, e depois que passa a embriaguez, não se lembra do que disse, não se lembra do que fez, mas a ferida fica, o machucado fica no outro, daquilo que nós dissemos. Por quê? Porque como nós ouvimos na palavra, a boca fala daquilo que o coração está cheio. Nós perdemos o freio das coisas. Que o Senhor nos dê a graça de ser uma cidade murada de pé, de ser um homem e uma mulher que não se deixa dominar pela embriaguez, pelo excesso do comer das coisas. Dá-nos esta graça, Senhor. Pai nosso que estás no céu, santificado seja o vosso nome. Venha a nós o vosso reino, seja feita a vossa vontade, assim na terra como no céu.
2: O pão nosso de cada dia nos dai hoje, perdoai-nos as nossas ofensas, assim como nós perdoamos a quem nos tem ofendido. E não nos deixeis cair em tentação, mas livrai-nos do mal. Amém.
1: Ave Maria, cheia de graça, o Senhor é convosco. Bendita sois vós entre as mulheres, e bendito é o fruto do vosso ventre, Jesus.
2: Santa Maria, Mãe de Deus, rogai por nós, pecadores, agora e na hora de nossa morte. Amém.
1: Ave Maria, cheia de graça, o Senhor é convosco. Bendita sois vós entre as mulheres, e bendito é o fruto do vosso ventre, Jesus.
2: Santa Maria, Mãe de Deus, rogai por nós, pecadores, agora e na hora de nossa morte. Amém.
1: Ave Maria, cheia de graça, o Senhor é convosco. Bendita sois vós entre as mulheres, e bendito é o fruto do vosso ventre, Jesus.
2: Santa Maria, Mãe de Deus, rogai por nós, pecadores, agora e na hora de nossa morte. Amém.
1: Ave Maria, cheia de graça, o Senhor é convosco. Bendita sois vós entre as mulheres, e bendito é o fruto do vosso ventre, Jesus.
2: Santa Maria, Mãe de Deus, rogai por nós, pecadores, agora e na hora de nossa morte. Amém.
1: Ave Maria, cheia de graça, o Senhor é convosco. Bendita sois vós entre as mulheres, e bendito é o fruto do vosso ventre, Jesus.
2: Santa Maria, Mãe de Deus, rogai por nós, pecadores, agora e na hora de nossa morte. Amém.
1: Ave Maria, cheia de graça, o Senhor é convosco. Bendita sois vós entre as mulheres, e bendito é o fruto do vosso ventre, Jesus.
2: Santa Maria, Mãe de Deus, rogai por nós, pecadores,
3: agora e na hora de nossa morte. Amém.
1: Ave Maria, cheia de graça, o Senhor é convosco. Bendita sois vós entre as mulheres e bendito é o fruto do vosso ventre, Jesus.
3: Santa Maria, Mãe de Deus, rogai por nós, pecadores, agora e na hora de nossa morte. Amém.
1: Ave Maria, cheia de graça, o Senhor é convosco. Bendita sois vós entre as mulheres e bendito é o fruto do vosso ventre, Jesus.
3: Santa Maria, Mãe de Deus, rogai por nós, pecadores, agora e na hora de nossa morte. Amém.
1: Ave Maria, cheia de graça, o Senhor é convosco. Bendita sois vós entre as mulheres e bendito é o fruto do vosso ventre, Jesus.
3: Santa Maria, Mãe de Deus, rogai por nós, pecadores, agora e na hora de nossa morte. Amém.
1: Ave Maria, cheia de graça, o Senhor é convosco. Bendita sois vós entre as mulheres e bendito é o fruto do vosso ventre, Jesus.
3: Santa Maria, Mãe de Deus, rogai por nós, pecadores, agora e na hora de nossa morte. Amém.
1: Glória ao Pai, ao Filho e ao Espírito Santo,
3: como era no princípio, agora e sempre. Amém.
1: Ó meu Jesus, perdoai-nos, livrai-nos do fogo do inferno, levai as almas todas para o céu, e socorrei principalmente as que mais precisarem da vossa misericórdia.
0: Segundo mistério luminoso, nós contemplamos o milagre de Jesus nas bodas de Caná. Convido você a colocar a mão na sua enfermidade, se você pode. E neste mistério do milagre de Jesus, eu quero pedir um milagre pela sua vida. Eu quero pedir um milagre pela sua família. Senhor, o Senhor pode fazer milagres. Eles não tinham mais vinho e o Senhor fez um milagre. E há pessoas no meio de nós que não têm mais saúde. Há pessoas no meio de nós que não têm mais esperança. Há pessoas no meio de nós, Senhor, que não têm mais fé. Que não têm mais alegria. Que já não têm mais sentido na vida. E o Senhor pode fazer milagres. Por isso, em nome de Jesus, eu peço que curas neste momento se realizem. Pedimos, Senhor, que o Senhor possa curar a tristeza. Pessoas que sempre sentem uma dor no peito, não sabem de onde vem. Uma angústia no peito, uma angústia na alma. Pessoas que sentem um peso nos pensamentos, um peso na cabeça. Parece que a cabeça está sempre pesada. Pessoas que têm tensões no corpo, sentem o corpo pesado, o corpo sempre parece que carregando tantas coisas. Senhor, traz alívio. Traz alívio agora, Senhor, para o corpo e para a alma, em nome de Jesus. Senhor, cura agora tantas pessoas com incômodos. Pessoas que não conseguem levantar os seus braços, pessoas que não conseguem ajoelhar, pessoas que não conseguem mexer suas pernas, pessoas que estão sentindo dores, dores no estômago, pessoas que estão sentindo dores de dente, dores de ouvido. Senhor, o Senhor pode tirar dores, em nome de Jesus, que dores agora possam ser curadas, em nome de Jesus. Cura, Senhor, sangramentos. Mulheres que estão sofrendo com sangramentos. Sangramentos que preocupam tanto. Hemorragias. Em nome de Jesus nós te pedimos, Senhor, o Senhor pode, o Senhor pode. O Senhor é poderoso para curar agora. O Senhor é poderoso para curar o câncer. O Senhor é poderoso para curar esse câncer no estômago. O Senhor é poderoso para curar este câncer na cabeça. O Senhor é poderoso para curar este câncer onde quer que ele esteja. Senhor, o Senhor é poderoso para restabelecer a saúde de quem sofreu o acidente. Ah, Jesus, como tem sido difícil enfrentar esse acidente. O medo de não mais andar, o medo de não mais falar, o medo de tantas realidades. O Senhor pode reconstituir tudo, o Senhor pode restaurar tudo. Em nome de Jesus nós pedimos, faz milagre, Senhor, hoje. Faz milagre em crianças hoje. Faz milagre nas mães que estão com seus filhos correndo risco de vida no ventre materno. Faz milagres hoje, Jesus. Pessoas que estão fazendo hemodiálise, que o Senhor possa restaurar este sangue, Jesus. Pessoas que estão sofrendo muito com pedras nos rins, o Senhor pode restaurar estes rins, Senhor. Pessoas que estão sofrendo muito na sua coluna, o Senhor pode restaurar essa coluna. Ossos podem voltar ao lugar original, em nome de Jesus. O Senhor pode fazer milagres, Senhor. E hoje o Senhor preparou esse dia, esta hora, este momento, para fazer milagres pela intercessão de Nossa Senhora de Guadalupe. Irmão, qual é o milagre que você precisa? Pede para Jesus, o que queres que eu te faça? Essa é a pergunta de Jesus para você. O que queres que eu te faça? E você pode dizer, mas Jesus já sabe, eu não preciso falar. Ele pergunta isso para um cego. Jesus sabia que aquele homem era cego. Jesus sabia que aquele homem queria enxergar. Mas se Jesus pergunta, é porque ele quer ouvir você falar. Quantas pessoas Jesus precisam de um milagre financeiro? Quantas pessoas aqui não estão conseguindo pagar o seu aluguel? Quantas pessoas aqui estão ficando, Senhor, com o nome sujo? Isso tem trazido tanta dor na alma, tanta desesperança. Muitas vezes passou até a vontade de não viver mais. Por isso, em nome de Jesus, eu peço, Senhor, faz um milagre. Abre portas de emprego. Senhor, faz o milagre da aposentadoria para tantos idosos que estão há anos esperando, Jesus. Quanta injustiça, quanta espera. Pede seu milagre. O Senhor agora está derramando sobre nós uma grande unção de milagres. Uma grande unção de milagres. Sim, Jesus cura pessoas com dor de enxaqueca. Há anos que você tem dor de enxaqueca. Uma enxaqueca forte na cabeça. Que, Senhor, em nome de Jesus. Pessoas que têm feridas no corpo. Pessoas que têm doenças em suas partes íntimas que te envergonham, que te envergonham, que te envergonham, doenças que envergonham, em nome de Jesus, cura agora, restaura agora. Pessoas estão sendo curadas, pessoas estão sendo restauradas. Você vai testemunhar. Você vai testemunhar. Tem pessoas que estão sendo curadas neste momento. Você pode procurar a sua dor e você já não encontra mais sua dor. Você já não encontra mais sua dor. Procure sua dor. Você acordou com dor. Você acordou. Dores que te incomodavam há dias. Você não está mais com essa dor. O Senhor te tocou neste momento. Obrigado, Senhor. Obrigado porque agora o Senhor está em cada casa. Obrigado, Senhor, porque agora o Senhor está tocando cada pessoa. O Senhor está tocando a história, o Senhor está tocando traumas, o Senhor está tocando a infância. O Senhor está curando pessoas que precisam de um milagre. Pessoas que diziam até, eu estou aqui 9 dias, eu não vi nada acontecer na minha vida. E hoje Deus está fazendo uma obra nova em você. Uma nova obra na sua vida. Não desconfie do Senhor. Não emparede o Senhor. O Senhor é todo poderoso e sabe o que faz na sua vida. É nós que não sabemos muita coisa. Pai nosso que estás no céu, santificado seja o vosso nome. Venha a nós o vosso reino. Seja feita a vossa vontade, assim na terra como no céu.
4: O pão nosso de cada dia nos dai hoje, e perdoai-nos as nossas ofensas, assim como nós perdoamos a quem nos tem ofendido. E não nos deixeis cair em tentação, mas livrai-nos do mal.
0: Ave Maria, cheia de graça, o Senhor é convosco. Bendita sois vós entre as mulheres, e bendito é o fruto do vosso ventre, Jesus.
4: Santa Maria, Mãe de Deus, rogai por nós, pecadores, agora e na hora de nossa morte.
0: Amém. Ave Maria, cheia de graça, o Senhor é convosco. Bendita sois vós entre as mulheres, e bendito é o fruto do vosso ventre, Jesus.
4: Santa Maria, Mãe de Deus, rogai por nós, pecadores, agora e na hora de nossa morte. Amém.
0: Ave Maria, cheia de graça, o Senhor é convosco. Bendita sois vós entre as mulheres, e bendito é o fruto do vosso ventre, Jesus.
4: Santa Maria, Mãe de Deus, rogai por nós, pecadores, agora e na hora de nossa morte. Amém.
0: Ave Maria, cheia de graça, o Senhor é convosco. Bendita sois vós entre as mulheres e bendito é o fruto do vosso ventre, Jesus.
4: Santa Maria, Mãe de Deus, rogai por nós, pecadores, agora e na hora de nossa morte. Amém.
0: Ave Maria, cheia de graça, o Senhor é convosco. Bendita sois vós entre as mulheres e bendito é o fruto do vosso ventre, Jesus.
4: Santa Maria, Mãe de Deus, rogai por nós, pecadores, agora e na hora de nossa morte. Amém.
0: Ave Maria, cheia de graça, o Senhor é convosco. Bendita sois vós entre as mulheres e bendito é o fruto do vosso ventre, Jesus.
4: Santa Maria, Mãe de Deus, rogai por nós, pecadores, agora e na hora de nossa morte. Amém.
0: O Senhor está tocando uma pessoa que enquanto a gente cantava um coração novo, você pediu um coração novo físico, porque o seu coração está muito doente. Os médicos já falaram que o seu coração pode parar a qualquer momento. Enquanto a gente cantava um coração novo, você falava, Jesus, dá-me um coração novo para eu continuar vivendo. Eu tenho tanta coisa ainda para realizar na vida, eu tenho tanta gente para amar, eu tenho tanta gente para cuidar. E você pedia um coração novo e Jesus está te dando esse coração novo. De alguma forma, não sei como, mas de alguma forma Jesus está te dando esse coração novo. Ave Maria, cheia de graça, o Senhor é convosco. Bendita sois vós entre as mulheres e bendito é o fruto do vosso ventre, Jesus.
4: Santa Maria, Mãe de Deus, rogai por nós, pecadores, agora e na hora de nossa morte. Amém.
0: Ave Maria, cheia de graça, o Senhor é convosco. Bendita sois vós entre as mulheres e bendito é o fruto do vosso ventre, Jesus.
4: Santa Maria, Mãe de Deus, rogai por nós, pecadores, agora e na hora de nossa morte. Amém.
0: Ave Maria, cheia de graça, o Senhor é convosco. Bendita sois vós entre as mulheres e bendito é o fruto do vosso ventre, Jesus.
4: Santa Maria, Mãe de Deus, rogai por nós, pecadores, agora e na hora de nossa morte. Amém.
0: Ave Maria, cheia de graça, o Senhor é convosco. Bendita sois vós entre as mulheres e bendito é o fruto do vosso ventre, Jesus.
4: Santa Maria, Mãe de Deus, rogai por nós, pecadores, agora e na hora de nossa morte. Amém.
0: Glória ao Pai, ao Filho e ao Espírito Santo.
4: Como era no princípio, agora e sempre. Amém.
0: Ó meu Jesus,
4: perdoai-nos, livrai-nos do fogo do inferno, levai as almas todas para o céu e socorrei principalmente as que mais precisarem da vossa misericórdia.
0: E no terceiro mistério luminoso nós contemplamos o anúncio do reino de Deus e o convite à conversão. Abra sua palavra em Romanos capítulo 12, versículo 21. Romanos capítulo 12, versículo 21. Essa palavra é tão importante. Não te deixes vencer pelo mal, mas triunfa do mal com o bem. Se você, a pessoa te fez mal, e você devolve o mal cresce. O mal que a pessoa te fez é um mal. Se você devolve, o mal se multiplica. Jesus fala, a palavra de Deus fala, vencemos o mal com o bem. Como diz dos pensamentos de Santo Agostinho, quando vencemos o mal com o bem, libertamos não apenas a nós mesmos, mas também o outro. O pior inimigo de cada homem não é o adversário exterior, mas o mal que habita dentro dele. O nosso inimigo não são as pessoas, mas o mal que habita dentro das pessoas, ou seja, o pecado. O pecado é o nosso inimigo. Responder com o bem é oferecer ao outro a libertação do seu mal interior. Então é com o bem que a gente vai vencendo todas as coisas. Pai nosso que estais no céu, santificado seja o vosso nome. Venha a nós o vosso reino, seja feita a vossa vontade, assim na terra como no céu.
4: O pão nosso de cada dia nos dai hoje, perdoai-nos as nossas ofensas, assim como nós perdoamos a quem nos tem ofendido. E não nos deixeis cair em tentação, mas livrai-nos do mal. Amém.
0: Ave Maria, cheia de graça, o Senhor é convosco. Bendita sois vós entre as mulheres, e bendito é o fruto do vosso ventre, Jesus.
4: Santa Maria, Mãe de Deus, rogai por nós, pecadores, agora e na hora de nossa morte. Amém.
0: Ave Maria, cheia de de graça, o Senhor é convosco. Bendita sois vós entre as mulheres e bendito é o fruto do vosso ventre, Jesus.
2: Santa Maria, Mãe de Deus, rogai por nós, pecadores, agora e na hora de nossa morte. Amém.
0: Ave Maria, cheia de graça, o Senhor é convosco. Bendita sois vós entre as mulheres e bendito é o fruto do vosso ventre, Jesus.
2: Santa Maria, Mãe de Deus, rogai por nós, pecadores, agora e na hora de nossa morte. Amém.
0: Tem pessoas recebendo vida dentro da UTI agora. Você reza muito forte por alguém que está na UTI. E você pede vida para essa pessoa. Jesus está visitando, não são todas as pessoas, mas alguém está rezando. E neste momento Jesus te escuta, Jesus traz vida para essa pessoa neste momento. A imagem que o Senhor me deu é como se a pessoa estivesse recebendo ar, hálito de vida. É como se essa pessoa voltasse a respirar, voltasse a ter vida novamente. Por causa da tua oração, Deus ouviu tuas lágrimas, Deus ouviu teu choro, Deus ouviu tua oração. Ave Maria, cheia de graça, o Senhor é convosco, bendita sois vós entre as mulheres, e bendito é o fruto do vosso ventre, Jesus.
2: Santa Maria, Mãe de Deus, rogai por nós, pecadores, agora e na hora de nossa morte. Amém.
0: Ave Maria, cheia de graça, o Senhor é convosco, bendita sois vós entre as mulheres, e bendito é o fruto do vosso ventre, Jesus.
2: Santa Maria, Mãe de Deus, rogai por nós, pecadores, agora e na hora de nossa morte. Amém.
0: Ave Maria, cheia de graça, o Senhor é convosco, bendita sois vós entre as mulheres, e bendito
2: agora e na hora de nossa morte. Amém.
0: Ave Maria, cheia de graça, o Senhor é convosco, bendita sois vós entre as mulheres.

0: E a Mãe de Deus, rogai por nós, pecadores, agora e na hora de nossa morte.
1: Ave Maria, cheia de graça, o Senhor é convosco. Bendita sois vós entre as mulheres e bendito é o fruto do vosso ventre, Jesus.
0: Santa Maria, Mãe de Deus, rogai por nós, pecadores, agora e na hora de nossa morte. Amém.
1: Glória ao Pai, ao Filho e ao Espírito Santo.
0: Como era no princípio, agora e sempre. Amém.
1: Meu Jesus,
0: perdoai-nos, livrai-nos do fogo do inferno, levai as almas todas para o céu e socorrei principalmente as que mais precisarem da vossa misericórdia.
1: E no quarto mistério luminoso nós contemplamos a transfiguração de Jesus. Pai nosso que estais no céu, santificado seja o vosso nome, venha a nós o vosso reino, seja feita a vossa vontade, assim na terra como no céu.
0: O pão nosso de cada dia nos dai hoje, perdoai-nos as nossas ofensas, assim como nós perdoamos a quem nos tem ofendido. E não nos deixeis cair em tentação, mas livrai-nos do mal. Amém.
1: Ave Maria, cheia de graça, o Senhor é convosco. Bendita sois vós entre as mulheres, e bendito é o fruto do vosso ventre, Jesus.
0: Santa Maria, Mãe de Deus, rogai por nós, pecadores, agora e na hora de nossa morte. Amém.
1: Ave Maria, cheia de graça, o Senhor é convosco. Bendita sois vós entre as mulheres, e bendito é o fruto do vosso ventre, Jesus.
0: Santa Maria, Mãe de Deus, rogai por nós, pecadores, agora e na hora de nossa morte. Amém.
1: Ave Maria, cheia de graça, o Senhor é convosco. Bendita sois vós entre as mulheres e bendito é o fruto do vosso ventre, Jesus.
0: Santa Maria, Mãe de Deus, rogai por nós, pecadores, agora e na hora de nossa morte. Amém.
1: Ave Maria, cheia de graça, o Senhor é convosco. Bendita sois vós entre as mulheres e bendito é o fruto do vosso ventre, Jesus.
0: Santa Maria, Mãe de Deus, rogai por nós, pecadores, agora e na hora de nossa morte. Amém.
1: Ave Maria, cheia de graça, o Senhor é convosco. Bendita sois vós entre as mulheres e bendito é o fruto do vosso ventre, Jesus.
0: Santa Maria, Mãe de Deus, rogai por nós, pecadores, agora e na hora de nossa morte. Amém.
1: Ave Maria, cheia de graça, o Senhor é convosco. Bendita sois vós entre as mulheres e bendito é o fruto do vosso ventre, Jesus.
0: Santa Maria, Mãe de Deus, rogai por nós, pecadores, agora e na hora de nossa morte. Amém.
1: Ave Maria, cheia de graça, o Senhor é convosco. Bendita sois vós entre as mulheres e bendito é o fruto do vosso ventre, Jesus.
0: Santa Maria, Mãe de Deus, rogai por nós, pecadores, agora e na hora de nossa morte. Amém.
1: Ave Maria, cheia de graça, o Senhor é convosco. Bendita sois vós entre as mulheres e bendito é o fruto do vosso ventre, Jesus.
0: Santa Maria, Mãe de Deus, rogai por nós, pecadores, agora e na hora de nossa morte. Amém.
1: Ave Maria, cheia de graça, o Senhor é convosco. Bendita sois vós entre as mulheres e bendito é o fruto do vosso ventre, Jesus.
0: Santa Maria, Mãe de Deus, rogai por nós, pecadores, agora e na hora de nossa morte. Amém.
1: Ave Maria, cheia de graça, o Senhor é convosco. Bendita sois vós entre as mulheres e bendito é o fruto do vosso ventre, Jesus.
0: Santa Maria, Mãe de Deus, rogai por nós, pecadores, agora e na hora de nossa morte. Amém.
1: Glória ao Pai, ao Filho e ao Espírito Santo.
0: Como era no princípio, agora e sempre. Amém.
1: Ó meu Jesus,
0: perdoai-nos, livrai-nos do fogo do inferno, levai as almas todas para o céu e socorrei principalmente as que mais precisarem da vossa misericórdia.
1: E no quinto mistério luminoso nós contemplamos a instituição da Eucaristia. Essa palavra é importante. Abra sua Bíblia em Efésios capítulo 4. Efésios capítulo 4, versículo de 26 a 27. Efésios 4, de 26 a 27. E a palavra de Deus disse assim: mesmo em cólera não pequeis, não se ponha o sol sobre o vosso ressentimento, não deis lugar ao demônio. Na sua vida você não pode dar lugar ao demônio. O demônio não pode ter vez na nossa vida, minha gente. Diga comigo bem forte assim: Senhor Jesus,
0: Senhor Jesus,
1: eu não quero dar lugar ao demônio.
0: Eu não quero dar lugar ao demônio.
1: Porque o lugar que eu tenho na minha vida,
0: porque o lugar que eu tenho na minha vida
1: só pertence a ti, Senhor.
0: Só pertence a ti, Senhor.
1: Só pertence às coisas do céu.
0: Só pertence às coisas do céu.
1: Na minha vida eu não quero dar lugar a ele.
0: Na minha vida eu não quero dar lugar a ele,
1: mas somente a ti, Jesus.
0: Mas somente a ti, Jesus.
1: Mas quando é que você dá lugar ao demônio? Você dá lugar ao demônio quando você cede à raiva, quando você cede ao ódio, quando você cede ao orgulho, quando você cede à vaidade, quando você cede à maledicência, quando você cede a pecado, você dá lugar ao demônio. Como diz 1

0: 1 João capítulo 3, versículo 8, aquele que peca é do demônio. Então, eu não quero dar lugar ao demônio, eu preciso viver uma vida de santidade. Mas a palavra de hoje, ela é importante, mesmo em cólera não pequeis. São Jerônimo, ele diz assim: a ira surge quando somos provocados por um estímulo natural após uma injúria. Ou surge quando, após o impulso ter cedido, ainda desejamos vingança. Paulo fala do primeiro tipo: permite-nos que sejamos movidos a alguma irritação, como uma brisa leve perturbando e serenidade da mente, mas de modo algum devemos ser arrastados para as correntezas inchadas pelo impulso da raiva. Ou seja, São Jerônimo está dizendo: você pode até ficar bravo, porque isso faz parte de nós, essa emoção de ficarmos bravos, irritados. Não existe aqui nenhum anjinho que nunca vai ficar bravo, que nunca vai ficar irritado por alguma coisa. Mas mesmo em cólera, não pequeis. Ou seja, eu fiquei bravo, essa pessoa me deixou brava, mas você agora não vai despejar sobre ela a tua raiva. Você não vai despejar sobre teus filhos a tua raiva. Você não vai despejar sobre o seu casamento a tua raiva. Você está bravo. O que ela fez te irritou. Mas você vai despejar em Jesus, na oração. E através de um diálogo amoroso, você vai resolver essa situação. E não desbravejando, porque aí você cede lugar ao mal. Pai nosso que estais no céu, santificado seja o vosso nome, venha a nós o vosso reino, seja feita a vossa vontade, assim na terra como no céu.
1: O pão nosso de cada dia nos dai hoje, perdoai-nos as nossas ofensas, assim como nós perdoamos a quem nos tem ofendido. E não nos deixeis cair em tentação, mas livrai-nos do mal.
0: Ave Maria, cheia de graça, o Senhor é convosco. Bendita sois vós entre as mulheres, e bendito é o fruto do vosso ventre, Jesus.
1: Santa Maria, Mãe de Deus, rogai por nós, pecadores, agora e na hora de nossa morte.
0: Amém. Ave Maria, cheia de graça, o Senhor é convosco. Bendita sois vós entre as mulheres, e bendito é o fruto do vosso ventre, Jesus.
1: Santa Maria, Mãe de Deus, rogai por nós, pecadores, agora e na hora de nossa morte. Amém.
0: Ave Maria, cheia de graça, o Senhor é convosco. Bendita sois vós entre as mulheres, e bendito é o fruto do vosso ventre, Jesus.
1: Santa Maria, Mãe de Deus, rogai por nós, pecadores, agora e na hora de nossa morte. Amém.
0: Ave Maria, cheia de graça, o Senhor é convosco. Bendita sois vós entre as mulheres, e bendito é o fruto do vosso ventre, Jesus.
1: Santa Maria, Mãe de Deus, rogai por nós, pecadores, agora e na hora de nossa morte. Amém.
0: Ave Maria, cheia de graça, o Senhor é convosco. Bendita sois vós entre as mulheres, e bendito é o fruto do vosso ventre, Jesus.
1: Santa Maria, Mãe de Deus, rogai por nós, pecadores, agora e na hora de nossa morte. Amém.
0: Ave Maria, cheia de graça, o Senhor é convosco. Bendita sois vós entre as mulheres, e bendito é o fruto do vosso ventre, Jesus.
1: Santa Maria, Mãe de Deus, rogai por nós, pecadores, agora e na hora de nossa morte. Amém.
0: Ave Maria, cheia de graça, o Senhor é convosco. Bendita sois vós entre as mulheres, e bendito é o fruto do vosso ventre, Jesus.
1: Santa Maria, Mãe de Deus, rogai por nós, pecadores, agora e na hora de nossa morte.
0: Ave Maria, cheia de graça, o Senhor é convosco. Bendita sois vós entre as mulheres, e bendito é o fruto do vosso ventre, Jesus.
1: Santa Maria, Mãe de Deus, rogai por nós, pecadores, agora e na hora de nossa morte. Amém. Ave Maria, cheia de graça, o Senhor é convosco. Bendita sois vós entre as mulheres, e bendito é o fruto do vosso ventre, Jesus.
2: Santa Maria, Mãe de Deus, rogai por nós, pecadores, agora e na hora de nossa morte. Amém.
1: Ave Maria, cheia de graça, o Senhor é convosco. Bendita sois vós entre as mulheres, e bendito é o fruto do vosso ventre, Jesus.
2: Santa Maria, Mãe de Deus, rogai por nós, pecadores, agora e na hora de nossa morte. Amém.
1: Glória ao Pai, ao Filho e ao Espírito Santo,
2: como era no princípio, agora e sempre. Amém.
1: Ó meu Jesus,
2: perdoai-nos, livrai-nos do fogo do inferno, levai as almas todas para o céu, e socorrei principalmente as que mais precisarem da vossa misericórdia.
0: Glória a Deus, 5:27 da manhã, minha gente, nono dia com São Miguel Arcanjo, nós estamos vencendo, você está vencendo. E talvez você diga: Frei, mas eu às vezes acordo atrasado, eu às vezes não consegui participar um dia ou outro. Faz o que você pode, meu irmão e minha irmã, sem culpa, tá? Sem culpa. Lembra que não é um pecado. você deixar de participar, você ficava muito cansado aquele dia. Não, sem culpa, sem culpa. Que seja um período leve para todos nós. Você não precisa ficar carregando a culpa. Ah, mas eu não fiz não sei o quê. Papapá. Claro, você vai dar o seu melhor, você vai dar o seu melhor. E às vezes o seu dia de fato foi muito cansativo. E é o que você pôde fazer. Tem gente aqui fazendo o que dá para fazer. A sua vida é muito corrida, a sua vida é muito puxada. Você está fazendo o melhor. Esse é o importante. Dê o seu melhor. Se o seu melhor for pouco, se o seu melhor aquele dia não foi o que você esperava, mas é o seu melhor. Dê o seu melhor. E saiba que Deus está aqui, feliz com o seu melhor. Dê o seu melhor. Canta. Fica de pé, fica de pé. Dá aquela espreguiçada. Dá aquela espreguiçada. E bota a mão no seu coração e canta de novo.

0: se você pode ajoelhar-se agora para rezar esse terço doloroso, nós contemplaremos a agonia de Jesus no Horto das Oliveiras. Pai nosso que estais nos céus, santificado seja o vosso nome. Venha a nós o vosso reino. Seja feita a vossa vontade, assim na terra como no céu.
1: O pão nosso de cada dia nos dai hoje, perdoai-nos as nossas ofensas, assim como nós perdoamos a quem nos tem ofendido. E não nos deixeis cair em tentação, mas livrai-nos do mal. Amém.
0: Ave Maria, cheia de graça, o Senhor é convosco. Bendita sois vós entre as mulheres, e bendito é o fruto do vosso ventre, Jesus.
1: Santa Maria, Mãe de Deus, rogai por nós, pecadores, agora e na hora de nossa morte. Amém.
0: Ave Maria, cheia de graça, o Senhor é convosco. Bendita sois vós entre as mulheres, e bendito é o fruto do vosso ventre, Jesus.
1: Santa Maria, Mãe de Deus, rogai por nós, pecadores, agora e na hora de nossa morte. Amém.
0: Ave Maria, cheia de graça, o Senhor é convosco. Bendita sois vós entre as mulheres, e bendito é o fruto do vosso ventre, Jesus.
1: Santa Maria, Mãe de Deus, rogai por nós, pecadores, agora e na hora de nossa morte. Amém.
0: Ave Maria, cheia de graça, o Senhor é convosco. Bendita sois vós entre as mulheres, e bendito é o fruto do vosso ventre, Jesus.
1: Santa Maria, Mãe de Deus, rogai por nós, pecadores, agora e na hora de nossa morte. Amém.
0: Ave Maria, cheia de graça, o Senhor é convosco. Bendita sois vós entre as mulheres, e bendito é o fruto do vosso ventre, Jesus.
1: Santa Maria, Mãe de Deus, rogai por nós, pecadores, agora e na hora de nossa morte. Amém.
0: Ave Maria, cheia de graça, o Senhor é convosco. Bendita sois vós entre as mulheres, e bendito é o fruto do vosso ventre, Jesus.
1: Santa Maria, Mãe de Deus, rogai por nós, pecadores, agora e na hora de nossa morte. Amém.
0: Ave Maria, cheia de graça, o Senhor é convosco. Bendita sois vós entre as mulheres, e bendito é o fruto do vosso ventre, Jesus.
1: Santa Maria, Mãe de Deus, rogai por nós, pecadores, agora e na hora de nossa morte. Amém.
0: Ave Maria, cheia de graça, o Senhor é convosco. Bendita sois vós entre as mulheres, e bendito é o fruto do vosso ventre, Jesus.
1: Santa Maria, Mãe de Deus, rogai por nós, pecadores, agora e na hora de nossa morte. Amém.
0: Ave Maria, cheia de graça, o Senhor é convosco. Bendita sois vós entre as mulheres, e bendito é o fruto do vosso ventre, Jesus.
1: Santa Maria, Mãe de Deus, rogai por nós, pecadores, agora e na hora de nossa morte. Amém.
0: Ave Maria, cheia de graça, o Senhor é convosco. Bendita sois vós entre as mulheres, e bendito é o fruto do vosso ventre, Jesus.
1: Santa Maria, Mãe de Deus, rogai por nós, pecadores, agora e na hora de nossa morte. Amém.
0: Glória ao Pai, ao Filho e ao Espírito Santo.
1: Como era no princípio, agora e sempre. Amém.
0: Ó meu Jesus,
1: perdoai-nos, livrai-nos do fogo do inferno, levai as almas todas para o céu e socorrei principalmente as que mais precisarem da vossa misericórdia.
0: Segundo mistério doloroso, nós contemplamos a flagelação de Jesus. E uma palavra importante para nós, Tiago capítulo 1, versículo de 19 a 20. Tiago capítulo 1, versículo de 19 a 20. Já o sabeis, meus diletíssimos irmãos, todo homem deve ser pronto para ouvir, porém tardo para falar e tardo para se irar, porque a ira do homem não cumpre a justiça de Deus. Ecumênio, ele vai dizer assim: devemos ter cuidado quando nos iramos, para não deixar que se desenvolva em fúria incontrolável. É onde os tardios levam vantagem. Pode ser errado ser lento em outras coisas, mas quando se trata da ira, a lentidão é a política correta. Porque quando finalmente nos dispomos a agir, as razões da ira já podem ter se dissipado. Que comentário sábio. Jesus agora é açoitado, mas ele não revida com ira. Pai nosso que estais no céu, santificado seja o vosso nome. Venha a nós o vosso reino. Seja feita a vossa vontade, assim na terra como no céu.
1: O pão nosso de cada dia nos dai hoje. Perdoai-nos as nossas ofensas, assim como nós perdoamos a quem nos tem ofendido. E não nos deixeis cair em tentação, mas livrai-nos do mal. Amém.
0: Ave Maria, cheia de graça, o Senhor é convosco. Bendita sois vós entre as mulheres, e bendito é o fruto do vosso ventre, Jesus.
1: Santa Maria, Mãe de Deus, rogai por nós, pecadores, agora e na hora de nossa morte. Amém.
0: Ave Maria, cheia de graça, o Senhor é convosco. Bendita sois vós entre as mulheres, e bendito é o fruto do vosso ventre, Jesus.
1: Santa Maria, Mãe de Deus, rogai por nós, pecadores, agora e na hora de nossa morte. Amém.
0: Ave Maria, cheia de graça, o Senhor é convosco. Bendita sois vós entre as mulheres e bendito é o fruto do vosso ventre, Jesus.
1: Santa Maria, Mãe de Deus, rogai por nós, pecadores, agora e na hora de nossa morte. Amém.
0: Ave Maria, cheia de graça, o Senhor é convosco. Bendita sois vós entre as mulheres e bendito é o fruto do vosso ventre, Jesus.
1: Santa Maria, Mãe de Deus, rogai por nós, pecadores, agora e na hora de nossa morte. Amém.
0: Ave Maria, cheia de graça, o Senhor é convosco. Bendita sois vós entre as mulheres e bendito é o fruto do vosso ventre, Jesus.
1: Santa Maria, Mãe de Deus, rogai por nós, pecadores, agora e na hora de nossa morte. Amém.
0: Ave Maria, cheia de graça, o Senhor é convosco. Bendita sois vós entre as mulheres e bendito é o fruto do vosso ventre, Jesus.
1: Santa Maria, Mãe de Deus, rogai por nós, pecadores, agora e na hora de nossa morte. Amém.
0: Ave Maria, cheia de graça, o Senhor é convosco. Bendita sois vós entre as mulheres e bendito é o fruto do vosso ventre, Jesus.
1: Santa Maria, Mãe de Deus, rogai por nós, pecadores, agora e na hora de nossa morte. Amém.
0: Ave Maria, cheia de graça, o Senhor é convosco. Bendita sois vós entre as mulheres e bendito é o fruto do vosso ventre, Jesus.
1: Santa Maria, Mãe de Deus, rogai por nós, pecadores, agora e na hora de nossa morte. Amém.
0: Ave Maria, cheia de graça, o Senhor é convosco. Bendita sois vós entre as mulheres e bendito é o fruto do vosso ventre, Jesus.
1: Santa Maria, Mãe de Deus, rogai por nós, pecadores, agora e na hora de nossa morte. Amém.
0: Ave Maria, cheia de graça, o Senhor é convosco. Bendita sois vós entre as mulheres e bendito é o fruto do vosso ventre, Jesus.
1: Santa Maria, Mãe de Deus, rogai por nós, pecadores, agora e na hora de nossa morte. Amém.
0: Glória ao Pai, ao Filho e ao Espírito Santo.
1: Como era no princípio, agora e sempre. Amém.
0: Ó meu Jesus,
1: perdoai-nos, livrai-nos do fogo do inferno, levai as almas todas para o céu e socorrei principalmente as que mais precisarem da vossa misericórdia.
0: E no terceiro mistério doloroso, nós contemplamos a coroação de espinhos de Jesus. Santo Afonso Maria de Ligório, devemos fazer violência a nós mesmos nas tentações, vencendo-nos e mortificando nossos sentidos, para não sermos vencidos pelo inimigo de nossas almas. Pai nosso que estais no céu, santificado seja o vosso nome. Venha a nós o vosso reino, seja feita a vossa vontade, assim na terra como no céu.
1: O pão nosso de cada dia nos dai hoje, perdoai-nos as nossas ofensas, assim como nós perdoamos a quem nos tem ofendido. E não nos deixeis cair em tentação, mas livrai-nos do mal. Amém.
0: Ave Maria, cheia de graça, o Senhor é convosco. Bendita sois vós entre as mulheres e bendito é o fruto do vosso ventre, Jesus.
1: Santa Maria, Mãe de Deus, rogai por nós, pecadores, agora e na hora de nossa morte. Amém.
0: Ave Maria, cheia de graça, o Senhor é convosco. Bendita sois vós entre as mulheres e bendito é o fruto do vosso ventre, Jesus.
1: Santa Maria, Mãe de Deus, rogai por nós, pecadores, agora e na hora de nossa morte. Amém.
0: Ave Maria, cheia de graça, o Senhor é convosco. Bendita sois vós entre as mulheres e bendito é o fruto do vosso ventre, Jesus.
1: Santa Maria, Mãe de Deus, rogai por nós, pecadores, agora e na hora de nossa morte. Amém.
0: Ave Maria, cheia de graça, o Senhor é convosco. Bendita sois vós entre as mulheres e bendito é o fruto do vosso ventre, Jesus.
1: Santa Maria, Mãe de Deus, rogai por nós, pecadores, agora e na hora de nossa morte. Amém.
0: Ave Maria, cheia de graça, o Senhor é convosco. Bendita sois vós entre as mulheres e bendito é o fruto do vosso ventre, Jesus.
1: Santa Maria, Mãe de Deus, rogai por nós, pecadores, agora e na hora de nossa morte. Amém.
0: Ave Maria, cheia de graça, o Senhor é convosco. Bendita sois vós entre as mulheres e bendito é o fruto do vosso ventre, Jesus.
1: Santa Maria, Mãe de Deus, rogai por nós, pecadores, agora e na hora de nossa morte. Amém.
0: Ave Maria, cheia de graça, o Senhor é convosco. Bendita sois vós entre as mulheres e bendito é o fruto do vosso ventre, Jesus.
1: Santa Maria, Mãe de Deus, rogai por nós, pecadores, agora e na hora de nossa morte. Amém.
0: Ave Maria, cheia de graça, o Senhor é convosco. Bendita sois vós entre as mulheres e bendito é o fruto do vosso ventre, Jesus.
1: Santa Maria, Mãe de Deus, rogai por nós, pecadores, agora e na hora de nossa morte. Amém.
0: Ave Maria, cheia de graça, o Senhor é convosco. Bendita sois vós entre as mulheres e bendito é o fruto do vosso ventre, Jesus.
1: Santa Maria, Mãe de Deus, rogai por nós, pecadores, agora e na hora de nossa morte. Amém.
0: Ave Maria, cheia de graça, o Senhor é convosco. Bendita sois vós entre as mulheres e bendito é o fruto do vosso ventre, Jesus.
1: Santa Maria, Mãe de Deus, rogai por nós, pecadores, agora e na hora de nossa morte. Amém.
0: Glória ao Pai, ao Filho e ao Espírito Santo.
1: Como era no princípio, agora e sempre. Amém.
0: Ó meu Jesus,
1: perdoai-nos, livrai-nos do fogo do inferno, levai as almas todas para o céu e socorrei principalmente as que mais precisarem da vossa misericórdia.
0: E no quarto mistério doloroso, nós contemplamos Jesus carregando a cruz para o Calvário. São José Maria Escrivá disse: diz o que acabaste de dizer, mas noutro tom. Às vezes o que você falou era certo. Então dizes o que acabaste de dizer, mas noutro tom, sem ira. E o teu argumento ganhará em força. E sobretudo, não ofenderás a Deus. Às vezes a gente fala a coisa certa, mas do jeito errado. Pai nosso que estais no céu, santificado seja o vosso nome. Venha a nós o vosso reino, seja feita a vossa vontade, assim na terra como no céu.
1: O pão nosso de cada dia nos dai hoje, perdoai-nos as nossas ofensas, assim como nós perdoamos a quem nos tem ofendido. E não nos deixeis cair em tentação, mas livrai-nos do mal. Amém.
0: Ave Maria, cheia de graça, o Senhor é convosco, bendita sois vós entre as mulheres, e bendito é o fruto do vosso ventre, Jesus.
1: Santa Maria, Mãe de Deus, rogai por nós, pecadores, agora e na hora de nossa morte. Amém.
0: Ave Maria, cheia de graça, o Senhor é convosco, bendita sois vós entre as mulheres, e bendito é o fruto do vosso ventre, Jesus.
1: Santa Maria, Mãe de Deus, rogai por nós, pecadores, agora e na hora de nossa morte. Amém.
0: Ave Maria, cheia de graça, o Senhor é convosco, bendita sois vós entre as mulheres, e bendito é o fruto do vosso ventre, Jesus.
1: Santa Maria, Mãe de Deus, rogai por nós, pecadores, agora e na hora de nossa morte. Amém.
0: Ave Maria, cheia de graça, o Senhor é convosco, bendita sois vós entre as mulheres, e bendito é o fruto do vosso ventre, Jesus.
1: Santa Maria, Mãe de Deus, rogai por nós, pecadores, agora e na hora de nossa morte. Amém.
0: Ave Maria, cheia de graça, o Senhor é convosco, bendita sois vós entre as mulheres, e bendito é o fruto...

0: fruto do vosso ventre, Jesus.
1: Santa Maria, Mãe de Deus, rogai por nós, pecadores, agora.
0: Entre as mulheres, e bendito é o fruto do vosso ventre, Jesus.
1: Santa Maria, Mãe de Deus, rogai por nós, pecadores, agora e na hora de nossa morte. Amém.
0: Ave Maria, cheia de graça, o Senhor é convosco. Bendita sois vós entre as mulheres, e bendito é o fruto do vosso ventre, Jesus.
1: Santa Maria, Mãe de Deus, rogai por nós, pecadores, agora e na hora de nossa morte. Amém.
0: Glória ao Pai, ao Filho e ao Espírito Santo.
1: Como era no princípio, agora e sempre. Amém.
0: Ó meu Jesus,
1: perdoai-nos, livrai-nos do fogo do inferno, levai as almas todas para o céu e socorrei principalmente as que mais precisarem da vossa misericórdia.
0: No quinto mistério doloroso, nós vamos contemplar a crucifixão e morte de Jesus. São José Maria Escrivá disse: serenidade, para que perder a calma, se com isso ofendes a Deus? Incomodas aos outros, passas mal tu, e tens de recuperar no final? Serenidade, para que perder a calma, se com isso você vai ofender a Deus, você vai incomodar os outros, você vai passar mal, e tens de ir a recuperar no final? Pai nosso que estais no céu, santificado seja o vosso nome, venha a nós o vosso reino, seja feita a vossa vontade, assim na terra como no céu.
1: O pão nosso de cada dia nos dai hoje, perdoai-nos as nossas ofensas, assim como nós perdoamos a quem nos tem ofendido. E não nos deixeis cair em tentação, mas livrai-nos do mal. Amém.
0: Ave Maria, cheia de graça, o Senhor é convosco. Bendita sois vós entre as mulheres, e bendito é o fruto do vosso ventre, Jesus.
1: Santa Maria, Mãe de Deus, rogai por nós, pecadores, agora e na hora de nossa morte. Amém.
0: Ave Maria, cheia de graça, o Senhor é convosco. Bendita sois vós entre as mulheres, e bendito é o fruto do vosso ventre, Jesus.
1: Santa Maria, Mãe de Deus, rogai por nós, pecadores, agora e na hora de nossa morte. Amém.
0: Ave Maria, cheia de graça, o Senhor é convosco. Bendita sois vós entre as mulheres, e bendito é o fruto do vosso ventre, Jesus.
1: Santa Maria, Mãe de Deus, rogai por nós, pecadores, agora e na hora de nossa morte. Amém.
0: Ave Maria, cheia de graça, o Senhor é convosco. Bendita sois vós entre as mulheres, e bendito é o fruto do vosso ventre, Jesus.
1: Santa Maria, Mãe de Deus, rogai por nós, pecadores, agora e na hora de nossa morte. Amém.
0: Ave Maria, cheia de graça, o Senhor é convosco. Bendita sois vós entre as mulheres, e bendito é o fruto do vosso ventre, Jesus.
1: Santa Maria, Mãe de Deus, rogai por nós, pecadores, agora e na hora de nossa morte. Amém.
0: Ave Maria, cheia de graça, o Senhor é convosco. Bendita sois vós entre as mulheres, e bendito é o fruto do vosso ventre, Jesus.
1: Santa Maria, Mãe de Deus, rogai por nós, pecadores, agora e na hora de nossa morte. Amém.
0: Ave Maria, cheia de graça, o Senhor é convosco. Bendita sois vós entre as mulheres, e bendito é o fruto do vosso ventre, Jesus.
1: Santa Maria, Mãe de Deus, rogai por nós, pecadores, agora e na hora de nossa morte. Amém.
0: Ave Maria, cheia de graça, o Senhor é convosco. Bendita sois vós entre as mulheres, e bendito é o fruto do vosso ventre, Jesus.
1: Santa Maria, Mãe de Deus, rogai por nós, pecadores, agora e na hora de nossa morte. Amém.
0: Ave Maria, cheia de graça, o Senhor é convosco. Bendita sois vós entre as mulheres, e bendito é o fruto do vosso ventre, Jesus.
1: Santa Maria, Mãe de Deus, rogai por nós, pecadores, agora e na hora de nossa morte. Amém.
0: Ave Maria, cheia de graça, o Senhor é convosco. Bendita sois vós entre as mulheres, e bendito é o fruto do vosso ventre, Jesus.
1: Santa Maria, Mãe de Deus, rogai por nós, pecadores, agora e na hora de nossa morte. Amém.
0: E neste primeiro mistério glorioso, nós contemplamos a ressurreição de Jesus. Pai nosso que estais nos céus, santificado seja o vosso nome, venha a nós o vosso reino, seja feita a vossa vontade, assim na terra como no céu.
1: O pão nosso de cada dia nos dai hoje, perdoai-nos as nossas ofensas, assim como nós perdoamos a quem nos tem ofendido. E não nos deixeis cair em tentação, mas livrai-nos do mal. Amém.
0: Ave Maria, cheia de graça, o Senhor é convosco. Bendita sois vós entre as mulheres, e bendito é o fruto do vosso ventre, Jesus.
1: Santa Maria, Mãe de Deus, rogai por nós, pecadores, agora e na hora de nossa morte. Amém.
0: Ave Maria, cheia de graça, o Senhor é convosco. Bendita sois vós entre as mulheres, e bendito é o fruto do vosso ventre, Jesus.
1: Santa Maria, Mãe de Deus, rogai por nós, pecadores, agora e na hora de nossa morte. Amém.
0: Ave Maria, cheia de graça, o Senhor é convosco. Bendita sois vós entre as mulheres, e bendito é o fruto do vosso ventre, Jesus.
1: Santa Maria, Mãe de Deus, rogai por nós, pecadores, agora e na hora de nossa morte. Amém.
0: Ave Maria, cheia de graça, o Senhor é convosco. Bendita sois vós entre as mulheres e bendito é o fruto do vosso ventre, Jesus.
1: Santa Maria, Mãe de Deus, rogai por nós, pecadores, agora e na hora de nossa morte. Amém.
0: Ave Maria, cheia de graça, o Senhor é convosco. Bendita sois vós entre as mulheres e bendito é o fruto do vosso ventre, Jesus.
1: Santa Maria, Mãe de Deus, rogai por nós, pecadores, agora e na hora de nossa morte. Amém.
0: Ave Maria, cheia de graça, o Senhor é convosco. Bendita sois vós entre as mulheres e bendito é o fruto do vosso ventre, Jesus.
1: Santa Maria, Mãe de Deus, rogai por nós, pecadores, agora e na hora de nossa morte. Amém.
0: Ave Maria, cheia de graça, o Senhor é convosco. Bendita sois vós entre as mulheres e bendito é o fruto do vosso ventre, Jesus.
1: Santa Maria, Mãe de Deus, rogai por nós, pecadores, agora e na hora de nossa morte. Amém.
0: Ave Maria, cheia de graça, o Senhor é convosco. Bendita sois vós entre as mulheres e bendito é o fruto do vosso ventre, Jesus.
1: Santa Maria, Mãe de Deus, rogai por nós, pecadores, agora e na hora de nossa morte. Amém.
0: Ave Maria, cheia de graça, o Senhor é convosco. Bendita sois vós entre as mulheres e bendito é o fruto do vosso ventre, Jesus.
1: Santa Maria, Mãe de Deus, rogai por nós, pecadores, agora e na hora de nossa morte. Amém.
0: Ave Maria, cheia de graça, o Senhor é convosco. Bendita sois vós entre as mulheres e bendito é o fruto do vosso ventre, Jesus.
1: Santa Maria, Mãe de Deus, rogai por nós, pecadores, agora e na hora de nossa morte. Amém.
0: Glória ao Pai, ao Filho e ao Espírito Santo.
1: Como era no princípio, agora e sempre. Amém.
0: Ó meu Jesus,
1: perdoai-nos, livrai-nos do fogo do inferno, levai as almas todas para o céu, e socorrei principalmente as que mais precisarem da vossa misericórdia.
0: E no segundo mistério glorioso, nós contemplamos a ascensão de Jesus aos céus. Apresenta agora para Deus as pessoas que você tem perdido a paciência com elas. As pessoas você está tendo dificuldade de conversar, de se relacionar, você está perdendo a paciência com elas, você não está conseguindo se equilibrar, viver a serenidade. Pede agora para Deus a graça, saber se relacionar com essas pessoas. Pai nosso que estais no céu, santificado seja o vosso nome. Venha a nós o vosso reino, seja feita a vossa vontade, assim na terra como no céu.
1: O pão nosso de cada dia nos dai hoje, perdoai-nos as nossas ofensas, assim como nós perdoamos a quem nos tem ofendido. E não nos deixeis cair em tentação, mas livrai-nos do mal. Amém.
0: Ave Maria, cheia de graça, o Senhor é convosco. Bendita sois vós entre as mulheres e bendito é o fruto do vosso ventre, Jesus.
1: Santa Maria, Mãe de Deus, rogai por nós, pecadores, agora e na hora de nossa morte. Amém.
0: Ave Maria, cheia de graça, o Senhor é convosco. Bendita sois vós entre as mulheres e bendito é o fruto do vosso ventre, Jesus.
1: Santa Maria, Mãe de Deus, rogai por nós, pecadores, agora e na hora de nossa morte. Amém.
0: Ave Maria, cheia de graça, o Senhor é convosco. Bendita sois vós entre as mulheres e bendito é o fruto do vosso ventre, Jesus.
1: Santa Maria, Mãe de Deus, rogai por nós, pecadores, agora e na hora de nossa morte. Amém.
0: Ave Maria, cheia de graça, o Senhor é convosco. Bendita sois vós entre as mulheres e bendito é o fruto do vosso ventre, Jesus.
1: Santa Maria, Mãe de Deus, rogai por nós, pecadores, agora e na hora de nossa morte. Amém.
0: Ave Maria, cheia de graça, o Senhor é convosco. Bendita sois vós entre as mulheres e bendito é o fruto do vosso ventre, Jesus.
1: Santa Maria, Mãe de Deus, rogai por nós, pecadores, agora e na hora de nossa morte. Amém.
0: Ave Maria, cheia de graça, o Senhor é convosco. Bendita sois vós entre as mulheres e bendito é o fruto do vosso ventre, Jesus.
1: Santa Maria, Mãe de Deus, rogai por nós, pecadores, agora e na hora de nossa morte. Amém.
0: Ave Maria, cheia de graça, o Senhor é convosco. Bendita sois vós entre as mulheres e bendito é o fruto do vosso ventre, Jesus.
1: Santa Maria, Mãe de Deus, rogai por nós, pecadores, agora e na hora de nossa morte. Amém.
0: Ave Maria, cheia de graça, o Senhor é convosco. Bendita sois vós entre as mulheres e bendito é o fruto do vosso ventre, Jesus.
1: Santa Maria, Mãe de Deus, rogai por nós, pecadores, agora e na hora de nossa morte. Amém.
0: Ave Maria, cheia de graça, o Senhor é convosco. Bendita sois vós entre as mulheres e bendito é o fruto do vosso ventre, Jesus.
1: Santa Maria, Mãe de Deus, rogai por nós, pecadores, agora e na hora de nossa morte. Amém.
0: Ave Maria, cheia de graça, o Senhor é convosco. Bendita sois vós entre as mulheres e bendito é o fruto do vosso ventre, Jesus.
1: Santa Maria, Mãe de Deus, rogai por nós, pecadores, agora e na hora de nossa morte. Amém.
0: Glória ao Pai, ao Filho e ao Espírito Santo.
1: Como era no princípio, agora e sempre. Amém.
0: Meu Jesus,
1: perdoai-nos, livrai-nos do fogo do inferno, levai as almas todas para o céu e socorrei principalmente as que mais precisarem da vossa misericórdia.
0: Neste terceiro mistério glorioso, nós contemplamos a vinda do Espírito Santo. Como a sua palavra diz, Senhor, o fruto do Espírito é caridade, alegria, paz, paciência, afabilidade, bondade, fidelidade, brandura, temperança. Dai-nos o teu Espírito e dai-nos os frutos do Espírito. Pai nosso que estais no céu, santificado seja o vosso nome. Venha a nós o vosso reino, seja feita a vossa vontade, assim na terra como no céu.
1: O pão nosso de cada dia nos dai hoje, perdoai-nos as nossas ofensas, assim como nós perdoamos a quem nos tem ofendido. E não nos deixeis cair em tentação, mas livrai-nos do mal. Amém.
0: Ave Maria, cheia de graça, o Senhor é convosco. Bendita sois vós entre as mulheres, e bendito é o fruto do vosso ventre, Jesus.
1: Santa Maria, Mãe de Deus, rogai por nós, pecadores, agora e na hora de nossa morte. Amém.
0: Ave Maria, cheia de graça, o Senhor é convosco. Bendita sois vós entre as mulheres, e bendito é o fruto do vosso ventre, Jesus.
1: Santa Maria, Mãe de Deus, rogai por nós, pecadores, agora e na hora de nossa morte. Amém.
0: Ave Maria, cheia de graça, o Senhor é convosco. Bendita sois vós entre as mulheres, e bendito é o fruto do vosso ventre, Jesus.
1: Santa Maria, Mãe de Deus, rogai por nós, pecadores, agora e na hora de nossa morte. Amém.
0: Ave Maria, cheia de graça, o Senhor é convosco. Bendita sois vós entre as mulheres, e bendito é o fruto do vosso ventre, Jesus.
1: Santa Maria, Mãe de Deus, rogai por nós, pecadores, agora e na hora de nossa morte. Amém.
0: Ave Maria, cheia de graça, o Senhor é convosco. Bendita sois vós entre as mulheres, e bendito é o fruto do vosso ventre, Jesus.
1: Santa Maria, Mãe de Deus, rogai por nós, pecadores, agora e na hora de nossa morte. Amém.
0: Ave Maria, cheia de graça, o Senhor é convosco. Bendita sois vós entre as mulheres, e bendito é o fruto do vosso ventre, Jesus.
1: Santa Maria, Mãe de Deus, rogai por nós, pecadores, agora e na hora de nossa morte. Amém.
0: Ave Maria, cheia de graça, o Senhor é convosco. Bendita sois vós entre as mulheres, e bendito é o fruto do vosso ventre, Jesus.
1: Santa Maria, Mãe de Deus, rogai por nós, pecadores, agora e na hora de nossa morte. Amém.
0: Ave Maria, cheia de graça, o Senhor é convosco. Bendita sois vós entre as mulheres, e bendito é o fruto do vosso ventre, Jesus.
1: Santa Maria, Mãe de Deus, rogai por nós, pecadores, agora e na hora de nossa morte. Amém.
0: Ave Maria, cheia de graça, o Senhor é convosco. Bendita sois vós entre as mulheres, e bendito é o fruto do vosso ventre, Jesus.
1: Santa Maria, Mãe de Deus, rogai por nós, pecadores, agora e na hora de nossa morte. Amém.
0: Ave Maria, cheia de graça, o Senhor é convosco. Bendita sois vós entre as mulheres, e bendito é o fruto do vosso ventre, Jesus.
1: Santa Maria, Mãe de Deus, rogai por nós, pecadores, agora e na hora de nossa morte. Amém.
0: Glória ao Pai, ao Filho e ao Espírito Santo.
1: Como era no princípio, agora e sempre. Amém.
0: Meu Jesus,
1: perdoai-nos, livrai-nos do fogo do inferno, levai as almas todas para o céu e socorrei principalmente as que mais precisarem da vossa misericórdia.
0: E no quarto mistério glorioso, nós contemplamos a assunção de Nossa Senhora ao céu. Pai nosso que estais no céu, santificado seja o vosso nome. Venha a nós o vosso reino. Seja feita a vossa vontade, assim na terra como no céu.
1: O pão nosso de cada dia nos dai hoje, perdoai-nos as nossas ofensas, assim como nós perdoamos a quem nos tem ofendido. E não nos deixeis cair em tentação, mas livrai-nos do mal. Amém.
0: Ave Maria, cheia de graça, o Senhor é convosco. Bendita sois vós entre as mulheres, e bendito é o fruto do vosso ventre, Jesus.
1: Santa Maria, Mãe de Deus, rogai por nós, pecadores, agora e na hora de nossa morte. Amém.
0: Ave Maria, cheia de graça, o Senhor é convosco. Bendita sois vós entre as mulheres, e bendito é o fruto do vosso ventre, Jesus.
1: Santa Maria, Mãe de Deus, rogai por nós, pecadores, agora e na hora de nossa morte. Amém.
0: Ave Maria, cheia de graça, o Senhor é convosco. Bendita sois vós entre as mulheres, e bendito é o fruto do vosso ventre, Jesus.
1: Santa Maria, Mãe de Deus, rogai por nós, pecadores, agora e na hora de nossa morte. Amém.
0: Ave Maria, cheia de graça, o Senhor é convosco. Bendita sois vós entre as mulheres, e bendito é o fruto do vosso ventre, Jesus.
1: Santa Maria, Mãe de Deus, rogai por nós, pecadores, agora e na hora de nossa morte. Amém.
0: Ave Maria, cheia de graça, o Senhor é convosco. Bendita sois vós entre as mulheres, e bendito é o fruto do vosso ventre, Jesus.
1: Santa Maria, Mãe de Deus, rogai por nós, pecadores, agora e na hora de nossa morte. Amém.
0: Ave Maria, cheia de graça, o Senhor é convosco. Bendita sois vós entre as mulheres, e bendito é o fruto do vosso ventre, Jesus.
1: Santa Maria, Mãe de Deus, rogai por nós, pecadores, agora e na hora de nossa morte. Amém.
0: Ave Maria, cheia de graça, o Senhor é convosco. Bendita sois vós entre as mulheres e bendito é o fruto do vosso ventre, Jesus.
1: Santa Maria, Mãe de Deus, rogai por nós, pecadores, agora e na hora de nossa morte. Amém.
0: Ave Maria, cheia de graça, o Senhor é convosco. Bendita sois vós entre as mulheres e bendito é o fruto do vosso ventre, Jesus.
1: Santa Maria, Mãe de Deus, rogai por nós, pecadores, agora e na hora de nossa morte. Amém.
0: Ave Maria, cheia de graça, o Senhor é convosco. Bendita sois vós entre as mulheres e bendito é o fruto do vosso ventre, Jesus.
1: Santa Maria, Mãe de Deus, rogai por nós, pecadores, agora e na hora de nossa morte. Amém.
0: Ave Maria, cheia de graça, o Senhor é convosco. Bendita sois vós entre as mulheres e bendito é o fruto do vosso ventre, Jesus.
1: Santa Maria, Mãe de Deus, rogai por nós, pecadores, agora e na hora de nossa morte. Amém.
0: Glória ao Pai, ao Filho e ao Espírito Santo.
1: Como era no princípio, agora e sempre. Amém.
0: Ó meu Jesus,
1: perdoai-nos, livrai-nos do fogo do inferno, levai as almas todas para o céu e socorrei principalmente as que mais precisarem da vossa misericórdia.
0: Se você pode, ajoelhe-se para rezar este último mistério. Nós contemplamos a coroação de Nossa Senhora no céu. Coloque uma oração agora na mão de Nossa Senhora. Coloca agora uma preocupação nas mãos de Nossa Senhora. E ela vai levar para Jesus, para você. Pai nosso que estais no céu, santificado seja o vosso nome. Venha a nós o vosso reino. Seja feita a vossa vontade, assim na terra como no céu.
1: O pão nosso de cada dia nos dai hoje. Perdoai-nos as nossas ofensas, assim como nós perdoamos a quem nos tem ofendido. E não nos deixeis cair em tentação, mas livrai-nos do mal. Amém.
0: Ave Maria, cheia de graça, o Senhor é convosco. Bendita sois vós entre as mulheres e bendito é o fruto do vosso ventre, Jesus.
1: Santa Maria, Mãe de Deus, rogai por nós, pecadores, agora e na hora de nossa morte. Amém.
0: Ave Maria, cheia de graça, o Senhor é convosco. Bendita sois vós entre as mulheres e bendito é o fruto do vosso ventre, Jesus.
1: Santa Maria, Mãe de Deus, rogai por nós, pecadores, agora e na hora de nossa morte. Amém.
2: Ave Maria, cheia de graça, o Senhor é convosco. Bendita sois vós entre as mulheres e bendito é o fruto do vosso ventre, Jesus.
1: Santa Maria, Mãe de Deus, rogai por nós, pecadores, agora e na hora de nossa morte. Amém.
2: Ave Maria, cheia de graça, o Senhor é convosco. Bendita sois vós entre as mulheres e bendito é o fruto do vosso ventre, Jesus.
1: Santa Maria, Mãe de Deus, rogai por nós, pecadores, agora e na hora de nossa morte. Amém.
2: Ave Maria, cheia de graça, o Senhor é convosco. Bendita sois vós entre as mulheres e bendito é o fruto do vosso ventre, Jesus.
1: Santa Maria, Mãe de Deus, rogai por nós, pecadores, agora e na hora de nossa morte. Amém.
2: Ave Maria, cheia de graça, o Senhor é convosco. Bendita sois vós entre as mulheres e bendito é o fruto do vosso ventre, Jesus.
1: Santa Maria, Mãe de Deus, rogai por nós, pecadores, agora e na hora de nossa morte. Amém.
2: Ave Maria, cheia de graça, o Senhor é convosco. Bendita sois vós entre as mulheres e bendito é o fruto do vosso ventre, Jesus.
1: Santa Maria, Mãe de Deus, rogai por nós, pecadores, agora e na hora de nossa morte. Amém.
2: Ave Maria, cheia de graça, o Senhor é convosco. Bendita sois vós entre as mulheres e bendito é o fruto do vosso ventre, Jesus.
1: Santa Maria, Mãe de Deus, rogai por nós, pecadores, agora e na hora de nossa morte. Amém.
2: Ave Maria, cheia de graça, o Senhor é convosco. Bendita sois vós entre as mulheres e bendito é o fruto do vosso ventre, Jesus.
1: Santa Maria, Mãe de Deus, rogai por nós, pecadores, agora e na hora de nossa morte. Amém.
2: Ave Maria, cheia de graça, o Senhor é convosco. Bendita sois vós entre as mulheres e bendito é o fruto do vosso ventre, Jesus.
1: Santa Maria, Mãe de Deus, rogai por nós, pecadores, agora e na hora de nossa morte. Amém.
2: Glória ao Pai, ao Filho e ao Espírito Santo.
1: Como era no princípio, agora e sempre. Amém.
2: Ó meu Jesus, perdoai-nos, livrai-nos do fogo do inferno. Levai as almas todas para o céu. E socorrei principalmente as que mais precisarem da vossa misericórdia.
0: Infinitas graças vos damos, soberana Rainha, pelos benefícios que todos os dias recebemos de vossas mãos liberais. Dignai-vos agora e para sempre tomar-nos debaixo do vosso poderoso amparo. E para mais vos obrigar, vos saudamos com uma salve, Rainha. Salve, Rainha, Mãe de Misericórdia.
2: Vida, doçura e esperança nossa salve. A vós bradamos, degredados filhos de Eva. A vós suspirando, gemendo e chorando neste vale de lágrimas. Eia, pois, advogada nossa,
0: esses vossos olhos misericordiosos nos ouvei. E depois deste desterro, mostrai-nos Jesus. Bendito é o fruto do vosso ventre, ó clemente, ó piedosa, ó doce sempre Virgem Maria.
3: Rogai por nós, Santa Mãe de Deus,
2: para que sejamos dignos das promessas de Cristo. Amém.
0: Propósito do dia,
3: o Senhor me colocava muito forte de você pensar qual é a pessoa que mais você está perdendo a paz. Qual a pessoa que mais você não está conseguindo se controlar. Que mais você perde a paciência. A pessoa que mais você fala palavras que não deveria falar. E você vai pedir a Deus ajuda. Para encontrar serenidade, para encontrar paz, para encontrar sabedoria. A boca fala do que o coração está cheio, meditamos tanto isso. E no fundo o problema não está na pessoa. Eu queria que você entendesse isso. O problema não está na pessoa. O problema está em você. Alguma coisa ela provoca em você que ela tira as coisas ruins que estão dentro de você. Essa pessoa na verdade está te revelando quem você é. Então você vai pensar nessa pessoa. E vai pedir para que Deus te ajude de alguma forma a encontrar a paz com ela. E na verdade a paz com você. Amém? Se você puder hoje, depois da bênção, Frei tem bastante coisa boa para partilhar com vocês. Eu quero já me despedir da TV Canção Nova, me despedir da Rede Vida. E vocês continuam com essa programação linda da Rede Vida, da Canção Nova. A gente continua aqui nas nossas redes sociais. Ajoelhe-se agora para receber a bênção de Jesus. No momento dessa bênção, eu queria que você respirasse fundo. E você vai pedir mais fôlego para Deus. Você vai falar, Jesus, no nono dia eu já me sinto cansado, cansada. E eu quero pedir fôlego para continuar esses 40 dias. Não é fácil. Mas tudo que vale a pena custa muito.

0: Graças e louvores sejam dados a todo momento
1: ao Santíssimo e Diviníssimo Sacramento.
0: Graças e louvores sejam dados a todo momento
1: ao Santíssimo e Diviníssimo Sacramento.
0: Graças e louvores sejam dados a todo momento
1: ao Santíssimo e Diviníssimo Sacramento.
0: Meu Deus, eu creio, adoro, espero e amo-vos. 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Peço-vos perdão por aqueles que não creem, não adoram, não esperam e não vos amam. Meu Deus, eu creio, adoro, espero e amo-vos. Peço-vos perdão por aqueles que não creem, não adoram, não esperam e não vos amam.
2: Levante seus objetos para serem abençoados. Abençoe Jesus cada objeto apresentado. Abençoe estas águas. Abençoa terços, escapulários, imagens, velas, crucifixos, peças de roupa, objetos pessoais, carteiras de trabalho. Abençoa, Senhor, tudo que teus filhos apresentam agora, pede a sua bênção. Abençoai, em nome do Pai, e do Filho, e do Espírito Santo.
1: Amém.
2: Amém. Vamos rezar agora pelos enfermos com Nossa Senhora de Guadalupe. Hoje no Rosário Deus já fez tantos milagres, mas se você tem alguém ainda, alguma pessoa que você gostaria de pedir, se você por você quer pedir alguma cura, vamos pedir agora. Todos os dias a gente está pedindo para Nossa Senhora de Guadalupe. Você que tem...
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0: Em nome do Pai, do Filho e do Espírito Santo, amém. Que a paz do Senhor esteja com todos vocês, caríssimos amigos e irmãos. Hoje nós celebramos a memória de São Luís, rei de França, século XIII, e também de São José de Calasanz, século XVI e XVII. Pessoas bem diferentes, né? Um rei da França, mas, no entanto, viveu uma vida, né, promovendo o bem social, crescimento espiritual do seu povo, da justiça e da paz, e que também tinha um espírito de penitência, de oração e de amor aos pobres e doentes. E São José de Calasanz, que fundou os Escolápios, que é justamente a formação humana e cristã das crianças e dos jovens, com as escolas populares, escolas pias, etc. E assim também temos muitos outros santos e santas também celebrados no dia de hoje em várias regiões do mundo. Mas nós estamos dizendo, meus irmãos e irmãs, que estamos vivendo a semana de oração pelas vocações aos ministérios e serviços na comunidade. E tem um trabalho, alguns trabalhos da comunidade que estão assim ligados entre a dintra e a destra. Ou seja, de um lado são ministérios e são serviços da comunidade. Do outro lado, também estão preparados para fora também da comunidade. Eu falava ontem justamente sobre alguns trabalhos internos, conselhos de pastoral, conselhos econômicos ou administrativo, as questões dos leigos nos vários movimentos pastorais, jovens, casais, etc. Agora temos um trabalho dos leigos e leigas que, embora seja um trabalho justamente dentro da comunidade, é também ligado para fora, que é no caso da caridade social. Nós temos muitos trabalhos que a questão social coloca para a igreja tem esse trabalho muito grande, que é um trabalho de evangelização, mas que também tem ligação com aquilo que é o externo, o exterior e o presente, o leigo no mundo, na sociedade. E esse trabalho está ligado às duas partes. Como, por exemplo, temos aí trabalho com a pastoral da criança, trabalho com a pastoral do menor, com a pastoral carcerária, com a pastoral dos enfermos ou pastoral da saúde. Temos trabalho dos conselhos paritários também, né? Temos vários trabalhos dos leigos que estão justamente nesse aspecto todo da presença no social. Hoje, com relação à ecologia, temos trabalho da pastoral do meio ambiente, né? Da sustentabilidade, que é um dos trabalhos um pouco mais recentes, e podemos ver aí como atuar, como agir também nessa nossa responsabilidade que recebemos do Senhor de cuidar da criação, cuidar do mundo que ele criou. Portanto, meus irmãos e irmãs, nós vemos justamente os vários ministérios e serviços na igreja. Temos aqueles que são bastante adintra dentro da igreja, temos aqueles que são bastante fora, o trabalho no mundo, na sociedade, como a questão de ser realmente responsável por uma empresa, estar presente na questão muitas vezes da política, estar presente muitas vezes na questão da fábrica, nos sindicatos, etc. Mas, ao mesmo tempo, nós temos, meus irmãos, aqueles que estão no meio, entre o adintra e o adestra, que é a igreja presente na sociedade, também os leigos e leigas, né? E que nós precisamos de muita gente nesse sentido, né? De poder estar atuando em vários trabalhos sociais. Só vemos aí quantas pessoas nós temos em nossa cidade que distribuem quentinhas, tanto no almoço como no jantar, ou como também dão café da manhã pelas praças e ruas de nossa cidade. Tanto as paróquias, como alguns movimentos, como algumas congregações religiosas, enfim, que são trabalhos sociais. Nesse caso das quentinhas, do café, tenta minorar a fome das pessoas. Não resolve o problema da questão social do nosso país, que é muito grave, mas fazemos nossa parte de diminuir a fome das pessoas. Mas temos que promover ainda mais, como tem também os trabalhos sociais, de promoção social, de ajudar as pessoas a se promoverem, a terem realmente uma qualificação, a terem um emprego e a poderem sustentar sua própria família e ter sua própria casa. Então, é a presença desses vários ministérios e serviços na igreja que nós vamos chamar também de estar atuando. E essa presença, e são os leigos e leigas, grande parte, que tem essa atuação, sob justamente a coordenação de um padre, de um pároco ou do vigário paroquial, mas nessa grande missão da igreja presente na sociedade. Peçamos a Deus que cada vez mais essa consciência desperte muitas pessoas que têm essa vocação, esse chamado. Agora rezemos. O anjo do Senhor anunciou a Maria e ela concebeu do Espírito Santo. Ave Maria, cheia de graça, o Senhor é convosco, bendita sois vós entre as mulheres e bendito é o fruto do vosso ventre, Jesus. Santa Maria, Mãe de Deus, rogai por nós, pecadores, agora e na hora de nossa morte. Amém. Eis aqui a serva do Senhor, faça-se em mim segundo a vossa palavra. Ave Maria, cheia de graça, o Senhor é convosco, bendita sois vós entre as mulheres, e bendito é o fruto do vosso ventre, Jesus. Santa Maria, Mãe de Deus, rogai por nós, pecadores, agora e na hora de nossa morte. Amém. E o Verbo se fez carne e habitou entre nós. Ave Maria, cheia de graça, o Senhor é convosco, bendita sois vós entre as mulheres, e bendito é o fruto do vosso ventre, Jesus. Santa Maria, Mãe de Deus, rogai por nós, pecadores, agora e na hora de nossa morte. Amém. Rogai por nós, Santa Mãe de Deus, para que sejamos dignos das promessas de Cristo. Oremos. Infundi, Senhor, em nossos corações a vossa graça, vos o suplicamos, a fim de que nós, que conhecendo pela anunciação do anjo a encarnação de Jesus Cristo, vosso Filho, cheguemos por sua paixão e morte de cruz à glória da ressurreição, pelo mesmo Cristo Senhor nosso. Amém. Glória ao Pai, ao Filho e ao Espírito Santo, como era no princípio, agora e sempre. Amém. Glória ao Pai, ao Filho e ao Espírito Santo, como era no princípio, agora e sempre. Amém. Glória ao Pai, ao Filho e ao Espírito Santo, como era no princípio, agora e sempre. Amém. E a todos vós, caríssimos amigos e irmãos, abençoe-vos o Deus Todo-Poderoso, Pai e Filho e Espírito Santo. Amém.
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Em nome do Pai e do Filho e do Espírito Santo. Amém. Para te louvar, bendizer e adorar, Senhor. Essa é a razão de estarmos aqui. Nós queremos te louvar pelo ar que respiramos, pela água que bebemos, pelo pão de cada dia que generosamente coloca em nossas mesas e por este dia que o Senhor nos concede, não porque nós merecemos, mas porque és infinitamente bom. Receba, Senhor, e proteja a vida de cada policial militar, de maneira especial os policiais do melhor batalhão da Polícia Militar de todos os tempos, o 31º Batalhão da Polícia Militar da Barra da Tijuca. Pedimos pelas nossas polícias, bombeiros, guardas, forças armadas. Pedimos, amado Jesus, pelos nossos taxistas, motoristas de aplicativos, profissionais da saúde, da educação, nossos entregadores, nossos irmãos do transporte escolar, todos aqueles que estão indo e vindo, fazendo as entregas na nossa cidade, aqueles que estão indo para o trabalho, voltando do trabalho, aqueles que nos escutam de um hospital, Jesus. Pedimos por todos aqueles que estão passando pelo período do cárcere, mas que saiam novos homens e novas mulheres desse lugar. Pedimos por todos aqueles que lutam contra a depressão, a ansiedade. Pedimos, Senhor Jesus, pelos casais que passam por momentos difíceis, pelos pais que não sabem mais como lidar com seus filhos. Pedimos por todas os bairros onde a violência está tão evidente, tão deflagrada. Misericórdia, Senhor. Precisamos de milagres, de curas, mas o nosso maior pedido sempre vai ser o mesmo. Meu irmão, coloca aí nos comentários: fica conosco, Senhor. Fica conosco, Senhor.

Bom dia, meu irmão. Bom dia, minha irmã. Bom dia, minha estrela de toda manhã. Seja muito bem-vindo ao programa Bom Dia Catedral. Eu sou Jadir Barcelos, missionário da Arquidiocese de São Sebastião do Rio de Janeiro, do Terço da Batalha, da Hora da Graça e da melhor paróquia de todos os tempos, a melhor paróquia do universo, paróquia Nossa Senhora da Saúde. Ficou na dúvida? É só colocar aí, ó, Nossa Senhora da Saúde de Curicica. Você vai ver que é a melhor paróquia de todos os tempos, a melhor paróquia do mundo. Seja muito bem-vindo. Nós estamos ao vivo em todas as redes.

0: sociais da Rádio Catedral. É só você procurar aí no YouTube, Terço da Batalha, Bom Dia Catedral. Você vai ser teletransportado para os estúdios da Rádio Catedral. Você pode seguir também no Instagram, é só procurar Jadir Barcelos, tá? Maria Luísa, o Flávio Rubinstein, a Renatinha, Amanda, a Adeni Gomes, o Antônio Birajara, a Maria das Graças, todo mundo aqui rezando, a Naira Nádia sempre presente, a Lízia Paula acabou de chegar. Seja muito bem-vindo de verdade a esse nosso encontro.
1: 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E no comando dessa nave espacial cheia de botão, a nossa tenente Uhura, Cláudia Jones.
2: Seria uma tenente Uhura.
0: É, pegou a referência, né? Pegou a referência.
2: Bom dia.
0: Seja muito bem-vinda, bem-vinda, Claudinha. É muito bom estar com você aqui. Que bom. Você tá bem?
2: Graças a Deus, eu tô sempre bem.
0: É uma alegria, Claudinha. Claudinha, o povo quer mandar mensagem pra você, pra mim, como eles fazem?
2: 3231-3567 é o nosso WhatsApp. Se estiver fora do Rio, é só colocar o 21 na frente, super fácil. 3231-3567.
0: E pra ser amigo da rádio, Claudinha?
2: Aí pra ser amigo da rádio é muito fácil, tem um outro telefone, 3231-3560, mas a partir das 8 horas da manhã.
0: Beleza.
2: Pode deixar um recadinho aqui nesse
0: Deixa
2: um
0: recadinho,
2: né?
0: O pessoal retorna com o maior carinho, é sempre uma benção. Claudinha, a gente vai junto até 7 da manhã com louvor, oração, terço da batalha e, é claro, o pedido de oração desse povo amado. Peço que você já entre aí nas redes sociais para deixar sua intenção também no WhatsApp da Rádio Catedral e também aqui no YouTube, Terço da Batalha, Bom Dia Catedral. Claudinha, coloca aquele fundo musical do Famílias em Deus e vamos nessa. O tema do nosso encontro de hoje é: Deus se importa sempre com você. Deus sempre se importa com você. Amém? E eu preciso falar algumas coisas que são muito intensas. Eu peço que você faça o sinal da cruz nos seus ouvidos, por favor. Depois, na sua cabeça e no seu coração. E vamos conversar. Deus sempre se importa com você. E talvez você tenha acordado hoje carregando um peso que muitas vezes só você sabe que está carregando. Talvez você tenha uma preocupação ocupando o seu pensamento 24 horas por dia, uma dor que você não consegue explicar, uma luta que você tem enfrentado aí, muitas vezes no silêncio. E tem momentos em que a vida se torna, como eu posso dizer, tão dura, tão exigente, que a alma cansa. Às vezes a luta é tão complicada que a alma cansa e não tem nada de errado nisso, meu irmão. Tem gente que manda mensagem se sentindo culpado pelo cansaço. Isso não existe, meu irmão. Cansaço acontece com a gente mesmo, não acontece com pedra, acontece com a gente. E quando isso acontece, tem gente que costuma perguntar, né, dentro de si: será que Deus não está vendo tudo isso? Será que Deus não está vendo o que eu estou passando? Será que Ele realmente se importa comigo? E essa, meu irmão, é uma pergunta que Deus faz questão de responder. E a gente vai caminhar por essa pergunta hoje. A primeira coisa que você precisa recordar, e a gente está rezando esse programa aqui às 6h27 da manhã, a primeira coisa que você precisa recordar é que Deus não é indiferente. O Deus que criou o universo, Ele é o Senhor de todas as coisas, o Alfa, o Ômega, o Senhor do tempo e da história. Ele não é um espectador da nossa história. Ele não observa a nossa vida de longe, ele não fica à parte sem querer se envolver, sem interesse e principalmente sem compaixão. Pelo contrário, quanto mais é evidente a onipotência de Deus, o quão Deus é poderoso, se torna ainda mais lindo o modo como ele se relaciona com ele. Porque entenda, meu irmão, relacionamento com Deus é sempre graça, é sempre graça, é sempre ele permitindo, ou ele nos elevando, ou ele se inclinando, mas é sempre ele que não deve nada a nós. Por favor, não saia daí, não perca o seu foco. Eu vou chegar, estou chegando. Porque Deus conhece cada detalhe da existência. Ele conhece os nossos medos, as nossas dúvidas. Ele conhece as nossas lágrimas e ele também conhece as nossas esperanças. Deus conhece cada batalha que você está lutando. Cada batalha que você está travando aí, ó. Ele está aí do teu lado e dia e de noite, quando ninguém está olhando, ele está aí, ó, ao seu lado. Há pessoas que se sentem esquecidas. Há pessoas que acreditam que a própria dor passou despercebida aos olhos de Deus. Meu irmão, e eu tenho certeza que tem gente imaginando que as orações devem estar perdidas em algum lugar do céu, porque eu rezo, rezo, não acontece. Deus não se esquece dos seus filhos. A sua oração não está perdida no céu, ele não esquece dos seus filhos. Nenhuma lágrima passa despercebida, nenhuma oração é ignorada, nenhuma luta é desconhecida. Talvez a sua resposta ainda não tenha chegado. Talvez a situação que você gostaria de ver transformada continue exatamente como está. Talvez, meu irmão, você que está me ouvindo aí, talvez você esteja vivendo um tempo de espera. E a espera, muitas vezes, é mais dolorosa do que a própria dificuldade. Diga se eu não estou falando com você. É só colocar eu nos comentários. Quantas vezes a espera é mais dolorosa que a dificuldade? Mas eu quero falar uma coisa, meu irmão. Não confunda o silêncio de Deus com a ausência de Deus, com o abandono de Deus, com indiferença. Nem sempre Deus responde no momento em que a gente deseja, mas ele nunca deixa de agir. Coloca amém nos comentários. Existem momentos em que Deus trabalha e esse trabalho acontece no invisível. Existem curas que começam antes de aparecer. E você já viveu essa experiência antes. Existem portas, que a gente cantou hoje, né? A porta que eu espero, né? A porta que eu bati vai se abrir, né? Existem portas que Deus está preparando antes de ser aberta. A nossa limitação, meu irmão, e é isso, precisa ficar muito evidente, Deus é todo poderoso. A nossa limitação nos faz enxergar apenas o presente. Deus vê a história toda. Deus vê o quadro inteiro, né? Por isso, mesmo quando você não consegue perceber, Deus está cuidando. Ele continua sustentando, ele continua protegendo, ele continua conduzindo, ele continua te amando, ele continua provendo. E talvez você precise escutar isso hoje. Você não está sozinho. Você não foi abandonado. Eu sei que pessoas que juraram estar com você viraram as costas no momento em que você mais precisou. Mas Deus não é esse tipo de pessoa. Você pode hoje estar sozinho num quarto, pode estar sozinho na tua caminhada aí pela pracinha, pode estar sozinho diante de um problema que ninguém compreende. Mas você não está sozinho diante de Deus. Você não está sozinho diante de Deus. Sabe por quê? Porque tudo pode ir embora, mas ele sempre vai permanecer. Ele permanece. Ele sempre permanece. Quando as forças acabam, ele permanece. Quando as respostas não chegam, ele permanece. Quando a esperança enfraquece, Deus permanece. Meu irmão, minha irmã, quando o coração está cansado, ele permanece. E essa é uma das coisas mais lindas da fé cristã, né? Eu sou muito feliz por ser católico. Deus não nos ama apenas nos dias bons. Ele permanece conosco também nos dias difíceis. Por quê? E por que ele permanece conosco? Porque ele te ama. Nós temos a certeza da presença de Deus na Eucaristia, em cada sacramento, na Igreja Católica, no modo como a Igreja se manifesta. Talvez você esteja olhando para a sua vida hoje e enxergando apenas problemas. Isso é normal. Talvez o seu coração esteja ferido, e tão ferido que é difícil enxergar que coisas boas vão voltar a acontecer. Mas eu quero convidar você a fazer algo que de repente há muito tempo você não faz. Para de olhar o tamanho da luta. Olhe para a fidelidade de Deus ao longo da sua história. Olha para a fidelidade de Deus. Quantas vezes você achou que não ia conseguir e conseguiu? Quantas vezes você acreditou que não tinha saída e teve saída? Quantas vezes, meu irmão, aquela dor parecia que não tinha fim e ela acabou? E de alguma forma você chegou até aqui. De alguma forma o Senhor, e você sabe de que forma foi, o Senhor foi te trazendo. Não foi por... você não foi forte o tempo inteiro, mas Deus te sustentou o tempo inteiro. E o mesmo Deus que te sustentou, esse Jesus maravilhoso que sempre te abraça, que sempre está com você e que sempre se importa com você, para de achar que a tua oração não está chegando a lugar nenhum. Não entregue a sua esperança ao medo. Não entregue os seus sonhos ao desânimo. Não entregue o seu futuro à tristeza. Porque tempos difíceis não duram para sempre. Coloca amém nos comentários. Tempos difíceis não duram para sempre. As noites mais longas, por mais difíceis que possam parecer, as noites mais longas, elas também terminam. As tempestades mais intensas passam. E não existe sofrimento que possa impedir a ação de Deus na sua vida. Você precisa continuar acreditando que Deus continua escrevendo a tua história e mudando a tua história, revogando sentenças. Deus se importa com você, Deus conhece você. E por mais difícil que possa parecer, eu creio que esse tempo de tribulação é o tempo que Deus começa a escrever os capítulos mais bonitos da sua vida, os capítulos mais lindos da sua vida, sempre são escritos em meio à tribulação. Eu profetizo hoje na sua vida, em nome de Jesus, em nome desse Deus que está caminhando com você hoje, que coisas boas vão voltar a acontecer na sua vida em nome de Jesus, que a alegria vai voltar a visitar a tua casa, que a paz vai voltar a reinar no teu coração, que a força voltará aos seus passos, que a esperança vai regressar aos seus olhos. E isso não do jeito que você imaginou, mas do modo como Deus faz. E como Deus faz? De maneira perfeita, da medida certa e na hora certa. Coloca amém nos comentários. A última palavra não pertence ao sofrimento. A última palavra não pertence à dor, não pertence à espera. A última palavra sempre será de Deus. Deus continua dizendo ao seu coração: eu estou aqui, eu não me esqueci de você. Continue caminhando, porque eu me importo com você. Sabedoria, capítulo 11, versículo 25 e 26. Como poderia subsistir qualquer coisa se não a tivesses querido, e ser conservada a existência se por vós não tivesse sido chamada? Mas poupais todos os seres, porque todos são vossos. Ó Senhor, vós amais a vida. Palavra do Senhor, graças a Deus. Vamos orar? Senhor meu Deus e meu Pai, nesta manhã eu quero apresentar diante de Ti cada pessoa que nos acompanha. Tu conheces os corações, Os corações que estão cansados, as preocupações, as batalhas e o sentimento de solidão. Hoje eu te peço, visita todos aqueles que estão desanimados. Que a tua presença console aqueles que estão sofrendo. Que a tua paz invada os corações inquietos. Ajuda-nos a confiar, mesmo quando não entendemos. Ajuda-nos a perseverar quando a caminhada parece difícil. Que a tua bênção nos acompanhe. Que a tua força nos sustente. E que a tua presença nos conduza. Em nome do Pai, e do Filho, e do Espírito Santo. Amém. Claudinha, Deus se importa sempre com você. Deus sempre se importa com você, Claudinha. E com essa pessoa que está escutando a gente hoje? Também. Deus sempre se importa com você. Meu irmão, minha irmã, só guarda isso. Deus se importa comigo. Deus sempre se importa comigo. Glória ao Pai, ao Filho, ao Espírito Santo, como era no princípio, agora e sempre. Amém. A gente vai para um breve intervalo e a gente volta já. Bom dia, Catedral! Bom dia!
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1: Vamos rezar juntos o terço da batalha. Nós estamos reunidos em nome da Santíssima Trindade. Pensa na tua batalha. Claudinha, pode aqui botar Quebrando as Muralhas aí pra gente. Pensa na tua batalha e reza comigo. Entregando aqui todos aqueles que lutam contra o câncer, pedindo por todos os sacerdotes, todos os padres, diáconos, seminaristas, pedindo pelo nosso clero, Arquidiocese do Rio, de maneira especial, os padres mais incríveis que eu já vi na vida estão aqui na Arquidiocese. Também pedindo por todos aqueles que ajudam a Rádio Catedral. Deus do céu, me dê força. Jesus Cristo, me dê o poder do bem. Nossa Senhora, me dê coragem para esta luta eu vencer, sem morrer, sem enlouquecer, sem muito me abater. Deus pode, Deus quer esta batalha e eu hei de vencer. Eu hei de vencer. Eu hei de vencer. Eu hei de vencer. Eu hei de vencer. Eu hei de vencer. Eu hei de vencer. Eu hei de vencer. Eu hei de vencer. Eu hei de vencer. Eu hei de vencer. Salve Rainha, Mãe de Jesus e Nossa Mãe, abençoai-nos e ouvi nossos pedidos. Nesta dezena rezamos pelas almas do purgatório, diga amém. Pedimos por todos aqueles que choram a partida de um ente querido. Também pedimos por todas as pessoas com deficiência, por todos os autistas, seus pais, responsáveis, cuidadores, terapeutas, professores, médicos, o vovô, a vovó, o titio, a titia, toda a rede de apoio dessa família que tanto precisa. Pedimos também por todas as pessoas que passam por problemas de saúde, vão passar por cirurgias, exames, estão em tratamento, estão sentindo muitas dores. Que Nossa Senhora da Saúde interceda por você. Deus do céu, me dê força. Jesus Cristo, me dê o poder do bem. Nossa Senhora, me dê coragem para esta luta eu vencer, sem morrer, sem enlouquecer, sem muito me abater. Deus pode, Deus quer esta batalha e eu hei de vencer. Eu hei de vencer. Eu hei de vencer. Eu hei de vencer. Eu hei de vencer. Eu hei de vencer. Eu hei de vencer. Eu hei de vencer. Eu hei de vencer. Eu hei de vencer. Eu hei de vencer. Salve Rainha, Mãe de Jesus e Nossa Mãe, abençoai-nos e ouvi nossos pedidos. Claudinha, já vai se preparando que eu vou precisar da sua ajuda para ler alguns sobrenomes aí, hein? Se prepara. Essa dezena já peço por toda a luta contra a depressão, ansiedade e a síndrome do pânico, por todas as batalhas do seu coração. Deus do céu, me dê força. Jesus Cristo, me dê o poder do bem. Nossa Senhora, me dê coragem para esta luta eu vencer, sem morrer, sem enlouquecer, sem muito me abater. Deus pode, Deus quer esta batalha e eu hei de vencer. Eu hei de vencer. Eu hei de vencer. Eu hei de vencer. Eu hei de vencer. Eu hei de vencer. Eu hei de vencer. Eu hei de vencer. Eu hei de vencer. Eu hei de vencer. Eu hei de vencer. Salve Rainha, Mãe de Jesus e Nossa Mãe, abençoai-nos e ouvi nossos pedidos. Nessa dezena eu quero rezar pela sua família. Entra aí no YouTube rapidinho, é só procurar Terço da Batalha, Bom Dia Catedral. Coloca o sobrenome da sua família e quem for casado vai colocar o nome da esposa e o nome do anjo. Porque marido não é gente, marido é anjo. Vamos lá. O casal Elisete, o anjo Carlos, a André e o anjo Josivaldo, rezando pela família Santos Pereira, Azevedo, Andrade, o Rodrigo, a Luciana Pralon. Claudinha.
2: Família Edgar, Siqueira Estrela, o anjo Raimundo e Rose, família Correia e Souza, Celestino Nascimento, Menezes Oliveira, Salles, família Beazuzzi.
1: De vez em quando chega um desses assim. A Gabriela e o anjo Alain, a família Capelini Silva, a Oliveira, da Mata Lemos, a família Brilhante, olha a família boa. Araújo Barroso, do Vagnão, sempre rezando por você, Vagnão. Também a família Bispo de Jesus da Costa e a família Enguel, que Marçal.
2: Antônio Carlos Anjos, Salles Oliveira Silva, Nascimento Oliveira, Vitor Vigília e Rita de Cássia, Celestino Fortunato, família Rosalino, Ângelo Rezende, que é o anjo da Udineia.
1: A Rosane, o super anjo Flávio, a Barbosa, família Barbosa e Martins, a Márcio, o anjo Sebastião, além de Anja Santo, a família, a Rosana e o Cláudio, a toda a família, a Márcia em Medida, todos aqueles que estavam na Márcia em Medida, a Márcia Lucente, a família Lucente que eu amo tanto, o casal Luciene e João Batista. Claudinha.
2: Furtado e Silva, Damásio dos Santos, Anjos, família Silveira, Felipe, Andrade Pinheiro, tem também aqui família Aleluia e Silva de Mendonça, Ramos, Joana e seu anjo Jorge Luiz, Galvão também tá aqui com a gente, Deise Paulo, família Teixeira, anjo Francisco, Rita e Paulo, família Silva, família Lima, Espírito Santo e Ferreira, Verônica e Marcos, família Lima dos Santos.
1: Caramba, Claudinha, tirou onda, hein? Me botou e...
2: Passa muito colocou, rápido.
1: Colocou o Robson e a mim no chinelo, hein? Ó, salve de palmas, Claudinha. Seja muito bem-vinda, Claudinha. Deus abençoe também a sua família. Vamos rezar pelas famílias. Deus do céu, me dê força. Jesus Cristo, me dê o poder do bem. Nossa Senhora, me dê coragem para esta luta eu vencer. Sem morrer, sem enlouquecer, sem muito me abater. Deus pode, Deus quer esta batalha. A minha família vai vencer. A minha família vai vencer. A minha família vai vencer. A minha família vai vencer. A minha família vai vencer. A minha família vai vencer. A minha família vai vencer. A minha família vai vencer. A minha família vai vencer. A minha família vai vencer. A minha família vai vencer. Salve, Rainha, Mãe de Jesus e Nossa Mãe. Abençoai a minha família e ouvi nossos pedidos. Essa dezena eu só quero dizer a você que Deus sempre se importa com você. Deus não é indiferente a nenhuma. A sua oração não está perdida no céu. A sua oração chegou no coração de Deus. A porta vai abrir. A bênção vai chegar e vai ser infinitamente melhor do que você pode imaginar. Amém? Coloca amém nos comentários. Deus do céu, me dê força. Jesus Cristo, me dê o poder do bem. Nossa Senhora, me dê coragem para esta luta eu vencer. Sem morrer, sem enlouquecer, sem muito me abater. Deus pode, Deus quer esta batalha e eu hei de vencer. Eu hei de vencer. Eu hei de vencer. Eu hei de vencer. Eu hei de vencer. Eu hei de vencer. Eu hei de vencer. Eu hei de vencer. Eu hei de vencer. Eu hei de vencer. Eu hei de vencer. Salve, Rainha, Mãe de Jesus e Nossa Mãe. Abençoai-nos e ouvi nossos pedidos. A vitória é nossa pelo sangue de Jesus. A vitória é nossa pelo sangue de Jesus. A vitória é nossa pelo sangue de Jesus. Em nome do Pai, e do Filho, e do Espírito Santo. Amém. A gente vai para um breve intervalo e volta ao coração de São José. Bom dia, Catedral. Bom dia.
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1: Amada Claudina Jones.
2: Eu mesma.
1: Coloque na vitrola a última palavra. É dele. Pelo sinal da Santa Cruz, livrai-nos, Deus,
3: todas as palavras
1: dos nossos inimigos, em nome do Pai, do Filho e do Espírito Santo. Amém. Meu glorioso São José, a quem foi dado o poder de tornar possíveis as coisas humanamente possíveis, vinde em nosso auxílio nas dificuldades em que nos achamos. Tomai sob a vossa proteção a causa que vos confiamos para que tenha uma solução favorável. Faço um pedido a Deus por intercessão de São José. Ó São José muito amado, em vós depositamos toda a nossa confiança, já que tudo podeis junto a Jesus e Maria, mostrai-nos que a vossa bondade é igual ao vosso poder. São José, a quem Deus confiou o cuidado da Sagrada Família, protegei, amparai e providenciai esta causa que agora vos peço, a saúde física e psíquica.
2: São José, providenciai.
1: O emprego.
2: São José, providenciai.
1: A cura das feridas da alma.
2: São José, providenciai.
1: A harmonia na vida familiar.
2: São José, providenciai.
1: A restauração do matrimônio.
2: São José, providenciai.
1: A cura da depressão, ansiedade, síndrome do pânico.
2: São José, providenciai.
1: A libertação do vício do cigarro.
2: São José, providenciai.
1: São José, alcançai-nos a graça de vivermos e morrermos no amor de Jesus e Maria. São José,
2: providenciai.
1: São José,
2: providenciai.
1: São José,
2: providenciai.
1: Vamos orar.
2: Deus, em vossa providência infinitamente sábia, escolheu São José para esposo da Virgem Santíssima. Concedei-nos que aquele mesmo que veneramos como protetor, mereçamos tê-lo no céu por nosso intercessor. Vós que viveis e renais por todos os séculos dos séculos.
1: Amém, São José.
2: Providenciai.
1: Minha gente, tem muita gente que não tá sabendo, mas saiu um clipe da música A Última Palavra é Dele no DVD da Banda Dom. Então, é só você procurar assim, Banda Dom, Jardim Barcelos, A Última Palavra é Dele no YouTube. O clipe foi gravado aos pés do Cristo Redentor. Claudinha, ficou a coisa mais linda. Depois, daqui a pouco eu te mostro. Já tá disponível aí para que você possa ver e ouvir quão lindo ficou essa versão. Agradeço ao nosso Felipe, ao nosso Augusto. Foi linda a nossa gravação lá no Cristo Redentor. Agora temos um clipe da música A Última Palavra é Dele. Quero que você procure, curta e compartilhe. Peço também que você siga Jadir Barcelos no Instagram. Essa oração que nós fizemos aqui e a oração de São José, que tem muita gente que pede, eu vou disponibilizar hoje nos meus stories, tá? Vou deixar disponível para que você tire um print e possa fazer a sua oração de sempre que quiser. Desejo a você um dia repleto de paz, de alegria, de sorrisos e de boas notícias. Por favor, ajude a Rádio Catedral. Claudinha, no 3, a nossa força vem do céu. 1, 2, 3,
4: a nossa força vem do céu.
1: Escuta aí, a última palavra é dele.

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0: Filho e do Espírito Santo.
1: Amém.
0: A graça de nosso Senhor Jesus Cristo, o amor do Pai e a comunhão do Espírito Santo estejam convosco.
1: Bendito seja Deus que nos reuniu no amor de Cristo.
0: Sejam todos bem-vindos, irmãos e irmãs, aqui no nosso Santuário Arquidiocesano de Santa Rita, no coração histórico do Rio de Janeiro. A você também, irmão e irmã, que celebra conosco através da Rádio Catedral, das nossas mídias sociais. Que a palavra de Deus neste dia nos ajude, nos fortaleça, nos dê a graça de vivermos uma fé autêntica que transforma o nosso coração, nos identifica com a pessoa do Cristo e que tenhamos neste mundo de hoje, dilacerado por discórdias, injustiças e maldades, os mesmos sentimentos de Cristo. Ato penitencial, irmãos e irmãs, reconheçamos os nossos pecados para celebrarmos dignamente os santos mistérios. Arrependidos, cantemos implorando o perdão do Pai.

0: Deus Todo-Poderoso tenha compaixão de nós, perdoe os nossos pecados e nos conduza à vida eterna.
1: Amém.
0: Oremos. Rezamos hoje esta Santa Missa por todos os nossos ouvintes da Rádio Catedral, também pelos fiéis que nos acompanham através das mídias sociais. Rezamos por todos os soldados, né, neste Dia do Soldado, e também pelos aniversariantes: Dora Lúcia Medeiros Bessa, Luiz Otávio Bastiani e Márcia Vilas. Ó Deus, que unis os corações dos vossos fiéis num único desejo, concedei ao vosso povo amar o que ordenais e esperar o que prometeis, para que na instabilidade deste mundo nossos corações estejam ancorados lá onde se encontram as verdadeiras alegrias. Por nosso Senhor Jesus Cristo, vosso Filho, que é Deus, e convosco vive e reina na unidade do Espírito Santo, por todos os séculos dos séculos.
1: Amém. Leitura da segunda carta de São Paulo aos Tessalonicenses. No que se refere à vinda de nosso Senhor Jesus Cristo e à nossa união com Ele, nós vos pedimos, irmãos, não deixeis tão facilmente transtornar a vossa cabeça, nem vos alarmeis por causa de alguma revelação ou carta atribuída a nós, afirmando que o dia do Senhor está próximo. Que ninguém vos engane de modo algum. Deus vos chamou para que, por meio do nosso Evangelho, alcanceis a glória de nosso Senhor Jesus Cristo. Assim, portanto, irmãos, ficai firmes e conservai firmemente as tradições que vos ensinamos, de viva voz ou por carta. Nosso Senhor Jesus Cristo e Deus nosso Pai, que nos amou em sua graça e nos proporcionou uma consolação eterna e feliz esperança, animem os vossos corações e vos confirme em toda boa ação e palavra. Palavra do Senhor.
2: Graças a Deus.
1: Salmo responsorial, Salmo 95. O Senhor vem julgar nossa terra.
2: O Senhor vem julgar nossa terra.
1: Publicai entre as nações, reina o Senhor. Ele firmou o universo inabalável e os povos ele julga com justiça.
2: O Senhor vem julgar nossa terra.
1: O céu se rejubile e exulte a terra. Aplauda o mar com o que vive em suas águas. Os campos com seus frutos rejubilem.
2: O Senhor vem julgar nossa terra.
1: E exultem as florestas e as matas na presença do Senhor, pois ele vem, porque vem para julgar a terra inteira. Governará o mundo todo com justiça e os povos julgará com lealdade.
2: O Senhor vem julgar nossa terra.
1: Agora todos de pé para aclamação ao Santo Evangelho.

0: O Senhor esteja convosco.
1: Ele está no meio de nós.
0: Proclamação do Evangelho de Jesus Cristo, segundo Mateus.
1: Glória a vós, Senhor.
0: Naquele tempo disse Jesus: ai de vós, mestres da lei e fariseus hipócritas, vós pagais o dízimo da hortelã, da erva doce e do cominho, e deixais de lado os ensinamentos mais importantes da lei, como a justiça, a misericórdia e a fidelidade. Vós deveríeis praticar isto, sem contudo deixar aquilo. Guias cegos, vós filtrais o mosquito, mas engolis o camelo. Ai de vós, mestres da lei e fariseus hipócritas, vós limpais o copo e o prato por fora, mas por dentro estáis cheios de roubo e cobiça. Fariseu cego, limpa primeiro o copo por dentro, para que também por fora fique limpo. Palavra da salvação.
1: Glória a vós, Senhor.
0: Queridos irmãos e irmãs, aqui presentes no Santuário Arquidiocesano de Santa Rita, queridos irmãos e irmãs que rezam conosco também pela Rádio Catedral e pelas nossas mídias sociais, a palavra de Deus nesta terça-feira nos ajuda a vivermos uma fé que transforma o coração, não só uma fé de aparências. Jesus traça no seu evangelho de hoje uma dura crítica aos mestres da lei e aos fariseus, né? Aquela classe tão rigorista no tocante à lei. Porém, irmãos e irmãs, eles viviam uma fé de aparências. Pagavam o dízimo das mínimas coisas, até das ervas que tinham ali no seu quintal. Mas deixavam de lado aquilo que era essencial: a justiça, a misericórdia, a fidelidade. Eram homens interesseiros, apegados ao poder, ao dinheiro. Eles eram homens duros. Excluíam, não tinham misericórdia em seus corações. Excluíam os pobres, os estrangeiros, os órfãos, as viúvas, os doentes, os pequeninos do mundo. E com isso demonstravam sua grande infidelidade à lei. Diante dos outros, diante da sociedade, eles eram perfeitos. Porém, a fé não chegava e transformava os seus corações. E isso, irmãos e irmãs, pode acontecer muito bem conosco nos nossos tempos atuais, nos nossos dias de hoje. Muitas vezes nos deparamos com cristãos aparentemente perfeitos enquanto a lei, as normas, as regras, o rigorismo, mas pessoas amargas por dentro, infelizes, pessoas que não têm misericórdia, que julgam, que apontam, que discriminam, que espalham o ódio em nome da fé. Isso é muito comum em nossas realidades. Então nós devemos ficar atento. O que Cristo Jesus tem transformado a minha vida? A fé, ela serve para transformar o nosso coração e nos deixar cada dia mais pessoas parecidas com Jesus Cristo. Para que nos serve esta Eucaristia que vamos comungar hoje? Para que a identidade do Cristo esteja presente em mim, na minha vida. Os sentimentos de Cristo, a personalidade de Cristo, a bondade de Cristo seja a expressão da minha vida. Não é um rito vazio, não é uma obrigação qualquer. É uma identificação de vida. Se isso não estiver acontecendo na minha vida, se a Eucaristia que eu comungo, se a palavra que eu ouço, se a minha vida de fé dentro da igreja não está me transformando, dentro da minha casa, no meu ambiente de trabalho, na minha rua, no meu prédio, nas minhas realidades sociais, se a liturgia que eu celebro não está me transformando numa pessoa melhor todos os dias, nós estamos neste mesmo caso que Jesus critica hoje dos fariseus e dos mestres da lei. Estamos vivendo uma mentira, uma hipocrisia. Então que esta palavra de Deus neste dia, que esta liturgia, nos faça refletir. O que hoje eu preciso transformar em minha vida? O que hoje eu preciso mudar em meu coração? Em que eu posso me tornar uma pessoa melhor, humana, fraterna, misericordiosa, acolhedora? É isso que a fé deve de transformar em nós. Não podemos cair naquele legalismo. É claro, irmãos e irmãs, que os ritos, as normas, tudo aquilo que nós temos na igreja também, tudo é muito importante, mas para que a gente deixe Deus entrar na nossa vida. Não podemos viver isso numa forma estéril, não, pararmos só ali, naquela obrigação de ir à missa, naquela obrigação de confessar uma vez por ano, sem transformação de vida, sem conversão, sem mudança, sem se transformar em alguém melhor todos os dias. Os ritos, as normas, as regras são meios para que Deus entre na nossa vida todos os dias, para que Deus ao longo desse dia se apresente ao outro através de mim. Isso deve acontecer hoje, onde você estiver. Essa Eucaristia, este Cristo que nós celebramos aqui hoje, ele deve transparecer em mim, na minha vida, no meu olhar, na minha acolhida, no bem que eu faço, na caridade que eu exerço, no amor que eu dedico. Não é só vir aqui, celebrar, comungar, e lá fora ser alguém totalmente diferente daquilo que Cristo nos propõe em seu Evangelho. Não podemos, irmãos e irmãs, viver esta hipocrisia, porque a hipocrisia é um grande mau testemunho na sociedade, no mundo. Então que o Espírito Santo nos ajude em nossas fraquezas, em nossas debilidades, que a fé que nós celebramos possa nos limpar por dentro, né? Jesus fala ali também, né, dos fariseus que lavam o copo só por fora, mas por dentro estão ali contaminados, né, de sujeira. Que nós possamos limpar a nossa alma, o nosso coração, todos os dias, nessa presença, nesse encontro com Jesus Cristo, nesse amor do Cristo que nos acolhe, nos perdoa, nos ama, se entrega a nós na Eucaristia, nos orienta pela sua palavra. Que a nossa humanidade tão frágil e pecadora realmente se transforme à luz daquilo que nós celebramos, aquilo que nós fazemos, aquilo que nós doamos, né? Tanto é que Jesus não desconsidera ali, né, aquilo que os fariseus e os mestres da lei fazem. É importante o dízimo, né? É importante aquilo que nós fazemos, né, os nossos ritos, muito importante. Mas não podemos parar neles. Temos, né, os nossos ritos, muito importante. Mas não podemos

0: Deus, para que o meu e o vosso sacrifício seja aceito por Deus Pai Todo-Poderoso.
1: Receba, Senhor, por tuas mãos este sacrifício, para a glória do seu nome, para o nosso bem e de toda a sua santa igreja.
0: Senhor, pelo único sacrifício do vosso Filho, adquiristes para vós um povo de adoção filial. Concedei-nos, benigno, na vossa igreja, os dons da unidade e da paz. Por Cristo nosso Senhor.
1: Amém.
0: O Senhor esteja convosco.
1: Ele está no meio de nós.
0: Corações ao alto.
1: O nosso coração está em Deus.
0: Demos graças ao Senhor nosso Deus.
1: É nosso dever e nossa salvação.
0: Na verdade, é digno e justo, é nosso dever e salvação dar-vos graças sempre e em todo lugar, Senhor Pai Santo, Deus Eterno e Todo-Poderoso. Pois, por meio do vosso Filho muito amado, sois não somente o Criador do gênero humano, mas também o Autor misericordioso da sua redenção. Por isso, com razão, vos servem todas as criaturas, os redimidos vos prestam o devido louvor e unânimes vos bendizem vossos anjos e santos. Também nós vos celebramos com alegria e dizemos sem cessar a uma só voz: Santo, Santo, Santo,
1: Senhor Deus do Universo, o céu e a terra proclamam a vossa glória. Hosana nas alturas. Bendito que vem em nome do Senhor. Hosana nas alturas.
0: Na verdade, ó Pai, vós sois santo, fonte de toda santidade. Santificai, pois, estes dons, derramando sobre eles o vosso Espírito, a fim de que se tornem para nós o corpo e o sangue de nosso Senhor Jesus Cristo.
1: Enviai o vosso Espírito Santo.
0: Estando para ser entregue, abraçando livremente a paixão, Jesus tomou o pão, pronunciou a bênção de ação de graças, partiu e o deu a seus discípulos, dizendo: Tomai todos e comi, isto é o meu corpo que será entregue por vós.

0: Do mesmo modo, no fim da ceia, ele tomou o cálice em suas mãos e, dando graças novamente, o entregou a seus discípulos, dizendo: tomai todos e bebei, este é o cálice do meu sangue, o sangue da nova e eterna aliança, que será derramado por vós e por todos para a remissão dos pecados. Fazei isto em memória de mim. Mistério da fé.
1: Anunciamos, Senhor, a vossa morte e proclamamos a vossa ressurreição. Vinde, Senhor Jesus.
0: Celebrando, pois, o memorial da morte e ressurreição do vosso Filho, nós vos oferecemos, ó Pai, o pão da vida e o cálice da salvação, e vos agradecemos porque nos tornastes dignos de estar aqui na vossa presença e vos servir.
1: Aceitai, ó Senhor, a nossa oferta.
0: Suplicantes, vos pedimos que, participando corpo e sangue de Cristo, sejamos reunidos pelo Espírito Santo num só corpo.
1: O Espírito nos una num só corpo.
0: Lembrai-vos, ó Pai, da vossa igreja, que se faz presente pelo mundo inteiro, que ela cresça na caridade, em comunhão com o Papa Leão, com o nosso Bispo Orani, seus bispos auxiliares e

0: méritos, os bispos do mundo inteiro, os presbíteros, os diáconos e todos os ministros do vosso povo.
1: Lembrai-vos, ó Pai, da vossa igreja.
0: Lembrai-vos também na vossa misericórdia dos nossos irmãos e irmãs que adormeceram na esperança da ressurreição e de todos os que partiram desta vida. Acolhei-os junto a vós na luz da vossa face.
1: Concedei-lhes, ó Senhor, a luz eterna.
0: Enfim, nós vos pedimos, tende piedade de todos nós e dai-nos participar da vida eterna com a Virgem Maria, Mãe de Deus, São José, seu esposo, os apóstolos, Santa Rita, nossa protetora e advogada, e todos os santos que neste mundo viveram na vossa amizade, a fim de vos louvarmos e glorificarmos por Jesus Cristo, vosso Filho. Por Cristo, com Cristo e em Cristo, a vós, Deus Pai Todo-Poderoso, na unidade do Espírito Santo, toda honra e toda glória, por todos os séculos dos séculos.
1: Amém.
0: Irmãos e irmãs, rezemos juntos, com amor e confiança, a oração que o Senhor Jesus nos ensinou. Pai nosso, que estais nos céus,
2: santificado seja o vosso nome. Venha a nós o vosso reino, seja feita a vossa vontade, assim na terra como no céu. O pão nosso de cada dia nos dai hoje, perdoai-nos as nossas ofensas, assim como nós perdoamos a quem nos tem ofendido. E não nos deixeis cair em tentação, mas livrai-nos do mal.
0: Livrai-nos de todos os males, ó Pai, dai-nos hoje a vossa paz, ajudados pela vossa misericórdia. Sejamos sempre livres do pecado e protegidos de todos os perigos enquanto aguardamos a feliz esperança e a vinda do nosso Salvador Jesus Cristo.
1: Vosso é o reino, o poder e a glória para sempre.
0: Senhor Jesus Cristo, dissestes aos vossos apóstolos: eu vos deixo a paz, eu vos dou a minha paz. Não olheis os nossos pecados, mas a fé que anima a vossa igreja. Dai-lhe segundo o vosso desejo a paz e a unidade. Vós que sois Deus, com o Pai e o Espírito Santo.
1: Amém.
0: A paz do Senhor esteja sempre convosco.
1: O amor de Cristo nos uniu.
0: Cordeiro de Deus, que tirais o pecado do mundo,
1: tende piedade de nós. Cordeiro de Deus, que tirais o pecado do mundo, tende piedade de nós. Cordeiro de Deus, que tirais o pecado do mundo, dai-nos a paz.
0: Quem come minha carne e bebe meu sangue, permanece em mim e eu nele. Eis o Cordeiro de Deus, que tira o pecado do mundo.
1: Senhor, eu não sou digna de que entreis em minha morada, mas dizei uma palavra e serei salvo.
0: Que o corpo e o sangue de Cristo nos guarde para a vida eterna.
1: Amém.

0: Oremos. Senhor, nós vos pedimos, realizai plenamente em nós a obra redentora da vossa misericórdia. Em vossa bondade, levai-nos a tão alta perfeição que, reconfortados por vossa graça, em tudo possamos agradar-vos. Por Cristo nosso Senhor.
1: Amém.
0: Que Nossa Senhora, como mãe e mestra, nos ajude ao longo deste dia a vivermos esta fé através da transformação do coração, levando a este mundo tão marcado por coisas negativas, né, por coisas ruins, levarmos esse amor do seu filho Jesus através do bem e do amor que dedicamos a Deus e ao próximo. Nessa Ave Maria também queremos oferecer os nossos aniversariantes de hoje, né, oferecer por nossos aniversariantes de hoje, Dora Lúcia Medeiros Bessa, também o Luiz Otávio Bastiani, lá de Santa Catarina, e a Márcia Vilas, né, do Movimento Sacerdotal Mariano. Então, que todos os nossos aniversariantes possam sentir hoje as bênçãos e a proteção de Nossa Senhora. Ave Maria, cheia de graça, o Senhor é convosco. Bendita sois vós entre as mulheres, e bendito é o fruto do vosso ventre, Jesus. Santa Maria, Mãe de Deus, rogai por nós, pecadores, agora e na hora de nossa morte.
1: Amém.
0: O Senhor esteja convosco.
1: Ele está no meio de nós.
0: Abençoe-vos o Deus Todo-Poderoso, Pai, Filho e Espírito Santo.
1: Amém.
0: Glorificai a Deus com vossas vidas, ide em paz e o Senhor vos acompanhe.
1: Graças a Deus.
0: Um bom dia e um bom trabalho a todos.

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11: 7h35, CCJ do Senado aprova PECs da segurança pública e do fim da escala 6x1. Aposentados e pensionistas sem biometria facial já podem contratar empréstimos consignados. Começa a força-tarefa para achar famílias de desaparecidos através do DNA. Prefeitura envia carta para contribuintes em débito com o IPTU. Estas são as manchetes da primeira edição do Jornal 106, que está começando agora.
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11: A Câmara Municipal do Rio de Janeiro promulgou a lei que obriga as concessionárias de energia elétrica a realizarem a vistoria do medidor antes da mudança de titularidade da conta de luz. A medida pretende evitar que defeitos no medidor de energia ou irregularidades deixadas pelo antigo titular da conta gerem custos excessivos ou prejuízos aos novos moradores do imóvel. Com a vistoria, o novo titular fica protegido de ser responsabilizado por possíveis irregularidades cometidas pelo antigo morador ou por defeitos no relógio de luz. Pela legislação, se algum problema for constatado durante a vistoria, o equipamento deverá ser substituído pela concessionária. A substituição do aparelho será a condicionante para a troca da titularidade da conta. A Prefeitura do Rio enviou 205.708 cartas pelos Correios para contribuintes que possuem débitos de IPTU. As correspondências levam a guias para quitar os valores em aberto, com vencimento em 31 de agosto. As cartas foram postadas no dia 13. O envio contempla débitos selecionados do IPTU e da taxa de coleta domiciliar de lixo referentes aos anos de 2025 e 2026. Também estão incluídas no lote algumas guias extraordinárias emitidas durante 2025. Neste ano não vai ter eleição para vereador, mas a Câmara Municipal do Rio vai ter mudanças com o resultado das eleições de outubro. Dos 51 vereadores, 26 são candidatos a outros cargos. Dos 26 candidatos, 14 concorrem à Câmara dos Deputados, 9 à Assembleia Legislativa, 2 ao Senado Federal e 1 ao Governo do Estado. A maior debandada ocorre entre os vereadores que tentam chegar à Câmara dos Deputados. O PSD tem a maior bancada nessa disputa. Começou ontem uma força-tarefa em todo o país para convocar familiares de pessoas desaparecidas para coleta de DNA. Ao todo, 334 pontos nas 27 unidades da federação estão disponíveis para receber os interessados. É a quarta edição de uma mobilização especial organizada pelo governo federal em parceria com as secretarias de segurança pública. A campanha vai até sexta-feira. A coleta de DNA de familiares de desaparecidos torna possível o cruzamento com perfis genéticos de pessoas encontradas vivas e falecidas com identidade desconhecida nos bancos estaduais, distrital e nacional. Os familiares interessados em participar devem apresentar um documento de identificação e as informações do boletim de ocorrência do desaparecimento. 3 em cada 10 desaparecidos no país são crianças ou adolescentes. O ministro Flávio Dino do Supremo Tribunal Federal autorizou a Polícia Federal a ter acesso a dados da investigação que envolve a produtora audiovisual GoUp Entertainment, responsável pelas gravações do filme Dark Horse. A decisão foi motivada por um pedido da Polícia Federal para acessar dados de uma operação realizada pela Polícia Civil de São Paulo que apura contratos da produtora com a Prefeitura da cidade. O caso envolve o envio de emendas parlamentares ao Instituto Conhecer Brasil, uma entidade ligada à produtora. Os repasses foram divulgados após Flávio Dino se tornar relator do inquérito que apura o suposto desvio de finalidade na destinação de R$2 milhões ao Instituto. Os valores foram repassados por meio de emendas do deputado federal Mário Frias. Aposentados e pensionistas do INSS sem biometria facial nas bases do governo federal voltaram a poder contratar empréstimos consignados. A autorização poderá ser feita pelo aplicativo Meu INSS com acesso por dados bancários. A nova regra altera procedimentos para contratação e portabilidade do consignado. A biometria facial foi adotada em agosto do ano passado como requisito para reforçar a segurança e combater fraudes após a série de escândalos no ano passado. A tecnologia continua disponível para quem tem fotos nas bases oficiais, como Carteira Nacional de Habilitação e Justiça Eleitoral. Apesar da dispensa da obrigação, o INSS alega que a instrução normativa tem uma série de requisitos para prevenir fraudes. 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O arcebispo Paul Gallagher, secretário das Relações com os Estados e Organizações Internacionais da Santa Sé, inicia hoje uma visita à Rússia, levando a mensagem do Papa Leão XIV. Hoje, ele se encontra com o Sergei Lavrov, ministro das Relações Exteriores da Federação Russa, e depois será recebido pelo metropolitano Antony de Volokolvansky, presidente do Departamento para as Relações Eclesiásticas Externas do Patriarcado de Moscou. Amanhã, o arcebispo se reunirá com Yuri Ushakov, conselheiro do presidente da Federação Russa para a Política Externa, na busca do caminho do diálogo. Na quinta-feira, Dom Gallagher se reunirá com os bispos, o clero, os religiosos, as religiosas e preside a missa na Catedral da Imaculada Conceição da Bem-Aventurada Virgem Maria, em Moscou. O arcebispo Gallagher já esteve em visita à Rússia lá em novembro de 2021. 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Botafogo reage tarde e perde para o Atlético Paranaense em casa. Christian Costa, da agência Rádio Web.
12: Atlético Paranaense segue com o sonho de conquistar o torneio. Ainda mais que o Furacão venceu o Botafogo por 3-2 no Rio de Janeiro nesta segunda. O time paranaense foi a 44 pontos e continua em terceiro lugar. O Furacão está a 1 ponto do Flamengo e a 7 do líder Palmeiras. Na partida desta segunda, João Cruz abriu o placar no Engenhão aos 10 minutos, depois de uma roubada de bola no ataque. A partir daí, entrou em cena, só para variar, o homem gol do Furacão, Kevin Viveiros. Ele marcou 2 na partida. O primeiro aos 12 do primeiro tempo, também depois de uma roubada de bola no ataque, e depois aos 31 do segundo. O Botafogo acordou na partida e ensaiou uma reação. Santi Rodrigues marcou 2 vezes, aos 38 e nos acréscimos, mas não deu pro Glorioso. Agência Rádio Web, produção e reportagem, Cristian Costa.
11: Hoje começam as quartas de final da Copa do Brasil com o Clássico Mineiro, Cruzeiro e Atlético. 7:43.
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11: Nós vamos agora ao Centro de Operações da Prefeitura para informações sobre o trânsito e também sobre o tempo com Leonardo Cantalice. Bom dia, Leonardo.
14: Muito bom dia, Cláudia Jones e amigos ouvintes da Rádio Catedral FM. A terça-feira começando com tempo bem fechado, mas pelo menos sem chuva até o momento. Um transporte de umidade e vidro do oceano está deixando esse céu mais cinzento na cidade do Rio. Por isso, para hoje, teremos um dia de céu nublado, encoberto, com chuva fraca e podendo ser mais intensa ali a partir da tarde. Já as temperaturas não devem apresentar grandes alterações em relação a ontem, com a máxima não passando dos 23 graus. Nesse momento, no Jardim Botânico, na Zona Sul, 21 graus. De carona, agora acompanha a movimentação pela cidade, em Bangu, na Zona Oeste, um grande vazamento de água está complicando o trânsito para quem está passando ali pela Rua da Feira, antes do McDonald's. A concessionária Rio Mais Saneamento já foi acionada. Em outro ponto da Zona Oeste, mas agora em Jardim Sulacap, também tem um vazamento de água ali na Avenida Marechal Fontenelle, na chegada ao Carrefour. Uma faixa da pista no sentido Vila Valqueira está ocupada, a concessionária e agentes de trânsito já estão no local para fazer o serviço emergencial e orientar os motoristas. Agora, falando das vias expressas, chegaram ao centro pela Avenida Brasil, com trânsito já lento, ali no trecho entre a Penha até a chegada ao Caju, já linha vermelha. Também, trecho de lentidão para quem está vindo de Duque de Caxias, acessando a via pela Washington Luiz e mais à frente, ali na altura da Ilha do Fundão. Agora, para quem está indo para a Zona Sul, pelo Túnel Rebouças, vai encontrar trânsito já lento, desde o acesso para o elevado da Paulo de Fontaine, para quem está vindo ali pela Praça da Bandeira. O túnel Santa Bárbara é uma opção, mas também já começa a apresentar um fluxo mais intenso para quem está indo ali para Laranjeiras e Botafogo. Nos transportes, trens, metrô, VLT, barcas, BRT e ônibus circulam normalmente nessa manhã. Mais informações do tempo e do trânsito você confere nas redes sociais do COR, no arroba Operação Gio. Para a Rádio Catedral, Leonardo Cantalice, direto do Centro de Operações.
11: 7:45. PECs do fim da escala 6x1 e da segurança chegam à Comissão de Constituição e Justiça do Senado. Informações com Carolina Prazeres.
15: O presidente da Comissão de Constituição e Justiça, a CCJ do Senado Federal, Otto Alencar, acertou com o presidente do Senado, Davi Alcolumbre, os dois relatores das PECs do fim da escala 6x1 e da segurança pública na comissão. A relatoria da PEC do fim da escala 6x1 foi designada para o senador Omar Assis, do PSD da Bahia. Já a PEC da Segurança Pública ficará com o senador Rogério Carvalho, do PT de Sergipe. As duas propostas foram encaminhadas na última sexta, dia 21, para a CCJ. A PEC do fim da escala 6x1 foi aprovada na Câmara dos Deputados em 27 de maio. O texto tem o deputado Reginaldo Lopes como primeiro signatário. A proposta altera a Constituição para reduzir a carga horária máxima de trabalho para 40 horas semanais. Nos dois primeiros meses, a jornada máxima cairá para 42 horas semanais. Depois desse período, as empresas terão mais 12 meses para reduzir o limite para 40 horas. Já a PEC 18 de 2025, que reorganiza o sistema de segurança pública no país, foi aprovada na Câmara dos Deputados no dia 4 de março. A proposta redefine as fontes de financiamento do setor, incluindo a destinação de parte da arrecadação das apostas esportivas aos fundos nacionais de segurança pública e do sistema penitenciário. Se aprovadas na CCJ, as PECs ainda precisam ser confirmadas no plenário, onde precisam conquistar o apoio de 3/5 dos senadores. O equivalente a 49 votos, no mínimo, em 2 turnos. Agência Rádio Web, produção e reportagem, Carolina Prazeres.
11: 7:47. 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
2: Bom dia, meu irmão, bom dia, minha irmã. Bom dia, ouvintes da Rádio Catedral. Eu sou Carlinhos Lins e está começando mais um Deus é 10. Hoje é terça-feira, dia 25 de agosto. E ontem, Jesus olhou para Natanael e disse: aí vem um homem sem falsidade. Hoje, ele vai falar justamente do contrário, de uma religião que pode estar toda arrumadinha por fora, enquanto por dentro a história é bem diferente. Bom, bora para nossa leitura diária então. O evangelho de hoje é de São Mateus, capítulo 23, versículos 23 a 26. Naquele tempo disse Jesus: ai de vós, mestres da lei e fariseus hipócritas, vós pagais o dízimo da hortelã, da erva doce e do cominho, e deixais de lado os ensinamentos mais importantes da lei, como a justiça, a misericórdia e a fidelidade. Vós deveríeis praticar isto, sem contudo deixar aquilo. Guias cegos, vós filtrais o mosquito, mas engolis o camelo. Ai de vós, mestres da lei e fariseus hipócritas, vós limpais o copo e o prato por fora, mas por dentro estáis cheios de roubo e cobiça. Fariseu cego, limpa primeiro o copo por dentro para que também por fora fique limpo. Palavra da salvação. Glória a vós, Senhor. Bom, vamos lá, minha gente. Jesus está bravo hoje, hein? Ai de vós, hipócritas, guias cegos. E se a gente escuta esse evangelho pensando só: nossa, como aqueles fariseus eram ruins, aí a gente já começou errado. Porque essa palavra não é uma janela para olhar o defeito dos outros, é um espelho. E olha a situação. Jesus fala da hortelã, da erva doce, do cominho, coisas pequenas. Os fariseus eram tão cuidadosos com certos detalhes religiosos que chegavam a separar até essas ervas para o dízimo. E Jesus não diz que aquilo não devia ser feito. Ele fala: vocês deveriam praticar isto sem deixar aquilo. Então, presta atenção, porque esse detalhe muda tudo. O problema não é cuidar das pequenas coisas. O problema é perder a noção do que realmente tem peso. Ser rigorosíssimo com o detalhe e frouxo com o essencial. E Jesus diz quais são as coisas mais importantes: justiça, misericórdia e fidelidade. Aí vem aquela imagem quase engraçada: vocês filtram o mosquito e engolem o camelo. Gente, imagina isso. Jesus exagera a imagem de propósito. É como se dissesse: vocês ficaram especialistas em enxergar uma coisa minúscula, enquanto uma coisa gigantesca passa batida. E isso continua acontecendo, viu? É mais fácil a gente fiscalizar a vida do outro do que perceber a falta de misericórdia dentro de mim. É mais fácil discutir uma regra do que reconhecer uma injustiça que me beneficia. O mosquito recebe toda a atenção e o camelo passa inteiro. E aí, Jesus usa outra imagem, o copo. Vocês limpam por fora, mas como é que está por dentro? Isso é muito forte, porque Jesus não está dizendo que o lado de fora não importa. Ele diz: limpa primeiro por dentro. Tem uma ordem, porque senão a religião vira maquiagem. Por fora eu falo bonito, conheço as orações, sei defender a fé. Mas por dentro posso continuar alimentando inveja, vaidade, cobiça, rancor, falta de misericórdia. Hipocrisia não é simplesmente ter defeito. Se fosse isso, estava todo mundo enrolado. A diferença é que a pessoa sincera reconhece a própria incoerência e luta contra ela. O problema começa quando eu fico mais preocupado em parecer correto do que em me deixar corrigir por Deus. E talvez aí a gente possa se fazer uma pergunta pesada: eu uso a minha fé para me converter? ou uso a minha fé para provar que eu já estou certo? E eu acho que esse evangelho chega numa hora muito importante para o nosso país. A gente já está vivendo o período eleitoral. Daqui para frente, política vai aparecer cada vez mais nas conversas, nas redes sociais, nos grupos de WhatsApp da família. Essa imagem de Jesus pode ajudar muito a gente. Cuidado para não filtrar mosquito e engolir camelo. Porque isso também acontece na política. Às vezes a gente pega uma frase de 15 segundos, um vídeo, uma postagem, uma promessa bonita e decide tudo por aquilo. Ou faz o contrário. Pega um detalhe do candidato de quem não gosta e transforma aquilo na prova definitiva de que ele não presta. Enquanto isso, a gente deixa de olhar o conjunto, a história, a trajetória, o comportamento quando aquela pessoa teve responsabilidade nas mãos, o compromisso com a verdade, a honestidade, a capacidade, o respeito pela dignidade humana, a preocupação com os mais vulneráveis e, principalmente, se aquilo que ela ou ele propõe realmente aponta para o bem comum. A CNBB, na mensagem publicada para as eleições deste ano, escolheu uma frase de São Paulo que cai como uma luva aqui: examinai tudo e guardai o que for bom. E reafirmou uma coisa importante: a Igreja não indica candidato nem partido. Ela oferece princípios e critérios para ajudar a formar a consciência. Ou seja, ninguém deveria entregar a própria consciência pronta para outra pessoa decidir. Nem para político, nem para influencer, nem para o grupo de WhatsApp, nem para alguém que diga: cristão de verdade só pode votar nesse candidato. Calma aí, né? Discernir dá trabalho. Tem que pesquisar, comparar, ver proposta, olhar o passado e checar informação e tentar fazer uma coisa que talvez seja a mais difícil de todas: usar a mesma régua para todo mundo. Porque aí o evangelho se traduz de verdade. Se o erro é do candidato de quem eu não gosto, eu fico indignado. Mas se o mesmo erro aparece no candidato que eu quero defender, será que eu começo a arrumar desculpa? Gente, aí o mosquito e o camelo já entraram na eleição também. E isso não é questão de esquerda ou direita. É questão de consciência. Justiça que muda de acordo com quem está sendo julgado deixa de ser justiça. E a fé não pode virar torcida organizada. Talvez a pergunta mais importante para a gente nesse período não seja somente quem defende aquilo que eu penso. Talvez seja quem demonstra pelo conjunto da sua história e das suas propostas estar mais preparado para servir ao bem comum. Porque afinal, né, gente, política não deveria ser simplesmente defesa do meu interesse, né? O Papa Bento XVI muitas vezes lembrava que trabalhar pelo bem comum é uma exigência de justiça e também de caridade. Então, quando a gente escolhe alguém, não está escolhendo só para a nossa vida. E aí eu queria deixar uma pergunta para a gente carregar hoje. Eu estou realmente procurando a verdade? Ou só estou procurando argumentos para confirmar aquilo que eu já decidi acreditar? Porque essa talvez seja uma das maneiras mais perigosas de filtrar mosquito e engolir camelo. Eu coloco uma lupa no erro de quem pensa diferente e fico quase cego diante daquilo que ameaça as minhas próprias certezas. Jesus hoje pede uma fé mais honesta, que não viva de aparência, que não trabalhe com dois pesos e duas medidas e que saiba reconhecer o que realmente tem peso: justiça, misericórdia e fidelidade. Bom, meu povo, nosso programa já está chegando ao fim. Que Deus dê a todos nós, especialmente nesse período eleitoral, uma consciência livre, inteligência para discernir, humildade para rever opinião quando for preciso e coragem para escolher pensando não só em nós mesmos, mas no bem de todos. Amém? Bom, vamos ficando por aqui. Um forte abraço, uma terça-feira abençoada para a gente e até amanhã, se Deus quiser. Fiquemos na paz do nosso Deus, que é 10. Valeu, gente. Até amanhã.
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0: sair por aqui. Vamos lá. Os amalequitas, Êxodo capítulo 17, versículos de 8 até 13, eu acho. Os amalecitas vieram e atacaram os israelitas em Refidim. Em outros lugares fala Rafidim. Então Moisés deu a Josué a seguinte ordem: escolha alguns homens e amanhã cedo vá com eles lutar por nós contra os amalecitas. Eu ficarei no alto do monte, segurando o bastão de Deus, que é a vara, né? Josué fez o que Moisés havia ordenado e foi combater os amalecitas. Enquanto Moisés, Arão e Ur subiram até o alto do monte, quando Moisés ficava com os braços levantados, os israelitas venciam. Porém, quando ele abaixava os braços, eram os amalecitas que venciam. Quando os braços de Moisés ficaram cansados, Arão e Ur pegaram uma pedra e puseram perto dele para que Moisés se sentasse. E aí os dois, um de cada lado, segurava os braços de Moisés. Desse modo, os seus braços ficaram levantados até o pôr do sol. E assim Josué derrotou completamente os amalecitas. Aqui está o segredo. Mário, quando eu digo às pessoas e Pandinha, ergam os braços. Quando você se reconhece a sua fraqueza, ergue sua mão. A vitória, ela vem. Porque, escute essa música, me viu tão forte hoje. 17 da manhã. Hoje pra mim foi mais difícil. Terça, sexta, mas foi uma bênção. Obrigado, Senhor, por essa quarentena que estamos fazendo. E pela bênção que nós vamos receber.
1: Momento de fé.

0: e sabedoria. Não tinha nem combinado nada, eu sou nosso infante. Essa é a unção de Deus sobre você.
1: Fala conosco, sobre Senhor. Lembrando que estamos no SUV, primeiro dia da nossa quarentena. Bandinha, Pila, bom dia, boa tarde, boa noite. Pilas de fé e sabedoria. Fala conosco, Senhor. Receita do dia.
2: Receita do dia, pílula 83. Na Bíblia, tudo que é repetido é porque tem uma atenção especial do que Deus quer nos ensinar. Isaías 48 diz: a erva seca e a flor fenece, mas a palavra de nosso Deus permanece eternamente. E São Mateus 24:35 diz: o céu e a terra passarão, mas as minhas palavras não passarão. O que Deus quer nos ensinar é que tudo que nessa vida passará, moda, filosofias, ideologias, mas a única coisa que não passará é o que a palavra de Deus nos ensina. Por isso precisamos lê-la e vivê-la.
0: Uau! Você vê que o senhor está falando, tá? É o GPS nosso, é o nosso PDS, Prudência, Discernimento e Sabedoria, Inteligência Emocional, Mari Duarte.
3: Pílula 84. Deus quer que o escutemos todos os dias. Leia Isaías 50:4-5. O Senhor Deus deu-me a língua de um discípulo, para que eu saiba reconfortar pela palavra o que está abatido. Cada manhã ele desperta meus ouvidos, para que escute como discípulo. O Senhor Deus abriu meu ouvido e eu não relutei, não me esquivei. Escutemos a Deus, e não somente para a nossa vida, mas para servir e ajudar o outro.
0: Percebam como a conexão, né? Nós não tínhamos combinado nada. O senhor dizia: abra as pílulas, tá? Porque eu vou falar. Deus quer que o escutemos na palavra e tenhamos ouvido aberto. Falando de ouvido aberto, estamos ao vivo aqui nessa benção que é esse momento de fé que nos mantém. Bendito momento de fé
3: que nos mantém em pé.
0: Mário, conseguiu acompanhar um pouquinho?
3: Ah, consegui, padre, consegui.
0: Deu anotou alguma coisa? Acho consegui, que não, né, Padre? Acho que não, padre, né, Padre?
2: Consegui, eu consegui. Eu acho sim. Que ele é camisa 10, anotou tudo, hein? Ele fala que escutou um pouquinho.
3: Não, só um pouquinho, só um pouquinho, Pandinha.
2: Um pouquinho o quê? Fala aí, Mário.
0: Vamos ver o que ele anotou. O que ele anotou?
3: Vamos lá, o padre perguntou um momento sobre as profissões, né? Qual a sua profissão? O que que você faz, né? E aí veio lá um monte de coisa, eu vi aqui porteira, diretora de escola pública, jornalismo, farmacêutica, técnica em química, analista de recursos humanos, psicopedagoga, eu vi também gerador de demanda, auxiliar de limpeza, eu tenho uma máquina de sorvete, então aqui várias policial militar, eu vi aqui várias profissões que eu fui deixando aqui de lado pra que me chamaram a atenção. Depois o padre perguntou.
0: Isso, gente, ele tá no metrô, gente, metrô lotado, gente, é impressionante. Lotado,
3: pessoal.
0: Esse é o Mário.
3: Fala, gente, pra quem não conhece São Paulo é um fenômeno, é multidão a qualquer hora, em qualquer lugar. Metrô todo dia,
2: todos os dias,
3: qualquer hora. Impressionante. E aí eu vi o padre perguntou dos países. Aí eu vi uma pessoa do Iraque, no Dubai, pessoa de Dubai. Eu vi pessoas de Portugal.
0: Ah, você não peguei não, mano. Olha como. Gente, o Mário no metrô todo apertado pegando o nome e eu não consegui pegar Dubai.
3: Exatamente, exatamente. Dubai. Inclusive vai. O padre falou assim: que horas são aí? Onde você está agora? De onde você estiver escutando? Que horas são? O pessoal, a Ana Paula de Dubai colocou: aqui são 14 horas e 41 minutos. Ela colocou aqui, eu achei muito interessante.
0: Não, agora o país eu peguei Tailândia, peguei aí. Ô Mário, eu fiquei. Tinha Tailândia. Aí eu provoquei os América do Sul, aí veio Paraguai, Uruguai, Chile.
3: Sim. Eu achei legal quando o senhor falou quem tá pela primeira vez, só quem tá pela primeira vez, coloca eu e o nome. Bastante gente, né, padre? Pela primeira vez me chamou a atenção, eu achei que a maioria já tava acompanhando, mas tem aqui, ó.
0: Agora eu vou fazer isso, ó. Quem é a primeira vez? Eu e o nome de batismo. A gente saber o nome da pessoa, né? Pra poder acolher a pessoa, como é bom saber, porque muitas vezes fica um nome meio estranho, né? Porque a pessoa tem, é o endereço dela, né?
3: Isso.
0: Então, no meu caso, se eu fosse colocar lá, seria P, Marcelo Rossi, até daria, mas tem outros que fica difícil o roteiro. Então, o nome de batismo é a melhor coisa, não é apelido, é nome de batismo, né?
3: É bastante gente, viu, padre? Ó, eu, Jaine Cristina dos Reis, eu, Roberta, eu, Sônia Alves, eu, Cláudio, Cláudio
0: Nunes. Mas agora, se fosse aqui nós vamos ficar um tempão. Eu também peguei aqui. É, agora, uma coisa que é importante, que eu queria te perguntar, tá? Me fala a verdade. Esse programa está fazendo muita bênção, mas,
3: amém.
0: Mário, como eu fiz uma pergunta, você, não sei se na hora do metrô você conseguiu, e quem montou seu grupo de WhatsApp? As pessoas estão montando?
3: Estão montando, padre, estão montando, eu bastante.
0: Então agora, mas eu dei uma missão para você, tá? Eu, na hora, eu falei assim, o Mário vai ensinar. Mário, que eu não tenho WhatsApp, como que eu faço para fazer um meu grupo de WhatsApp?
3: Vamos lá, você entra no WhatsApp, tem aqueles três pontinhos aqui no canto superior direito da tela, você clicando nos três pontinhos, aparece assim, novo grupo. Você aperta novo grupo e aí vai vir todos os seus contatos e você vai clicando nos contatos que você quer fazer nesse grupo novo. Então você coloca os contatos da sua família, dos seus amigos, você vai clicando nos contatos, depois tem uma setinha verde embaixo, é só clicar nela que o grupo está criado, padre.
0: Você, por favor, é livre para montar um novo grupo, mas eu posso dar uma sugestão?
3: Claro.
0: Formiguinhas de Jesus. Tá?
3: Amém.
0: Monta seu grupo de Formiguinhas de Jesus. Gente, vocês não têm noção que vai salvar de pessoas. Monta seu grupo de contatos, de amigos. Como chama? Grupo qual é o nome do grupo de amigos?
3: Vem novo grupo. Quando você clica, aí você coloca o nome no grupo que você quiser.
0: Então, cria com Formiguinhas de Jesus. Vocês não têm noção quantas pessoas vocês vão fazer amizade e vão salvar. Gente, é o que nós vamos levar para o céu. Ajunteis tesouros para o céu. Cada pessoa que você ajuda. E você não tem noção a bênção que está acontecendo. E Pandinha, me ajuda no YouTube, irmão. Pandinha tá. Só que, Pandinha, nós estamos sendo observados pela Ângela. Qualquer coisa errada, ela vai. Pode se explicar tudo errado. Aí eu falo, não, foi Pandinha, brincar com ela. Eu tô junto também, eu tô aprendendo aqui.
2: É bom que ela corrige, né, padre? É ótimo que ela não corrige.
0: Não, foi como aconteceu comigo. Tinha uma hora que eu não sabia, eu acho que eu pulei. O terceiro foi pro quarto. As pessoas, padre, é o terceiro.
2: Pulou pro quarto e as pessoas falaram que era o terceiro. Era o terceiro, já. Né?
0: Então eu falei, obrigado, gente. Uma das coisas mais belas, a pessoa que acha, e se acha. Não é achado
2: por Deus, né, padre?
0: Ora, eu tenho 59 anos, essa aqui, essa precisão, e daria para vir até orar, tá? Hoje, completando 59 anos, 3 meses, 5 dias, e agora não vou calcular o horário, não, que vai ficar muita coisa. Mas como é importante a gente fazer com amor. Como que eu faço? Vamos lá, para fazer participar no YouTube.
2: Entrar no YouTube, Padre Marcelo Rossi oficial, hein? Tem lá um sinalzinho, um símbolo azul que identifica que é Padre Marcelo Rossi oficial. Entrou no canal, inscreva-se, tá lá, inscrever-se. Você clica lá, se você não se inscreveu ainda, porque tem muita gente que assiste, padre, e não se inscreveu ainda no canal. É legal você se inscrever no canal para você receber as notificações. E como que eu recebo as notificações do que começou a Coroa de São Miguel, a missa ou qualquer outro programa? Tem um sininho lá. E aí você ativa o sininho para você receber as notificações. Começou a Coroa de São Miguel, hoje eu estava vindo para cá, no metrô também, agora ligou o Mário. E aí veio a notificação, começou a Coroa de São Miguel.
0: O seu tava igual o dele também? Bem apertado?
2: Padre, esse horário é horário de pico, né, Mário?
3: É difícil.
2: São Paulo é a locomotiva do Brasil.
3: Não é pra amadores, pessoal.
0: Eu não tava no metrô ontem, mas Deus sabe onde eu tava, fui no lugar. Eu me senti uma hora que eu tava imagina um açúcar no meio de formigas.
2: viu, padre? Imagina.
0: Então, Deus sabe, foi uma bênção.
2: E aí entrou, fez tudo isso, né? Se inscreveu, ativou o sino. Começou a assistir, não deixem de curtir. Mas pra que curtir? Eu quero acompanhar. É rápido, você clica lá no joinha, curtiu, porque quando as outras pessoas forem procurar a Coroa de São Miguel, vai aparecer lá em primeiro. Coroa de São Miguel, aparecer o
0: Mário Pandinha, me puxa a orelha. Esqueci.
2: Não, mas sem problema, padre.
0: Eu esqueci de falar hoje, né? Não, é que eu tava preocupado com o horário, já tinha deixado tudo montado aqui pra fazer o programa.
2: E compartilhar, né? É. Que é a mesma
0: não,
2: coisa
0: foi compartilhar, eu falei. Mas eu não falei curtir. É
2: o padre agradecer as pessoas, acho que o Mário tem acompanhado isso, que ele fica no WhatsApp e ele pega tudo, Mário. É goleiro, não deixa escapar nada. Né, Mário?
0: Não, Mário é atacante, é goleiro, rapaz, é o time inteiro.
2: É o time inteiro,
0: é goleiro, é atacante, padre, então é o time inteiro.
2: E assim as pessoas estão fazendo, aproveitando a inteligência artificial, a gente fala muito da internet, mas agradecer as pessoas que estão fazendo cartões.
3: Divulgando,
2: né, Marcelo?
0: Nossa, isso eu vi na rede social.
2: Parabéns aí pra todos. Nossa, aí, pra as formigas de Jesus. Formigueiro, viu, padre? As formigas de Jesus estão de parabéns, viu?
0: Que Deus abençoe. Eu vi também. Obrigado. Ó, e queridos, nós estamos. Vê se fica bem claro, aí nós vamos, né, para o intervalo, né, nos testemunhos. Mas Jesus tem uma frase, uma passagem, Mário, missão para você, eu sei. É, acha aí onde. Não ajunteis tesouro na terra, mas no céu. Tá? O que que Jesus está falando isso? Cada pessoa que eu ajudo, cada pessoa que eu vou lá, eu sou um instrumento de Deus na vida dela, tenha certeza, isso você está levando para o céu. Lá na hora do cemitério, Mário, caminhão de mudança não vai ter, mas o bem que você fez vai acontecer. E vai ter uma coisa interessante, na hora do velório, as pessoas vão estar lá. Tá. Porque tem muita gente, tem vários seguidores, já viu aquele post que eu já coloquei uma vez? As milhões, não digo milhões, mas eram milhares de seguidores da pessoa, e não tinha ninguém no velório. Então, pense nisso, que possamos servir ao Senhor. Formiguinhas de Jesus, e já voltamos.
3: Padre Mateus.
0: Ele achou, vamos lá.
3: Mateus 6,19, não ajunteis tesouros na terra, onde a traça e a ferrugem tudo consome, e onde os ladrões minam e roubam, mas ajuntai tesouros no céu, onde nem a traça nem a ferrugem consomem, e onde os ladrões não minam nem roubam. Porque onde estiver o vosso tesouro, ali também estará o vosso coração.
0: Você conhece alguém que anda triste? Vamos, hoje a oração, ela ganha um poder, porque eu venho do rosário, aliás, da coroa de São Miguel Arcanjo, que é a coroa angélica, né? E vem de uma força, vocês vão ver a oração, o poder dela. Você conhece alguém que está triste? Ligue para alguém, se tem um WhatsApp, já vai, vamos montando seu grupo, já vai avisando. Momento de fé que nos mantém em pé. Já voltamos. 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

0: Mário, você que escolhe. Testemunhos.
1: Então vamos lá, padre. Então vamos com o primeiro testemunho. É forte, vamos lá.
2: Bom dia, boa tarde, boa noite, padre Marcelo. Eu sou uma amada de Deus e gostaria de dar meu testemunho. Atualmente eu estou com 40 anos e tenho um relacionamento de 12 anos, entre namoro, noivado e casamento. Há cerca de mais ou menos 3 anos a gente decidiu engravidar. Aí ficamos um ano tentando, mas não dava certo. Eu fazia vários exames, porque como eu já sou mais velha, né? Inclusive eu sou mais velha com meu marido 2 anos, eu tinha uma insegurança de que o problema pudesse estar comigo, né? Depois desse um ano de tentativa frustrada aí que a gente teve, nós decidimos investigar também meu esposo e descobrimos que o problema era com ele. Devido ao uso de anabolizante ao longo dos anos aí, ele usou aí uns anabolizantes e isso impactou na produção de espermatozoide dele. O que acontece?

0: Pelo que o médico falou, parece que a testosterona do corpo para de ser produzida porque a gente está usando uma testosterona sintética. Aí sim, foi um grande baque para nós, sabe? Meu marido começou a fazer um tratamento, tomava remédio, ia nos médicos, aplicava injeção. Ele sempre com muita fé, ele falava que vai dar certo, ele acreditava. Os médicos falavam, pode ser que volte. Então ele ficou muito abalado, cabisbaixo. Passamos por uma crise nesse período, né? A gente ficou um pouco longe. Um pouco afastado, mas aí pela graça e honra de Deus, em junho de 2025, a gente descobriu que estava grávida. Não estava esperando, foi uma alegria e um susto no mesmo tempo. Porém, quando a gente estava com 8 semanas, a gente foi fazer uma ultrassonografia e descobrimos que o bebê estava sem batimento. Então, assim, foi outro baque para nós. Fiquei muito abalada e também tive um aborto retido. Depois tive uma hemorragia severa, não foi fácil. Mas aí no programa do ano passado, no dia 12 de novembro, a gente indo trabalhar, que a gente sempre no caminho, a gente vai ouvindo vocês, o senhor falou com a gente. O senhor falou com a gente que a gente tinha tido uma perda de um bebê, que eu ia engravidar de novo, que não ia demorar, mas que a gente teve essa perda porque a gente falou antes dos 3 meses que não pode. Isso a gente já, eu já olhei pra ele, ele olhou pra mim daquele jeito, né? E assim, a gente teve a plena convicção que Deus estava falando com a gente. Depois de 1 mês, no dia 27 de dezembro, eu descobri o Miguel. E hoje eu tô aqui 38 semanas e um dia esperando o meu Miguel, meu milagre. Graças a Deus, uma gravidez tranquila. Até agora eu não tive nenhum problema, mesmo com a minha idade já, né, com 40 anos. E assim, só tenho a agradecer o senhor pelas palavras, pro senhor ser esse formigão aí de Jesus aí, né, tá trazendo sempre a palavra pra gente, renovando as esperanças, né, renovando a fé, que a gente precisa disso, porque palavras movem, testemunhos arrastam. Então eu quero agradecer por tudo e dar esse testemunho que a gente está aqui só esperando o Miguel aparecer. Obrigada, padre. Bom dia, boa tarde, boa noite para vocês.
1: Não, agora imagina essa sensação, tá? Você está no lugar, Mário, e aí você começa. Ele é Miguel, ele é Miguel, ele é Miguel. Não, Bodinha, tira, porque eu não consigo cantar. Que eu vou no tom da pessoa e meu ouvido é terrível. Dá o tom, ele vai onde vai. E aí não é meu tom, ele faz isso. Eu tenho que pegar o tom. Vamos lá. Ele é Miguel, ele é Miguel. Nossa, empolgado cantando. Ele é Miguel. Aí de repente alguma coisa começa a puxar embaixo. Mas o senhor puxando assim a casula. O que que é isso? Você toma até um susto. Aí você fala, ah, eu sou o Miguel. Criança. Mas uma cena, né? Ele é Miguel, a criança. Opa, tô aqui. Então, mas é verdade, gente, como Deus é maravilhoso. Né? E aqui fica um alerta, né? Eu vivi no mundo da academia, tá? Eu sei muito bem o que é isso. Teve um período da minha vida que eu usei anabolizante, né? Graças a Deus caí fora. Né? Então, juízo, tá? Isso é um dos efeitos colaterais que pode dar. E, gente, não precisa nada disso, tá? Se as pessoas soubessem, né? Eu treino, né? Mas aí é menos é mais. Não me cabe julgar, me cabe saber. Glória a Deus, tá? O Miguel tá por chegar e quando chegar aí nós vamos saber. Vamos alegar. Conta pra nós, tá? Já deu tudo certo. E agora, Mário, por causa do horário. Não vai ser o horário, não. Eu peguei aqui testemunho 5. Não sei por quê.
2: Vamos lá.
3: Bom dia, padre. Que Jesus Cristo abençoe vocês. Eu tinha 3 meses na Bahia tomando aquele Revotil. Não dormia nem tomando ele. Mas eu estou aqui em São Paulo já, na casa da minha filha, em Campinas. Mas para honra e glória de Jesus, 8 dias amanhã que eu cheguei, não tomei remédio, não. E também eu não tomo, porque eu estou fazendo o rosário 3h40 com Frei Gilson. Então eu não tomo e louvado seja meu Deus, estou me sentindo bem. Para honra e glória de meu Jesus. Obrigada, Marcelo. Eu te pedi oração no rosário dos arcanjos, que eu sou apaixonada, gosto demais de fazer eles. Aprendi a rezar o rosário com o Senhor há muitos anos atrás. Que Jesus te abençoe. Muito obrigado, meu Deus. O Senhor não sabe o bem que o Senhor faz. formiguinha de Jesus. Que Deus te ilumine, Padre. O Senhor fez Gilson, Padre Anderson, esses três sacerdotes. Louvado seja meu Deus, eu admiro muito. Que há 32 anos que o nome de Jesus nunca me desviei para a honra e glória de Jesus, porque eu sigo essas formiguinhas que é fiel a Deus, é temente a Deus. Obrigado.
1: Glória a Deus, essa é a nossa missão. O nome dela, Mário?
4: Iridan, Padre Iridan Dantas de Castro Araújo, tá em Campinas, São Paulo. Ela é da Bahia, mas tá em Campinas.
1: Tá, Deus te proteja. É, irmão, dá tempo ainda. Vamos pro último testemunho?
4: Último, vamos lá.
5: Bom dia, boa tarde, boa noite, Padre Marcelo Rossi, Mário Duarte, Pandinha. Venho aqui agora, por meio desse áudio, para agradecer pelas energias positivas do programa Momento de Fé. Eu estava em processo, né, para tirar a habilitação, já tinha falado com o Mário aqui. E tudo concorre para o bem daqueles que amam a Deus, né? E agora, graças a Deus, acabei de chegar lá do Detran, do exame prático, fui aprovado, não perdi nenhum ponto e eu posso dizer com toda certeza, eu sou vitorioso pelo sangue de Jesus. Obrigado, Padre Marcelo, Pandinha, Mário, por serem esses instrumentos de Deus que nos dá tanta força diante de tantas dificuldades, né, que a gente enfrenta na nossa vida. Muito obrigado, Deus abençoe cada um de vocês. Eu sou vitorioso pelo sangue de Jesus. Já
1: deu tudo. Nome dele, Mário?
4: José Marcos Pereira dos Santos, padre de Capitão Enéas, Minas Gerais.
1: Não, e tem uma pessoa que está me acompanhando agora, nossa, mostra fortemente, eu tenho que falar, que você já foi aprovada 3 vezes. 3 vezes. Tá, é pra você saber que é com você. Mário, ela sabe dirigir muito bem, tá?
4: Sim.
1: Chega na hora, Mário, dá um pânico.
4: Dá aquele nervoso.
1: Nossa, ela é coisas básicas. Então, é ela por causa do nervosismo, tá? E Jesus dizendo que você vai conseguir, tá? É, a próxima você vai, só que você vai respirar antes, você vai orar antes, não importa com o instrutor que fala assim, o padre me ensinou isso, reza. Você vai ver como você vai dirigir, como você dirige, porque na verdade você já fez tantas aulas. É, chega na hora da prova, aí na hora chega, você sabe, Deus já está agindo. E eu vou escutar esse testemunho, tá? Porque ela foi reprovada várias vezes. E vai testemunhar. Falando em vai testemunhar, hoje, Mário, eu confesso, vocês estavam acompanhando, eu estou orando para tristeza.
4: Sim.
1: Mas me deu uma sensação, foi tanto que o tema amanhã é traição. Eu fui impactado, Mário, mas uma coisa tão forte, na hora não deu nem para comentar, não sei se vocês perceberam, mas deu uma sensação assim no peito, mostrando quantas pessoas que passaram por uma traição, que deu uma tristeza, sabe? Eu falei, nossa, então, tanto que já falei, vocês, o que você acha, orar por traição, mas vamos orar por traição, e Deus mostra no meu coração agora que ele já vai começar o tema, tá? Então, você que foi traído e essa traição foi muito difícil, tá? Vou dar um exemplo, uma agora e vou pro intervalo. Tem uma mulher que ela casada, o homem é lindo, mas esse homem infelizmente fez uma traição e você descobriu e tá tão difícil. Coragem, mulher. Bora lá, já voltamos.
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0: Erga suas mãos ao alto. Isso. Senhor, assim como Moisés levantou as mãos, e quando ele erguia as mãos, ele vencia, o povo de Israel vencia. Havia momentos que o braço cansava, e aí Israel perdia. Feliz aquele que compreende o que eu estou falando. Você não vai aguentar ficar muito tempo com o braço erguido. Mas agora, aí vem a missão de Arão e Ur e a nossa missão. Interceder. Erga as mãos, isso, mais alto que você puder. Mais alto, mais alto. E faça comigo em nome do Pai, e do Filho, e do Espírito Santo. Amém. Obrigado, Senhor, porque o que eu estou fazendo agora é sobrenatural. A oração é sobrenatural. O que significa isso? Não é do mundo. A força vem do alto. Compreenda, a força vem do alto. E obrigado, Senhor, porque o Senhor toca primeiro fisicamente. Eu estou obedecendo. O Senhor tocando em muita dor de cabeça. Enxaqueca. Obrigado, Jesus. Isso aqui são sintomas físicos. Enxaqueca, dor de cabeça. Mas que tem uma causa. Eu, como médico de almas, obrigado, Senhor, porque eu sei que tem vários médicos de corpos me acompanhando. Tem vários psicólogos me acompanhando e também médicos. Tem um amigo, pelo menos psiquiatra, eu sei que está acompanhando. Obrigado, Senhor Jesus. Nós andamos num mundo tão doente e muitas enfermidades começam na mente, e elas são chamadas psicossomáticas, a grande maioria das enfermidades. Quantos médicos hoje acabam dando remédio, mas a enfermidade é na cabeça. Maus pensamentos. E diabólicas. Padre, não esqueça, o mundo espiritual, ele é real. Mas o inimigo muitas vezes usa de pessoas, marionetes nas mãos dele, para nos atingir. Porque nesse momento eu vou na causa de muitas enfermidades: traição. Senhor, toca nessa traição, Senhor. Ei, padre, você já foi traído? Meu Deus, muitas vezes. Muitas vezes. Quando você confia em alguém e essa pessoa, infelizmente, o que a traição faz? Te leva à decepção. Acabamos de orar muitas vezes por decepção. Estamos numa quarentena, estamos sendo isolados para sermos curados. Isolados para sermos curados. E para não contaminar os outros. Então, nesse momento, Senhor, eu te peço, toca. Onde eu não posso ir, tu podes. Mais uma vez, Senhor, ainda tocando em dor de cabeça. Eu não estava com ela. Senhor, tocando, é um peso na cabeça. É, pode ser também um pouquinho de pressão, pressão alta, tocando nessa sensação. Toca, Senhor. Toca e cura. Toca e cura. Mas agora coloque a mão, por favor, direita na fronte, esquerda no coração, porque esse é o coração bíblico. Lembrando, padre, eu não posso fazer isso agora. Spotify depois. É importantíssimo o que Deus está me usando agora. Eu vou mexer em feridas agora. Estou até respirando porque eu sei que é feridas, são feridas. São feridas. O Senhor mostrava uma traição. Há pouco, gente, eu não estava nem pensando nisso, mas um casal de muito tempo casados. Casal lindo. Mas a mulher descobriu que o marido está traindo. Padre, está tão difícil, padre. Está tão difícil. Mulher, eu só digo para você, vamos orar. Não tome nenhuma decisão agora. Vamos orar. Eu sei da decepção e da dor, mas não tome nenhuma decisão antes de acabar a quarentena. Padre, não tome nenhuma decisão. Confie no que eu estou falando. Teu casamento é lindo. Estou falando de um casal, Deus mostra, muito forte aqui. E é um sacramento lindo. Sacramento, vocês receberam o sacramento. Eu sei que você está ferida e ele ainda não tem consciência. Mas Deus vai mostrar, Deus vai agir. Meu Deus, imagina o que vai acontecer amanhã. Tá? Deus já está mostrando fortemente. O que ele me faz com carinho pedir a você: não tome nenhuma decisão agora. Porque realmente é um misto de decepção, de raiva, de tantas sensações. E Deus diz: não faz isso. Pelo bem da família toda. Não tome decisão nenhuma agora. Te peço essa paciência. Eu sei que não é fácil. Alguns vão dizer: ah, a dor não, você, não é você que está passando. Minha filha, imagina a dor que você está passando. Eu sei que não é, não sei o que é essa dor, mas eu sei que é ser traído. Dói. Mas confie no que eu estou falando. Deus está agindo. E aqui eu me lembro muito que eu conversava com meu saudoso papai. Quando não é benção, é lição. E a lição é uma benção. Não tome nenhuma decisão como você está agora. Porque se você tomá-la, você vai se arrepender. Não é hora. Agora é hora de acalmar esse coração. Padre, como que eu vou fazer? Vamos orar. Eu repito, o que eu estou falando agora é sobrenatural. Ei, graças a Deus, quantos milagres eu vi. Sábado agora, quem acompanhou o programa, nós vimos o que Deus fez. E eu deixei até a mãe, foi a coisa mais linda. Ontem, quem acompanhou o programa, até foi mostrado batismo de fogo. O casal de São Roque. E Deus, a criancinha, queria ficar comigo depois, no final. Como Deus salvou aquelas crianças. Tudo que ela passou naquela UTI neonatal. Se tem dois lugares que, eu confesso a você que não é fácil. Eu confesso que tem um que para poder ir, gente, não é fácil. É Queimados. Padre, por que é tão difícil ir no Queimados? Porque você tem que estar com uma pessoa, porque ela foi totalmente deformada pelo fogo. Olhar para ela e conseguir enxergar o coração dela. E não demonstrar que você está impactado. Que não é fácil. Quem foi, sabe, e tem pessoas que trabalham com pessoas queimadas, sabem o que eu estou falando. Como não é fácil. Por isso que eu oro muito pela... Eu sou médico de almas, orem por nós. Médicos de corpos, de almas, enfermeiros, quem lida. E a UTI neonatal. São os dois lugares mais... Não que as outras UTIs não sejam, mas quem foi sabe o que eu estou falando. Você é impactado mesmo. E se você não é impactado, você é uma pedra. Por isso que muitos enfermeiros e enfermeiras não aguentam ficar na UTI. Obrigado, Senhor, porque nesse momento o Senhor vai tocando traição de amizade. Quantas famílias hoje não se falam por dinheiro? Realmente você foi traída por herança. Seu pai faleceu e a briga que vocês estão, até hoje vocês não se falam por dinheiro. E o Mário hoje fez a leitura, feliz aquele que ajunta tesouro no céu. Quando a gente junta aqui na terra, se a pessoa não tem sabedoria, o que vai acontecer? Vai ter briga. É meu, é meu, é meu. E nada é nosso. Tudo passa. Vem, Senhor, com teu poder. Onde eu não posso tocar, tu está tocando. E obrigado pela paz que vai invadindo a muitos nesse momento. Eu peço, Senhor, que essa paz, nossa, o Senhor quer, eu obedeço. Várias vezes eu expliquei isso no final de semana. Quando você é impactado por uma situação, seja ela muito feliz ou uma situação de susto, você põe a mão na cabeça, é instintivo. Você não pensa, é instinto. Sua mão vai na cabeça, ambas. Todos nós, eu passo por isso, você passa. Em algumas situações, você põe a mão na cabeça, ou você é tomado com uma atitude ou uma traição. Quando você se dá conta da traição, você põe a mão na cabeça. Põe a mão, agora, nesse momento, como você fez isso? Isso, põe a mão nesse lugar. Nessa região, os médicos chamam de lobos. Tem um lobo aí, mas cada um, não vou falar o nome. Essa é a região que precisa ser curada. Senhor, toca. Toca em toda dor que aí está. Tudo que está guardado aí. Toca, Senhor. Repito, é o teu poder. Lembrando que nós estamos numa quarentena em que, padre, eu não estou passando por traição, mas você vai descobrir coisas. Infelizmente, eu tenho que ser claro com você. Lembre-se que tem dois lemas que nós estamos fazendo. Jesus, afasta de mim tudo aquilo que me afasta de ti.
1: Jesus, afasta de mim tudo aquilo que me afasta de ti.
0: Vocês viram que há pouco tempo eu disse para a pessoa ela não fazer nada. Ficar quietinho, esperar terminar a quarentena. Agora eu já estou avisando. Deus vai mostrar para vocês pessoas que... Olha só a segunda lema. Jesus, afasta de mim.
2: Jesus, afasta de mim.
0: Todas as pessoas que me afastam de ti.
1: Todas as pessoas que me afastam de ti.
0: O Senhor vai abrir os olhos de vocês, de nós. E sim, tem pessoas que você vai ter que... algumas vai ter que se afastar. Mas padre, amá-las perdoa, vai ter que perdoar, porque se você não perdoar, não tem céu. O perdão é para o seu próprio bem. Perdoar sempre, não tem. Padre, desejar o melhor dela, para ela. Mas bem longe. Tem certas pessoas que eu quero o bem sempre, mas vai ter que ser pessoas bem longe. Você vai descobrir pessoas que, infelizmente, elas sugam, sabotam. Deus vai abrir teus olhos. Obrigado, Senhor, ao longo dessa quarentena. Depois eu vou escutar testemunhos. Mas é livramento, queridos. Deus dando livramento. Livramento. Obrigado, Senhor, que possamos compreender e fazer o bem. Compreender e fazer o bem. O Senhor quer que eu repita com vocês mais duas vezes. Aliás, três coisas importantes. Jesus, afasta de mim.
1: Jesus, afasta de mim.
0: Tudo aquilo que me afasta de ti.
1: Tudo aquilo que me afasta de ti.
0: Essa tristeza, Senhor, não esqueci a tristeza. O Senhor arrancando agora. Jesus, afasta de mim.
1: Jesus, afasta de mim.
0: Todas as pessoas que me afastam de ti.
1: Todas as pessoas que me afastam de ti.
0: Mas tudo isso na certeza que eu sou vitorioso pelo sangue de Jesus.
1: Eu sou vitorioso pelo sangue de Jesus.
3: Vitorioso pelo sangue de Jesus.
0: Prepare a água.
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0: E sugestão. É água. É água mesmo. E fotografia. Você já tá. Vai ter uma pessoa que eu preciso de discernimento com essa pessoa. Pega a fotografia dela.

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e abençoai, santificai, exorcizai, Senhor, essa água. Lembrando amanhã, então, vamos mexer. Hoje já começou, hein? Traição. Mas é creia, estou tocando nas feridas para curá-las e transformá-las em pérolas preciosas. Guarde-me.

0: Obrigado por esse momento de fé. Que nos mantém em pé. Mas tem uma pessoa que tem uma vontade de chorar, chora. Fica pra fora. Intimidade para a eternidade. Bendita quarentena. Serão 46 dias amanhã, 12º. Isolados para sermos curados. E aí contagiando de bênçãos. Até às 7 horas da manhã no YouTube. E aqui no Momento de Festa. Deus abençoe.
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8: Olá, bom dia pra você, 9:04. Uma ótima manhã de terça-feira, friozinho nesse Rio de Janeiro, né, gente? Mas a gente vai aqui com calor, o calor que emana dessa rádio tão abençoada sobre o manto de Nossa Senhora. Ó, vou te falar uma coisa, já está aberto o canal para sua participação aqui, 3231-3567, 3231-3567. Eu sou Cláudia Jones.

dia a santa paz do nosso Senhor Salvador Jesus Cristo. Já pode participar, pode mandar aquele alô especial. Se for mandar áudio, já sabe, um áudio curtinho, no máximo 30 segundos, tá bom? Eu já abro aqui com um pensamento que a Beth separou pra gente. Não devemos permitir que alguém saia de nossa presença sem se sentir melhor e mais feliz. E essa frase é da Madre Teresa de Calcutá. 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No final do programa, saio contemplado. Bom dia para você. Tá fazendo aniversário hoje? Então me conta, eu quero te mandar um felicidades. Eu vou começar com Cláudia Cairo. Deus é soberano.

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4: 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Tá combinado assim? Deixa eu mandar um alô aqui muito especial para o nosso querido Humberto, da paróquia Santa Rita de Cássia, de Turiaçu. Tá aí, participando. Ó, mas você não botou certinho, não é o kit do Redentor não, hein? Olha o que eu falei. Tem de escrever direitinho, Humberto. Escreve aqui direitinho, tá bom? Que vai dar super certo. A Vera Lúcia Neves também está aqui, já participou. Ela é da Penha. Um beijo pra você. Sandra, tá ligadinha aqui. É isso aí, olha. Eu quero ganhar um kit do Olhar do Redentor. Muito bem, garota. Pode deixar que eu passo o seu pedido pra Elizabeth. Ela toca no próximo programa. Tá combinado assim? Por que que acontece? Esse programa já tá prontinho, tá lindo demais, demais. Bom dia pra Ana Lígia Brito, também de Madureira, da paróquia São Luís Gonzaga. Um beijo muito grande pra você, minha querida. Também aqui eu tenho um alô da Mari Santos. Mari Santos, tem que botar certinho aqui, tá bom? Eu quero ganhar o kit do Olhar do Redentor. E eu tô esperando você mandar aquele alô bem especial aqui. Catarina Placidino, super ligada. A gente tem a Silvana também. Ela é da paróquia Nossa

0: 67%. 67% temos aí hoje, né? Terça, quarta, quinta, sexta e a segunda-feira, Claudinha, porque a segunda-feira vai ser dia 31. Então é o último dia pra gente arrecadar, né? E, claro, fechar a nossa meta do mês de agosto. E você que está aí do outro lado tem a grande participação nessa conquista, né? Você precisa ter esse discernimento, esse entendimento, esse comprometimento, porque a Rádio Catedral, ela é esse caminho da evangelização, e o seu sim, o seu algo a mais, faz com que tantos e tantos ouvintes possam estar participando dentro dos seus lares, das programações, das santas missas, dos eventos, inclusive no próximo dia 29, sim, a nossa peregrinação arquidiocesana.
1: Né? E só vai transmitir porque nós temos o apoio desses milhares isso de ouvintes aí, que dão o que podem dar.
0: E né? Isso, Claudinha, aí tem muitos, né, dos nossos ouvintes, amigos, que estão impossibilitados de poderem sair dos seus lares, até mesmo subir escada e até mesmo Aparecida. Então, dentro de casa, eles vão estar acompanhando na íntegra por todos os nossos veículos, o nosso meio de comunicação, Web TV Redentor, a Rádio Catedral, o Jornal Testemunho de Fé. Então, vamos estar todos sintonizados para que possamos oferecer o que tem de melhor todo esse caminho à casa da mãe Aparecida. E tudo isso só é possível porque você acredita nesse modo de evangelizar através da Rádio Catedral. Então, olha a importância do nosso sim, porque eu falo nosso, porque eu também sou amigo, Claudinha. Além de ser funcionário, eu também sou amigo. Lá sou eu, a minha esposa, a minha sogra, a minha família, meus filhos, entendeu? Então, todos nós fazemos parte dessa grande família, e tudo isso só é possível porque você acredita. Se a Rádio Catedral vai em tantas paróquias para fazer o terço, transmitir o terço da Divina Misericórdia, porque você que está aí do outro lado é o nosso grande incentivador. Então, olha a importância do seu sim, da sua generosidade, né? E não podemos esquecer, Claudinha, que nós estamos passando por essa dificuldade financeira aqui, no qual não só a Rádio Catedral, como tantos e tantos ouvintes, né? 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
1: Justamente. 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
1: Esse
0: e aí
1: é
0: eu começo também,
1: tá vendo,
0: a fazer a divulgação, não só no meu bairro, no meu condomínio, na minha
1: padaria,
0: paróquia, na padaria, isso mesmo, no mercado. Então, é assim que a gente vai conseguindo alcançar mais corações generosos para fazer parte dessa família.
1: E agora, nesses 40 dias da novena, né, de São Rafael com Frei Gilson, né? Então, assim,
0: 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De São Miguel.
1: De São Miguel, perdão. De São Miguel com Frei Gilson, que tá acontecendo de madrugada.
0: E tudo isso só é possível por causa do seu sim.
1: Justamente.
0: Né? 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

0: 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E não podemos esquecer, Claudinha, para eu poder encerrar, que hoje é dia 25, #doe25, porque com o seu sim, com o seu algo a mais, a rádio vai alcançar o seu objetivo. E Claudinha, se Deus quiser, eu voltarei aqui com um coração cheio de alegria, de esperança, é claro, com muita fé, e o que todos ficam aguardando, Claudinha, que é boas notícias. É com você, minha
1: Obrigada,
0: amiga e irmã. Eu que agradeço.
1: Olha isso que a gente gosta aqui, ó.
2: Bom dia, Cláudia. Deus te abençoe.
1: Amém.
2: E você e toda a família Catedral.
1: Olha como a gente gosta muito, né, da participação de vocês, é sempre muito importante. É muito bom ouvir a voz de vocês aqui, né, Flávio?
3: Bom dia, bom dia, bom dia.
1: Bom dia, bom dia, bom dia.
3: Aqui é o Flávio Ferreira de Pasto Seco. Então...
1: Acho que deu um... Sabe o que aconteceu? Passou aqui, ó, pelo um navio aqui imenso. Obrigada, viu, Flávio? É, eu cortei aqui sem querer, mas eu vou colocar de novo a sua mensagem. Vamos lá, Flávio.
3: Bom dia, bom dia, bom dia, Claudione, beleza?
1: Bom dia, bom dia, bom dia, beleza?
3: Chico, então por aí, eu fiz essa sua música para tu tocar com São Pedro, a porta em Grande Pedra, ao pai de Marcelo Foz, Renato Fonte, Renato e Wilson Fontenelle, viu? E vamos que vamos, pô. Vamos que vamos, pô.
1: Vamos que vamos, né, Helidão? Rodrigo tá falando que você é da área do Silvio Júnior, né?
3: Ah, eu quero concorrer esse prêmio.
1: Da paróquia, é? Olha! Ah, isso aí.
4: Bom dia, sou da paróquia de Santa Bárbara de Santa Cecília.
1: Oi, Paulo Giovanni.
4: Padre Vitor Hugo, queria ver odres novos congelados pela Imaculada.

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1: Versão linda aqui na Rádio Catedral, 9 horas e 33 minutos. Bom, agora a gente precisa saber como está a condição do trânsito na cidade do Rio de Janeiro. Um dia complicado, chove em muitos lugares, pistas escorregadias e um friozinho, né?
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1: Leonardo Cantalice, tudo bem? Bom dia mais uma vez, né?
3: Bom dia, Cláudia Jones, ouvinte da Rádio Catedral FM. Pois é, acompanhando a movimentação pela cidade nessa manhã de terça-feira, a chuva nesse momento parece que deu uma trégua na cidade. Na Zona Sul, a Rua General Urquiza, no Leblon, está interditada para serviço de podas de árvore da Colurba, ali no trecho entre a Rua Professor Arthur Ramos e a Avenida Ataúfo de Paiva. O trânsito está sendo desviado pela Sete Rio para Bartolomeu Mitre e a Rua João de Barros. Agora, quem está chegando na Zona Sul pelo túnel Rebouças está enfrentando fluxo mais intenso. Observa o reflexo do acesso para o elevado da Paulo de Fontenha e também para quem está vindo pela Francisco Bicalho. Pela Zona Norte, quem está na região do Meier e do Engenho Novo vai encontrar um fluxo mais intenso ali na Avenida Marechal Rondon, na altura da Rua Rio São Paulo, que dá acesso ao túnel Noel Rosa. Pela Grajaú Jacarepaguá, trânsito fluindo em boas condições nos dois sentidos. Já chegada a Barra da Tijuca, tem lentidão ali na Avenida Ayrton Senna, na altura do Pital, na pista para quem segue em direção à Orla. Mais cedo, havia um caminhão enguiçado, mas o veículo já foi retirado. Agora, quem está nas Américas em direção a São Carlos também vai encontrar trecho de lentidão na altura do Bosque da Barra. Mesmo cenário para quem está saindo do Recreio pela Lúcio Costa, ali na altura da rotatória para a Avenida Ayrton Senna. Você ouvinte que está saindo de Campo Grande e vai pegar a Avenida Brasil, está encontrando boa movimentação na chegada ao centro. Já a partir da Penha, aí sim, trânsito começa a ficar mais lento até a altura do Caju. Reflexos para quem está vindo também da linha amarela e vai acessar o Brasil ali na altura de Manguinhos. Encerrando o nosso giro, falando da ponte Rio-Niterói. Nesse momento, sentido Niterói com tempo de travessia em 16 minutos. Já no sentido Rio, em 13 minutos. Encerrando o nosso giro agora, novamente, ponte Rio-Niterói, sentido Niterói, estamos travessia em 16 minutos e sentido Rio em 13 minutos. Vou ficando por aqui, mais informações do trânsito, você confere nas redes sociais do COR, no arroba Operações Rio. Para a Rádio Catedral, Leonardo Cantalice, direto do Centro de Operações.
1: Obrigada, Leonardo.
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1: A Beth, Cláudia Jones, ficou tão empolgada com a promoção aqui, falando com os ouvintes, que eu não dei a oportunidade, aí, né, o pessoal precisa saber o que que tem hoje, né, pro pessoal, quais são as vagas. Bom dia, Elizabeth.
4: Oi, Claudinha, bom dia para você, bom dia também a todos os ouvintes. Eu trago oportunidades de emprego para você que busca se recolocar no mercado de trabalho. Empresa de pequeno porte abre vaga para motorista de ônibus. Os requisitos para você se candidatar à vaga, precisa ter CNH na categoria D, válida. Curso de resolução 168/789 dentro da validade. Também precisa ter experiência comprovada em carteira e que tenha disponibilidade de horário. Salário compatível com o mercado de trabalho, também tem os benefícios e o local é Centro de Queimados. Envie o seu currículo para rhl.recrute@gmail.com. rhl.recrute@gmail.com, mas também você pode enviar via WhatsApp 21, porque é Rio de Janeiro, 964281637. Lembrando ao nosso ouvinte que essa informação ele vai encontrar no aplicativo Rádio Catedral FM traço RJ Oficial. Certo, Claudinha? E eu volto com você.
1: Certo, meu bem. 9:36. Para você, uma excelente manhã, você que tá ligado, você que tá ligada aqui na Rádio Catedral. É muito bom saber que você tá do outro lado. Deus te abençoe, assim, abundantemente. A Cláudia da paróquia Nossa Senhora Aparecida de Nilópolis tá super ligadinha aqui com a gente.

9:41. Opa! 9:41, essa é a Rádio Catedral e você participando pelo 3231-3567, hein?

0: 9:43. É nesse clima que a gente quer você. De bem com a vida, claro. Com a alma elevada. Porque Deus está com a gente. E sabe quem está com a gente também aqui? A Aninha da Santarelli. Bom dia, Aninha. Tudo bem com você? Tá frio por aí, meu bem.
1: Bom dia, Cláudia Jones. Que delícia falar com você, menina.
0: Muito bom. Menina, tá frio por aí?
1: Ah, você sabe que tá fresquinho. Vou contar. Deixa eu ver já a temperatura aqui pra te falar.
0: Aqui tá geladinho. Mas,
1: 12 graus.
0: Ah, como é que é? Tá o que aí? Olha.
1: Eu sei, assusta, mas
0: assusta. Mas sabe o que não assusta, mas sim surpreende?
1: Ah.
0: Ou as mensagens que a gente recebe aqui na Rádio Catedral dos nossos ouvintes. Você sabe que eu tô aqui com a Nair da Tijuca, na Tijuca, meu bairro, que ela deixou uma mensagem tão carinhosa. Ouve aqui comigo, vou ler pra você a mensagem, ó. Olha, eu tava um caco. Minhas pernas viviam pesadas, a coluna doía o dia inteiro, eu mal dormia.
1: Oh,
0: acordava cansada, irritada. E depois que eu comecei a tomar o magnésio tripla ação e o colágeno da Santarelli, mudou tudo. Meu corpo relaxou, eu não sinto dor, tô dormindo com uma beleza, foi um alívio. Essa aí, Nair da Tijuca, Aninha.
1: Um beijo, Nair, um beijo, Tijuca.
0: Mas
1: que
0: diga.
1: Que delícia ouvir isso, gente.
0: Bom, né, Ana? Bom, né?
1: Você sabe que a Santarelli tem mais de 2 décadas.
0: Uhum.
1: E eu só falo de produto que ele faz o que promete, cumpre o que promete.
0: Claro, claro.
1: Sabe? Eu amo falar desse magnésio tripla ação.
0: Uhum.
1: Já nos primeiros dias, o seu corpo começa a responder.
0: Sim,
1: porque ele relaxa aqueles músculos doloridos. É a tensão do dia a dia, sabe? Aquelas dores no corpo. Até postura.
0: A doraiada que você fala?
1: Doraiada, exatamente. E ó, eu vou falar uma coisa pra você. O estresse, a ansiedade, sabe? Ai, Ana, eu não sei, acho que eu não sou ansiosa. Quando a gente fica pensando rápido, deita, ao invés de dormir, fica pensando, sabe, no que fez durante o dia, o que não vai fazer no dia seguinte. Esse excesso de pensamento, tem que acalmar a mente. É isso que o malato faz. O malato é um dos magnésios, né? 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Ah, o seu corpo volta a funcionar direitinho. Agora, Nair, aí.
0: É?
1: Ó, e tem mais um detalhe. Ela falou também do colágeno, né? Porque dor nas articulações, gente, não tem como. É desgaste.
0: Sim, sim.
1: Sabe? É o desgaste pelo tempo, porque o nosso corpo, ele diminui a produção de algumas substâncias e a absorção também. Aqueles nutrientes dos alimentos, sabe? O corpo já, o próprio ferro, né? A gente não consegue mais absorver o cálcio dos alimentos. Tem que fazer a reposição do cálcio. Então, o colágeno tipo 2 da Santarelli, ele repõe aquela proteína fibrosa que compõe a cartilagem das articulações. Pronto, vai, faz 50, 60, 70, 80 anos e mais e tá aí, minha filha.
0: É,
1: andando,
0: verdade.
1: Batendo perna, vivendo. Eu falo assim, o importante não é viver bastante, tem que viver mais, mas viver bem.
0: É verdade,
1: não,
0: claro.
1: Não adianta viver tudo esgalepado.
0: De jeito
1: tem que viver
0: nenhum.
1: Bem. Olha a promoção, Cláudia Jones.
0: Diga-me, aquela grandona, porque pequenininho aqui...
1: Eu estou aqui, eu vi ela falando ali, como é que ela falou também, você falou assim que ela, eu mal dormia.
0: Mal dormia,
1: né?
0: É.
1: Gente, dormir rejuvenesce, dormir repõe as energias, você acorda zerada no dia seguinte, pode ser aquele dia estressante, seja mentalmente, fisicamente, sabe, cansado, se você dorme bem, você já começa o dia diferente, por isso que hoje, a partir de agora, linha aberta, fala que está ouvindo a Claudinha,
0: estou
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0: Qual é o telefone? 0800
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0: 53 0800 603 5363. Mas o detalhe é que se não puder ligar, é só mandar um áudio. E é o mesmo número. 0800 603 5363. Eu falei bem devagarinho, Aninha, porque é pro pessoal anotar direitinho. Ó, você vai ter que correr pro telefone que já tá tocando e eu repito aqui.
1: Diga pra gente.
0: Vamos lá, gente. Ó, o telefone é o 0800 603 5363. E é mensagem pelo WhatsApp pelo mesmo número. 0800 603 5363. 9h49, tá valendo pra você aqui também.
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0: Olha, eu quero mandar um beijo muito especial aqui pra todos os ouvintes que estão participando aqui. Daqui a pouquinho sai o resultado. Tem que escrever ou gravar em áudio, não tem problema. 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Como a gente está chegando ao final, deixa eu mandar também um alô especial para Anaíde de Pilares, do Santuário São Benedito. Quem mais? A Marisa Lima também está super ligada aqui, ela está ligadíssima aqui. A Ronaldo da Silva Góes, também lá de Campo Grande, já botou aqui direitinho. Ele tá mandando parabéns aí, feliz aniversário pra irmã Lindinalva, que mora em Guadalupe. A Marlene Borges tá ligada aqui também, ela mora em Coelho da Rocha, mandou direitinho aqui pra gente. Ivone da Rocinha tá chegando por aqui, que eu tô vendo, mas ela não botou ainda a mensagem dela. A Joana Angélica também tá aqui super ligada, um beijo pra você. Rosa de Jesus chegando por aqui, a mensagem dela não chegou, mas eu já vi que tá chegando a ligação dela aqui. E também a Janaína da paróquia Santa Margarida Maria Alacoque, no Viegas, já botou a sua frase. Essa aqui, ó, é chegando aqui com essa mensagem maravilhosa da Celina Borges. Celina Borges. Aviva o meu coração, porque a gente quer assim, com fé, alegria no coração. Essa é a Rádio Catedral FM.

Aviva o coração! Olha, eu vou te falar uma coisa. A gente tem uma programação aqui muito linda pra você. E sempre esperando a sua participação. E quando você participa, é a melhor parte de tudo isso aqui, né? Às vezes não dá pra gente falar o nomezinho de todo mundo e a gente fica triste. Eu, pelo menos, fico triste. Talvez os meninos consigam falar o nome de todo mundo aqui, mas às vezes não dá pra falar porque é muita gente participando e aquela coisa toda. Mas eu faço sempre questão de falar aqui. Daqui a pouquinho nós teremos experiência de Deus, mas ainda dá tempo? Infelizmente não dá. Já saiu o resultado e eu vou dizer pra você aqui quem foram os ouvintes, quais foram os ouvintes contemplados hoje, tá? José Humberto de Lira, do bairro Rocha Miranda, e a Cláudia Magda Peniche Barbosa de Nilópolis. A nossa equipe de produção vai entrar em contato com você, vai trazer todos os detalhes aqui, não com vocês dois, não se preocupe, tá bom? E aí, pra encerrar, antes da experiência de Deus, aqui com o padre Reginaldo Manzotti, eu vou trazer essa aqui pra você. Eu deixo um beijo muito grande pra você no seu coração, agradeço muito a sua participação, é muito bom passar essa manhã com você.

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1: Louvado seja nosso Senhor Jesus Cristo, para sempre seja louvado. Queridos irmãos e irmãs, hoje é terça-feira, Jesus das Santas Chagas. E vamos juntos rezar, pedir, suplicar. Eu ofereço este programa e rezo na intenção de todos os líderes mensageiros das capelinhas de Jesus das Santas Chagas. Todos aqueles que rezam o terço das Santas Chagas. E por todos os que recebem as capelinhas nas suas casas. Terça-feira das Santas Chagas. Filhos queridos, povo amado de Deus, nós estamos em pleno quinto dia da novena, Santa Mônica, Santo Agostinho, rogai por nós. Santa Mônica, Santo Agostinho, rogai por nós. Saúdo a você a partir da Rádio Evangelizar, de onde tudo começa, as rádios irmãs, cujos nomes cito neste momento. Saúdo a você pela TV Evangelizar, sinal digital em todo o país, em várias cidades, canal aberto, pelo YouTube Padre Manzotti Oficial. Isto mesmo, YouTube Padre Manzotti Oficial, pelo aplicativo da Associação Evangelizar é Preciso e todas as plataformas digitais. Estamos no mês de agosto, mês vocacional, comunidades vocacionais, encontro, testemunho e missão. Em nome do Pai, do Filho e do Espírito Santo. Amém. Naquele tempo, disse Jesus ao Evangelho de hoje: ai de vós, mestres da lei e fariseus hipócritas. Vós pagais o dízimo da hortelã, da erva doce e do cominho, e deixais de lado os ensinamentos mais importantes da lei, como a justiça, a misericórdia e a fidelidade. Vós deveis praticar isso, sem contudo deixar aquilo. Guiais cegos. Vós filtrais um mosquito, mas engolis um camelo. Ai de vós, mestres da lei e fariseus hipócritas. Vós limpais o copo e o prato por fora, mas por dentro estáis cheios de roubo e de cobiça. Fariseu cego, limpa primeiro o copo por dentro, para que também por fora fique limpo. Senhor, a palavra de Deus, ela é atual para os dias de hoje. Não só dirigida aos fariseus, mas a todos nós. Começamos pedindo, Senhor, livra-nos da hipocrisia. Livra-nos, Senhor, do fingimento. Senhor, que tenhamos consciência da importância do dízimo, inclusive que é um dos mandamentos da lei da Igreja, pagar o dízimo conforme o costume. Que isso seja levado a sério, Senhor. Mas, principalmente, não esqueçamos dos valores como justiça, misericórdia e, acima de tudo, fidelidade. Então, fazei-nos pessoas justas, misericordiosas e fiéis à tua palavra. Senhor, nós somos também os destinatários desta palavra.
2: Posso descansar.
1: Por isso, dai-nos a graça de limparmos o copo por dentro, limparmos o nosso interior e não ficarmos preocupados com o externo. ó Senhor das Santas Chagas, hoje nos lembramos, Senhor, que a misericórdia divina nos vem pelas tuas 5 chagas. Portanto, pedimos, Senhor, que sejamos lavados, purificados, santificados. Querido Deus e Senhor, que de fato esta leitura do Evangelho seja internalizada por nós. Afaste de nós toda inclinação para o roubo, para a cobiça. Tira-nos, Senhor, a cegueira, que o teu Evangelho também fala, é limpar o copo por dentro. Santas Chagas de Jesus, nós queremos rezar e suplicar também por aqueles que se confiam às nossas orações, as pessoas que estão adoentadas nos hospitais, nas UTIs. Nós te pedimos, Jesus das Santas Chagas, por aqueles que estão acamados nos lares. Senhor Deus, de infinita bondade e misericórdia, olhai por aqueles que estão desempregados e passando por uma crise financeira. Pessoas que estão com problema dentro do matrimônio. Deus de misericórdia, Deus de bondade, pelas santas chagas de vosso Filho Jesus Cristo, nosso Senhor e Mestre, curai as feridas. Vai, canta comigo, chagas abertas, ó coração ferido. Sangue de Cristo, que está entre nós e o perigo, e hoje o perigo se manifesta na hipocrisia, o perigo se manifesta na doença, o perigo se manifesta de tantas formas, Senhor. Onde o perigo se manifesta na tua vida hoje, então saiba que Jesus está entre nós e o perigo. Então acredite, rezando, suplicando, eterno Pai, eu vos ofereço as santas chagas de nosso Senhor Jesus Cristo para curar, libertar, purificar o nosso interior, para curar, santificar, purificar o nosso interior. A palavra hoje é muito forte. Limpar por dentro. Que o Senhor nos dê esta graça. É terça-feira das Santas Chagas. Chame seu amigo, chame sua amiga. Não quebre a novena de Santo Agostinho, Santa Mônica. Rogai por nós. Faça agora no intervalo. Que tal você se tornar um mensageiro, uma mensageira da Capelinha de Jesus das Santas Chagas? Ligue agora. Fale com os nossos atendentes. Diga, eu quero ser um mensageiro, uma mensageira da Capelinha. 0800-410-6060. Ou mande um WhatsApp. 41-3221-6060. Eu volto já.
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8: O movimento Terço dos Homens da Arquidiocese do Rio de Janeiro está se organizando para comemorar no dia 12 de setembro a peregrinação jubilar pelo Dia Nacional do Terço dos Homens. 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

0: É lindo voltar com essas imagens, né? Imagens do encontro das capelinhas que aconteceu no Santuário de Nossa Senhora de Guadalupe, sempre um momento muito forte na festa das Santas Chagas. Por isso, eu quero dizer para você, torne-se um líder mensageiro da Capelinha de Jesus das Santas Chagas. Repito, torne-se. Enquanto eu vou falando aqui, ligue. Olha, se você recebeu uma graça de Jesus das Santas Chagas, é um motivo a mais para você retribuir a Jesus, tornando-se um líder mensageiro, porque você já recebeu a graça. Imagina quantas pessoas poderão receber a graça, porque você é um líder. Quantas famílias vão receber a capelinha? Vai lá, 0800-410-6060, 41-3221-6060. Antes de atender a filha de Deus, hoje, gente, hoje, pessoal dos Estados Unidos, hoje, nosso último encontro nos Estados Unidos, Orlando, Flórida. 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Filhos queridos, torne-se um mensageiro. E posso dizer que nos Estados Unidos, quanto bem tem feito a Capelinha de Jesus das Santas Chagas na casa dos brasileiros, cabo-verdianos, portugueses. Deus seja louvado. Filha de Deus, que a paz de Jesus esteja com você, filha.
1: Amém.
0: Deus abençoe. De onde você fala, filha de Deus?
1: De Recife.
0: Então, filha de Deus de Recife, Pernambuco, como é que você me acompanha aí?
1: É, pela Rádio Recife.
0: Tá certo. Temos também canal aberto. TV Evangelizar 47.1. Diga lá, filha de Deus.
1: Padre, eu lhe acompanho desde 2021.
0: Tá.
1: Foi quando, 19 de 3 de 2021, iniciamos o Cinto de São José, que fizemos durante 7 meses.
0: Certo.
1: E eu orei e pedi restauração do meu casamento durante 7 meses.
0: Certo.
1: Fiz o cinto, entreguei ao meu esposo, ele até hoje usa no carro dele, fiz para mim também. E hoje estou numa situação parecida, né? Só que agora ele encontrou uma pessoa e está se relacionando com a pessoa e está querendo terminar o nosso casamento. Somos casados na igreja, né? Temos 2 filhas adotivas.
0: Tá.
1: E eu não queria terminar. Entendi. Eu queria restaurar. Eu conversei com ele, tivemos conversa civilizada, né? Falei pra ele que eu perdoaria, mas ele tá determinado, né?
0: Entendi.
1: Mas que pra Deus, na minha visão, nada é impossível.
0: Compreendo. Filha, então deixa eu ver se entendi. Você até marcou dia 19 de 2021. Vocês tiveram uma crise no matrimônio, foi isso?
1: Sim.
0: E aí, com oração, louvado seja Deus, vocês conseguiram se emendar, conseguiram se entender, mas agora ele está decidido na separação.
1: Assim, devido às circunstâncias, a gente se afastou um pouco, então. Ele trabalha viajando. Assim, eu não queria ser uma pessoa possessiva, então tudo que ele falava pra mim, eu concordava, acreditava, né? E, enfim, o que ele quer agora, nesse momento, é o término.
0: Filha, infelizmente, você há de convir que não depende muito de você agora. Ele quer separar. E às vezes, filha, a pessoa tá, eu diria, apaixonite aguda. Às vezes tá iludido, é verdade.
1: Sim.
0: e não vai ter como segurar se ele não quer. Claro que eu acredito no Deus do impossível. Acredito no Deus que tudo pode. Só que ele está determinado, se usou a palavra.
1: Sim.
0: E às vezes, filha, querer manter uma situação dessa é um sofrimento para você muito grande.
1: Uhum.
0: Às vezes, é preciso deixar ir.
1: Então, eu não tô pedindo para ele ficar exatamente. Ele vem aqui na nossa casa. O resto deles ainda tá aqui, ele não saiu definitivamente.
0: Certo.
1: Ele diz que vem buscar as coisas, mas não vem. Vem, conversa, né? Tem um cuidado, disse que não vai me deixar desamparada, nem a mim, nem as nossas filhas.
0: Isso não é uma questão de bondade, isso é uma questão de... Sim. Uma questão de lei. Não, não, isso não faz dele uma pessoa bondosa, não. Cuidar dos filhos, desculpe falar assim, mas é que às vezes a gente quer romancear uma situação que não é romântico. É obrigação de pai.
1: Não, é porque assim, eu não trabalho, entendeu?
0: Entendi.
1: Desde o tempo que a gente se conheceu, ele pediu para que eu não trabalhasse, ficasse em casa, cuidar.
0: Quantos anos tem seus filhos?
1: Hoje, minha filha, são duas, 15 e 17.
0: Então, filha, você vai voltar a trabalhar, você não vai mostrar fraqueza. Você vai voltar a trabalhar, a ter a sua autonomia, não vai ficar em casa chorando, se escabelando e se martirizando. Às vezes, é preciso deixar ir para a pessoa se dar conta do que perdeu. Entendeu? Às vezes, é preciso deixar ir para a pessoa se dar conta do que perdeu. Entendeu?
1: Sim.

0: misericórdia.
1: Pela tua infinita bondade.
0: Pela tua infinita bondade.
1: Restaure meu matrimônio.
0: Restaure meu matrimônio.
1: Mas, Senhor.
0: Mas, Senhor.
1: Não depende só de mim.
0: Não depende só de mim.
1: Eu peço forças.
0: Eu peço forças.
1: Peço discernimento.
0: Peço discernimento.
1: Peço sabedoria.
0: Peço sabedoria.
1: Para saber bem conduzir.
0: Para saber bem conduzir.
1: Não me desampare, Senhor.
0: Não me desampare. Senhor.
1: Não é o que eu quero.
0: Não é o que eu quero.
1: Mas com tua graça.
0: Mas com a tua graça.
1: Eu me levanto.
0: Eu me levanto.
1: Na busca da felicidade.
0: Na busca da felicidade.
1: Amém.
0: Amém.
1: Filha, você entendeu? Eu não estou querendo que você se separe, mas não depende de você.
0: Entendi.
1: Só que você não vai, promete pra mim que você não vai ficar num quarto escuro, você não vai ficar dentro de casa, você vai reagir.
0: Prometo.
1: Vai arrumar um emprego. Vai, porque cabeça vazia fica martirizando, oficina do diabo, você vai arrumar afazeres. E de repente lá na frente ele vai olhar pra trás, só que eu não sei se quando ele se arrepender, se você estará disposta a sofrer de novo.
0: Sim.
1: Lute pela tua felicidade, filha. Lute, você merece ser feliz. Que Deus a abençoe. Que Deus a conforte. E hoje, de modo particular, Jesus das Santas Chagas. Amém. Filhos queridos, eu falei com a filha de Deus e sinto peso, a dor, sentimentos horríveis. Levarei no altar do Senhor de Recife. Temos a TV Evangelizar 47.1, Rádio Recife FM, tem a Olinda FM. Arcebispo Dom Paulo Jackson Nóbrega de Souza, da Arquidiocese de Olinda e Recife, eu volto com a leitura orante, volte comigo.
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0: Nós vamos para a leitura orante, mas antes eu quero dizer que estamos na última etapa, na quinta, da campanha de Jesus das Santas Chagas. 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Vamos à leitura orante da Palavra de Deus? Bíblia aberta, cartilha de oração. Tua nós ficamos em um versículo, e que forte, hein? Me permita voltar nele para seguir. 2 Coríntios capítulo 7. Eu achei muito forte, não sei você, perdeu? Vai lá no YouTube, Padre Manzotti, e tem lá a leitura orante de ontem. Meus queridos amigos, todas essas promessas são para nós. Por isso, primeiro, foi ontem, mas eu vou continuar. Purifiquemos a nós mesmos. Tudo a ver com o evangelho de hoje, né? Limpar o copo por dentro. Purifiquemos de tudo que torna impuro o nosso corpo. Bem dentro do evangelho. A nossa alma. E temendo a Deus, vivamos uma vida completamente dedicada a Ele. Versículo 2. Gente, Paulo me surpreende demais. E eu vou fazer dele a minha frase hoje. Versículo 2. Fala logo, padre. Deem um lugar para nós no coração de vocês. Posso lhe pedir isso? Dê um lugar para mim no teu coração. O que o senhor quer, padre? Sinceramente, reze por mim. É uma forma de você me ter no coração. Mas eu vou dizer mais. Dê um lugar para a obra evangelizar. É preciso no seu coração. É só assim, gente. Quando chega o final do mês, ou todos os dias, na verdade, né? Não é só o final do mês, é que a gente se depara com a realidade, que vivemos de doações, que vivemos do voluntariado, que vivemos do seu sim. Nós não temos como pagar conta de luz, nós não temos recursos próprios para pagar o sinal da parabólica digital, para mandar via satélite. Eu tenho os números aqui, me permite, só de rádio, 1653. Tem ainda de expansão as TVs irmãs, as capitais. Então, eu vejo Paulo dizer assim, de uma forma tão carinhosa, que eu faço minhas palavras dele. Deem um lugar para a obra evangelizar no coração de vocês. Gente, anote isso. Será um slogan numa próxima campanha. Nós não prejudicamos ninguém. Não causamos a desgraça de ninguém. E não procuramos tirar vantagem de ninguém. Não digo isso para condenar vocês, pois como eu disse antes, vocês são tão amados por nós, que estamos sempre juntos, tanto para morrer, como para viver. Versículo 4, olha que Paulo escreve, veja se não é uma delicadeza, um carinho. Tenho muita confiança em vocês e me orgulho de vocês. No meio de todas as nossas aflições, eu continuo muito animado e cheio de alegria. Eu fico nesses textos hoje. Senhor, que tenhamos essa consciência que somos o único povo de Deus e que um sustenta o outro, que no meio das aflições da vida e elas vêm, nós possamos nos amparar uns aos outros, que a palavra amor possa nos sustentar. Eu digo a você que está me ouvindo agora, nós estamos juntos, viu? Tanto para morrer quanto para viver. E no meio das aflições, também estamos juntos em oração. E é a oração que nos sustenta. É a oração que nos levanta. É a oração que nos dá vigor. É a oração que nos traz alegria. Senhor, Senhor das santas chagas, que aquele que estiver abatido hoje se levante com fé. Jesus das santas chagas, dolorosas e gloriosas, que aquele que está em meio à aflição se sinta animado e cheio de alegria em ti, Senhor. Mesmo que o mundo nos faz chorar, Deus nos quer sorrindo. Mesmo que o mundo está te fazendo sofrer, Cristo te segura nas mãos. Sim, Senhor Jesus. Obrigado por esta palavra de consolação hoje. E você sabe, às vezes a palavra é desafio, às vezes a palavra cobra, mas às vezes a palavra consola. E hoje, 2 Coríntios, capítulo 7, de 2 a 4, foi uma palavra de consolação. Inclusive, eu pergunto, consolou a você? A mim, consolou. Como essa palavra de Deus chegou até você hoje? Queria tanto que você partilhasse. E a melhor forma é você gravar um áudio para mim agora. O sacristão vai pegar e na hora certa a gente vai soltar. 41-3221-6060. Foi uma palavra de consolação? Eu volto já.
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4: 10:38 no Rio, bom dia pra você, meu amigo Rodrigo Gomes da Central de Relacionamento, bom dia Rodrigo.
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0: querido filho e filha, voltou e eu ainda tô tirando essa foto. E eu vou colocar, tô mandando pra equipe, eles me ajudam, e vou colocar no Instagram. E o apelo hoje é assim: você sentiu esta palavra como uma palavra de consolação? Onde você sentiu esse consolo de Deus? Eu falei para vocês, para mim foi. Mas eu queria que no Instagram você colocasse: olha, senti a consolação, senti nisso, senti um carinho de Deus. Porque às vezes a palavra de Deus é chibatada. É verdade. É chibatada para tudo que é lá. Mas hoje eu me senti tanta consolação, não sei se porque meu coração tá... Meu Deus, não tá fácil não. Mas eu senti um consolo, um carinho de Deus. Você partilha comigo lá? Eu vou ficar curioso, hein? Vou ficar curioso da sua partilha no Instagram. Gente, eu falava da Capelinha de Jesus das Santas Chagas. Então hoje, como toda terça-feira, eu gosto de falar das fotos que mandam. 419-8791-2787. E as fotos chegaram, por exemplo, da Cosma Luana Matias Batista. Meu grande abraço, olha que menininha mais linda, menininha mais linda, gente. Lá de Severiano Melo, Rio Grande do Norte, um abraço. Aline Peruso Bortoluzzi, Lucas do Rio Verde, Mato Grosso, deve ser parente de Dom Peruso. Aline Peruso Bortoluzzi, Lucas do Rio Verde, Mato Grosso, meu grande abraço. Nilda Silveira Rocha, Governador Valadares, Minas Gerais, povo querido mineiro. Maria de Lourdes Pissoli Gonçalves, de Tapira, Paraná. Olha ali, meu abraço a Tapira, perto da minha cidade natal, Paraíso do Norte. Maria Luísa de Souza Silva, Buriti dos Lopes, Piauí, meu abraço ao sacerdote. Até o caramelo tá ali, né? É. O cachorro, gente, brincadeira. Louvado seja Deus, toda a criação louva a Deus. Monique Mendonça Gomes, de Anápolis, Goiás, muito obrigado por ter mandado a foto. Delma Ferreira, Cachoeiro do Itapemirim, Espírito Santo, Deus abençoe a vocês. Andressa Sagim, Ervaldo Oeste, Santa Catarina. Claudete Aparecida de Oliveira, de Tabira, Minas Gerais, um grande abraço, povo mineiro. Robertson da Silva Campanha, Gabriel Monteiro, São Paulo, obrigado, Robertson. Mande a sua foto, 419-8791-2787. Cláudia, que a paz de Jesus esteja com você.
1: Amém, é sua bênção, padre.
0: De onde você fala, Cláudia?
1: Eu falo do interior do Rio de Janeiro, de Itaperuna.
0: Itaperuna, e como que você me acompanha lá?
1: Eu acompanho pela internet, pelo YouTube.
0: Tá certo.
1: Evangelizar.
0: Filha, você estava escutando a palavra de Deus?
1: Sim, padre.
0: Não foi um conforto?
1: Nossa, como foi demais
0: para mim hoje. Para mim também foi um balso hoje, que meu coração está angustiado, filho.
1: O meu também.
0: Então, estamos juntos, vamos lá, fala, minha querida.
1: Padre, eu quero pedir oração ao senhor por mim, porque eu venho com tratamento de câncer. Já falei com o senhor em maio, dia 29 de maio desse ano.
0: Tá.
1: Eu estava recente operada.
0: E como é que você está hoje?
1: Padre, hoje eu tô muito mal,
0: Isso.
1: Nossa, peço perdão, Senhor, porque eu pensei até em tirar minha vida.
0: Ô, filha, não deixa o inimigo semear isso, não.
1: Não sei, padre, mas tá muito doloroso, padre, eu não consegui fazer o tratamento de rádio, eu queimei tudo, tô com meu pescoço.
0: Entendi.
1: Aonde foi tirar aquele câncer de mama, retirei a mama toda queimada com a rádio.
0: Entendi.
1: Tá muito doloroso, doendo muito, tô sofrendo muito, padre.
0: Eu acredito. Nós já vamos rezar juntos, para Deus aliviar essa dor. Mas você tem pessoas próximas que estão te ajudando?
1: Tem. Eu tenho, assim, em outra parte, né? Que eu só tenho meu marido e tenho minha filha, mas minha filha é muito distante, tem duas bebês pequenas de 2 anos.
0: Entendi. Mas teu marido tá junto.
1: Tá, e pede sempre comigo.
0: Como é o nome do marido?
1: Jadenilson.
0: Jadenilson. Filha, o que eu sinto no coração é rezar por você agora, vamos?
1: Vamos, mas antes eu também quero pedir oração pela minha mãe. Minha mãe tem 73 anos, é acamada, não ando, não falo.
0: O nome dela?
1: É dependente. E eu sou a única filha aqui em Itaperuna, sabe? E as pessoas me cobram muito, falam que eu como filha, a obrigação de cuidar dela sou eu. Mas só que hoje, eu preciso de uma pessoa para cuidar de mim. Eu não tenho condição de cuidar de uma pessoa acamada.
0: Entendi.
1: Infelizmente as pessoas não entendem isso.
0: Filha,
1: aí eu faço o que mais ainda.
0: Faça o que você pode, filha. Como você, Deus sabe, o mais importante é a tua consciência e Deus. Você
1: eu vou
0: mesmo.
1: Lá, eu não deixo de dar apoio, eu vou lá, faço o que eu posso, mas infelizmente eu não posso pegar esse compromisso de cuidar dela.
0: Entendi. Mas
1: aí
0: ela não está desamparada.
1: Mal. Mas isso me deixa mais mal ainda.
0: Vou perguntar de novo, mas ela não está desamparada?
1: Com certeza.
0: Ela tem alguém que cuida dela?
1: Tem, a gente está com uma cuidadora. Entendi. Eu tenho dois irmãos, mas mora fora daqui da cidade, mora longe. É só eu. Tá, eu não posso estar lá todo dia. E a cobrança em cima de mim é muito, padre.
0: Vamos rezar, filhos. Senhor Deus, repete comigo.
1: Senhor Deus,
0: eu coloco a minha dor.
1: Eu coloco a minha dor.
0: E a minha mãe.
1: E a minha mãe.
0: Peço, Jesus.
1: Peço, Jesus.
0: Tirai essa dor.
1: Tirai essa dor.
0: Aliviai esse sofrimento.
1: Aliviai esse sofrimento.
0: Senhor Jesus.
1: Senhor Jesus.
0: Ajudai-me a ter a cura.
1: Ajudai-me a obter a cura.
0: Que uma gota do seu preciosíssimo sangue.
1: Que uma gota do teu preciosíssimo sangue.
0: Cure as células cancerígenas.
1: Cure as células cancerígenas.
0: Conforte também a minha mãe.
1: Conforte-me também a minha mãe.
0: Amém.
1: Amém.
0: Que Deus a abençoe e a proteja. E rezo, Senhor, por essa tua filha Cláudia. E rezando por ela, rezo por todos os doentes, por aqueles que não estão conseguindo fazer nem o que foi prescrito, que a quimioterapia, a radioterapia não tem surtido efeito. Nós te pedimos, Senhor, por aqueles que estão se sentindo abandonados, cansados de sofrer. Senhor, estende a tua mão e cura. Jesus, estenda a tua mão e toca. Estende a tua mão e fortaleça. Estenda a tua mão e restaura a saúde do corpo e da alma. Estende a tua mão, Senhor, e faça com que o ânimo volte à vida, que a pessoa tenha vontade de viver. Estenda a tua mão e afaste para longe os pensamentos de derrotismo, desejo de morte. Não é de morrer, é parar de sofrer. Então pare, Senhor, o sofrimento. E também pessoas que estão se sentindo impotentes de ajudar aos outros, como a Cláudia, de auxiliar a mãe. Senhor Deus, obrigado, porque eu sei que estás agindo agora. E não é só a Cláudia, mas são várias e várias pessoas que se identificam com ela, que hoje estão sem forças para agir. Dai vigor, dai força, dai ânimo, dai vigor, dai força, dai ânimo, Senhor. Eu falei com a Cláudia de Itaperuna, Rio de Janeiro, acompanha pelo YouTube, aplicativo Dom Roberto Francisco Ferreira Paz, da Diocese de Campos. Eu volto já e volto com a novena. Volte comigo.
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tenho muita coisa para dizer. Inclusive, hoje tem catequese, tá? Hoje é terça-feira, então às 5 horas da tarde tem catequese. Mas eu quero primeiro dizer Barretos, aniversário da cidade de Barretos, São Paulo, onde nós temos a TV Evangelizar, canal 16.1, está completando 172 anos. Também parabéns Chapecó, Santa Catarina, completando 109 anos, onde temos a TV Evangelizar 26.1. E aniversário da rádio Pioneira FM de Pinhão, Paraná. Mais uma vez, hoje, último dia de evento em Orlando, Flórida. Convido a todos a estarem presentes, ainda há vagas na Basílica do Santuário Nacional de Nossa Senhora Rainha, às 7 horas da noite. Pessoal de Orlando e região, ainda dá tempo. 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Não é o livro em si, é toda uma espiritualidade. Dai-me, Senhor, uma fé inabalável. Quero lembrar que dia 21 a 27 de setembro nós temos a festa de Jesus das Santas Chagas. Quero enfatizar, sendo hoje, falando das Santas Chagas e das capelinhas. Gente, lembro que o Evangelizar é preciso, Fortaleza está com data marcada, dia 31 de outubro. As camisetas já estão disponíveis em todas as lojas Casa Pio de Fortaleza. Quando você adquire uma camiseta oficial, você está ajudando o evento a acontecer. Então, adquira a camiseta. E o tema deste ano, inabalável, Fortaleza, com fé a tempestade vai passar. Ainda quero só dar um recadinho. Não esqueça da ação, ajude a pintar a casa da mãe, por favor. Livro casadamãe.com.br. Faça a sua doação. Curitiba, região metropolitana, mas você do Brasil, do mundo inteiro, faça a sua doação. Você pode fazer pelo QR Code, pode fazer através do CNPJ que está no seu visor, 76-648-500-004355. Filhos amados, e hoje, você está vendo ali os nomes, né? Muita gente fazendo a doação no livro da Casa da Mãe. Esse livro que vai ficar no santuário e um outro eu levarei. O ano que vem, só não sei a data ainda, meu Deus. Mas levarei. Palavra dada vai ser palavra cumprida. No Santuário Oficial de Guadalupe, no México. Sobre a catequese, hoje o tema é um tanto questionador. Purificar a fé. Acho que tem tudo a ver, né? Tem tudo a ver com o Evangelho, tudo a ver com a palavra. Purificar a fé. A necessidade de purificar a fé. E não esquece, daqui a pouco vai estar no Instagram. Você sentiu a palavra como consoladora? Eu senti. Queria muito saber a tua experiência com a palavra de Deus hoje, a leitura orante. Vamos lá? Santa Mônica, Santo Agostinho, rogai por nós. Santa Mônica, Santo Agostinho, rogai por nós. Santa Mônica, Santo Agostinho, rogai por nós. Santa Mônica, Santo Agostinho, levai-nos, levai-me a uma verdadeira conversão. Ó Santa Mônica, que pela oração e pelas lágrimas alcançaste de Deus a conversão do vosso filho e do vosso marido. Olhai para o meu coração amargurado. Eu rezo agora por esta pessoa que tantos dissabores e sofrimentos causam meu coração e toda a família. Diga, Santa Mônica, que vossas orações se juntem às minhas para comover o bom Deus, a fim de que Ele, Deus vivo e verdadeiro, faça com que esta pessoa por quem rezo possa voltar ao bom caminho. Santa Mônica, fazei com que o Pai do Céu chame de volta à casa paterna este filho pródigo. Dai-me esta alegria,
e serei para sempre agradecido. Oremos. Ó Deus, consolador dos aflitos, saúde dos que vós esperam, que aceitaste misericordiosamente as piedosas lágrimas da bem-aventurada mãe Mônica, pela conversão do filho Agostinho e do marido Patrício, concedei-nos pela vossa intercessão que choremos os nossos pecados e encontremos a indulgência de vossa graça, por nosso Senhor Jesus Cristo, vosso Filho, na unidade do Espírito Santo. Amém. Santo Agostinho, rogai por nós. Santa Mônica, rogai por nós. E hoje, você percebeu, apesar da palavra ser consoladora, eu quero pedir uma bênção muito especial às duas pessoas que eu atendi. A filha de Deus de Recife, você percebia um sofrimento, uma dor de uma separação. Depois, a Cláudia de Itaperuna, que o organismo não está reagindo ao tratamento. Então que a bênção de Deus, por intercessão de Nossa Senhora do Carmo, São Pio de Pietreutina, pelos méritos das Santas Chagas, abençoe os remédios, a água, a roupa dos enfermos, as fotos de família. E conforte, Senhor. Console, Senhor. Dá vigor, Senhor. Em nome do Pai, do Filho e do Espírito Santo. E eu vou me despedir com o terço das Santas Chagas. Se você já reza, seu reconhecerá. Se não, ele está ali no YouTube Padre Manzotti, o clipe, para você aprender a rezar. Evangelizar é preciso.

0: rezar.
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3: Onze horas, um minuto no Rio de Janeiro. Muito bom dia para você. Hoje é terça-feira, 25 de agosto, ano 2026. Aqui Silvio Júnior te faz companhia a partir de agora. Já já tem meu amigo Rodrigo Machado no programa Em Dia com Notícia. Agora é hora de ponte aérea Rio-Curitiba. Deixa eu conversar com a minha amiga Ana da Sutarelli. Aninha, bom dia.
4: Bom dia, meu amigo Silvio Júnior.
3: Tá tudo bem, Aninha?
4: Tá tudo bem por aqui.
3: Opa!
4: Mas eu quero saber daí. Quero saber esse céu do Rio de Janeiro.
3: Ana, tinha nós pra falar com você, tentar lembrar aqui.
4: Sinal que tá em coberto.
3: Tá céu frio. Tá, mas tá gostoso, o clima tá gostoso. Temperatura na casa dos 20, 21 graus. Possibilidade de chuva também em alguns pontos do Rio de Janeiro, né? Como é que tá Curitiba?
4: Olha, também, mais ou menos assim, a gente tá com o tempo, assim, o céu encoberto, temperatura entre 14 e 15 graus, mas não tem previsão de chuva para hoje, não.
3: Ah, bom, né?
4: É. Mas você sabe que cada frente fria que chega, eu falo assim, será que é a última desse ano?
3: Mas aí não é, né?
4: A pergunta sempre... Não, daqui a pouco chega outra.
3: Aninha!
4: Fala, meu amor.
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3: Meu carinhoso bom dia a você que optou por mais uma vez estar com a gente, sintonizado, sintonizada aqui na minha, na sua, na nossa Rádio Catedral 106,7 FM, a sintonia da felicidade, a Rádio Católica do Rio de Janeiro. 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Porque a Rádio Catedral está no mundo inteiro, faz parte do sistema de comunicação da nossa Arquidiocese de São Sebastião do Rio de Janeiro. Estamos na Alexa, no site www.radiocatedral.com.br, no YouTube da Rádio Catedral e da Web TV Redentor, além das nossas páginas no Facebook. É bom demais saber que você está aí do outro lado, nos valorizando com carinho da audiência, nesta terça-feira, 25 de agosto de 2026. E a primeira atração do Em Dia com a Notícia é...
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3: Direto do Centro de Operações e Resiliência da Prefeitura do Rio de Janeiro, Maria Clara Alencar, bom dia.
4: Bom dia, Rodrigo. Bom dia a todos os ouvintes da Rádio Catedral. Mais um dia aqui com vocês. Um prazer enorme falar com vocês aqui da rádio. Essa terça-feira vai ser mais um dia de tempo instável, com chuva, aqui na cidade do Rio de Janeiro. E um aviso importante: a Marinha do Brasil emitiu ontem um aviso de ressaca que está vigente aqui na cidade do Rio de Janeiro, com ondas de 2,5 metros a 3 metros, podendo atingir a orla da cidade do Rio de Janeiro até amanhã de quinta-feira. Eu já estou aqui com a Mayara Vilela, meteorologista do Sistema Alerta Rio, que vai nos trazer todos os detalhes da previsão e também sobre essa ressaca aqui na cidade do Rio de Janeiro. Bom dia, Mayara, seja muito bem-vinda. E aí, como fica o tempo aqui para o Rio nesta terça?
5: Bom dia, Maria, bom dia, Rodrigo, bom dia a todos os ouvintes da Rádio Catedral. Essa terça-feira será mais um dia de céu nublado a encoberto na cidade do Rio de Janeiro, com chuva fraca agora no final do período da manhã, ganha intensidade a partir do período da noite. Então, a partir da noite, chuva fraca a moderada, isolada na cidade do Rio. Os ventos estarão fracos a moderados ao longo do dia e a temperatura máxima prevista é de 24 graus, Rodrigo.
3: Ô, Mayara, querida, bom dia. Seja sempre muito bem-vinda ao nosso Em Dia com a Notícia. O grosso da chuva, Mayara, já passou? Como é que é? Vamos ter hoje uma trégua nessa chuva? Como é que você observa o tempo para os próximos dias e o restante desta terça-feira?
5: Então, Rodrigo, a partir da tarde dessa terça-feira, a gente vai ter um aumento da intensidade da chuva. Então, por enquanto, agora, final da manhã, início da tarde, chuvisco isolado na cidade, e a partir do final da tarde, período da noite, uma chuva fraca a moderada de forma isolada. Mas o pior da chuva não está para hoje, Rodrigo. Está na quarta e na quinta-feira, por conta da atuação de áreas de instabilidade atmosféricas. Então, a gente vai ter aumento de nebulosidade ainda, céu nublado, predomínio de céu nublado na quarta e na quinta-feira. Na quarta e na quinta, quarta-feira, a partir do período da tarde, a previsão vai ser de pancadas de chuva, podendo vir acompanhadas de raios na quarta-feira. Madrugada e manhã de quinta-feira também segue essa mesma previsão. Pancadas de chuva moderada, pontualmente fortes, podendo vir acompanhadas de raios. Mas na quinta-feira haverá predomínio de ventos moderados na cidade.
3: Então, depois dessa chuvarada toda, há uma possibilidade da gente ter um fim de semana com sol, com uma temperatura mais condizente com os cariocas?
5: Teremos sim. Os ouvintes já podem ficar felizes, porque a partir da sexta-feira haverá redução de nebulosidade na cidade, não há previsão de chuva e as temperaturas estarão em elevação, com máximas oscilando na sexta e no sábado entre 33 e 35 graus.
3: Então, Maria Clara Alencar, vai dar praia no fim de semana, hein?
4: É isso, Rodrigo. Mas até lá, muita atenção, né, para os ouvintes, porque não está dando praia, Rodrigo. A gente está aqui com essa previsão de ondas de até 3 metros de altura. Então, até quinta-feira, é bom que todos os nossos ouvintes evitem o banho de mar e a prática de esportes aquáticos. Não permaneçam em mirantes, calçadões ou locais próximos ao mar. Também os pescadores e donos de embarcações devem evitar navegar durante esse período. E, claro, não resgatar vítimas em casos de acidente. Sempre acionar o Corpo de Bombeiros pelo telefone 193. Até lá, a gente também atualiza a previsão do tempo e também torcendo para a gente ter um fim de semana de sol aqui na cidade do Rio, Rodrigo.
3: Ok, obrigado, Maria Clara Alencar, que volta daqui a pouco com as informações do trânsito ainda no nosso Em Dia com a Notícia. 11:14 já está ao meu lado Dr. Tiago Jordassi, advogado especialista em direito criminal e também professor universitário da Universidade Federal Rural do Rio de Janeiro. Professor Dr. Tiago Jordassi, bom dia.
1: Bom dia, bom dia. Estamos aqui novamente com os nossos comentários e abrindo o nosso quadro de abraços e beijos do Jordassi, né?
3: Abraço do Jordassi.
1: Isso, então vai para a comissão da aba OAB Jovem com a presidente Clara Rangel. Um beijo, um abraço para vocês.
3: Tá certo, agora 11:15 no Rio de Janeiro, claro que para fazer um bom programa de rádio, para fazer o Em Dia com a Notícia, nós precisamos muito de você, do seu carinho, da sua animação, da sua participação. 3231-3567. 3231-3567 é o nosso WhatsApp para você comentar a nossa pauta, incluir novos assuntos à nossa pauta, fazer a sua crítica, a sua sugestão, o seu elogio. Se hoje é o dia do seu aniversário, é aniversário de quem você ama. Mande também a mensagem, dê a oportunidade ao Em Dia com a Notícia homenagear essa pessoa tão especial na sua vida que hoje celebra o dom da vida. Então, mande a sua mensagem escrita, de texto ou então de áudio. Peço apenas que seja um pouco mais enxuta, porque o nosso tempo é tão curtinho e a gente gostaria de ouvir e ler o maior número de mensagens possíveis durante esses 50, 55 minutos que vamos ficar juntos aqui na nossa amada Rádio Catedral. 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No nosso programa de hoje, Papa Leão XIV manda mensagem com a expectativa de que a liturgia alimente a fé, gerando caridade fraterna e paz. Governo divulga possível valor do salário mínimo no próximo ano. Fila de pedidos do INSS em análise no Rio cai pela metade, com crescimento de pedidos negados. Está no ar o Em Dia com a Notícia, um olhar cristão sobre a realidade. Agora 11h20, vamos ao nosso primeiro intervalo, já já voltamos com as análises do professor Tiago Jordassi e a nossa pauta.
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1: 11:22 é muito da sua área essa informação. A polícia investiga a morte daquele ciclista em Copacabana, agredido a pauladas, né, por seguranças, entregadores, e ainda também investiga a existência de outros personagens nessa cena criminosa. E nós falávamos aqui ontem sobre o número dos crimes conhecidos como justiça com as próprias mãos, previstos no Código Penal como exercício arbitrário das próprias razões, que o número desse tipo de crime cresceu 25% aqui no Rio de Janeiro nos primeiros 3 meses do ano. E há um aumento significativo do medo de moradores do Rio de Janeiro com essa violência. E eu gostaria que o senhor comentasse esse tipo de tipificação, esse crime, porque a pena é muito branda.
2: Muito branda, muito branda. É o 345, né? Exercício arbitrário das próprias razões, fazer justiça com as próprias mãos. Tem lá uma pena de 15 dias, né? Que então, assim, a possibilidade de ter uma pena privativa de liberdade é praticamente nula, tá? Por conta das questões de progressão de regime, enfim, benefícios penais.
1: Então a pessoa não fica presa, de fato?
2: Não, não fica presa, tá? Então essa dinâmica acaba que esse crime, por ter uma pena muito pequena, vale a pena, né? Você praticar esse delito, porque, vamos lá,
1: as pessoas que estão mal intencionadas, pessoas que não são de bem,
2: claro. Sim, claro. Por exemplo, né? Isso é muito comum em dinâmica de aluguel não pago, né? Ao invés de entrar com uma ação de reintegração de posse, vai lá na força, tira a pessoa na força, coloca todos os móveis dentro de um baú, né? E tira a pessoa sem entrar com uma ação civil, né? E acaba que vai até o juizado especial criminal e faz um pagamento de cesta básica ou qualquer tipo de acordo com o Ministério Público e acaba valendo a pena cometer esse tipo de delito.
1: Para uma mente criminosa.
2: Sim, para uma mente criminosa, sim. E essa questão da população do Rio de Janeiro trazer uma reação, né, para poder combater o crime, é simples, é a ausência do Estado. Quando o Estado ele é inerte, ele não se faz presente, a população tem que reagir de alguma forma, né? E acaba que a manifestação da população em reação aos delitos é: já que nós não temos o Estado para nos defender, nós vamos nos defender nós mesmos. Então se organizam em chamadas milícias, né? Grupos que vão ali combater o crime e correm atrás, né, de quem é suspeito, fazendo ali atos que ultrapassam e muito a legitimidade, o excesso. Tem-se ali um grande problema. Isso não é de hoje, tá, Rodrigo? Na década de 90, por exemplo, os arrastões, né, nas praias, principalmente na praia de Copacabana, eram combatidos com grupos de jiu-jitsu, né, os chamados pit boys, né, que iam lá e enfrentavam esses arrastões.
1: Assim, desde essa época a lei não evoluiu em nada.
2: Não evoluiu em nada. E desde essa época, curioso também destacar, né, que assim, na época da década de 90 funcionou, né? Os arrastões, eles pararam por conta dessa reação da população.
1: Agora, em relação a esse caso, teve uma morte de um inocente.
2: Sim.
1: Aí a gravidade aumenta e aí essas pessoas acusadas, esses assassinos, devem ficar na cadeia.
2: Aí, né, como ultrapassou o limite da questão do exercício arbitrário das próprias razões, que o próprio código diz assim: olha, se não tiver uma pena mais grave, né, aí não classifica-se como exercício arbitrário das próprias razões. Aí entra na questão do homicídio, nesse caso, que é triplamente qualificado. Eu concordo com a dinâmica do delegado de polícia.
1: Agora, a Federação Nacional das Empresas de Segurança e Transporte de Valores estima que mais de 100 mil pessoas atuem de forma clandestina na área de vigilância e segurança aqui no estado do Rio de Janeiro. O número é quase o dobro dos 53 mil profissionais que trabalham regularmente no setor. Como é que o senhor observa, né, esses números?
2: Esses números, eles nada mais do que trazem a realidade, né, escancarada. Ou seja, nós temos ali uma dinâmica de muitas pessoas que não são preparadas, né,

0: fazerem bicos, né? Fazerem simplesmente porque ou tem um porte físico muito grande, ou mesmo tem ali uma arte marcial desenvolvida, e se colocam na posição de segurança. E para se colocar na posição de segurança, ele exige um treinamento, né? Então acaba que essa consequência nefasta, né, da morte do ciclista, ela é típica de uma questão de ausência de estado, é uma dinâmica em que se tem ali uma falta de preparo, uma dinâmica em que se tem ali a ocupação de uma informalidade e um processo de segurança que deveria ter uma formalidade mais adequada. Então, ou seja, é uma série de questões que acaba reverberando em uma única explicação: a ausência do Estado. O Estado tem que se mostrar presente. E não é colocar ali a patrulha da PM ou mesmo colocar o PM presente. Não, é se fazer presente em todos os setores, né? Com vigilância, com câmera, com inteligência artificial, colocando uma dinâmica de diminuir a criminalidade local, trazendo opções para que quem se aventura no crime tenha a possibilidade de escolher não entrar no crime. Ou seja, é um problema complexo que precisa ser rediscutido e principalmente aplicado, né?
1: E me corrija, por favor, se eu estiver errado, mas essa segurança, essa vigilância clandestina é uma porta de entrada muito perigosa para a criação de milícias.
0: Demais, demais. As milícias, elas foram criadas por causa disso, né? Na verdade, isso que você está colocando como hipótese, ela já é comprovada. O que que é a milícia? A milícia é ocupação de territórios que estavam dominados de uma organização criminosa que fazia uma pressão social e econômica na população, que era o tráfico, e acabou que grupos que inicialmente eram bem intencionados para poder trazer serviços que o Estado não forneciam, ocuparam os territórios. Só que, para que você possa ocupar os territórios, você precisa de uma organização típica de Estado. Então criou-se o quê? Um Estado paralelo.
1: Agora, 11:29, voltamos ao Centro de Operações e Resiliência da Prefeitura do Rio. Trânsito. Maria Clara Alencar.
2: Bom dia, Rodrigo. Bom dia a todos os ouvintes da Rádio Catedral. Voltando agora para falar de trânsito. Na Ilha do Governador, duas faixas da Estrada do Galeão estão ocupadas devido a vazamento de esgoto na altura do Centro de Medicina Aeroespacial em direção à Linha Vermelha. O trânsito está intenso no local e equipes da concessionária e guarda municipal também atuam nessa ocorrência. Seguindo ainda por outras ocorrências aqui na cidade, um caminhão enguiçado interdita a rua Ana Nery. Há bloqueio de trânsito nos dois sentidos da via, próximo à rua Barbosa Silva, e também há um desvio de trânsito foi implementado no trecho. Os motoristas estão sendo orientados a seguir pela rua Barbosa da Silva, rua Professor Oliveira de Menezes, rua General Belfort. Outra informação também sobre trânsito agora: um acidente na Avenida das Américas interdita uma faixa da pista central na altura da estação de BRT Novo Leblon, por conta de um acidente envolvendo carro e moto em direção a São Conrado. O trânsito está intenso desde a altura do Vogue Square e equipes da Sete Rio, Corpo de Bombeiros e Polícia Militar atuam no local. Falando agora sobre trânsito aqui na cidade, na zona oeste, para quem trafega ali por Campo Grande, vai encontrar retenções na Avenida Cesário de Melo, no sentido Campo Grande. Há retenções na Avenida Cesário de Melo, entre a rua Dom Silvério e a rua Coronel Agostinho. Em direção a Santa Cruz, boas condições por toda a via. Na Avenida de Santa Cruz, há boa movimentação nos dois sentidos, e também na Estrada da Posse, em direção à Avenida Brasil e também em direção a Campo Grande. Seguindo agora também por outras vias da cidade, vias expressas. A gente está aqui conferindo pelas câmeras do Centro de Operações que a movimentação no elevado Paulo de Fronten está com retenções nesse momento, trânsito intenso em direção à Lagoa. Para quem trafega também pelo túnel Rebouças, também encontra trânsito intenso. Já no sentido centro, via com boa movimentação, não há grandes dificuldades na via. Na Avenida Borges de Medeiros, na Lagoa Rodrigo de Freitas e Avenida Epitácio Pessoa, trânsito intenso nos dois sentidos da via, mas para quem segue pelo túnel Zuzu Anjo, encontra trânsito com retenções em direção à Gávea. A movimentação também está lenta na Avenida Niemeyer, em direção ao Leblon, mas para quem segue no sentido São Conrado, não encontra grande dificuldade, tanto na Avenida Niemeyer quanto na Lagoa Barra. Outras informações sobre o trânsito, os nossos ouvintes podem acompanhar nas redes sociais do Corno, arroba Operações Rio. Para a Rádio Catedral, Maria Clara Alencar, direto do Centro de Operações.
1: Ok, obrigado, Maria Clara. Agora, 11h32, aqui através do canal do YouTube da Rádio Catedral, o André Oliveira faz uma observação muito importante, pertinente. Ele diz o seguinte: bom dia, como vão todos? Bem, nas manchetes de ontem, sobre esse caso dos segurança, apareceu para depor usando a bicicleta da vítima, ou seja, cometeu o crime de latrocínio, foi ele, né? Então, o segurança, que no primeiro momento, na segunda-feira da semana passada, ele foi à delegacia, 12ª Delegacia de Polícia no bairro de Copacabana, prestar depoimento, negou envolvimento no caso, um dia depois confessou o crime. Ele está preso, né? E ele foi prestar depoimento na segunda-feira passada usando a bicicleta que a vítima usava no dia do crime cometido, né? Aí essa bicicleta que é de propriedade da irmã da vítima. Então, no caso, cometeu o latrocínio, que é o roubo seguido de morte.
0: Sim, sim. Aí é uma informação nova, né? Que o que tinha sido divulgado anteriormente na mídia era que ocorreu só o crime de homicídio, mas não tinha essa subtração de bicicleta. Então, como ocorreu essa subtração de bicicleta junto com a morte, nós temos aí o latrocínio, que é um crime aí que chega a 40 anos, né? Que é o máximo de pena prevista no Código Penal. E já fazendo a previsão aí do Tribunal do Júri, né? Pela experiência que eu tenho, muito provavelmente ele vai ter uma pena bastante dura, né? Chegando aí, batendo ou até ultrapassando 30 anos.
1: Tá aqui o Josinaldo falando com a gente. Bom dia, Deus te abençoe, Rodrigo. A paz de Cristo e o amor de Maria estejam com todos vocês, amém. Deus te abençoe também, Josinaldo. Muito obrigado pela vinda ao nosso Em Dia com a Notícia. O Flávio Oliveira, bom dia, caríssimos irmãos, Rodrigo Filhão e equipe. Que Deus nos abençoe e ajude nessas balbúrdias sociais. Parabéns, queridos. Flávio Danilza, Maria de Cascadura, abração. Obrigado, Flávio, por estar com a gente também. O Josinaldo também fala com a gente na Web TV Redentor. Vou tentar aqui agora no nosso WhatsApp. Tô tentando abrir aqui as mensagens, né? Tá um pouco difícil, mas daqui a pouco a gente fala. Agora parece que vai. Não foi. Mas vamos falar um pouco do INSS, porque essa fila é vergonhosa do INSS, de requerimentos que as pessoas fazem e o INSS demora a responder, inclusive não cumpre a própria lei, que estabelece um prazo para que as respostas sejam dadas, e o INSS não cumpre a própria lei. No entanto, a fila de pedidos do INSS em análise no Rio de Janeiro, segundo o próprio órgão, caiu 50,7% entre fevereiro e julho de 2026, passando de 178.385 pessoas para 87.942. E o tempo médio de resposta também diminuiu de 54 para 30 dias. Além da redução da fila, os indeferimentos aumentaram. No primeiro semestre, 266.919 pedidos foram negados no estado, alta de 74,2% em relação ao mesmo período de 2025. Eu observei essa situação, a fila reduzir pela metade, mas os pedidos são negados. Eu observo, faço uma analogia aqui, a aprovação automática, em que o aluno passa de ano, mas não sabe nada.
0: Exatamente. Ó, essa situação é muito simples, é uma situação política que as pessoas resolvem sem resolver. Quer ver eu resolver o problema do trânsito na Avenida Brasil? Eu interdito a Avenida Brasil, não vai ter trânsito, não vai ter carro circulando. Quer ver resolver o problema da poluição da Baía de Guanabara? Eu aumento o nível de tolerância de poluição, então não vai estar despoluído. Quer ver eu resolver o problema do INSS? Eu nego todos os pedidos, resolvido, não tem mais fila. Ou seja, são soluções cretinas que os políticos utilizam, né? De uma canalice, né? Que é sem tamanho. Porque acaba o seguinte: aí o cidadão, ele vai ser obrigado a procurar a Justiça Federal, que o INSS é uma autarquia federal, e aí vai acumular vários pedidos aí do INSS para poder ser negado ou mesmo ser aprovado, né? A avaliação, ou seja, você vai trazer o problema para outro órgão, você vai sair do executivo para poder levar para o Poder Judiciário. Aí o Poder Judiciário vai dizer o seguinte: olha, por conta da quantidade de pedidos aqui, né, quantidade, volume de trabalho, a gente não vai poder trazer uma resposta para a população.
1: Ontem eu recebi, por exemplo, uma mensagem de um ouvinte que trabalhou 25 anos, ou 30 anos, não me lembro, de forma insalubre. Então, pela lei, ele tem o direito à aposentadoria especial.
0: Sim.
1: No entanto, o pedido foi negado. Né? Então, os pedidos são negados assim, de forma, né, que não tem uma justificativa plausível.
0: A justificativa é: vamos zerar a fila. Nega tudo, zerou a fila. É a lógica, né? A lógica da cretina.
1: Aí nessa fila tem pessoas que estão impossibilitadas de trabalhar, precisam do auxílio doença, né? No entanto, é pedido negado. Tem pessoas que estão com idade e tem o tempo de contribuição para se aposentar, tem o pedido negado. Pessoas que têm direito ao BPC Loas, pedido negado também. Então não resolve a vida de ninguém. É apenas, né, um teatro de você diminuir a fila pela metade, mas a vida de ninguém resolvida.
0: Sim, você coloca o problema nas costas do Poder Judiciário, que não tem condições de solucionar a questão de forma célere. Acaba que o cidadão, ele é humilhado, né, para ter o seu direito concedido.
1: Eu não sei porque eu não tô conseguindo abrir aqui as mensagens do WhatsApp. Não tá carregando, não. Eu já tentei aqui algumas, mas não tá carregando. Daqui a pouco a gente tenta outra vez. 11:39, daqui a pouco, na sequência do nosso Em Dia com a Notícia, vamos falar da projeção do salário mínimo para o próximo ano. Vamos ao nosso segundo intervalo e já já voltamos com mais Em Dia com a Notícia.
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1: O Papa Leão XIV espera que a liturgia alimente a fé, gerando caridade, fraternidade e paz. Em uma mensagem assinada pelo secretário de Estado, Cardeal Parolin, o Papa saúda os participantes da edição 76 da Semana Litúrgica Nacional, que ocorre em Catânia, no sul da Itália. O Santo Padre destaca a importância especial que o tema escolhido, liturgia e iniciação cristã, reveste hoje na vida da Igreja. O Pontífice encoraja os responsáveis pela pastoral a ensinar a riqueza dos gestos litúrgicos, dos quais brotam a comunhão e a reconciliação. 11h42, vamos àquele quadro que pode ser o divisor de águas na vida de muita gente?
16: Oportunidades.
1: Elizabeth Martins, bom dia.
17: Oi, Rodrigo, bom dia para você, bom dia também a todos os ouvintes. O Senac RJ está com 500 vagas gratuitas abertas para o curso de Marketing Digital com IA. As aulas serão online e ao vivo, com início a partir do dia 26 de agosto e turmas nos períodos da manhã, tarde e noite. Para participar é necessário ter pelo menos 16 anos e possuir conhecimentos básicos de informática. A formação tem carga horária de 8 horas e aborda a criação de conteúdos para o ambiente digital, além do uso de marketing e inteligência artificial na divulgação de produtos e no aumento das vendas. Para se inscrever, é só entrar no site do Senac RJ. Lembrando ao nosso ouvinte que essa informação ele vai encontrar no aplicativo Rádio Catedral FM-RJ Oficial. E eu volto com você, Rodrigo.
1: Ok, obrigado, Elizabeth Martins, que volta logo mais no Som da Esperança, ao lado de Silvio Júnior, trazendo outras vagas de emprego e também cantando parabéns para você que é amigo da rádio e faz aniversário hoje. Por falar em aniversário, através do nosso WhatsApp, consegui abrir aqui. Um bom dia a todos. Essa semana é meu aniversário. Mande um abraço para mim, um abraço para vocês, né? Meu nome é Eliane, paróquia Nossa Senhora da Conceição, Santa Isabel, São Gonçalo. Eliane, querida, parabéns, muitas felicidades, muitos anos de vida, saúde, paz, prosperidade, harmonia no seu lar. Deus sempre no comando da sua vida, Eliane. Um beijo para você enorme. 11h44. Tá aqui, ó, tentando abrir mais mensagens. Agora sim, tô tentando aqui abrir. Vamos lá, será que vai? Eu acho que não tá difícil hoje. Ah, tá aqui. Bom dia, Rodrigo. Paz e bem. Ontem não consegui mandar mensagem para você, mas eu queria externar a minha tristeza também em relação aos moradores de rua com seus cãezinhos. Eu também tento dar um alívio para eles quando vejo alguma situação dessas. Mas sempre que você vê essas situações, peça muito a São Francisco de Assis que os proteja, ok? Abraços e fica com Deus. Um beijo para você, obrigado, não disse aqui, né, quem tá falando, mas obrigado pela mensagem, obrigado por ter vindo e, claro, né, sempre pedindo, né, a intercessão de São Francisco de Assis. Obrigado pela vinda ao nosso programa. 11h45 e o salário mínimo, né, de 2027 deve chegar a R$ 1.741. A projeção foi confirmada pelo ministro da Fazenda, Dário Durigan, e será incluída na proposta de orçamento do próximo ano, que o governo deve enviar ao Congresso até o fim deste mês. Se confirmado, o novo piso vai representar um aumento de R$ 120,00, ou cerca de 7,4% em relação ao valor atual de R$ 1.621,00. O reajuste começaria a valer em 1º de janeiro. E tem uma projeção, o Dr. Tiago Jordassi, que os alimentos, né, possam ficar mais caros, né, e voltar a pressionar o bolso dos brasileiros nos próximos meses. Um estudo estima que em um cenário de El Niño forte, os produtos in natura, como carnes, frutas e hortaliças, podem subir quase 20%. Já estão muito caros, né, e podem subir ainda mais. O impacto maior, segundo o levantamento, deve aparecer cerca de 6 meses depois dos choques climáticos sobre a produção. A alimentação consumida em casa teria alta geral estimada em 6,3%. As hortaliças estão entre as mais vulneráveis porque têm ciclos de produção curtos. Problemas como estiagem, calor excessivo ou chuva em excesso reduzem rapidamente a oferta e podem elevar os preços. Alimentos como arroz e feijão podem ficar mais caros, mas de forma gradual, por conta do aumento dos custos na produção. Então nós temos aqui um salário mínimo que pode ser reajustado em R$ 120, ou cerca de 7 cerca de 7,4% e uma estimativa de alta dos alimentos de 6,3%. E a reboque do salário mínimo sobe tudo, passagem, né? Tudo sobe.
0: Sim, sim. O que acontece é o seguinte, né? Nós tivemos aí uma desestruturação recente, não tão recente, né? Da Conab, né? Da Companhia Nacional de Abastecimento de Alimentos. Então acaba que quando a Conab ela é enfraquecida, né? Que faz essa dinâmica de fazer com que há um abastecimento, ou seja, há uma armazenamento de safra para que não tenha esses picos de mercado, acaba que o alimento ele fica variando bastante. Então o que o governo precisa é fortalecer a Companhia Nacional de Abastecimento para que tenha essas reservas de valores e, claro, passar por uma utilização de uma energia de logística, né, que não seja o diesel. Porque acaba que quando se tem um aumento do petróleo, né, que não deveria ter aqui no Brasil, porque a gente tem a Petrobras para isso, né?
1: É produto autossuficiente.
0: Autossuficiente. A logística de alimentos, né, para chegar, né, da produção até a mesa do brasileiro, poderia ser muito melhor, né? Então, se nós tivéssemos, por exemplo, uma rede ferroviária de transporte mais
1: efetiva, dependesse tanto das rodovias.
0: Das rodovias e também nas rodovias que utilizasse menos o diesel e colocar agora os novos, né, caminhões elétricos ou mesmo utilizar bastante o gás, né, o GNV, para poder baratear o custo de transporte.
1: Tá certo. Agora 11h48 no Rio de Janeiro. Tem mensagem de voz? Vamos ouvir a mensagem de voz?
16: Segunda-feira. Bora, Rodrigão. Quem fala aqui é o Bruno.
1: Ô, Bruno.
16: Da paróquia Bom Jesus da Penha. 66. Vem agradecer. 60. Por essa terça-feira maravilhosa. Por Deus ter te dado saúde. Por Deus ter abrido sua vista hoje. Para estar nessa rádio transmitindo as melhores informações. E deixando a gente sempre ligadinho na Rádio Catedral. Uma boa terça-feira para você e para todos os colaboradores aí da rádio. Tenha um bom dia e mando um grande beijo para os meus filhos que estão atentos e para minha esposa Silvana.
1: Obrigado, Bruno, pela vinda ao nosso programa. Isso, vamos dar graças a Deus, né, por tudo, por mais um dia, né? E olha, tá bem disposto, hein? Qual é o nome dela? A Silvana, né? A Silvana? Eu acho que é. Eu peguei aqui porque o som deu uma falhada aqui, mas tá bem disposto, Bruno. Obrigado pela vinda ao nosso programa, né? Tá aqui mais uma mensagem. Rodrigo, bom dia. Fiz um pedido de revisão da minha aposentadoria, que sempre contribuí com 2 salários mínimos. Hoje recebo 1 salário e o INSS não responde nunca. Sempre que entro, né, no aplicativo meu INSS, sempre em análise. Eles nunca te dão uma resposta. É o José de Santa Cruz. É a realidade de muita gente, infelizmente, José. Eu, por exemplo, né, eu já falei aqui, eu acho que alguma vez, mas a minha mãe faleceu dia 11 de fevereiro do ano passado. Então, nesse período de 1º a 11 de fevereiro, ela teria o valor a receber, né? Eu, como herdeiro, deveria ficar com esse valor. No entanto, fiz um pedido ao INSS, demoraram uns 5 meses para o mais para responder e depois, quando responder, a apresentação de documentos. Eu apresentei, né, o inventário, apresentei a certidão de óbito, apresentei comprovante de residência e tal, não sei o que, não sei o que lá. Indeferiram. Primeira coisa, eu tenho que fazer uma sobrepartilha para ter direito a esse valor. No entanto, o INSS tem a obrigação de me informar que valor é esse. Porque eu só posso fazer. O que é uma sobrepartilha? Você vai reabrir o inventário para colocar, né, um novo bem que não estava incluído, né, porque eu não sabia do valor. Então fiz o requerimento para saber do valor. E, no entanto, indeferem. Né? Aí é muito fácil a fila andar.
0: Eles nem leem, né?
1: Não.
0: Eu acho que a dinâmica agora do Poder Judiciário utilizar a inteligência artificial, né? Eu até fiz uma anedota, né? Que eu falei assim: olha, pelo menos alguém vai ler. Acho que poderia colocar a inteligência artificial lá no INSS, né? Porque assim, negar, já vão negar mesmo, né? Pelo menos a inteligência artificial vai ler e pelo menos apresentar algum fundamento para poder a pessoa entrar com recurso. Porque assim, a negativa não tem nenhum motivo. Não coloca nenhum motivo pelo qual negar, só assim, nego. Não, tem que dizer por que foi negado.
1: Aqui, ó. Bom dia, um tempo atrás entrei no INSS com um pedido de seguro-doença. A resposta que tive foi: você está apta a trabalhar, anda muito bem vestida, se comunica muito bem e unhas muito limpas e bem arrumadas. Eu fiquei perplexa. Tem que ir à perícia igual miserável? Se eu estava lá buscando meus direitos, como é que pode isso? Você sabe, a ineficiência, a falta de humanização do serviço público me dá uma revolta tão grande que eu tenho que aqui medir palavras, porque, sabe, a vontade que dá, meu Deus do céu, como é que pode, né? A pessoa tá precisando do benefício, contribui, e na hora que ela mais precisa, não tem o retorno do órgão público.
0: E aí depois querem fazer greve para ter aumento. Poxa, aumento por quê? Não presta o serviço de forma adequada?
1: É difícil, né? Muito difícil. Tá aqui a Ivone Rocha mandando mensagem pra gente, com Nossa Senhora Aparecida, na Vila Emil, em Mesquita. Bom dia, Rodrigo, paz e bem. Peço saúde para Maria da Glória, internada, e por todos os doentes. Eu dou parabéns para minha mãe, que hoje, 25/8, a dona Maria Isabel completa 94 anos e é amiga da rádio. Mande os parabéns para ela. Parabéns, mãe, eu te amo. 9 filhos, 24 netos e 9 bisnetos. A Ivone Rocha. Ivone, que bom que você deu essa oportunidade para que a gente possa, né, abraçar a sua mamãe, a dona Maria Isabel, nessa data tão especial. Dona Maria Isabel, muita saúde para a senhora, para que a senhora possa curtir a sua família plenamente sempre, tá? Um beijo no seu coração, Deus sempre guiando os seus passos. 94 anos, que linda, né? Um beijo para você. E vamos orar, então, pela saúde também da Maria da Glória, que está internada. Obrigado, Ivone, pela vinda ao nosso programa, né? Deixa eu tentar aqui, mas tô tentando abrir mais mensagem. Bom dia, esse mês meu benefício de aposentadoria não entrou na conta, tudo certo, ativo e prova de vida em dia. Fiz solicitação de pagamento ao INSS, até agora em análise. Estou desesperado, sem pagamento. Agradeço, Rodrigo, não falou aqui o nome, mas há uma pessoa que está sem a sua aposentadoria, não tem como, né, pagar as suas contas. Se tem algum tipo de tratamento, compra remédio de uso contínuo, por exemplo, tem que parar o tratamento porque não tem como pagar por culpa do INSS.
0: Não, e além disso, né? Aí tem os juros de cartão de crédito, juros bancários que precisam ser pagos. E aí, como é que fica? O camarada tem o direito, ele pagou. É importante destacar aqui para o nosso ouvinte que INSS não é favor. INSS é um seguro. Seguro, você paga no início da sua vida para poder receber no final. Aí chega no final, não quer pagar aquilo que é de direito do cidadão que contribuiu. Isso é piada, é de mau gosto, é humilhante pro cidadão.
1: Por isso que eu me nego, né, com veemência, chegar aqui e falar: ah, INSS reduziu a fila de espera pela metade, porque isso daí poderia mostrar eficiência. E não, né, quando a gente vai observar, os pedidos são negados. Então, ó, faz a fila andar. Não importa quem tá lá do outro lado, qual é a situação, faz a fila andar. Aí é muito fácil, né? É muito fácil falar que está melhorando o serviço. Sim. Se você liga para 135, você continua sendo mal atendido, a fila de espera, você fica uma hora para ser atendido, depois você não consegue nem ouvir o que o funcionário tá falando, porque a ligação é de péssima qualidade e é difícil resolver alguma coisa também pelo 135. Doutor Thiago Jordaço, nosso tempo terminou. Obrigado pela vinda mais uma vez. Até a próxima terça-feira.
0: Até a próxima, estarei de volta.
1: E as suas redes sociais?
0: @thiago.jordace. Acessem, enviem mensagens que eu sempre respondo todo mundo.
1: Dessa forma, eu agradeço o carinho da imensa audiência de hoje e convido também para estarmos juntos amanhã, 11:05, se o nosso bom Deus quiser e ele há de querer.
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0: Em nome do Pai, do Filho e do Espírito Santo. Amém. Que a paz do Senhor esteja com todos vocês, caríssimos amigos e irmãos. Hoje nós celebramos a memória de São Luís, rei de França, século XIII, e também de São José de Calasanz, século XVI e XVII. Pessoas bem diferentes, né? Um rei da França, mas com entanto viveu uma vida, né, promovendo o bem social, crescimento espiritual do seu povo, da justiça e da paz, e que também tinha um espírito de penitência, de oração e de amor aos pobres e doentes. E São José de Calasanz, que fundou os Escolápios, que é justamente a formação humana e cristã das crianças e dos jovens, com as escolas populares, escolas pias, etc. E assim também temos muitos outros santos e santas também celebrados no dia de hoje em várias regiões do mundo. Mas nós estamos dizendo, meus irmãos e irmãs, que estamos vivendo a semana de oração pelas vocações aos ministérios e serviços na comunidade. E tem um trabalho, alguns trabalhos da comunidade que estão assim ligados entre a dintra e a destra. Ou seja, de um lado são ministérios e são serviços da comunidade. Do outro lado também estão preparados para fora também da comunidade. Eu falava ontem justamente sobre alguns trabalhos internos, conselhos de pastoral, conselhos econômicos ou administrativo, as questões dos leigos nos vários movimentos pastorais, jovens, casais, etc. Agora temos um trabalho dos leigos e leigas que, embora seja um movimento, um trabalho justamente dentro da comunidade, é também ligado para fora, que é no caso da caridade social. Nós temos muitos trabalhos que a questão social coloca para a igreja tem esse trabalho muito grande, que é um trabalho de evangelização, mas também tem ligação com aquilo que é o externo, o exterior e o presente, o leigo no mundo, na sociedade. E esse trabalho está ligado às duas partes. Como, por exemplo, temos aí o trabalho com a pastoral da criança, trabalho com a pastoral do menor, com a pastoral carcerária, com a pastoral dos enfermos ou pastoral da saúde. Temos trabalho dos conselhos paritários também, né? Temos vários trabalhos dos leigos que estão justamente nesse aspecto todo da presença no social. Hoje, com relação à ecologia, também um trabalho da pastoral do meio ambiente, né? Ou da sustentabilidade, que é um dos trabalhos um pouco mais recentes, e podemos ver aí como atuar, como agir também nessa nossa responsabilidade que recebemos do Senhor de cuidar da criação, cuidar do mundo que ele criou. Portanto, meus irmãos e irmãs, nós vemos justamente os vários ministérios recebidos na igreja. Temos aqueles que são bastante adintra dentro da igreja, temos aqueles que são bastante fora do trabalho no mundo, na sociedade, como a questão de ser realmente responsável por uma empresa, estar presente na questão muitas vezes da política, estar presente muitas vezes na questão da fábrica, nos sindicatos, etc. Mas ao mesmo tempo nós temos, meus irmãos, aqueles que estão no meio, entre o adintra e o adestra, que é a igreja presente na sociedade, também os leigos e leigas, né? E que nós precisamos de muita gente nesse sentido, né? De poder estar atuando em vários trabalhos sociais. Só vemos aí quantas pessoas nós temos em nossa cidade que distribuem quentinhas, tanto no almoço como no jantar, ou como também dão café da manhã pelas praças e ruas de nossa cidade. Tanto as paróquias, como alguns movimentos, como algumas congregações religiosas, enfim, que são trabalhos sociais. Nesse caso das quentinhas, do café, tenta minorar a fome das pessoas. Não resolve o problema da questão social do nosso país, que é muito grave, mas fazemos nossa parte em diminuir a fome das pessoas. Mas temos que promover ainda mais, como tem também os trabalhos sociais, de promoção social, de ajudar as pessoas a se promoverem, a terem realmente uma qualificação, a terem um emprego e a poderem sustentar sua própria família e ter sua própria casa. Então, é a presença desses vários ministérios e serviços na igreja que nós somos chamados também a estar atuando. E essa presença, e são os leigos e leigas, grande parte, que tem essa atuação, sob justamente a coordenação de um padre, de um pároco ou do vigário paroquial, mas nessa grande missão da igreja presente na sociedade. Peçamos a Deus que cada vez mais essa consciência desperte muitas pessoas que têm essa vocação, esse chamado. Agora rezemos. O anjo do Senhor anunciou a Maria e ela concebeu do Espírito Santo. Ave Maria, cheia de graça, o Senhor é convosco, bendita sois vós entre as mulheres e bendito é o fruto do vosso ventre, Jesus. Santa Maria, Mãe de Deus, rogai por nós, pecadores, agora e na hora de nossa morte. Amém. Eis aqui a serva do Senhor, faça-se em mim segundo a vossa palavra. Ave Maria, cheia de graça, o Senhor é convosco. Bendita sois vós entre as mulheres, e bendito é o fruto do vosso ventre, Jesus. Santa Maria, Mãe de Deus, rogai por nós, pecadores, agora e na hora de nossa morte. Amém. E o Verbo se fez carne e habitou entre nós. Ave Maria, cheia de graça, o Senhor é convosco. Bendita sois vós entre as mulheres, e bendito é o fruto do vosso ventre, Jesus. Santa Maria, Mãe de Deus, rogai por nós, pecadores, agora e na hora de nossa morte. Amém. Rogai por nós, Santa Mãe de Deus, para que sejamos dignos das promessas de Cristo. Oremos. Infundi, Senhor, em nossos corações a vossa graça, vos suplicamos, a fim de que nós, que conhecendo pela anunciação do anjo a encarnação de Jesus Cristo, vosso Filho, cheguemos por sua paixão e morte de cruz à glória da ressurreição, pelo mesmo Cristo Senhor nosso. Amém. Glória ao Pai, ao Filho e ao Espírito Santo, como era no princípio, agora e sempre. Amém. Glória ao Pai, ao Filho e ao Espírito Santo, como era no princípio, agora e sempre. Amém. Glória ao Pai, ao Filho e ao Espírito Santo, como era no princípio, agora e sempre. Amém. E a todos vós, caríssimos amigos e irmãos, abençoe-vos o Deus Todo-Poderoso, Pai e Filho e Espírito Santo. Amém.
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0: meio-dia, 9 minutos no Rio de Janeiro. Muito boa tarde pra você. Terça-feira, 25 de agosto, ano 2026. Aqui sou eu, Silvio Júnior. Te faço companhia a partir de agora em mais um encontro, mais uma edição do Som da Esperança. Até as 3 estaremos juntos e, claro, valendo demais a sua participação. Tapete vermelho estendido, perfumado, higienizado, pra você participar com a gente. Nosso WhatsApp é o 3231-3567. Você que tá fora do Rio de Janeiro, 0 operadora 21 3231 3567. Deixa aqui seu recado, manda seu abraço, seu alô especial para quem você ama, para quem você gosta, enfim, para quem você quiser. Bom, no Som da Esperança, além, claro, de você curtir o melhor da nossa música católica, tem o nosso quadro Oportunidades de Emprego com a querida Elizabeth Martins, tem o Santo do Dia, tem os aniversariantes do dia, amigos da rádio que celebram o Dom da Vida hoje, recebe o nosso carinho, nossa homenagem também com a nossa querida Elizabeth Martins. Tem um momento do amigo atualizando nessa semana que estamos aí na corrida da meta, já estamos finalizando o mês, hoje é dia 25 de agosto. Daqui a pouquinho a gente vai conversar com a nossa central de relacionamento, tem a nossa sequência saudade, o momento recordações aqui na catedral. E tem presente também para você, isso mesmo. 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Vamos juntos? A gente começa o encontro de hoje com o Jadir Barcelos. A última palavra é dele.
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0: Abrindo nosso encontro de hoje aqui no Som da Esperança, Adriana Arides, Cenáculo de Amor, Antes Vida Reluz, Mar de Vitória e Jardim Barcelos, a última palavra é dele. Meio-dia e 27, intervalo comercial já, a nossa sequência, saudade.
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4: Em 106,7 Catedral FM, a sintonia da felicidade. Vamos juntos agora com a nossa sequência Saudade.

0: Nossa sequência Saudade de hoje toca de Assis, Alegria da Minha Juventude, Rosa de Saron, Mesmo Assim, Padre Zezinho, Canções do Lar Feliz. Antes ainda tivemos Valmir Lencar, Onde Está Teu Irmão? E Ziza Fernandes, Motivo, com a participação do Alexandre Malaquias. E começamos com a banda Taos, Eu Te Chamo Jesus. E aí, curtiu? Amanhã tem mais.
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0: No Rio 1 e 4. Toda última sexta-feira do mês, na Paróquia da Ressurreição, um grupo de oração promove a Missa da Restauração. Portanto, neste mês de agosto, a missa vai ser celebrada nesta sexta-feira, às 8 horas da noite, pelo Padre André. Se você quiser fazer parte do grupo, ele se reúne todas as quartas-feiras, às 8 horas da noite. A paróquia fica no Arpoador, na Rua Francisco Otaviano, número 99.
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0: Essa novidade aqui na programação da Catedral FM, Léo Coelho. A gente ouviu aqui Caminho Seguro, antes de o Mar Quintanilha, Inexplicável Amor.
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5: Elizabeth Martins, boa tarde, Betinha.
12: Oi, Silvio, boa tarde pra você, boa tarde também a todos os ouvintes que estão aqui ligados na Rádio Catedral. Hoje eu trago oportunidade pra você que busca se recolocar no mercado de trabalho. Empresa de pequeno porte está precisando de motorista de ônibus e os requisitos para você se candidatar à vaga, precisa ter categoria D, que é a CNH, precisa também ter curso de resolução 168/789 dentro da validade, precisa ter experiência comprovada e também disponibilidade de horário, salário compatível com o mercado de trabalho, local Centro de Queimados. E você envia seu currículo atualizado para o e-mail rhl.recrute@gmail.com. rhl.recrute@gmail.com. Mas se você preferir, pode também enviar via WhatsApp 21, porque é Rio de Janeiro, 964281637. 964281637. Ah, Elizabeth, não consegui anotar porque você falou muito rápido. Eu liguei o rádio agora, Silvio Júnior, peguei pela metade. Não tem problema, é só acessar o aplicativo da Rádio Catedral. Rádio Catedral FM-RJ Oficial. E Silvinho, daqui a pouquinho estarei de volta para celebrar o quê? O dom da vida, isso mesmo. Celebrar o dom da vida dos nossos amigos ouvintes da Rádio Catedral.
5: Fechado, Betinho. Daqui a pouquinho você retorna com a gente aqui no Som da Esperança, 1h21 no Rio de Janeiro. Lembrando que você participando com a gente hoje está concorrendo esse presentaço aqui do Olhar do Redentor. 2 kits exclusivos. O óculos VR de papelão, power bank para carregar seu celular, um boné, uma caneca e uma eco bag. 3231-3567. Esquece de colocar seu nome completo, seu bairro e eu quero, tá bom?

0: ouvindo a canção com a dupla Eric Egder. Os gêmeos da música do Rio de Janeiro, Perseverar. Guilherme Sá e André Cavalcante, Quanto Eu Te Adoro.
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Em 106,7 Catedral FM, 1:33. Abraçando você que tá ligado com a gente. Aqui tem o Euséia Costa de Niterói. Boa tarde, meu grande amigo Silvio Júnior. Tudo bem? Gostei muito de ouvir você agradecer a Deus a oração do terço pelo aniversário da sua esposa Sandra. Quero parabenizar a Brenda, neta da Denair Pena. Fez aniversário ontem. Deus abençoe a Sandra, a Brenda e todos os aniversariantes do dia. Nunca perca a esperança. Rumo aos 100%. Estamos juntos. Obrigado, Euséia.

0: Fernando Vignotti, você é precioso, Fraternidade São João Paulo II, Romanos 12.
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2: Dia 25 de agosto. Hoje celebramos a memória de São Luís IX, rei da França. Ele nasceu aos 25 de abril de 1215. Foi educado rigidamente por sua mãe, Branca de Castela, e por ela encaminhado à santidade. Começou a ser rei da França em 1226. Casado com Margarida de Provença, ele impôs-se por toda a vida exercício diário de piedade e penitência em meio de uma corte elegante e pomposa. Viveu na corte como o mais rígido monastério e tomou todo o país como campo de sua inesgotável caridade. Quando qualificavam de demasiado liberal com os pobres, ele respondia: "Prefiro que meus gastos excessivos estejam constituídos por luminoso amor de Deus e não por luxos para a vã glória do mundo." Sensível e justo, concedia audiência a todos. Admiravam nele a sua serena justiça objetiva, muito presente no seu reinado. A seu primogênito e herdeiro disse certa vez: "Preferiria que um escocês viesse da Escócia e governasse o reino bem e com lealdade, e não que tu, meu filho, o governasse mal." Toda a sua vida sonhou em poder libertar a Terra Santa das mãos dos turcos, e por uma primeira cruzada promovida por ele terminou em fracasso. O exército cristão foi derrotado e dizimado pela peste. O rei caiu prisioneiro e a sua precisão foi o único resultado da expedição. As virtudes do rei pressionaram profundamente os muçulmanos, que o apontaram como o sultão justo. Em uma segunda expedição ao Oriente, em 1270, o rei morreu aos 55 anos, vítima do tifo, mas não antes sem dizer ao sultão de Tunis: "Estou resoluto a passar toda a minha vida de prisioneiro dos sarracenos sem voltar a ver a luz, contanto que tu e teu povo possais fazer-se cristãos." Os cruzados voltaram para a França trazendo o corpo do rei Luís IX. O seu túmulo tornou-se um local de intensa peregrinação. Assim, em 1297, o Papa Bonifácio VIII declarou São Luís IX como rei da França, mantendo o culto já existente no dia da sua morte. São Luís IX, rei da França, rogai por nós.
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Em 106,7 Catedral FM, a sintonia da felicidade, 3231-3567. Para você participar com a gente, deixa aqui seu recadinho, mandar seu abraço para quem você quiser. Tem presente para você que participar com a gente hoje. 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Olhar do Redentor presenteando você.

0: Laiane Lima, fala comigo antes. Dago Soares e Álvaro Daniel, ressuscita-me.
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0: No Rio, 1:58. Está chegando o dia da peregrinação que a Arquidiocese do Rio de Janeiro realiza todos os anos ao Santuário Nossa Senhora Aparecida, em Aparecida do Norte. A peregrinação é sempre no último sábado do mês de agosto, portanto no próximo sábado. As caravanas das paróquias e capelas deixarão o Rio de Janeiro na noite de sexta-feira. No sábado, a programação terá início com a oração do terço, depois a missa presidida pelo arcebispo, cardeal Dona Anita Tempesta, concelebrada pelos bispos auxiliares e presbíteros da nossa cidade, e termina com a via sacra no Morro do Cruzeiro. A Rádio Catedral, Web TV Redentor e a Rede Vida transmitirão a missa no Santuário da Padroeira do Brasil.

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Seguimos em 106,7 Catedral FM com o som da esperança. Lembrando pra você, daqui a pouco às 3 tem um terço da Divina Misericórdia. Abraço pra Eldo que tá ligado com a gente, curtindo sempre aqui a nossa programação. Também boa tarde, Silvio, a graça e a paz de nosso Senhor Jesus Cristo. Abraços a toda a família Catedral. Eu quero ganhar o kit O Lerdo Redentor. José Luiz Ribeiro, da Capela de Santo Antônio, em Guadalupe. Meu amigo Zé Luiz, tá concorrendo aqui, meu amigo. Eu quero, Silvio Júnior, uma tarde muito abençoada para todos. Eu quero o kit Redentor. Amo essa programação também. Ouço desde a Santa Missa até a oração das 18 com o cardeal Marluce de Mesquita, paróquia Nossa Senhora das Graças. Grande abraço, Marluce, ao povo amado de Mesquita, nossa Baixada Fluminense, nosso carinho todo especial. Deixa eu ver quem mais está participando com a gente pelo nosso WhatsApp. Paula Hausen também está por aqui participando, deixando aqui o seu recadinho.

0: Jefferson Silva, confio em ti. Antes, Laís Oliveira, Tudo É do Pai. Luciana Gitaí, Ouvir a Tua Voz.
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3: Em 106,7 Catedral FM, Rita de Cássia, da paróquia Nossa Senhora da Conceição, no Pacheco, em São Gonçalo. Boa tarde, queridíssimo amigo Silvio Júnior, família Catedral. Próximos louvores para as queridas paroquianos do Ciné Elija, Alcineide Modesto, Marísia, Maria Luzinete, as amadinhas de fé e ouvintes, rumo aos 150%, 225, 50, 100, quanto puder. Aloninha, poetisa da Rocinha, pode um dos seus poemas pro Corredor da Meta. No aguardo, santa semana a todos. Salve, Maria, também me amarro nos poemas da nossa queridinha aí. Rita de Cássio, um beijo pra você, querido. Obrigado pelo carinho da audiência sempre, tá bom? E pra nossa Aninha também lá na Rocinha, ouvindo sempre a gente. Deixa eu ver quem mais tá mandando mensagens pelo nosso WhatsApp. Paula Hausen tá por aqui também, a Maria de Fátima tá deixando recadinho também. Tânia Nadai, Silvio Júnior, meu irmão amado, boa tarde. Pode me dizer a sequência musical antes da última que tocou Romanos 12? Quero enviar uma música pro meu filho. Obrigado, se puder resgatar. Beijo no coração de todos vocês da nossa família Catedral. Um grande abraço, Tânia. Bom, antes foi Eric Egner, Perseverar, e Enquanto Eu Te Adoro, com Guilherme Issaí e André Cavalcante, tá bom? 3231-3567, você participa aqui com a gente. Coloca: eu quero ganhar o kit Olhar do Redentor para concorrer, tá bom? Tem óculos VR de papelão, power bank para carregar seu celular, boné, caneca personalizada e eco bag. 3231-3567.

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0: 106,7 Catedral FM, Rodrigo, Central de Relacionamento, tá aqui com a gente. Boa tarde, Rodrigo.
1: Boa tarde, Silvio Júnior, e a todos da nossa queridinha.
0: Tudo tranquilo, Rodrigo?
1: Tudo tranquilo, graças a Deus.
0: Conte-me, como é que tá o elevador da Esperança agora?
1: Olha, tá bem movimentado, hein, Silvio? Graças a Deus, subiu mais um pouco. 71%, Silvio. 71%, precisamos acelerar, precisamos recuperar os meses que ficaram para trás, no qual a rádio não alcançou o seu objetivo de fechar com 100%. E aí o que acontece, Silvio? Tem aqueles juros, tem as contas que todos os meses a rádio precisa honrar com um compromisso, e aí aquelas que ficaram de stand-by, né? Precisamos resolver o mais rápido possível, Silvio.
0: É verdade, aquela que fica dentro da agenda fechada, não pode.
1: Isso, né? Isso. E você, né? A gente sabe, né, Silvio, que acontecem uns problemas com os Correios, né? 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
0: É verdade. A gente quer agradecer aos amigos da rádio que fazem isso acontecer, não é, Rodrigo?
1: Isso.
0: É através da colaboração, através do algo a mais, através do que muitas das vezes, entre parênteses aqui, tá? Do seu pouco, é que isso faz que essa bênção acontece. Não é? A gente tem a oportunidade de levar tantos momentos maravilhosos a tantos e tantos lares, a tantos e tantos corações. Quantas pessoas gostariam de estar, de repente, na peregrinação, mas não vai estar presente? Mas vai estar presente através da rádio, acompanhando
1: da rádio
0: pela
1: Catedral.
0: Rádio Catedral, pelo Web TV Redentor, não é, Rodrigo?
1: Isso, acompanhando o nosso pastor incansável, Dom Orani, que vai estar presente, né, junto com seus bispos auxiliares, tantas e tantas paróquias, nesse movimento abençoado, e você vai ter a oportunidade de acompanhar pela Rádio Catedral. 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E agora vocês ficam aí ligadinhos, porque daqui a pouco o terço da Divina Misericórdia com o nosso querido amigo Padre Gleuson Gomes. Valeu, não Rodrigo. Perca.
0: Daqui isso a pouco, nosso querido Padre Gleuson conduzindo o terço da Divina Misericórdia. Valeu, Rodrigo.
1: Eu que agradeço.
0: 3231-3560, telefone da nossa central de relacionamento. Vamos lá, tem participação chegando pelo nosso WhatsApp. É, cadê o áudio? Opa! Vamos colocar aqui.
2: Silvio, manda um abraço aí pro Padre Tony, da paróquia Santa Terezinha do Menino Jesus, para Derli, René e Terezinha, e todos os paroquianos. Beijo, amigo.
0: Beijo, Eliane Brandão. Outro recado aqui. Boa tarde, Silvio Júnior. Boa tarde a todos da rádio. Ana Lúcia Ferreira de Ramos. Eu quero ganhar o kit do Cristo Redentor. Silvio Júnior, paz e bênção. Obrigada. Kit Olhar do Redentor. Ela corrigiu aqui também. Valeu. Neuza, eu quero ganhar o kit Olhar do Redentor. Neuza Maria da Tijuca. Mais recado aqui. Eu quero. Sou Maria José do Parque Lafayette, da paróquia Santa Terezinha. Desde já, obrigada. Beijo para todos da rádio. Sou amiga da rádio. Obrigada. Um grande abraço aqui também para Valéria, que está curtindo a nossa programação. Um grande abraço, Valéria. Obrigado pelo seu carinho, pela audiência sempre aqui com a gente também. As mensagens estão carregando aqui pelo nosso WhatsApp. Enquanto carregam as mensagens, a gente ouve música.

0: Ministério Carisma, fé como Abraão. É hora de acionar mais uma vez nossa querida Elizabeth Martins, agora com os aniversariantes do dia. Oi, Betinha.
1: Silvio Júnior, estou de volta para celebrar o dom da vida. É tão bom, né, Silvio? Celebrar o dom da vida, os nossos amigos, ouvintes da Rádio Catedral, para você que faz aniversário hoje. Receba os parabéns de toda a família Catedral. E hoje vai ter festa, Silvio, na casa da Odete Felizmino dos Santos, Rosimere Silva Aguiar, também da Sandra Regina de Paula, Rogério Gomes Pessoa, Ademilson Benedito da Silva, Conceição Gonçalves Garcia e também na casa da Rufina dos Santos. Receba os parabéns da família Catedral.
2: Feliz aniversário!
0: Parabéns a você que é amigo da rádio, tá fazendo aniversário no dia de hoje. Receba o nosso carinho todo especial para você também que não é amigo da rádio, mas está acompanhando a gente e hoje celebra o dom da vida. Muitas felicidades, Deus te abençoe cada vez mais. Lembrando sempre, todos os dias, às 18h10, temos a missa em ação de graças pelos amigos da rádio, com transmissão aqui pela nossa Catedral FM. 2h49 na Catedral.

Nesse clima, na última canção de hoje no Som da Esperança, Tiago Brado, Lucimara Nascimento, Santo Espírito, Rosana Prata, quero oferecer a próxima música, não vai dar mais tempo hoje, puxa vida, pra Neta Maria, que hoje completa 7 aninhos, ela é coroinha da paróquia São Sebastião de Bento Ribeiro, grande abraço aí pra ela e toda a família Prata, grande abraço, Rosana, obrigado pelo carinho, pra Netinha Maria também, Deus abençoe vocês, tá bom? Tem também aqui o Paulo Giovanni, tá com a gente, paróquia Santa Bárbara e Santa Cecília do Padre Vitor Hugo, tá participando com a gente também. Deixa eu ver quem mais tá participando, Ana Ídia Almeida. Boa tarde, Silvio Júnior, amigos da rádio. Vamos ajudar, pessoal. Rádio Catedral precisa seguir em frente, ela não pode se calar. Foi 20, 30, 40, quando eu puder. Um pouco de cada um faz uma grande diferença, concordo. Quero esse kit, abraço a todos, Deus abençoe, Anaíde do Santuário de São Benedito em Pilares. Também tem outro recadinho aqui, Conceição de Belfor Roxo, ama a Rádio Catedral, Silvio Júnior, quero participar do sorteio, manda beijos pra Celeste, tá ouvindo a Rádio Catedral, obrigado, um grande abraço, e amiga da Rádio Catedral também tá concorrendo. Tem participação também da Salete Rosa, Zando Tavares também por aqui. Obrigado a todo mundo que participou hoje. Vamos lá pro resultado da nossa promoção de hoje. José Luiz Ribeiro de Guadalupe e Neuza Maria da Tijuca. José Luiz Ribeiro de Guadalupe e Neuza Maria da Tijuca. Prazo 5 dias úteis passando aqui na Rádio Catedral, Rua Benjamin Constant, 23, oitavo andar na Glória, para retirar o kit Olhar do Redentor. Óculos VR de papelão, power bank para carregar celular, boné, caneca personalizada e eco bag, tá bom? Som da Esperança vai ficando por aqui, de volta amanhã, 12:50. Vem aí Terço da Divina Misericórdia com Padre Gleuson Gomes.

2:55. O Serviço de Animação Vocacional dos Vicentinos realiza neste domingo, dia 30 de agosto, a Feira Vocacional das Comunidades Vocacionais, Encontro, Testemunho e Missão, no Santuário Nossa Senhora das Graças, da Medalha Milagrosa na Tijuca. Com o tema Perseverantes e Bem Unidos, Partindo o Pão pelas Casas, inspirado nos Atos dos Apóstolos, a programação propõe um momento de discernimento, escuta e descoberta das diferentes vocações na igreja. O encontro será realizado das 8 horas da manhã ao meio-dia. O Santuário da Medalha Milagrosa fica

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0: E aquele boa tarde para você que nos acompanha nessa terça-feira abençoada, que temos a graça de estarmos aqui para rezarmos juntos o terço da misericórdia. Quero desde já saudar você que está aí no meio do trânsito, mas que está rezando com a gente, que está aí na sua casa, rezando conosco, no seu ambiente de trabalho. Vamos todos nos unir nesse momento em que é uma alta participação na programação da nossa rádio. Quero desde já estar rezando com você e desde já quero convidar você também a olhar o número 737 do Diário de Santa Faustina. É uma palavra inspiradora para nós vivenciarmos essa hora da misericórdia. Veja o que o Senhor disse a Santa Faustina: concedo as graças mais abundantes às almas que meditam piedosamente sobre a minha paixão. Então que nesse momento, nessa hora da misericórdia, possamos nós estar unidos na fé, meditando e se aprofundando naquilo que o Senhor tem a nos dar cada vez que nós contemplamos o mistério da sua paixão, a sua entrega por nós. Em nome do Pai, do Filho e do Espírito Santo.
1: Amém. Amém.
0: Rezamos pela saúde do Henrique Vicente. Também colocamos em oração o Francisco José Freitag, a Rosângela Freitag, que está aqui com a gente no estúdio para rezar conosco. Queremos também estar rezando hoje pela saúde de Antônio Carlos Martins, nosso irmão aqui da Rádio Catedral, né, que está se restabelecendo de uma cirurgia. Também rezamos pelo Manuel Porto Alonso, pela Maria do Carmo Pinto, Tânia Cristina Marins, Denilva Moreira, também Maria Cristina Miranda, João Carvalho de Ribeiro, Marina Gonzaga, João Gilberto Gonzaga, Sueli Campos, Ivana Angélica, Joana Angélica, Sueli Bittencourt, Maria Cândida Gonzaga, Carlos Alberto Gonzaga, Maria Alice Uzeda. Também rezamos por Terezinha, também por Luiz Henrique Noronha, por Sandra Maria de Rezende, Vilma Monteiro Marins, Vânia Santana Rodrigues, Adriana Almeida, Lúcia Maria Carvalho, Marcelo Jacinto da Silva. Rezamos também por Viviane Fogaça, Arthur Fogaça, Vera Lúcia Fogaça, Valéria Cristina Fogaça, Vilma Elizabeth Fogaça. Também por Tânia Azevedo de Oliveira, por Anadir Araújo Gomes e todos os seus familiares, pela Angélica Costa e seus familiares, Augusto Freitas, Rosilene Conceição Freitas e família, Maria das Dores Sá Santos e família, e rezamos também pela alma de Gilson Costa. Em nome do Pai, do Filho e do Espírito Santo.
1: Amém.
0: Pai nosso que estás nos céus, santificado seja o vosso nome. Venha a nós o vosso reino, seja feita a vossa vontade, assim na terra como no céu.
2: O pão nosso de cada dia nos dai hoje, perdoai as nossas ofensas, assim como nós perdoamos a quem nos tem ofendido. E não nos deixeis
0: cair em tentação, mas livrai-nos do mal. Amém. Ave Maria, cheia de graça, o Senhor é convosco. Bendita sois vós entre as mulheres, bendito é o fruto do vosso ventre, Jesus.
2: Santa Maria, Mãe de Deus, rogai por nós, pecadores, agora e na hora de nossa morte. Amém.
0: Creio em Deus Pai, Todo-Poderoso, Criador do céu e da terra, e em Jesus Cristo, seu único Filho, nosso Senhor, que foi concebido pelo poder do Espírito Santo, nasceu da Virgem Maria, padeceu sob Pôncio Pilatos, foi crucificado, morto e sepultado, desceu à mansão dos mortos, ressuscitou o terceiro dia, subiu aos céus, está sentado à direita de Deus Pai Todo-Poderoso, de onde há de vir a julgar os vivos e os mortos. Creio no Espírito Santo, na Santa Igreja Católica, na comunhão dos santos, na remissão dos pecados, na ressurreição da carne, na vida eterna. Amém. E continuamos em oração pedimos pelo dom da vida da Renata Brito, que está aniversariando hoje, também pela Roberta Brito Prior, também por Leandro Lucena. E queremos estar também rezando pelo Alvimar Bulhões e Patrícia, que nos acompanham, também pela Bete Costa, por Damião Araújo de Aguiar, pela Maria José Ribeiro Coelho e William e Jone, também pela Maria de Lourdes de Souza e Maria da Penha, Gilson da Silva Monteiro, Maria Aparecida dos Santos Fani, Jussara, Caio, Pedro e Luciano, olha quantas pessoas que vão se unindo a nós nessa hora da misericórdia. Lembramos aquilo que estava já abrindo esse momento: eu sei em quem eu coloquei a minha fé. Essa é uma profissão de fé de São Paulo. Eu sei em quem eu depositei a minha confiança. Que possamos nós estar unidos e que agora, nesse momento, o Senhor possa nos conceder a graça de um grande mergulho na sua infinita misericórdia, porque colocamos a nossa fé nele, ele que é o Senhor. Eterno Pai, eu vos ofereço o corpo e o sangue, a alma e a divindade de vosso diletíssimo Filho, nosso Senhor Jesus Cristo, em expiação dos nossos pecados e os do mundo inteiro. Pela sua dolorosa paixão,
2: tende misericórdia de nós e do mundo inteiro.
0: Pela sua dolorosa paixão,
2: tende misericórdia de nós e do mundo inteiro.
0: Pela sua dolorosa paixão,
2: tende misericórdia de nós e do mundo inteiro.
0: Pela sua dolorosa paixão,
2: tende misericórdia de nós e do mundo inteiro.
0: Pela sua dolorosa paixão,
2: tende misericórdia de nós e do mundo inteiro.
0: Pela sua dolorosa paixão,
2: tende misericórdia de nós e do mundo inteiro.
0: Pela sua dolorosa paixão,
2: tende misericórdia de nós e do mundo inteiro.
0: Pela sua dolorosa paixão,
2: tende misericórdia de nós e do mundo inteiro.
0: Pela sua dolorosa paixão,
2: tende misericórdia de nós e do mundo inteiro.
0: Pela sua dolorosa paixão,
2: tende misericórdia de nós e do mundo inteiro.
0: Ó sangue e água que jorraste do coração de Jesus, como fonte de misericórdia para nós, eu confio em vós.

0: E nós estamos rezando também por Kátia, Júlia e família, Maria da Conceição Medeiros, Igor Rodrigues. Também rezamos pela Sheila, Teodósio, Corpe dos Santos, né, que pede pelo bebê que vai nascer, o Rafael Mateus, Corpe dos Santos. Também pela sua filha de 12 anos, a Manuela Corpe dos Santos, e seu esposo, Márcio Luiz Silva dos Santos. Também pela Rosa Maria, Diego Malaquias, Douglas e família, Bianca Azevedo, Matheus da Costa Soares, pela Luísa Carolina Teixeira Martins. Rezamos também pela saúde de Romilda da Silva Monteiro, pelo Francisco Alves Souza, pela Sandra da Perpétuo Socorro, o Wagner e sua família, também Maria, neta do Carlos, 6 meses de vida, bendito seja Deus pela Maria. Queremos nós hoje também proferir essas palavras. Imaginem que há um salmo enorme dentro da Bíblia que é um elogio à palavra de Deus, que é o autor sagrado encantado diante do valor incrível, extraordinário que a palavra de Deus tem na vida daqueles que creem. Imaginem quantas e quantas vezes nós estamos a rezar na liturgia, nós estamos vivendo a nossa oração pessoal e nós entendemos o que é para nós a palavra. Imagine, o nosso Deus é a palavra encarnada. Ele é o Senhor que se tornou palavra encarnada na nossa realidade. E por isso então é que a palavra tem um lugar tão especial, tão privilegiado na vida espiritual da igreja. Por isso então nós hoje queremos lembrar de uma profissão de fé preciosa que foi dada por São Pedro. Quando Jesus vai fazer o discurso do pão da vida, que é um dos discursos mais importantes que está no Evangelho de São João, muitas pessoas começaram a resistir àquelas palavras de Jesus e ir embora. E naquele momento, Pedro vai fazer uma profissão de fé na palavra. Imaginem que, naquele momento, Jesus vai se voltar para eles, os apóstolos, os discípulos mais próximos, e vai dizer: se vocês quiserem, vocês também podem ir. E na mesma hora, Pedro, inspirado pelo Espírito Santo, vai olhar para Jesus e dizer: a quem iremos, Senhor? Só tu tens palavras de vida eterna. Que hoje cada um de nós, esteja onde você estiver, você pode também professar essa fé, crendo que a palavra é Deus revelado. A palavra é Deus nos alcançando. Por isso então hoje, na unção da misericórdia, nessa hora tão preciosa, onde quer que você esteja, diante dos desafios, diante das inúmeras situações que você possa estar trazendo para essa hora da misericórdia, você pode dizer ao Senhor: a quem iremos, Senhor? Só tu tens palavras de vida eterna. Que desde já possamos experimentar isso juntos, e queremos rezar também por Sebastião José Soares Ambrósio, também pela Beatriz da Silva Avelino, o Paulo Enoque e a Rita Rosa, e também louvando a Deus pelo dom da vida da Maitê Aguiar Dutra, que também nos acompanha. Eterno Pai, eu vos ofereço o corpo e o sangue, a alma e a divindade de vosso diletíssimo Filho, nosso Senhor Jesus Cristo, em expiação dos nossos pecados e os do mundo inteiro.
1: Pela sua dolorosa paixão,
0: tende misericórdia de nós e do mundo inteiro.
1: Pela sua dolorosa paixão,
0: tende misericórdia de nós e do mundo inteiro.
1: Pela sua dolorosa paixão,
0: tende misericórdia de nós e do mundo inteiro.
1: pela sua dolorosa paixão,
0: tende misericórdia de nós e do mundo inteiro.
1: Pela sua dolorosa paixão,
0: tende misericórdia de nós e do mundo inteiro.
1: Pela sua dolorosa paixão,
0: tende misericórdia de nós e do mundo inteiro.
1: Pela sua dolorosa paixão,
0: tende misericórdia de nós e do mundo inteiro.
1: Pela sua dolorosa paixão,
0: tende misericórdia de nós e do mundo inteiro.
1: Pela sua dolorosa paixão,
0: tende misericórdia de nós e do mundo inteiro.
1: Pela sua dolorosa paixão,
0: tende misericórdia de nós e do mundo inteiro. Ó sangue e água, que jorraste do coração de Jesus, como fonte de misericórdia para nós, eu confio em vós.

0: aquele que tem o endereço da nossa alma, a chave do nosso coração, é o nosso Deus. Por isso o salmista vai dizer: junta a vós delícias eternas e alegria ao vosso lado. Vejam que tantas e tantas vezes nós abrimos as escrituras sagradas, nos deparamos com as páginas sagradas e bebemos ali de uma experiência de fé, muitas vezes manifestada na casa de Israel através dos patriarcas, dos salmistas, dos profetas. Veja como é uma experiência viva, o quanto Israel experimentava a graça da presença do Deus revelado. Que hoje nessa tarde também possamos perceber Deus se mostrando, se revelando a nós. Há poucos dias tínhamos na liturgia o texto onde Pedro proclamou aquela profissão de fé mediante aquele diálogo de Jesus com eles. O que dizem a meu respeito? E veio aquelas falas confusas, né? Uns dizem que é Elias, outros dizem que é Jeremias ou algum dos profetas. Porém Jesus diz: e vós? Vós quem dizeis que eu sou? E ele, revelado pelo céu, revelado pelo alto, pôde dizer aquelas maravilhosas palavras, uma profissão de fé com uma grande profundidade: tu és o Cristo, o Filho do Deus vivo. Veja, quando isso foi revelado pelo alto a Pedro, a ponto dele poder dizer aquela profissão de fé e se referir precisamente a Jesus como Cristo, o ungido, o esperado da casa de Israel, o Salvador e Senhor, o Filho do Deus vivo, nós entendemos. Nós podemos ouvir muitas coisas sobre Jesus, mas nós precisamos fazer uma experiência pessoal com ele. E sem dúvida, essa experiência é que vai tornar possível que a gente possa olhar para Jesus e reconhecer em Jesus o nosso Senhor e Salvador. Por isso, que essa mesma experiência se dê nessa tarde com tantas e tantas pessoas que estão unidas a nós nessa grande corrente de fé e de oração dentro da nossa programação da Rádio Catedral, onde você pode dizer, onde quer que você esteja: tu és o Cristo, o Filho do Deus vivo. E quem vai estar rezando com a gente também nessas intenções é a Samara Ludigero Campelo, também a Eliana, família, amigos. Rezamos também pela saúde da Jurema Almeida Faria, por Joaquim Chaves Silva, que está vivendo a batalha de um câncer no pulmão. Estamos orando por ele. E esse é uma criança de apenas 6 anos de idade. Então nós vamos estar rezando pelo pequeno Joaquim, que Deus possa, né, fortalecer também os familiares e amigos, iluminar os médicos. Também rezamos pela cura da Renata Cristina Vieira, pelo Marcelo Silva Xavier e família, pela Márcia Xavier dos Santos, por Rosimere Paiva, por André Luiz dos Santos Gomes, pelo Leonardo Luiz, pelo Jorge Ferreira dos Santos. Eterno Pai, eu vos ofereço o corpo e o sangue, a alma e a divindade de vosso diletíssimo Filho, nosso Senhor Jesus Cristo, em expiação dos nossos pecados e os do mundo inteiro.
1: Pela sua dolorosa paixão,
0: tende misericórdia de nós e do mundo inteiro.
1: Pela sua dolorosa paixão,
0: tende misericórdia de nós e do mundo inteiro.
1: Pela sua dolorosa paixão,
0: tende misericórdia.

sangue e água, que jorraste do coração de Jesus, como fonte de misericórdia para nós, eu confio em vós.

a tua misericórdia, Senhor. Queremos estar rezando também pela Regina Tchelli Costa Noguei, que nos acompanha, também a Maria da Penha, Denise Gomes, e também colocamos a intenção pela alma da Maria da Silva, 2 anos de falecimento, pedindo também aí fortalecimento espiritual para todos os familiares e amigos que nos acompanham. É interessante como a misericórdia de Deus atua em nossas vidas. Há um episódio bastante forte no Evangelho, onde um pai de um jovem epilético vai até Jesus. Ele vive ali etapas desafiadoras. Logo que ele chega, no primeiro momento Jesus não está. Os discípulos estavam atendendo o povo, orando pelas pessoas. E eles vão orar pelo filho epilético daquele pai. Imaginem que eles vão orar, mas nada vão conseguir. O menino continua se debatendo e o pai está sofrendo aquele momento. Até que ao longe Jesus vai ser avistado e as pessoas começam a clamar, gritar, demonstrar todo aquele afeto porque Jesus estava chegando. E naquele momento, mais uma vez, aquele pai vai ser desafiado. E aí é interessante, porque Jesus faz aquelas perguntas que possivelmente muitas vezes aquele pai ouviu diante do quadro que o filho tinha. E ele descreve no Evangelho, ele diz, né? Por vezes o meu filho se joga na água, tentando se afundar, por vezes se joga no fogo, se debate. E aí é interessante, diante daquela batalha que ele está enfrentando, ele diz, se podes fazer alguma coisa por nós. Se podes fazer alguma coisa por nós. Vejam, a primeiro momento era pelo filho. Agora, diante do estado que ele se encontra, ele já se inclui. Se podes fazer alguma coisa por nós. E aí, estranhamente, Jesus vai olhar para aquele homem e vai dizer, se podes, tudo é possível àquele que crê. Vejam, é uma palavra realmente impactante dentro do Evangelho, porque poderíamos dizer, mas esse homem já estava ali sofrendo as demoras de Deus, enfrentando tantas coisas, e de repente Jesus diz, se podes. Era Jesus provocando a fé daquele homem, daquele pai que pedia por aquele filho que era atormentado.

0: tocado por aquela realidade. E nesse momento, então, veja o que vai acontecer. Simplesmente ele vai dizer: eu creio, aumenta a minha fé. Nesse momento, então, Jesus estende as mãos sobre o menino, que se debate durante horas e desfalece. A multidão que estava ali ao redor, vendo todo aquele episódio, começam a dizer entre si, murmurar, achando que o menino tinha falecido. Mas é interessante, depois de todo aquele caminho que aquele pai experimentou com aquele filho, ele tinha os olhos fixos em Jesus. E nesse menino se manifesta o poder de Deus, o poder de Deus. Vejam, o caminho oportuno para que aquele pai pudesse professar a fé e pudesse ver a glória de Deus se manifestando na necessidade, na vida daquele filho. Que hoje a gente também possa se dar ao nosso percurso, ao nosso caminho de fé, e possamos nós também, humildemente, como aquele pai do jovem epilético, dizer: eu creio, Senhor, aumenta a minha fé. Eu creio, Senhor, aumenta a minha fé. Eterno Pai, eu vos ofereço o corpo e o sangue, a alma e a divindade de vosso diletíssimo Filho, nosso Senhor Jesus Cristo, em expiação dos nossos pecados e os do mundo inteiro, pela sua dolorosa paixão.
1: Tende misericórdia de nós e do mundo inteiro.
0: Pela sua dolorosa paixão.
1: Tende misericórdia de nós e do mundo inteiro.
0: Pela sua dolorosa paixão.
1: Tende misericórdia de nós e do mundo inteiro.
0: Pela sua dolorosa paixão.
1: Tende misericórdia de nós e do mundo inteiro.
0: Pela sua dolorosa paixão.
1: Tende misericórdia de nós e do mundo inteiro.
0: Pela sua dolorosa paixão.
1: Tende misericórdia de nós e do mundo inteiro.
0: Pela sua dolorosa paixão.
1: Tende misericórdia de nós e do mundo inteiro.
0: Pela sua dolorosa paixão.
1: Tende misericórdia de nós e do mundo inteiro.
0: Pela sua dolorosa paixão.
1: Tende misericórdia de nós e do mundo inteiro.
0: Pela sua dolorosa paixão.
1: Tende misericórdia de nós e do mundo inteiro.
0: Pela sua dolorosa paixão.
1: Tende misericórdia de nós e do mundo inteiro.
0: Ó sangue e água que jorraste do coração de Jesus, como fonte de misericórdia para nós, eu confio em vós.

0: Vamos aplaudir com toda a força esse nome que tem poder.
1: Minha força e vitória é o Senhor Jesus. Que a gente possa proclamar isso nessa tarde. E queremos desde já também e convidar e rezar por todas aquelas pessoas que generosamente abraçam a causa da nossa Rádio Catedral. Todos aqueles que nesse momento, né, vão se unindo esforços, estão fazendo seus pixes para somar pela causa da evangelização da nossa rádio. Estamos rezando por todos os amigos da nossa Rádio Catedral que têm se unido por essa causa tão preciosa que é a evangelização. Que Deus possa abençoar cada um deles. Queremos também estar colocando diante do Senhor todos aqueles que somos inspirados a rezar. Eu queria mais uma vez pedir para nós intensificarmos a oração pelo neto da Gracinha, lá da Sangue de Cristo, o Henrique Vicente, e também mais uma vez pedirmos aqui pelo Rafael, né? Esse bebê que está precisando das nossas orações, o Rafael Mateus Corpe dos Santos, e por tantos daqueles que nós sabemos que a graça e a misericórdia de Deus podem tocar nesse momento, nessa hora preciosa. Eterno Pai, eu vos ofereço o corpo e o sangue,
2: a alma e a divindade
1: de vosso diletíssimo Filho, nosso Senhor Jesus Cristo, em expiação dos nossos pecados e os do mundo inteiro, pela sua dolorosa paixão.
2: Tende misericórdia de nós e do mundo inteiro.
1: Pela sua dolorosa paixão.
2: Tende misericórdia de nós e do mundo inteiro.
1: Pela sua dolorosa paixão.
2: Tende misericórdia de nós e do mundo inteiro.
1: Pela sua dolorosa paixão.
2: Tende misericórdia de nós e do mundo inteiro.
1: Pela sua dolorosa paixão.
2: Tende misericórdia de nós e do mundo inteiro.
1: Pela sua dolorosa paixão.
2: Tende misericórdia de nós e do mundo inteiro.
1: Pela sua dolorosa paixão.
2: Tende misericórdia de nós e do mundo inteiro.
1: Pela sua dolorosa paixão.
2: Tende misericórdia de nós e do mundo inteiro.
1: Pela sua dolorosa paixão.
2: Tende misericórdia de nós e do mundo inteiro.
1: Pela sua dolorosa paixão.
2: Tende misericórdia de nós e do mundo inteiro.
1: Ó sangue e água, que jorraste do coração de Jesus como fonte de misericórdia para nós, eu confio em vós. Deus Santo, Deus Forte, Deus Imortal, tende piedade de nós e do mundo inteiro. Deus Santo, Deus Forte, Deus Imortal, tende piedade de nós e do mundo inteiro. Deus Santo, Deus Forte, Deus Imortal, tende piedade de nós e do mundo inteiro. Levanta-se, Deus, por intercessão da bem-aventurada Virgem Maria, de São Miguel Arcanjo e de toda a milícia celeste, sejam dispersos seus inimigos e fujam de sua face todos os que o odeiam. Antes de dar a bênção, mais uma vez, nós queremos enfatizar como é importante o trabalho da nossa rádio. E que bom que você faz parte desta missão. E nós queremos agradecer todos aqueles que colaboraram e pedir que a gente possa intensificar as nossas ajudas e colaborações, porque nós estamos com a meta de 71%. E você sabe, né? Já está fechando o mês e a gente precisa aí da sua colaboração, da sua ajuda. Não é isso, Silvio?
3: Sem dúvida nenhuma, padre. A gente quer agradecer, inclusive, as pessoas que têm colaborado, né? Que têm feito algo a mais. A gente tem a oportunidade de levar tantos momentos especiais a tantos lugares, a tantos corações, né, padre? Como esse agora, que é o Terço da Misericórdia, né? Isso aí tem um patrocinador. O patrocinador é um amigo da rádio. É ele que acredita na evangelização, né? E às vezes a gente ouve assim, ah, eu tô doando tão pouquinho. Não é pouco, porque Deus multiplica. É esse que faz a diferença, né, padre?
1: É o óbolo da viúva, verdade, que o evangelho descreve, né? Então, às vezes, A gente não tem dimensão do bem que a gente possa estar fazendo, fazendo a nossa oferta, a nossa colaboração pela causa da rádio. Olha quantos lugares a evangelização chega porque você soma conosco nessa causa. Então, se você pudesse, não deixe de fazer a sua colaboração, fazer até o seu algo a mais para que a gente possa fechar a meta desse mês de agosto, né? Chegamos ao 71%, mas a gente quer chegar ao 100%. O último mês não chegamos ao 100%. Então, nesse mês nós queremos fechar com a sua ajuda. 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
1: Maravilha. Então a gente se unindo por essa causa tão maravilhosa que é o trabalho de evangelização da nossa Rádio Catedral. E quando eu digo nossa, é porque é nossa mesmo. Nós fazemos parte dessa família e nós contamos aí com todas as pessoas que se tornam nossos amigos para evangelizar. Vamos então receber a bênção de Deus. O Senhor esteja convosco.
2: Ele está no meio de nós.
1: Pela intercessão de Nossa Senhora de Fátima, padroeira da Rádio Catedral, abençoe-vos o Deus Todo-Poderoso, Pai, Filho e Espírito Santo.
2: Amém.
1: Que a alegria do Senhor seja sempre a nossa força. Fiquemos em paz.
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0: Faça um Coração. Débora Aparecida apareceu no ar da Catedral. E quem também apareceu? É, tá na linha, tá aguardando. Então vamos ao Correio? Vamos? Vamos ficar bem informados do Centro de Operações e Resiliência da Prefeitura do Rio de Janeiro, com as informações do trânsito e também do tempo. Meteorologia, isso mesmo. Quem tá na linha é ele, tá chegando.
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0: É o Maurício Bastos, não é?
2: É isso. Tudo bem, Márcio?
0: Tudo bem.
2: Boa tarde para você, boa tarde para quem tá acompanhando a gente aqui na Catedral FM, falando de trânsito e tempo, é isso mesmo, já que a gente tem registro de chuva fraca na cidade do Rio de Janeiro e todo cuidado é pouco, especialmente para você, motorista, que circula pela cidade. Segundo o sistema Alerta Rio, nos últimos 30 minutos houve registro de chuva fraca na estação meteorológica Avenida Brasil Mendanha, na área de Campo Grande, também no alto da Boa Vista. Falando em Campo Grande, né, todo cuidado é pouco com as pistas molhadas. A gente teve registro de um acidente agora há pouco na Avenida Brasil, na altura da Estrada dos Palmares e da Estrada do Campinho, ali no limite entre Campo Grande e Paciência. Um utilitário, um carro e uma moto se envolveram em um acidente. Os veículos foram retirados da pista, foram colocados no acostamento, mas o trânsito ainda é bem intenso naquele trecho, pista sentido centro. Equipes da concessionária que administra a via, a Motiva Rio-São Paulo, estão no local para providenciar a liberação da via. Ainda falando de Avenida Brasil, uma faixa da pista central na altura de Bom Sucesso está ocupada na altura da Baixa do Sapateiro, envolvido devido a um acidente envolvendo três carros no sentido centro. A Sete Rio está no local e o trânsito é bem intenso nesse trecho. Agora no túnel Rebouças, foram liberadas há pouco as faixas na segunda galeria, as faixas ocupadas em função de uma queda de motociclista, isso no sentido Lagoa, e o trânsito ainda apresenta reflexos nos elevados Paulo de Fronten e Rio Fino Pizarro, que apresentam retenções para quem se dirige a zona sul da cidade, utilizando aí o túnel Rebouças. Falando de outro ponto da cidade do Rio de Janeiro, da zona sul, a rua Jardim Botânico está com retenções na altura da rua Frei Leandro, no sentido Botafogo, devido a um serviço de poda de árvore. Tem uma faixa ocupada, a Sete Rio e a Rio Luz está no local. Para a gente fechar, a gente fala de um ônibus enguiçado na Avenida das Américas, pista sentido São Conrado, na altura da estação BRT Bosque Marapendi, ali na Barra da Tijuca. Está complicando a movimentação para o motorista que deixa a Barra da Tijuca caminho da Zona Sul. Tem uma faixa ocupada na pista lateral. A Sete Rio está no local. Outras informações do trânsito e do tempo nas redes sociais do COR, no arroba Operações Rio. Para a Rádio Catedral, Maurício Bastos, direto do Centro de Operações.
0: Abraço, Maurício Bastos. Esse é Maurício Bastos, do Leme ao Pontal, Campo Grande, Santa Cruz, Pavuna e coisa e tal. É isso aí. Hora certinha, conferindo um minutinho, voltando para as quatro. A Fraternidade São Charles de Foucault, em Campo Grande, falei em Campo Grande ainda há pouco, não foi? Promove neste domingo, dia 30 de agosto, o primeiro fórum sobre dependência química com o tema Sede Sóbrios e Vigilantes da Primeira Carta de São Pedro. O encontro terá início às 9 horas da manhã e integra a missão Rio de Janeiro. A iniciativa propõe um espaço de reflexão e conscientização sobre a dependência química, reunindo participantes em torno da importância da prevenção, do cuidado e do apoio às pessoas que enfrentam essa realidade. O Fórum sobre Dependência Química será realizado na Fraternidade São Charles de Foucault, localizada na rua Genival Londres, número 760, em Campo Grande.
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0: E é o seguinte, não chore por ele, não vote nele, liga pra mim, porque hoje, hã? Hoje tem.
11: Hoje tem.
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0: Vamos lá, minha gente.
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0: Ligação direta. Por aqui, Márcio Santos, com você na sintonia da felicidade. Que alegria poder estar com você. Obrigado pela audiência. Obrigado pelo Pix, que vai ajudar bastante a avançar na meta. É isso aí, já começo assim, já falando do Pix e não esquecendo do boleto. Boleto extra também. Isso, os dois boletos para participar da campanha. Com isso, a nossa queridinha vai seguindo, levando essa mensagem importante a muitos corações. 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A sintonia da felicidade no Rio em 106,7 é mais uma pra você também indicar e pra se tornar um novo amigo, ligando pra Central de Relacionamento 3231-3560, a turma tá esperando lá, viu? Você que ainda não é amigo da Rádio Catedral, torne-se um amigo e vamos fazer a diferença, porque é importante, não é? Essa soma, você faz parte, é um instrumento super importante para que essa mensagem chegue a tantos corações espalhados pelo mundo. Muita gente conectada, muita gente na sintonia e com música bonita e a sua participação. O Ligação está começando muito bem. Santo Padroeiro São Sebastião. É a Fátima Guiar no Ligação. Boa tarde.

0: cadê o Pix? Vamos lá, minha gente. Já pegou a chave, não? 357979-6800175. É o Pix da Rádio Catedral pra você derramar e ajudar pra gente avançar a nossa meta nesse mês de agosto que chega ao final. Hoje, 25 de agosto, é o seu aniversário? Parabéns, muitos anos de vida, é big, é big, é big. É hora. Que Deus te abençoe ricamente. É o nosso desejo, é a nossa oração. E vamos com o nosso Ligação Direta, 3231-3567. Ela sempre sai na pole position. Ela é Senna, ela é Josi, é de Itaboraí, não é?
1: Boa tarde, Márcio Santos. Sou a Josi, da paróquia de São João Batista de Itaboraí. Gostaria de ouvir a música Vaso Quebrantado com Alan Valentim. Ofereço para você a alegria das nossas tardes, o nosso queridinho 2. Ofereço para o Quarteto Gonçalense, com um carinho especial para Lisete Viana, para Silvia Araújo, Dona Margarida, para Euiceia e para todos os ouvintes e amigos da Rádio Catedral. Uma santa tarde para todos nós, a paz de Jesus e o amor de Maria.
0: E o queridinho 2 lembra do queridinho 1, Vini Lima, nosso querido, no coração sempre.

Ligação direta 106,7 Catedral. A queridinha. Boa tarde, Márcio. Severina Regis. Paróquia Sagrada Família na Maré. Gostaria de ouvir Cosme de Palha. Ofereço a todos os paroquianos da Sagrada Família, para as minhas irmãs, Maria, José Maria da Guia, minha mãe Josefa Regis, meu pai Pedro Antônio, na escuta, lá em Bacaxá, alô Saquarema. Fica com Deus, Márcio. Valeu.

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1: 3231-3567, a sua participação, sempre muito bem-vinda, dando aquele colorido todo especial, apesar do que hoje o tempo lá fora tá meio que estranho, tá nublado, tá chovendo, chove aqui, chove ali um pouquinho, né? Você no volante, cinto de segurança e atenção redobrada, boa viagem ao som, obrigado por nos dar essa carona, pela audiência, ao som da catedral, você segue a sua viagem, voltando para casa, quem sabe, daqui a pouquinho, mais notícias sobre o Rio de Janeiro, o trânsito e também a meteorologia para você direto do Correio. E nós seguimos com boa música no nosso Ligação Direta. Ponto de encontro das amadinhas de fé e dos amadinhos também. Olha só, quem chega por aqui é o Luiz dos Santos Rodrigues. Boa tarde, amigo Márcio Santos. Eu sou o Luiz, compositor do Rio de Janeiro, povo de Deus. A rádio está com 71%. Então vamos fazer uma campanha para chegar ainda hoje aos 81%, por que não, não é? Vamos fazer chover com sua contribuição pelo Pix, ajudar a evangelizar. Que Deus abençoe todos vocês, paz e bem, dado o recado, Luiz dos Santos Rodrigues, meu querido Luiz compositor, bem que disse ainda há pouco, a chuva de graça, a chuva de Pix e você ajudando a Rádio Catedral a subir na meta, vamos lá, tô esperando você, hein? Anota aí, a outra chave, amigosdarádio@radiocatedral.com.br. amigosdarádio@radiocatedral.com.br, faça o seu Pix.

E nesse abraço, vamos juntos, avançando na meta, subindo para 72%. E contando com você aí, 72% da meta atingidos. Vamos lá, minha gente!

0: Essa música fala de unidade, de companhia, de estar presente ao outro, de dar a mão, um abraço. Estando juntos fica mais fácil, né? Juntos somos muito mais fortes nessa intenção mensal de levarmos a nossa rádio queridinha, Rádio Catedral, aos 100%. Então vamos lá, juntinhos, você aí ligado, fazendo o Pix e ajudando, o telefone não para de tocar, tem participação, ela chega sorrindo, vamos
1: hoje
0: lá.
1: Hoje tem. Ligação direta com nosso irmão amigo do coração, Márcio Santos. Márcio!
0: Oi! Diga!
1: Eu gostaria de ouvir, Márcio, com o Diácono Alberto Araújo.
0: Sim.
1: Fenda da Rocha.
0: Fenda da Rocha?
1: E vou deixar um versículo bíblico.
0: Diga.
1: Vinde, cantemos ao Senhor. Cantemos, cantando com júbilo a rocha da nossa salvação.
0: Amém.
1: Salmo 95, verso 1. E eu quero mandar um grande abraço para Terezinhas de Tendotiba.
0: Terezinha.
1: Para você, todos da Rádio Catedral, todos os ouvintes, né? E nunca perca a esperança e rumo aos 100%.
0: É isso.
1: E aquele abraço.
0: Beijo, Senha. Tá certo. Pega na minha mão. Oi, Márcio. Boa tarde, xará. Gostaria de ouvir Tempo com Serginho. Lembrando aos amigos que o tempo não para. Obrigada. Fique com Deus. Um beijo, Marcinha. Valeu. Rita de Cássia, Alô, São Gonçalo.
2: Boa tarde, meu queridíssimo amigo Márcio Santos e família Catedral. Alô, alô. Responde, responde com toda sinceridade. Alô, alô. Responde, se vai fazer o Pix, que o Marcinho vai falar de verdade.
0: É
2: com
0: isso.
2: Você, Márcio Santos. Sou Rita de Cássia, da paróquia Nossa Senhora da Conceição, no Pacheco, São Gonçalo. Vamos ouvir a cada manhã com Rigo Barros. Ofereço você a todas as amadinhas de fé e ouvintes, rumo aos 150%. Hoje é dia 25, hashtag doe25, ou quanto puder. Do Leme ao Pontal, não podemos ficar sem ouvir a Catedral.
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2: Salve Maria.

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15: É o seu Ligação Direta, de volta, agora 5 horas em ponto, boa tarde, você no volante, boa viagem, cinto de segurança e bora então, juntinhos. Maria do Rosário, tudo bem? Tá com frio? Boa tarde, Márcio, tudo bem? Maria do Rosário, comunidade São Sebastião, meio da Serra Petrópolis, não é para menos? Friozinho gostoso. Márcio, aqui tá um friozinho tão gostoso. Márcio, será que você pode tocar a música do Tiago Brado, Verdade do Tempo? Ofereço a todos os ouvintes e todos da minha comunidade. Daqui a pouquinho eu toco para você, um beijo. A Joana Angélica chegando também. Santana dos Santos, é isso aí. Boa tarde, Márcio, tudo bem? Posso ouvir a música com Gabriela de Sá? Aqui estou. Sou Joana Angélica, Santana dos Santos. Uma semana abençoada, um beijo pra você. Silvinha, boa tarde. Silvia, mamãe tá bem? Tá tudo certinho por aí? Ó, sua mensagem tá carregando aqui. Eu ainda não consegui abrir. Pode ser internet, pode ser uma série de coisas. Vou tentar de novo. Ainda não consegui. Consegui agora. Pronto. Ué, que houve? Não rolou? Ah, meu Deus. Vamos lá, mais uma vez, vamos tentar?
16: Oi, Márcio, boa tarde. É Silvia Araújo da Paróquia Divino Espírito Santo de Realengo. Toca para nós, com Roberto Carlos, Coração de Jesus. Eu ofereço para você, para todos os ouvintes, para as amadinhas amigas de fé, especial para Josi, agradecendo o carinho dela, também com a minha mãezinha Margarida. Beijos no coração de todos, paz e bem. Obrigada, Márcio, sempre também pelo seu carinho com minha mãe.

0: Obrigação direta, Rei Roberto Carlos, Coração de Jesus. Gabriela de Sá, aqui estou. Álvaro e Daniel, Verdades do Tempo, 3231-3567. Olá, Márcio Santos. Boa tarde, vamos ajudar a Rádio Catedral. Gostaríamos de ouvir a música O Guerreiro do Céu, a São Miguel Arcanjo, com o cantor Beto Sol. Estamos curtindo essa linda programação, Deus abençoe. A Rita também está por aqui. É, Rita de Cássia também? É isso?
1: Boa tarde, meu amigo Márcio Sandra. Quem fala é Rita de Cássia, do bairro de Turiaçu, da paróquia Santa Rita. Eu gostaria de ouvir a música A Vitória, da banda Bom Pastor.
0: Muito bem. Daqui a pouquinho eu toco pra você, tá joia? Temos mais participações. A Aparecida Fátima, ela é de Padre Miguel, faz parte da paróquia Cristo Ressuscitado. Olá, Márcio Santos, tudo bem com você? Por gentileza, você pode tocar Olívia Ferreira, com a participação do Padre Antônio José, Chama Viva. Ofereço a você a Rita de Cássia do Pacheco, Wilson de Niterói, Silvia Araújo de Realengo, Denair Pina. E a todos os ouvintes dessa rádio abençoada, muito obrigado. Boa tarde, Márcio Santos. Tá dado o recado então, minha querida. Beijo pra você, Aparecida. Ah, Rosa Maria mandou mensagem também? Não, não chegou a mensagem. Tô vendo aqui, ó, seu rostinho aqui, viu, do WhatsApp. Um beijo pra você, Rosa Maria. Não deu pra mandar mensagem? Não tem problema. A gente manda um alô pra você.
2: Oi, família do Catedral. Eu sou
0: Raimunda.
2: Caxias, participo da Catedral de Santo Antônio. Eu quero continuar dando a minha nota máxima pro nosso locutor, que nos traz essa alegria de viver. Como é bacana, viu? Jesus abençoe sempre com essa alegria de viver para cada um de nós transmitindo, viu? A próxima música é para você, família Catedral, nosso doutor e família. E vamos continuar juntos e unidos, porque eu vejo assim, você, paz e bem, e a vida que segue, viu? E parabéns, nosso

Aí está, Beto Sol, Guerreiro do Céu, São Miguel Arcanjo. 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
8: Vamos lá, vamos saber de tudo que está acontecendo. E mais um pouco, o tempo também. É direto do Correio, Maurício Bastos. Boa tarde.
10: Boa tarde, meu amigo Márcio Santos, ouvinte da Rádio Catedral, de olho no trânsito, na movimentação pela cidade e também no tempo. Segundo o sistema Alerta Rio, há registro de chuva fraca na região de Anchieta, na zona norte da cidade. Chuva fraca nos últimos 15 minutos, chove em outros pontos da cidade de maneira fraca, então a recomendação do Centro de Operações é que o motorista mantenha a distância em relação ao veículo da frente, reduza a velocidade, enfim, tome medidas de precaução em relação ao trânsito e também aos pedestres que circulam pela cidade. Falando da movimentação nas vias expressas, nesse momento linha vermelha tem trânsito lento no sentido Baixada, trechos com retenção entre a Ponte do Saber e o Galeão, no trecho ali que vai beirando a região da Maré. No sentido centro, trânsito intenso também na região da Maré e retenções até a chegada ao Caju. Falando da zona sudoeste da cidade, temos informações da Avenida Ayrton Senna no sentido linha amarela, lentidão na altura do Hospital Lourenço Jorge, também do Via Parque, em direção à Orla, trânsito intenso. Rua Cândido Benício, na região da Praça Seca, no sentido Oswaldo Cruz, há retenções entre a Avenida Jeremário Dantas e a Rua Florianópolis. Já no sentido Tanque, há retenções entre a Rua Pinto Teles e a Rua Florianópolis. Na Estrada dos Bandeirantes, trânsito apenas intenso nos dois sentidos. Falando agora da Ponte Rio-Niterói, temos informações de uma queda de moto na altura do vão central, isso no sentido Niterói. Vai deixando o trânsito bem pesado na saída do Rio de Janeiro. Para quem está a caminho de Niterói ou São Gonçalo, tem uma faixa ocupada e o motorista já vai encontrando reflexo no restante do percurso da ponte, grande reta, a reta do cais, e também reflexos no Rio de Janeiro, nos acessos pelo viaduto do Gasômetro, Avenida Brasil e também Linha Vermelha. Zona Sul da cidade, temos informações aqui de um acidente envolvendo caminhão e carro de passeio na Rua Farane, em Botafogo, na altura da Rua Pinheiro Machado. Tem uma faixa ocupada, complicando a movimentação, especialmente para quem vai acessar a Rua Pinheiro Machado por meio da Farane, reflexo já na praia de Botafogo. Ainda em Botafogo, trânsito está intenso na rua Avenida Venceslau Brás, para quem vem de Copacabana. Tinha uma faixa da via ocupada até agora há pouco, devido a um acidente envolvendo ônibus e carro. Esses veículos já foram retirados. Ali o acidente na altura da rua Lauro Miller, perto do Shopping Rio Sul, via liberada, mas o trânsito é intenso no entorno, já foram retirados. Ali o acidente na altura da rua Lauro Miller, perto do Shopping Rio Sul, via liberada, mas o trânsito é intenso.

0: Maurício Bastos, direto do Centro de Operações.
1: Obrigado, Maurício Bastos. Um abraço a todos do Correio com uma visão privilegiada, panorâmica. Direto do Correio, ele tem tudo na palma de sua mão e aí consegue passar para você com facilidade tudo que está acontecendo no Rio, né? E também a meteorologia. Então você fica bem informado no ar da sua Rádio Catedral com os nossos amigos do Correio, do Centro de Operações e Resiliência da Prefeitura do Rio de Janeiro. E mais, tem música, tem participação, tem tudo isso para você ligadinho aqui na Catedral. É o Ligação Direta, a Maria Cristina chegou. Boa tarde, querida família Catedral. Sou Maria Cristina Costa, de Guadalupe, da paróquia São Pedro Nolasco, Frei Edson Raspante. Gostaria de escutar a música com Juliana de Paula, Janela. Minha querida, vou ficar te devendo essa, hein? Porque não vou ter tempo. Mas queria muito lhe atender. Fico te devendo, pode cobrar, mas cobra mesmo, viu? Pode cobrar.
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0: 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Bom dia, boa tarde, boa noite. Família Catedral, desejo tudo de bom para todos nós. Um grande beijo, Márcio, meu querido, meu amado locutor. Fica com Deus.
1: Essa é Lúcia Maria de Realengo. Aquele abraço, um beijo, Lúcia. Canta muito. Um dia eu vou cantar que nem ela. Enquanto não, eu vou dando uns sustos por aqui na Catedral. A Vitória! Manda bom, pastor.

0: Bom pastor, a vitória. Agora 5:32, chegando na sequência, o encontro com os bispos. Já, já.
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4: Irmãos e irmãs, paz e bem. Estamos iniciando mais um programa Encontro com os Bispos. Quem vos fala é Dom Joselito, bispo auxiliar da nossa Arquidiocese São Sebastião do Rio de Janeiro. E nós estamos refletindo sobre a nossa condição de discípulos missionários de nosso Senhor Jesus Cristo. Queremos continuar na sua estrada, queremos seguir com fidelidade, queremos de fato vivenciar essa grande aventura que a fé nos propõe, de crescermos na consciência de sermos filhos e filhas de Deus e de estarmos nesse mundo como sentinelas daquele amanhã que vai se abrir para todos, quando em Deus seremos tudo, seremos nele transformados e viveremos em justiça e paz plenos. Que Deus possa continuar nos acompanhando. E nós estamos procurando crescer nessa nossa consciência de fé, no caminho que Cristo nos inseriu e que a Igreja, com toda a força e clareza, vai nos apresentando. Por isso nós estamos estudando, meditando, refletindo sobre a carta encíclica do Papa Leão XIV, Magnifica Humanitas, que nos fala sobre a salvaguarda da pessoa humana na era da influência digital. E como todos nós somos chamados a caminharmos com muita consciência e muita responsabilidade nesse mundo que vivencia grande transformação, que experimenta grande transformação. Após estabelecer nos capítulos anteriores o método da doutrina social da Igreja, seus princípios permanentes e a singularidade da pessoa humana diante da inteligência artificial, o Papa Leão XIV, nesse capítulo 4, volta-se para as consequências concretas da revolução digital. O quarto capítulo é talvez o mais pastoral e social da encíclica, pois examina como a inteligência artificial já está transformando dimensões essenciais da vida humana. A questão da verdade, do trabalho, da liberdade são abordados nesse capítulo. O Papa parte da convicção de que toda transformação tecnológica produz efeitos culturais antes mesmo de produzir efeitos econômicos. A inteligência artificial não apenas cria novas ferramentas, ela modifica a maneira como as pessoas aprendem, trabalham, comunicam-se, tomam decisões, constroem relações sociais. Então, por isso, o objetivo desse capítulo não é condenar a tecnologia, mas responder a uma pergunta decisiva: como preservar aquilo que é autenticamente humano em uma sociedade profundamente marcada pela inteligência artificial? A reflexão é organizada em três pilares fundamentais da vida social: a verdade, o trabalho e a liberdade. A humanidade vive uma crise sem precedentes na circulação da informação. Nunca foi tão fácil produzir, compartilhar, acessar conteúdos. Ao mesmo tempo, nunca foi tão difícil distinguir entre o verdadeiro e o falso. A inteligência artificial amplia esse cenário ao possibilitar geração automática de textos, criação de imagens hiperrealistas, produção de vídeos sintéticos, clonagem de voz, automação de campanhas de desinformação. Esses recursos possuem aplicações legítimas na educação, na medicina, na comunicação. Entretanto, quando utilizados para manipular pessoas ou instituições, colocam em risco um dos fundamentos da vida social, a confiança. Nós somos recordados disso, que nenhuma sociedade pode sobreviver sem o mínimo de confiança mútua, sem que as pessoas deixem de acreditar na autenticidade das imagens, das notícias ou das palavras. Se a gente parte por esse princípio que tudo está no campo da desconfiança, como que a gente vai poder, de fato, viver em sociedade? Da mesma forma, a questão da verdade. Jesus é o caminho, a verdade e a vida. Então, a verdade não consiste apenas na correspondência entre uma afirmação e os fatos, mas também na fidelidade da pessoa ao bem e à justiça. A mentira, portanto, não é apenas um erro de informação, é uma ruptura de comunhão. E quando tecnologias são empregadas para fabricar notícias falsas, manipular eleições, destruir reputações ou criar realidades artificiais, elas ferem diretamente a dignidade humana e o bem comum. Então nós somos convocados a agir com responsabilidade, a desenvolver uma ética da comunicação, criar um sistema que reduz os riscos de manipulação. Então precisam ser favorecidos transparências, combater abusos sem eliminar a liberdade legítima da expressão. Então os governos devem proteger os espaços públicos da manipulação sistemática, respeitando simultaneamente os direitos fundamentais. Quem utiliza dessas ferramentas são chamados a um discernimento crítico. É preciso que nos eduquemos para essa vida no mundo digital. É algo fundamental, como que aprendamos a ter critérios, a ter responsabilidade, a um uso ético desses recursos. Todos nós. Então, esse discernimento deve ser cada vez mais apurado enquanto sociedade. E não basta ensinar apenas pessoas a utilizar essas tecnologias. É necessário ensinar também como verificar as fontes, como reconhecer as manipulações, como distinguir fatos de opiniões, como evitar propagação irresponsável de conteúdos. Tudo isso nos coloca de uma forma muito clara. A gente consegue tirar essas reflexões desse documento tão importante. O texto que nós estamos refletindo sobre ele, tirando essas conclusões, tirando essas lições, está nos chamando a atenção justamente para a necessidade de reconhecermos que sem verdade, sem liberdade, mas também sem responsabilidade, a gente não consegue promover justiça e paz. Da mesma forma, há um campo muito importante que devemos refletir e que essa carta encíclica nos propõe pensar, que é a questão do trabalho e as transformações que a inteligência artificial está promovendo no mundo do trabalho. Trabalho como algo que nos aproxima de Deus, no sentido de que, por meio dele, nós conseguimos colocar o nosso gênio criativo em operação. Por isso, cultivar, guardar, como lá no início em Gênesis recebemos de Deus, pensar que o trabalho não é castigo, mas participação na obra criadora de Deus. Então é importante da gente estabelecer critérios para que essas transformações que o nosso mundo vivencia e que toca de uma forma muito forte no mundo do trabalho não seja de uma forma muito sem critérios e sem um comprometimento ético por parte de governos e grupos e empresas, não seja oferecido novas formas de exploração do trabalhador e do trabalho, e ao mesmo tempo a exclusão de um número enorme de pessoas do mundo do trabalho, à medida que as facilidades poderão gerar a superação de algumas profissões mesmas. Então nós precisamos que a graça de Deus nos ajude nesse sentido de pensarmos o nosso mundo de uma forma cada vez mais inclusiva e com responsabilidade. Nada poderá nos afastar de uma forma legítima desse mundo que o Senhor nos propõe criar, mundo fraterno e justo, onde todos encontrem no trabalho a possibilidade de realização, onde as transformações da nossa sociedade não excluam do mundo do trabalho, que é dignidade, que é família vivendo em harmonia, porque tudo isso significa quem está inserido no trabalho, quem tem um trabalho, tem a capacidade de criar ao seu redor um ambiente onde a vida possa ser vivida de uma forma plena. A ausência do trabalho, a ausência de possibilidade de manter dignamente a sua vida, cria uma série de desordens e que no tecido social acaba gerando violência e morte. Deus nos proporciona essa possibilidade de estarmos vivenciando todas essas transformações e podendo nos beneficiar dessa série de critérios éticos e morais que vão nos ajudar no discernimento desse nosso caminho que devemos seguir. Com criatividade, com responsabilidade, no espírito de colaboração, no serviço, no espírito de serviço ao próximo, tudo no sentido de criarmos uma economia centrada na pessoa, que valoriza a pessoa e não meramente o lucro, não meramente o crescimento das empresas, mas também a criação de um mundo onde a fraternidade e a paz possa se fazer verdadeiramente presente. Louvemos, irmãos e irmãs, nesse momento a Deus que nos possibilita pensar em todas essas coisas e tomarmos com toda a atenção as rédeas desse nosso caminho enquanto sociedade, enquanto comunidade humana, nesse tempo, nesse momento histórico em que nós estamos vivendo. E nós queremos dar graças a Deus pela palavra da Igreja, por esse ensinamento, por esses critérios que nos são oferecidos, que chegam a nós como verdadeiros faróis para nos iluminar e nos direcionar no caminho justo e verdadeiro. Concede-nos, Senhor, a vossa bênção e ajudai-nos a continuarmos a ensinar com toda liberdade, com toda clareza, aquele caminho que vosso Filho nos propõe, que ao final vai nos conduzir à vida de comunhão, de fraternidade, de paz e de bem. Que a bênção do Deus Todo-Poderoso se derrame sobre todos vós, irmãos e irmãs. Em nome do Pai, do Filho e do Espírito Santo. Amém.
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0: Muito bem, no Rio, 5h45. Alô, Maria Cristina. Vou pagar meu boleto, hein? Não devo mais nada. Maria Cristina, ligadinha sempre. De Costa, de Guadalupe, não é? Pediu essa canção aí. Então a gente toca e atende para fechar o nosso tempo de música. E daqui a pouquinho você vem informado no Jornal 106, segunda edição. Vai o alô também para Rejane Marques de Almeida Soares, ligadinha.

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0: Agora no Rio, 5:50, essa é a hora de você ficar bem informado no ar da sua Rádio Catedral. Hoje, 25 de agosto de 2026, vamos aos destaques. Quarta-feira terá pancadas de chuva e possibilidade de raios na região metropolitana. Rio de Janeiro tem alta de 43% nas medidas protetivas para mulheres. Justiça preserva direito de idosos a passagens interestaduais. Estas e outras notícias na segunda edição do Jornal 106, que começa agora.
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0: As denúncias de possíveis irregularidades nas campanhas eleitorais quase quadruplicaram em apenas uma semana no país. Segundo o Tribunal Superior Eleitoral, o sistema Pardal passou de 1.103 registros para quase 4.100 ocorrências. A maior parte das denúncias envolve situações em vias públicas, seguida por irregularidades em propagandas na internet e em bens públicos. O Pardal é uma ferramenta gratuita da Justiça Eleitoral que permite ao cidadão denunciar possíveis irregularidades pelo celular, enviando informações, fotos, vídeos, áudios e endereços de páginas na internet. Começa nesta quarta-feira o período para participar da lista de espera do ProUni, Programa Universidade para Todos, referente ao segundo semestre deste ano. A etapa é destinada aos estudantes que não foram pré-selecionados nas chamadas regulares e também a candidatos reprovados por falta de formação de turma. Os interessados têm até às 11:59 da noite de quinta-feira para manifestar interesse pelo Portal Único de Acesso ao Ensino Superior. A participação é gratuita. O resultado da lista de espera será divulgado no dia 1º de setembro. Depois, os selecionados deverão apresentar a documentação exigida pela instituição de ensino. A Justiça Federal reafirmou o direito de idosos de baixa renda a benefícios na compra de passagens de ônibus para viagens interestaduais. A decisão tem validade em todo o país e deve ser cumprida pelas empresas do transporte rodoviário. Pela legislação, pessoas com 60 anos ou mais e renda de até 2 salários mínimos têm direito a 2 vagas gratuitas por veículo. Quando essas vagas estiverem ocupadas, o idoso pode comprar a passagem com 50% de desconto. A decisão também derrubou a exigência de prazos máximos de antecedência para a compra dos bilhetes com desconto. Com isso, o benefício pode ser solicitado assim que a viagem estiver disponível para venda. Para garantir o direito, o passageiro deve apresentar documento oficial com foto, cadastro de pessoa física e comprovante de renda. Empresas que negarem o benefício deverão informar o motivo da recusa. A Assembleia Legislativa do Estado do Rio de Janeiro, Alerge, aprovou nesta terça-feira um projeto que amplia a licença parental de servidores estaduais em casos de nascimento de crianças com deficiência ou doença rara. A proposta garante mais 60 dias de licença com salário integral que poderão ser utilizados pela mãe ou pelo pai. O texto também prevê regras especiais para bebês prematuros e permite acrescentar à licença os dias em que o recém-nascido permanecer hospitalizado após a alta da mãe. A medida busca dar às famílias mais tempo para acompanhar tratamentos e cuidados médicos nos primeiros meses de vida. O projeto agora segue para sanção ou veto do governador em exercício. Rio de Janeiro tem alta de 43% nas medidas protetivas para mulheres. Mais informações com Priscila Terezo. Priscila.
3: Cresceu o número de medidas protetivas de urgência concedidas pela Justiça do Rio de Janeiro para mulheres que enfrentam violência. Entre janeiro e julho, foram quase 57.500 decisões, um aumento de 43% na comparação com o igual período de 2025, segundo informações do Observatório Judicial de Violência contra a Mulher, do Tribunal de Justiça Fluminense. As prisões de agressores também registraram aumento. Foram 1.853 detenções entre janeiro e agosto. Os números mostram que a atuação do Judiciário do Rio vem sendo ampliada no enfrentamento à violência de gênero. Desde o início do ano, a Justiça realizou 12 mil audiências com 48 mil sentenças. Esse desempenho ocorre em um cenário de escalada nos registros de violência contra mulheres no Estado. Entre janeiro e julho, foram distribuídos quase 60 mil novos processos, cerca de 10 mil a mais que no mesmo período de 2025. Do total, quase metade está relacionada à violência física. Além de recorrer à justiça, essas vítimas contam com iniciativas de acolhimento especializado, como o serviço oferecido pela Sala Lilás e o aplicativo Maria da Penha Virtual.
0: Obrigado, Priscila. E mais informações para você, mulher. Mulheres em situação de violência e mães com sobrecarga de cuidados passam a contar com atendimento psicológico remoto e gratuito pelo Sistema Único de Saúde em todo o país. A previsão é oferecer até 100 mil consultas por mês. O serviço atende mulheres com 18 anos ou mais que enfrentam violência física, psicológica, sexual, patrimonial ou moral. Também pode participar mulheres responsáveis pelo cuidado não remunerado de pessoas com deficiência, familiares neurodivergentes ou com doenças raras. O acesso é feito pelo Meu SUS Digital por meio do serviço Acolhe Mais. Não é necessário encaminhamento médico nem apresentar documento que comprove a situação de violência. Após o cadastro, a equipe avalia as informações e deve entrar em contato em até 24 horas. A Marinha do Brasil estendeu o alerta de ressaca para a Orla do Rio de Janeiro até às 9 horas da manhã de quinta-feira, dia 27. Durante o período, as ondas podem atingir entre 2,5 metros e 3 metros de altura. Por causa da força do mar, um trecho da ciclovia Tim Maia, entre a praia de São Conrado e a passarela metálica do Vidigal, continua interditado. A recomendação é evitar banho de mar, esportes aquáticos e locais próximos à água durante a ressaca. Pescadores também devem evitar navegar. Em caso de acidente no mar, a orientação é não tentar realizar o resgate por conta própria e acionar imediatamente o Corpo de Bombeiros. Do Centro de Operações e Resiliência da Prefeitura do Rio de Janeiro, Júlia Cotrim apresenta o panorama do trânsito nas principais vias e a previsão do tempo. Júlia?
1: Quem sai da Zona Sul em direção ao Centro e Zona Norte pelo Túnel Rebouças encontra retenções desde o túnel acústico passando pela Avenida Borges de Medeiros. Também há dificuldades para o motorista na Avenida Epitácio Pessoa desde o corte do Cantagalo. Na Barra da Tijuca, trânsito lento na Avenida das Américas sentido Recreio, na altura do shopping Citar Office Mall e no acesso à Avenida Ayrton Senna. Já a Avenida Ayrton Senna tem retenções desde a Cidade das Artes até a Vila do Pano, sentido Linha Amarela. Na Praça Seca, dificuldades nos dois sentidos da Rua Cândido Benício. Na Avenida Pastor Martin Luther King Jr., trânsito lento entre Inhaúma e Tomás Coelho, no sentido Pavuna. Na Linha Vermelha, há retenções do Caju até o Galeão, no sentido Baixada. Quem segue em direção ao centro encontra trânsito lento entre a Maré e o Caju. Quem sai do centro em direção à Zona Oeste, o trânsito é lento no Caju e de Vigário Geral até Coelho Neto. No sentido centro, lentidão de Ramos até Bom Sucesso. Já a linha amarela apresenta dificuldades desde o Fundão até Del Castilho no sentido Barra da Tijuca. O tempo segue instável na cidade do Rio. Para essa noite, previsão de céu nublado a encoberto e chuva fraca ocasionalmente moderada e isolada. Ao longo do dia, as temperaturas variaram entre 16 e 24 graus. Para amanhã, a previsão é de pancadas de chuva que podem vir acompanhadas de raios a partir da tarde. A temperatura máxima prevista é de 26 graus e mínima de 16 graus. Outras informações sobre o trânsito e a previsão do tempo nas redes sociais do COR no @operaçõesrio. Para a Rádio Catedral, Júlia Cotrim, direto do Centro de Operações.
0: Obrigado, Júlia Cotrim. Um abraço a todos do Cor Rio e você segue bem informado no ar da sua Rádio Catedral FM. Na sequência, convidado a rezar a oração do Ângelus com o cardeal e arcebispo da cidade de São Sebastião do Rio de Janeiro, Orani João Tempesta. Agora são 5:59 e última notícia. O Papa Leão XIV divulgou uma mensagem para o 11º Dia Mundial de Oração pela Criação, celebrado no dia 1º de setembro. No documento, o Santo Padre relaciona os conflitos armados à crise ambiental e defende uma mudança pessoal e coletiva para promover a paz e preservar o planeta. O Papa alerta que as crises humanas e ambientais estão diretamente ligadas. Para Leão XIV, as guerras provocam ou provocam danos aos ecossistemas, contaminam o ar e a água, ameaçam a produção de alimentos e contribuem para o aumento da pobreza e da desigualdade. O Dia Mundial de Oração pela Criação também marca o início do tempo da criação, período que segue até 4 de outubro, festa de São Francisco de Assis. No Brasil, a CNBB disponibilizou materiais para auxiliar comunidades e paróquias nas celebrações. Os conteúdos podem ser acessados no site diadacriação.com. Com produção de Rita Vasconcelos e locução de Márcio Santos, o Jornal 106 fica por aqui e volta amanhã, às 7:30 da manhã, com Robson Alencar. Colaboraram nesta edição o Portal G1, a Agência Brasil, o site Vatican News e o Correio. 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

Em nome do Pai, do Filho e do Espírito Santo, amém. Que a paz do Senhor esteja com todos vocês, caríssimos amigos e irmãos. Hoje nós celebramos a memória de São Luís, rei de França, século XIII, e também de São José de Calasanz, século XVI e XVII. Pessoas bem diferentes, né? Um rei da França, mas com entanto viveu uma vida, né, promovendo o bem social, crescimento espiritual do seu povo, da justiça e da paz, e que também tinha um espírito de penitência, de oração e de amor aos pobres e doentes. E São José de Calasanz, que fundou os Escolápios, que é justamente a formação humana e cristã das crianças e dos jovens, com as escolas populares, escolas pias, etc. E assim também temos muitos outros santos e santas também celebrados no dia de hoje em várias regiões do mundo. Mas nós estamos dizendo, meus irmãos e irmãs, que estamos vivendo a semana de oração pelas vocações aos ministérios e serviços na comunidade. E tem um trabalho, alguns trabalhos da comunidade que estão assim ligados entre a dintra e a destra. Ou seja, de um lado são ministérios e são serviços da comunidade. Do outro lado também estão preparados para fora também da comunidade. Eu falava ontem justamente sobre alguns trabalhos internos, conselhos de pastoral, conselhos econômicos ou administrativo, as questões dos leigos nos vários movimentos pastorais, jovens, casais, etc. Agora temos um trabalho dos leigos e leigas que, embora seja um movimento, um trabalho justamente dentro da comunidade, é também ligado para fora, que é no caso da caridade social. Nós temos muitos trabalhos que a questão social coloca para a igreja tem esse trabalho muito grande, que é um trabalho de evangelização, mas também tem ligação com aquilo que é o externo, o exterior e o presente, o leigo no mundo, na sociedade. E esse trabalho está ligado às duas partes. Como, por exemplo, temos aí o trabalho com a pastoral da criança, trabalho com a pastoral do menor, com a pastoral carcerária, com a pastoral dos enfermos ou pastoral da saúde. Temos o trabalho dos conselhos paritários também, né? Temos vários trabalhos leigos que estão justamente nesse aspecto todo da presença no social. Hoje, com relação à ecologia, também o trabalho da pastoral do meio ambiente, né? Ou da sustentabilidade, que é um dos trabalhos um pouco mais recentes, de podemos ver aí como atuar, como agir também nessa nossa responsabilidade que recebemos do Senhor de cuidar da criação, cuidar do mundo que ele criou. Portanto, meus irmãos e irmãs, nós vemos justamente os vários ministérios recebidos na igreja. Temos aqueles que são bastante adintra dentro da igreja, temos aqueles que são bastante fora do trabalho no mundo, na sociedade, como a questão de ser realmente responsável por uma empresa, estar presente na questão muitas vezes da política, estar presente muitas vezes na questão da fábrica, nos sindicatos, etc. Mas ao mesmo tempo nós temos, meus irmãos, aqueles que estão no meio, entre o adintra e o adestra, que é a igreja presente na sociedade, também os leigos e leigas, né? E que nós precisamos de muita gente nesse sentido, né? De poder estar atuando em vários trabalhos sociais. Só vemos aí quantas pessoas nós temos em nossa cidade que distribuem quentinhas, tanto no almoço como no jantar, ou como também dão café da manhã pelas praças e ruas de nossa cidade. Tanto as paróquias, como alguns movimentos, como algumas congregações religiosas, enfim, que são trabalhos sociais. E nesse caso das quentinhas, do café, tenta minorar a fome das pessoas. Não resolve o problema da questão social do nosso país, que é muito grave, mas fazemos nossa parte de diminuir a fome das pessoas. Mas temos que promover ainda mais, como tem também os trabalhos sociais, de promoção social, de ajudar as pessoas a se promoverem, a terem realmente uma qualificação, a terem um emprego e a poder sustentar sua própria família e ter sua própria casa. Então, é a presença desses vários ministérios e serviços na igreja que nós somos chamados também a estar atuando. E essa presença, e são os leigos e leigas, grande parte, que tem essa atuação, sob justamente a coordenação de um padre, de um pároco ou do vigário paroquial, mas nessa grande missão da igreja presente na sociedade.
Peçamos a Deus que cada vez mais essa consciência desperte muitas pessoas que têm essa vocação, esse chamado. Agora rezemos. 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

0: Arias Oliveira, Sônia Lisboa de Araújo, Vera Lúcia Machado Silva, Valine Fragoso dos Santos, Vilma Jimenez da Silva e Zilda Maria de Oliveira. Todos parabéns, muitos anos de vida, saúde e paz, e vamos juntos à Santa Missa.
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0: Em nome do Pai, do Filho e do Espírito Santo.
1: Amém.
0: O Deus da esperança que nos cumula de toda alegria e paz em nossa fé, pela ação do Espírito Santo, esteja convosco.
1: Bendito seja Deus que nos reuniu no amor de Cristo.
0: Queridos irmãos e irmãs, nossos amigos da Rádio Catedral, recebendo a missa em ação de graças por todos eles, e também pela alma de Geraldo Ventura, um ano de falecimento. Então, coloco no altar de Deus também todos que estão se preparando para a Romaria na nossa arquidiocese, que vamos agora na sexta-feira, alguns já vão ter um pouco antes, porque Nossa Senhora, visitando a casa da mãe, ela alcança. Também oferecendo em suas casas, que estão os enfermos, todos que nos recomendaram as orações. Senhor Jesus nos convida à mesa da palavra e da Eucaristia e nos chama a segui-lo fielmente. Reconheçamos ser pecadores e invoquemos com confiança a misericórdia do Pai.

0: Deus Todo-Poderoso, tenha compaixão de nós. Perdoe os nossos pecados e nos conduza à vida eterna.
1: Amém.
0: Oremos. Ó Deus, que unis os corações dos vossos fiéis num único desejo, concedei ao vosso povo amar o que ordenais e esperar o que prometeis, para que na instabilidade deste mundo, nossos corações estejam ancorados lá onde se encontram as verdadeiras alegrias. Por nosso Senhor Jesus Cristo, vosso Filho, que é Deus, e convosco vive e reina, na unidade do Espírito Santo, por todos os séculos dos séculos.
1: Amém. Leitura da segunda carta de São Paulo aos Tessalonicenses. No que se refere à vinda de nosso Senhor Jesus Cristo e à nossa união com Ele, nós os pedimos, irmãos, não deixeis tão facilmente transtornar a vossa cabeça, nem vos alarmeis por causa de alguma revelação ou carta atribuída a nós, afirmando que o dia do Senhor está próximo. Que ninguém vos engane de modo algum. Deus vos chamou para que, por meio de nosso Evangelho, alcanceis a glória de nosso Senhor Jesus Cristo. Assim, portanto, irmãos, ficais firmes e conservai firmemente as tradições que vos ensinamos, de viva voz ou por carta. Nosso Senhor Jesus Cristo e Deus, nosso Pai, que nos amou em sua graça e nos proporcionou uma consolação eterna e feliz esperança, animem os vossos corações e vos confirme em toda boa ação e palavra. Palavra do Senhor.
2: Graças a Deus.

Publicai entre as nações, reina o Senhor. Ele firmou o universo inabalável e os povos ele julga com justiça.

0: terra.
1: O céu se rejubile e exulte a terra. Aplauda o mar com o que vive em suas águas. Os campos com seus frutos rejubilem.

0: terra.
1: Exultem as florestas e as matas na presença do Senhor, pois Ele vem. Porque vem para julgar a terra inteira, governará o mundo todo com justiça e os povos julgará com lealdade.

0: Senhor esteja convosco.
1: Ele está no meio de nós.
0: Proclamação do Evangelho de Jesus Cristo segundo Mateus.
1: Glória a vós, Senhor.
0: Naquele tempo disse Jesus: ai de vós, mestres da lei, fariseus hipócritas, vós pagais o dízimo da hortelã, da erva doce e do cominho, e deixais de lado os ensinamentos mais importantes da lei, como a justiça, a misericórdia e a fidelidade. Vós deveríeis praticar isto, sem contudo deixar aquilo. Guias cegos, vós filtrais o mosquito, mas engolis o camelo. Ai de vós, mestres da lei, fariseus hipócritas, vós limpais o copo e o prato por fora, mas por dentro estáis cheios de roubo e cobiça. Fariseu cego, limpa primeiro o copo por dentro, para que também por fora fique limpo. Palavra da salvação.
1: Glória a vós, Senhor.
0: Queridos irmãos e irmãs que nos acompanhem por Web TV Redentor, nossa Rádio Catedral, os irmãos estão aqui na capela Nossa Senhora da Conceição. Justamente o evangelho de hoje é um pouco assim assustador, como Jesus fala. Jesus, ele pega duro, fala duro com os fariseus. Era aquele grupo que estava para criticá-lo, entendiam de tudo, sabiam tudo, exteriormente eram perfeitos, que olhava eles, cumpridores da lei, perfeitos, mas deixavam a desejar, porque eram apenas aparências. E justamente Jesus fala duro, justamente mostrando palavras que estão conservadas no evangelho até hoje. Ai de vós, fariseus hipócritas, cegos, guias cegos. Jesus fala bastante pesado com eles. E essas palavras são conservadas no evangelho até hoje. Para quê? Essas palavras estão visando, estão realmente direcionadas para mim, para cada um de vocês, para nós. Os fariseus não acabaram. Cada um de nós tem um pouco de fariseu. Cada um de nós. Se formos sinceros, olharmos dentro de nós, nós veremos, tem um fariseuzinho, um tem um maiorzinho, um anãozinho, um tem um mauzinho, mas todos temos um pequeno, ou maior, ou menor, ou médio fariseu. Então, justamente essas palavras são conservadas no evangelho, para que elas realmente nos ajudem a pensar. Realmente, ai de vós. À primeira vista, é uma condenação, parece, né? Está condenando. A primeira vista, parece uma condenação, mas a verdade é que exprime a dor de Jesus. Na verdade, essa maneira de falar forte exprime uma grande dor que ele sente, de ver aqueles homens que, sendo inteligentes, tão sábios que eram, mas só tinham cabeça, mas não mudava o coração. Então aquilo doía em Jesus, pois ai de vós, é uma dor que ele sente de ver aqueles homens que não mudam. Não sai daquela posição de arrogantes, soberbos, de criticadores que eles eram, inclusive de Jesus. Justamente, e mostra também o desejo que Jesus tem de tirar daquela posição. Jesus quer tirar daquela situação, mas eles estão fechados. Porque Jesus fala mais firme, que eles assustam. E justamente, são tão fortes as palavras de Jesus, como vimos no evangelho de hoje. Jesus quer fazer-nos, que também nós entendamos isso, né? Você pode estar fazendo muitas coisas boas, qualquer um de nós. Nós podemos estar fazendo muitas coisas boas, coisas certas, porém, parte menos importante. Aquilo que é o mais importante, entre tantas coisas boas que fazemos, a gente fica às vezes encantado com coisinhas pequenininhas, bonitinhas, que estão fazendo direitinho, bonitinho. Mas existem coisas mais importantes que estão diante de nós e nós estamos deixando para o segundo plano. É isso que Jesus quer que nós estejamos atentos. Podemos, repito, fazer muitas coisas boas, pequenas, e que devem ser feitas. Então Jesus está falando aqui, olha, que não é para não fazer as coisas pequenas. Olha o que ele diz, né? Vocês estão pagando, né? É o dízimo da hortelã, que é a coisa mínima, que não era tão importante, da hortelã, da erva doce, do cominho, e deixais de lado o quê? Os ensinamentos mais importantes da lei, que era, qual é? A justiça, misericórdia, fidelidade. Vós deveríeis praticar isto, sem contudo deixar aquilo. Quer dizer, Vocês deveriam praticar de pagar o dízimo das coisas pequeninas também. Porém, diz Jesus, sem deixar de pagar, né, cumprir a lei, o mais importante. Eu fico entretido, tem muita coisa, muitas coisinhas boas, mas a coisa boa, que é importante, não faz, não adianta. Isso é que nós queremos estar nos questionando hoje. Então Jesus percebe que os fariseus estavam preocupados com pequenas obrigações, coisas secundárias, e não cumpriam o principal. E usa essa imagem forte, né? Uma imagem assim, impossível esquecer. Ele diz para eles: vocês estão filtrando um mosquito, mas estão engolindo um camelo. Imagina, é uma coisa chocante, né? Um mosquito diante de um camelo, é muita diferença. Está filtrando, preocupado em filtrar um mosquito para estar engolindo um camelo. É uma imagem forte, justamente para dar um choque neles. Olha o que vocês estão fazendo, cuidando de mais coisinhas pequenas. Você deve até cuidar com ele mesmo, já disse há pouco, mas sem deixar de fazer o mais importante. Então, de mim está cuidando de tirar o camelo, está cuidando de mosquito. O que impede mais o caminho? É um mosquito ou um camelo? Então, Jesus quer acordar esses homens, e é nós também. Nós podemos cair na mesma rede. Está preocupado, está fazendo, está ajudando, mas e daí? Isso é o mais importante? É isso que é o mais importante na minha salvação? É isso que conta, mais importante? Então, essa imagem forte, né? Vocês estão peneirando, filtrando um mosquito, mas estão engolindo um camelo. Preocupados com coisas pequenas, incapaz de perceber algo muito maior. Então, diante disso, hoje a gente vem fazer essa oração: Senhor, que eu veja na minha vida o que é mais importante eu cuidar. É uma oração que devemos fazer. Senhor, que eu veja na minha vida, o que é o mais importante eu devo cuidar? O que eu estou cuidando, tá bom? Tá. Mas o que precisa ser melhor? O que tem que ser melhor? O que eu devo fazer com mais cuidado, que te agrada mais, que vai me ajudar a ser mais santo? O que, Senhor? É uma pergunta que devemos fazer diante dessa palavra que hoje Jesus nos dirige. Justamente, podemos perceber rapidamente uma pequena falha alheia e não reconhecer aquilo que temos que mudar seriamente dentro de nós. Quantas a gente percebe nos outros erros? Quantas a gente percebe falhas nos outros? Sim, que existem de fato. Mas às vezes o que temos de errado, às vezes, é muito maior do que aquela falha que estamos vendo no outro. Mas nós estamos tão enganados conosco mesmo que a gente acha que a gente está bonzinho e o outro é que está malzinho. Isso é o grande perigo que nós corremos. Então, por isso, esse cuidado. Jesus está nos ensinando a recuperar. Fala forte dele. Ele está nos ensinando a recuperar a proporção espiritual. Nem tudo tem o mesmo peso. Ele quer que a gente entenda isso. A proporção espiritual daquilo que fazemos, nosso dia a dia. Nem tudo tem o mesmo peso. Há uma hierarquia de valores. A coisa temos que colocar em primeiro lugar. E não no segundo, ou no primeiro, ou no último. Cada um tem seu lugar. Então Deus quer mostrar essa proporção. Não adianta peneirar um mosquito e deixar o camelo. Não. Então é isso, ele quer mostrar essa proporção que deve existir dentro de cada um de nós. Uma consciência iluminada pela palavra de Deus aprende a reconhecer o essencial e não permite que pequenos detalhes ofereçam resistência à conversão. A palavra de Deus. Vamos entrar agora no mês de setembro, mês da Bíblia, né? Mas não se lê a Bíblia só em setembro. A palavra de Deus deve ser lida. A palavra de Deus. Vamos entrar agora no mês de setembro, mês da Bíblia, né?

0: O cristão não vive para representar a santidade. Os fariseus representavam, eram verdadeiros atores. Pareciam perfeitos, falavam com arrogância, julgando os perfeitos. Mas eram cegos, como diz Jesus aqui, eram cegos. Jesus fala, guia cegos. Então por isso, e eles apareciam, mas não eram. Tinham tudo para ser, mas não eram. Então, pedi a Deus a graça, Senhor, que eu não represente ser santo, mas que eu seja. São Francisco fala, né, São Francisco de Assis, né, o homem, vale o que é diante de Deus e nada mais. A gente fica preocupado, o que pensa de mim, o que acha de mim, como é que me vê, o que adianta isso? Você pode nos ver um santo e a gente não ser nada daquilo. Não interessa o que outros veem, interessa o que Deus vê. Porque Ele conhece o coração. As pessoas conhecem a casca, que pode estar bem maquiada, bem bonita. Mas por dentro só Ele conhece. Então por isso, essa resistência, né, à conversão. Me diz, Senhor, abra meus olhos, para que eu perceba o que em mim ainda precisa ser mudado. O cristão não deve viver para representar a santidade, mas para buscá-la verdadeiramente. Senhor, que eu busque com mais intensidade ser santo. Pedi para buscar intensamente. Portanto, a pergunta mais importante do Evangelho é ver como estou diante de Deus. Você vai até fazer, cada um de nós vai fazer essa pergunta. Como estou diante de Deus? Não diante das pessoas. Como estou diante de Deus? Não como estou parecendo. Que ele não adianta você enganar. Ele olha por dentro. Você vai dizer para os fariseus, estão preocupados em lavar o copo por fora? Lava por dentro, diz Jesus, né? Mas ele está dizendo aqui, olha, está falando que vós limpais o copo e o prato por fora, mas por dentro estáis cheios de roubo e cobiça. É isso. Ele olha por dentro. Se a gente olha, está bonitinho por fora, ele está olhando, está bonito por dentro. Então que nós olhamos também dentro de nós, e pedimos, Senhor, dê-me a graça da conversão, dê-me a graça de poder realmente dar o passo, dê a graça de eu colocar ordem na minha vida espiritual, dê a graça de eu me ver diante dos teus olhos, e não preocupado diante dos olhos dos homens. Porque o homem vale o que é diante de Deus, e nada mais. Apresentemos a Deus as nossas orações, as nossas preces de filhos.
1: E a cada súplica apresentada a Deus, responderemos juntos: Senhor, escutai a nossa oração.
2: Senhor, escutai a nossa oração.
1: Para que toda a igreja e cada um de nós saibamos discernir os sinais da presença de Deus em nossas vidas e permaneçamos firmes na fé, rezemos ao Senhor.
2: Senhor, escutai a nossa oração.
1: Para que a nossa comunidade seja sempre um testemunho de justiça, misericórdia e fidelidade, seguindo os ensinamentos de Cristo em palavras e ações, rezemos ao Senhor.
2: Senhor, escutai a nossa oração.
1: Para que aprendamos a unir a vida de oração, o serviço aos outros e a responsabilidade com a missão, vivendo a fé de forma coerente, rezemos ao Senhor.
2: Senhor, escutai a nossa oração.
0: Todos os amigos da nossa Rádio Catedral que estão universitariando hoje, que recebam de Deus as graças e as bênçãos para suas vidas e para suas famílias, também pela alma de Geraldo Ventura, que faz um ano de falecido, rezemos.
2: Senhor, escutai a nossa oração.
0: Deus, nosso refúgio e força, que sois a fonte da compaixão, atendei às súplicas de vossa igreja, para alcançarmos com segurança o que pedimos com fé. Por Cristo nosso Senhor.
2: Amém.

0: irmãos e irmãs, que meu e vosso sacrifício seja aceito por Deus Pai Todo-Poderoso.
1: Receba, Senhor, por tuas mãos esse sacrifício, para a glória do seu nome, para o nosso bem de toda a sua santa igreja.
0: Senhor, pelo único sacrifício do vosso Filho, adquiriste para nós um povo de adoção filial. Concedei-nos benigno, na vossa igreja, os dons da unidade e da paz. Por Cristo nosso Senhor.
1: Amém.
0: O Senhor esteja convosco.
1: Ele está no meio de nós.
0: Corações ao alto.
1: O nosso coração está em Deus.
0: Demos graças ao Senhor, nosso Deus.
1: É o nosso dever e a nossa salvação.
0: Na verdade, digno e justo, é nosso dever e salvação dar-vos graças sempre e em todo lugar. Senhor Pai Santo, Deus Eterno e Todo-Poderoso, pois por meio do vosso Filho muito amado, sois não somente o Criador do gênero humano, mas também o autor misericordioso de sua redenção. Por isso, com razão, vos servem todas as criaturas. Os redimidos vos prestam o devido louvor e unânimes vos bendizem vossos anjos e santos. Também nós vos celebramos com alegria, cantando a uma só voz.

0: verdade, ó Pai, vós sois santo e fonte de toda santidade. Santificai, pois, estes dons, derramando sobre eles o vosso Espírito, a fim de que se torne para nós o corpo e o sangue de nosso Senhor Jesus Cristo.
1: Enviai o vosso Espírito Santo,
0: estando para ser entregue, abraçando livremente a paixão. Jesus tomou o pão, pronunciou a bênção de ação de graças, partiu e o deu a seus discípulos, dizendo: tomai todos e comei, isto é o meu corpo, que será entregue por vós.

mesmo modo, no fim da ceia, ele tomou o cálice em suas mãos, dando graças novamente, o entregou a seus discípulos, dizendo: tomai todos e bebei. Este é o cálice do meu sangue, o sangue da nova e eterna aliança, que será derramado por vós e por todos para a remissão dos pecados. Fazei isto em memória de mim.

0: Mistério da fé.
1: Anunciamos, Senhor, a vossa morte e proclamamos a vossa ressurreição. Vinde, Senhor Jesus.
0: Celebrando, pois, o memorial da morte e ressurreição do vosso Filho, nós os oferecemos, ó Pai, o pão da vida e o cálice da salvação, e vos agradecemos porque nos tornaste dignos de estar aqui na vossa presença e vos servir.
1: Aceitai, ó Senhor, a nossa oferta.
0: Em suplicante vos pedimos que, participando do corpo e sangue de Cristo, sejamos reunidos pelo Espírito Santo num só corpo.
1: O Espírito nos una num só corpo.
0: Lembrai-vos, ó Pai, da vossa Igreja, que se faz presente pelo mundo inteiro, que ela cresça na caridade em comunhão com o Papa Leão, com o nosso Bispo Orani, seus bispos auxiliares, os bispos eméritos, os bispos do mundo inteiro, os presbíteros, os diáconos e todos os ministros do vosso povo.
1: Lembrai-vos, ó Pai, da vossa Igreja.
0: Lembrai-vos também, na vossa misericórdia, nossos irmãos e irmãs que adormeceram na esperança da ressurreição, entre eles Geraldo Ventura, um ano de falecido, e de todos que partiram desta vida, acolhei-os junto a vós, na luz da vossa face.
1: Concedei-lhes, ó Senhor, a luz eterna.
0: Enfim, nós os pedimos, tende piedade de todos nós e dai-nos participar da vida eterna com a Virgem Maria, Mãe de Deus, São José, seu esposo, os santos apóstolos, São Luís de França, que hoje celebramos, São Sebastião, padroeiro, e todos os santos que neste mundo viveram na vossa amizade, a fim de vos louvarmos e glorificarmos por Jesus Cristo, vosso Filho. Por Cristo, com Cristo, em Cristo, a vós, Deus Pai Todo-Poderoso, na unidade do Espírito Santo, toda honra e toda glória, por todos os séculos dos séculos.
1: Amém.
0: Rezemos com amor e confiança a oração que o Senhor Jesus nos ensinou. Pai nosso,
1: que estás nos céus, santificado seja o vosso nome. Venha a nós o vosso reino, seja feita a vossa vontade, assim na terra como no céu. O pão nosso de cada dia nos dai hoje, perdoai as nossas ofensas, assim como nós perdoamos a quem nos tem ofendido, e não os deixeis cair em tentação, mas livrai-nos do mal.
0: Livrai-nos de todos os males, ó Pai, e dai-nos hoje a vossa paz. Ajudados pela vossa misericórdia, sejamos sempre livres do pecado, protegidos de todos os perigos, enquanto aguardamos a feliz esperança e a vinda do nosso Salvador, Jesus Cristo.
1: Vosso é o reino, o poder e a glória para sempre.
0: Senhor Jesus Cristo, disseste aos vossos apóstolos: eu vos deixo a paz, eu vos dou a minha paz. Não olheis os nossos pecados, mas a fé que anima a vossa Igreja. Dai-lhe segundo o vosso desejo a paz e a unidade, vós que sois Deus com o Pai e o Espírito Santo.
1: Amém.
0: A paz do Senhor esteja sempre convosco.
1: O amor de Cristo nos uniu. Cordeiro de Deus, que tirais o pecado do mundo, tende piedade de nós. Cordeiro de Deus, que tirais o pecado do mundo, tende piedade de nós. Cordeiro de Deus, que tirais o pecado do mundo, dai-nos a paz.
0: Eu sou o pão vivo que desceu do céu. Se alguém come deste pão, viverá eternamente. Eis o Cordeiro de Deus, eis Jesus vivo diante de nós na Eucaristia, que tira o pecado do mundo.
1: Senhor, eu não sou digno de que entreis em minha morada, mas dizei uma palavra e serei salvo.

oração de comunhão espiritual. Meu Jesus, eu creio que estás presente no Santíssimo Sacramento. Amo-vos sobre todas as coisas e minha alma suspira por vós. Mas, como não posso receber-vos agora no Santíssimo Sacramento, vinde então espiritualmente ao meu coração. Abraço-me convosco como se já estivesses comigo. Uno-me a vós inteiramente. Ah, não permitais que me separe de vós. Ó, sumo bem e doce amor meu, vulnerai e inflamai o meu coração, a fim de que esteja abrasado em vosso amor para sempre.

0: Senhor, nós os pedimos, realizai plenamente em nós a obra redentora da vossa misericórdia. Em vossa bondade, levai-nos a tão alta perfeição, que, reconfortados por vossa graça, em tudo possamos agradar-vos. Por Cristo nosso Senhor.
1: Amém. Oração a São Sebastião. Glorioso mártir São Sebastião, valoroso padroeiro e defensor da cidade do Rio de Janeiro. Vós que derramastes vosso sangue e destes a vossa vida em testemunho da fé em nosso Senhor Jesus Cristo. Alcançai-nos do mesmo Senhor a graça de sermos vencedores do nosso verdadeiro inimigo, o pecado, que nos faz viver sem fé, sem esperança e sem caridade. Protegei com a vossa poderosa intercessão os filhos dessa terra de Santa Cruz. Livrai-nos de toda a epidemia corporal, moral e espiritual. Fazei que se convertam aqueles que, por querer ou sem querer, são instrumentos de infelicidade para os outros, e que o justo persevere na sua fé e propague o amor de Deus até o triunfo final. São Sebastião, advogado contra as epidemias, a fome e as guerras, rogai por nós sem cessar. Ó glorioso batalhador da fé, socorrei-nos em nossas fraquezas e necessidades urgentes. Rogai por nós junto a Deus. Amém.
0: Também agradecendo a Deus, né, como já rezamos na missa, pelos amigos da Rádio Catedral, que ele receba as graças. 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Peçamos a intercessão da Virgem por todos que nos acompanham, pela VTV Redentor, nossa Rádio Catedral, pelas ondas do Facebook, YouTube. Que Deus abençoe a todos. Ave Maria,
1: cheia de graça, o Senhor é convosco. Bendita sois vós entre as mulheres. Bendito é o fruto do vosso ventre, Jesus. Santa Maria, Mãe de Deus, rogai por nós, pecadores, agora e na hora de nossa morte. Amém.
0: O Senhor esteja convosco.
1: Ele está no meio de nós.
0: Que a bênção de Deus Todo-Poderoso, Pai, Filho e Espírito Santo desça sobre vós, permaneça para sempre.
1: Graças.
0: Boa noite a todos, idem em paz, o Senhor vos acompanhe.
1: Graças a Deus.

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0: Deus abençoe você e toda a sua família. Que alegria estar aqui com você, começando mais um programa Eu Seguirei. Eu tenho certeza de que Deus vai falar muito ao seu coração através deste programa. Olha, se você pode, eu já quero convidar você a pegar a sua Bíblia, porque hoje nós vamos meditar a palavra de Deus. A palavra de Deus é o nosso alimento, a palavra de Deus que é o nosso sustento. Eu tenho certeza que essa palavra vai mover seu coração. Olha, aqui você vai ouvir a palavra de Deus, aqui você vai poder cantar. São minutos que ficaremos juntos, onde você vai fazer uma experiência com Deus. Lembrando que tudo que você ouvir aqui, depois fica registrado no meu canal do YouTube, freigilson.sondomonte, no meu Instagram, no meu Facebook, todos com o mesmo nome, freigilson.sondomonte, para que você possa também compartilhar essa palavra com os seus amigos, tá bom? Então, vamos escutar a palavra de Deus.
1: 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Buscando respostas?

0: Por que que Deus não revela para nós o dia que Ele vai voltar? Não seria melhor Deus falar para nós o dia que Ele vai voltar para a gente se preparar melhor? Imagina uma visita que chega na sua casa sem avisar e você não está preparado, a casa está desarrumada, está tudo fora de ordem. Mas se essa visita avisasse, você se prepararia. Será que não seria bom Deus nos dizer: olha, o dia que eu vou voltar é este, o ano que eu vou voltar é este, a hora que eu vou voltar é esta. Ao mesmo tempo, com a nossa morte, se Deus nos avisasse o dia que morreríamos, também nos prepararíamos melhor para a morte. Por que que Deus não nos deixa saber estas coisas? Fique conosco até o final desse vídeo. Em nome do Pai, do Filho e do Espírito Santo. Amém. 2 Tessalonicenses, capítulo 2, versículo de 1 a 13, versículo de 14 a 17. No que se refere à vinda de nosso Senhor Jesus Cristo e à nossa união com Ele, nós os pedimos, irmãos, não deixeis tão facilmente transtornar a vossa cabeça, nem vos alarmeis por causa de alguma revelação ou carta atribuída a nós, afirmando que o dia do Senhor está próximo. Que ninguém vos engane de modo algum. Deus vos chamou para que, por meio do nosso Evangelho, alcanceis a glória de nosso Senhor Jesus Cristo. Assim, portanto, irmãos, ficai firmes e conservai firmemente as tradições que vos ensinamos de viva voz ou por carta. Nosso Senhor Jesus Cristo e Deus, nosso Pai, que nos amou em sua graça e nos proporcionou uma consolação eterna e feliz esperança, animem os vossos corações e vos confirmem em toda a boa ação e palavra. Palavra do Senhor. Santo Atanásio, sobre esta palavra, diz assim: e ainda não saber quando será o fim, ou quando ocorrerá o dia do fim, é realmente algo bom. Então, a primeira coisa, você não saber o dia da volta do Senhor é algo bom. Você não saber o dia da sua morte é algo bom. Santo Atanásio continua: se as pessoas soubessem o tempo do fim, poderia começar a negligenciar o tempo presente enquanto esperassem pelos dias finais. Talvez começassem a argumentar que deveriam focar apenas em si mesmas. Por isso, Deus também se manteve em silêncio quanto ao tempo de nossa morte. Parece, né? Parece que nós, como eu comecei falando no vídeo, pode parecer que nós nos prepararíamos melhor se a gente soubesse o dia que Jesus vinha. Agora eu pergunto para você, será? Será que saber o dia, preste atenção, será que saber o dia que Jesus voltará, nos prepararíamos melhor? Será que saber o dia da nossa morte nos prepararíamos melhor? Ou o ser humano do jeito que é? Vamos dizer, hoje eu tenho 39 anos. E aí Deus me revela que eu vou morrer com 70 anos, vai. 70 anos eu vou morrer. E aí o ser humano, o que já passa na cabeça do ser humano? Ah, então vou aproveitar a vida, vou viver tudo que eu tenho para viver, e eu digo viver de mundo, né? E quando chegar perto, já que eu vou morrer com 70 anos, quando chegar ali perto, ó, quando eu tiver com 68, aí eu vou me arrepender, aí eu vou parar de fazer o que eu estava fazendo. Você acha que o ser humano não pensaria assim? E se Jesus revelasse: olha, o ano que eu vou voltar vai ser no ano 3000. 3000 é o ano que eu vou voltar. Ah, então nós estamos tranquilos, nós nem vamos chegar até lá. Então, e ainda agora, eu ainda sei até o dia da minha morte. Então, quando chegar perto, eu mudo. Gente, Deus sabe o que faz. Por isso, Deus também se manteve em silêncio quanto ao tempo de nossa morte. Santo Atanásio continua: se as pessoas soubessem o dia de sua morte, imediatamente começariam a descuidar de si mesmas durante a maior parte da sua vida. O verbo então escondeu tanto o fim de todas as coisas como o tempo de nossa própria morte, pois no fim de todas as coisas encontra-se também o fim de cada um, e no fim de cada um compreende-se o fim de todos. Isso para que, quando as coisas permanecem certas e sempre em perspectiva, avancemos dia a dia como se fôssemos convocados, prosseguindo para as coisas que estão adiante e esquecendo as que ficam para trás. Abra a sua Bíblia. Marcos capítulo 13, versículo de 32 a 33. A respeito, porém, daquele dia ou daquela hora, ninguém o sabe, nem os anjos do céu, nem mesmo o Filho, mas somente o Pai. Ficai de sobreaviso, vigiai, porque não sabeis quando será o tempo. Essa palavra é importante. Você não sabe o dia, nem da sua morte, nem da volta de Cristo. Por que que Deus não nos fala para que a gente vigie o tempo todo, para que a gente não viva uma vida à toa? Abra a sua Bíblia. Em Atos dos Apóstolos, capítulo 1, versículo 7, respondeu-lhes: não vos pertence a vós saber os tempos nem os momentos que o Pai fixou em seu poder. Não compete a nós saber o dia da volta de Cristo e nem o dia da nossa morte. Não compete a nós. E isto é bom para nós. Abra sua Bíblia em Lucas, capítulo 12, versículo 40. Estai, pois, preparados, porque a hora em que não pensais virá o Filho do Homem. Ah, se eu soubesse que hora viria a visita, minha casa estaria preparada. Então, meu filho, como você não sabe que hora que vai chegar essa visita, esteja sempre preparado. Como você não sabe o dia da sua morte, como você não sabe a volta de Cristo, esteja sempre preparado. E esta atitude que Deus espera de nós. Eu preciso estar sempre preparado. Pai, Filho e Espírito Santo. Amém.
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0: Resposta a essa palavra, eu quero convidar você agora a cantar comigo.
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0: programa de hoje está bom demais. E eu quero lembrar você, se você quiser ouvir mais pregações, mais meditação da palavra, basta você me acompanhar no meu canal do YouTube, Frei Gilson / Som do Monte, no meu Instagram, no meu Facebook, no meu TikTok. E lá você vai encontrar muito mais palavra de Deus para você.
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0: Nós vamos terminar este programa rezando. Eu quero clamar agora por você, quero clamar pela sua família. Senhor Deus, libera agora o teu Espírito Santo sobre cada pessoa que acompanha este programa. Vem, Espírito Santo, enche todos os que estão acompanhando este programa agora. Libera, Senhor, para esta pessoa o que ela mais precisa, para o corpo e para a alma. Libera, Senhor, curas e libertações em nome de Jesus para esta pessoa que assiste, que acompanha, que escuta e para toda a sua família. Eu clamo a tua poderosa bênção. Visita agora com bênção de proteção. A bênção que só o Senhor pode dar. Abençoe-vos o Deus Todo-Poderoso, Pai e Filho e Espírito Santo. Amém.
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9: Muito bem, agora 7:08, noite no Rio de Janeiro, desta terça-feira, 25 de agosto de 2026. Hoje, excepcionalmente, não apresentaremos um Vox Populi jurídico. E seguimos com você ligado aqui na sintonia da felicidade, com muita música. Com as digitais de Will Lopes, aqui ao meu lado. Vamos começar muito bem essa programação super especial para você. Dudu Amaral, Pão do

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0: Ouvimos o som do Group One Grill, Tonight. Ainda Daniel Renault, Bem Querer. Tem pra você agora o Daniel Renault.
2: Essa vai pra dois corações apaixonados, Aline e André.